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1: 21 horas e 13 minutos.
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0: 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E a hora certa.
1: 21:28.
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2: 21 horas e 44 minutos.
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1: 22:14.
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2: 22:32.
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1: 22:52.
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1: 23:09.
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1: 23:43.
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0: 23:56.
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2: 0:12.
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1: 0 hora e 29 minutos.

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1: 0:53.
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2: 1:07.
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1: 1:23.
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1: 1:51.
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1: 2:07.
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2: 2:22.
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2: 2:35.
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1: 2:47.
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1: Barretão do céu, essa mulher só me procura quando ela bebe, rapaz.
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1: Verdade. Aê!
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0: Obrigado. É nóis, tamo junto. Obrigado, tá?
1: Obrigado você.
2: Obrigado, Bruno Rosa. Sucesso nessa carreira aí, Deus iluminando essa carreira aí que com certeza só tá começando. Vai ser sucesso em todo o Brasil.
3: E a hora certa. 2:59.
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0: Obrigado, obrigado a todos vocês.
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0: Olha as meninas que cantam, menina. Obrigado, Dailara.
1: Obrigada, lindo. Gente, viu? Obrigada pela paciência. Beijo.
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4: 3 horas e 12 minutos.

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1: Eu acho que uma música só é pouco.
2: Que povo lindo, né, gente? Ave Maria.
1: Isso é o povo do Rio de Janeiro.
2: Não, se eu tivesse solteiro, eu já tinha beijado uns 50.
3: Calma aí, devagar.
4: Vocês querem saber quantas pessoas tem aqui hoje?
2: Sim.
4: A gente pede para as pessoas ligarem os celulares, na luzinha, na lanterna, né? Para fazer a cena com a gente. Todo mundo assim,
1: com a lanterna. Faz assim, com a lanterna.
4: Quer ver? Todo mundo, vai.
2: Tá lindo, tá lindo, tá lindo.
1: Só soltar a voz.
2: Esse é o hit, todo mundo sabe cantar, hein? Simone Simaria, Chitãozinho Chororó.

0: Obrigado, Jorge.
1: Prazer cantar com vocês, Kleber Cauã. Tô obrigado, Brasília. Beijo, gente.
0: Obrigado, obrigado.
1: Cara, imagina, velho.

0: Obrigada, gente, obrigada. Tô aqui babando, babando eles aqui, aí o DVD não continua, né? Obrigada, muito obrigada.
1: Mais aplausos.
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1: 3:38.
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1: 3:52.
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2: 4:18.
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0: A gente vive o amor de mentira somente no clipe, mas na vida real, acho que a prova um amor totalmente de verdade, um amor que seja nutrido da paciência, né?
1: Esse
0: da
1: vale a pena.
0: Do companheirismo.
1: Companheirismo, viu, gente? Não vale a pena você viver um amor de mentira. E se um amor de verdade, a vida é uma só. Então denuncie. Se você vive uma situação dessa, denuncie.
0: Amor de mentira, jamais.
1: Jamais.
2: E a hora certa. 4:31.
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12 horas para vocês.

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1: 4:45.
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0: da ketchup.
1: Mas se liga,
0: né? Dá um gole.
1: Não deu copo não, rapaz.
0: Que hora vai pra casa?
1: Depois do banho.
0: E dá pé que eu vou de certo.

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2: 5:03.
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2: 5:36.
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2: 5:51.
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1: 6:01.
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Após o silêncio da noite, o sol começa a despontar no horizonte, prenunciando um novo dia. Neste momento de paz, elevamos a Deus a nossa prece, pedindo-lhe que abençoe mais esse dia, que ora se inicia. Está no ar, a bênção matinal.

0: Neste dia que inicia, pedimos a proteção de Deus, rezando: Vinde, Espírito Santo, enchei os corações dos vossos fiéis e acendei neles o fogo do vosso amor. Enviai o vosso Espírito e tudo será criado e renovareis a face da terra. Oremos. Ó Deus, que instruístes os corações dos vossos fiéis com a luz do Espírito Santo, fazei que apreciemos retamente todas as coisas segundo o mesmo Espírito e gozemos sempre da sua consolação. Por Cristo, Senhor nosso. Amém. Hoje, domingo, unindo-nos a todas as missas, celebrações, adoração e bênção do Santíssimo que estão acontecendo agora e durante o dia em muitas igrejas. Louvemos o Senhor Jesus Cristo. Glória a Deus nas alturas e paz na terra aos homens por Ele amados. Senhor Deus, Rei dos céus, Deus Pai Todo-Poderoso, nós vos louvamos, nós vos bendizemos, nós vos adoramos, nós vos glorificamos, nós vos damos graças por vossa imensa glória. Senhor Jesus Cristo, Filho Unigênito, Senhor Deus, Cordeiro de Deus, Filho de Deus Pai, vós que tirais o pecado do mundo, tende piedade de nós. Vós que tirais o pecado do mundo, acolhei a nossa súplica. Vós que estais à direita do Pai, tende piedade de nós. Só vós sois o Santo, só vós o Senhor, só vós o Altíssimo Jesus Cristo, com o Espírito Santo, na glória de Deus Pai. Amém. Oração. Ó Deus, na presença dos apóstolos, vosso Filho subiu ao céu. Concedei, nós vos pedimos, que segundo sua promessa, ele esteja sempre conosco na terra e nós mereçamos viver com ele no céu. Ele que é Deus e convosco vive e reina na unidade do Espírito Santo por todos os séculos dos séculos. Amém. E que pela intercessão de Maria Santíssima, Nossa Senhora da Salete, Deus Pai Todo-Poderoso, nos abençoe e nos proteja. Em nome do Pai, do Filho e do Espírito Santo. Amém. Um bom dia a todos.
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2: 6:06.
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0: Artístico, o gaiteiro, serrano cantor Edson Dutra.
1: Cumprimento e saúdo a todos que já estão a nos prestigiar, sintonizados nesta emissora parceira dos serranos, nossa rádio do coração. É o encontro com os serranos que já está com vocês, sendo que hoje, final de mês, teremos a Tertúlia Serrana, um programa eminentemente musical, rodando obras dos serranos e de um artista ou de um grupo musical especialmente convidado para estar conosco. 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
1: Meus ouvintes, o grupo que escolhi para tocar e cantar conosco nesse palco imaginário da Tertúlia Serrana tem sua sede no Paraná. Chama-se Grupo Minuano, um conjunto musical de grande valor e de grande projeção em nosso meio musical do Sul. Abrindo a parte musical, o Grupo Minuano executa a música Ninguém Vê os Tombos Que Eu Caio, tendo a participação do colega Gaúcho da Fronteira. E depois os serranos interpretam Namoro de Sítio. Vai lá, Ganso!
5: Vai, che, bacudo velho! Eu que sou da fronteira, me lembro do Grupo Minuano, do compadre Ié, quando estavam começando a ensaiar, rapaz!
6: Mas eram bem postes, animais!

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0: bêbado vinha se segurando pela parede afora. E a comadre tá limpando a sacada, né? E ela tacou-lhe um balde d'água. Ah, seu bêbado, não tem vergonha, tu não é homem.
1: E o bêbado deu um olhar assim, ó. A senhora também não é homem, não.

0: Senão o Jandro velho ficava muito nervoso e perigava que ele ia embora. Lá pelas tantas daquele mundo de doce, o Jandro dizia: minha sogra, coisa engraçada.
1: Que homem? Não acredito, tá passando mal?
0: Não.
1: Vamos fazer o seguinte: o senhor flocha a guaiaca, lá no fundo, perto do pé da laranjeira, cuidado, mas o cachorro tá amarrado, não tem problema.
0: Não, não, não é nada disso,
1: ah, não é isso.

0: licença, meu genro. Meu velho vai tirar uma cesta e eu vou lavar a louça.
1: E lá se ia a sogra velha pra cozinha faceira. Enquanto isso, o genro velho, pela primeira vez, pegava na mão da prenda. Ficava mais ou menos uma meia hora de mão dada, só pensando em que conversar. Lá pelas tantas de supetão, ele dizia: a moça reparou que eu tô de bota nova?
0: Já. Credo, como é peludo e que cano comprido.
1: Vendo que tava agradando, o genro velho deu de mão por trás, assim, do sofá.

0: enquanto lá na cozinha a sogra lavando a louça cantava alegre os sucessos do momento. Toda acordava sobre o velho que ia lá na sala e dava uma tossida bem forte e dizia: mas será que chove, meu gelo?
1: Se chove eu não sei, mas eu sou índio velho prevenido. Trouxe o guarda-chuva, deixei armado na porta.
0: Mas vai botar essa coisa armada lá pra fora, senhor.

0: Rodamos com o grupo Minuano, Ninguém Vê os Tombos Que Eu Caio, obra composta por Criolo Batista e depois de minha autoria, Edson Dutra, com os Serranos, um de nossos sucessos, Namoro de Sítio. Breve intervalo e logo estaremos com vocês. Até já, meus prezados ouvintes.
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2: 6:18.
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0: De volta à agradável companhia de todos vocês, queridos ouvintes, com o programa Encontro com os Serranos. 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
0: 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Regressando com o programa na nossa tertúlia serrana, chamamos novamente o famoso grupo Minuano para cantar conosco. Eles interpretam Gritos do Gaiteiro, obra composta de Sidenor Bittencourt Ramos, o Cid, e depois os serranos executam o medley de Chão Batido e Rancho de Beira de Estrada, gravadas essas músicas ao vivo. Vai lá, Ganso!

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0: Rodamos com o grupo Minuano Gritos do Gaiteiro, composição de Sidnor Ramos, o Cid. E em seguida, os serranos interpretaram gravações ao vivo as músicas de Chão Batido, de João Alberto Preto, Agnoleto e do Pedro Neves, e Rancho de Beira de Estrada, de minha autoria, Edson Dutra. Pequena interrupção quando ouviremos as mensagens dos apoiadores do programa e logo voltaremos com todos vocês, com muita música em nossa tertúlia serrana. Hoje tendo como convidados para atuarem com os serranos os queridos talentosos colegas e amigos do Grupo Minuano do Paraná.
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2: 6:35.
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0: Regressando com o nosso encontro, a agradabilíssima companhia dos nossos fãs e amigos, por essa que é a sua rádio favorita, sua rádio do coração. 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
0: Novamente com vocês, dando prosseguimento, rodaremos duas músicas do Grupo Minuano. O Casamento da Doralice, composta pelos irmãos Bertucci e também por Adenir Seifert, na parte da letra. E como segunda obra, Te Amo, Guria, composição de Sidenor Ramos, o Cid. Para encerrar o bloco, os serranos interpretarão a milonga Esta Saudade, composta por Everson Maré. Vai lá, Ganso!

0: Ouvimos com o grupo Minuano a clássica Casamento da Doralice e depois Te Amo, Guria. Com os Serranos rodamos Esta Saudade. Breve pausa e logo voltaremos com o programa. Até já!
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2: 6:50.
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0: De volta com o nosso encontro sob o prestígio da companhia de todos os nossos queridos ouvintes. 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
0: Meus amigos, retorno com o programa. E o Grupo Minuano sobe mais uma vez nesse palco imaginário da nossa tertúlia serrana para cantar a música Vida de Peão, composição de Jefferson Gamin, o Bacudo, e ainda eles cantam outra, cujo título é O Garrafão, música composta por Antônio Marques e Carlos Marques. Encerrando o bloco, os serranos tocam e cantam Domador Apaixonado, composição de minha autoria e Arabi Rodrigues. Vai lá, Ganso!

0: Caros ouvintes, rodamos com o grupo Minuano as músicas Vida de Peão e O Garrafão. Encerrando o bloco, os serranos tocaram e cantaram a vaneira domadora apaixonada. Breve intervalo e logo estaremos de volta. E peço, com todo respeito, permaneçam conosco. É uma honra tê-los na audiência.
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2: 7:04.
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0: O programa Encontro com Serranos volta à audiência de todos que nos prestigiam com essa amável sintonia. 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
2: Senhoras e senhores, vocês estão acompanhando o programa Encontro com os Serranos, na faceta de final de mês, Tertúlia Serrana, quando nós convidamos um grupo ou um artista para que suba num palco imaginário e, juntamente conosco, brindarmos com músicas bonitas todos que nos prestigiam. Hoje, como já estamos fazendo, é o Grupo Minuano, famoso grupo do Paraná, que toca e canta agora o chamamé É Isso, Tchê, composição de Elton Saldanha. E depois os Serranos vêm com duas obras: Inverno Serrano, composta por mim, Edson Dutra e João Francisco Becker, e Bailes dos Serranos, igualmente composta por mim, Edson Dutra. Vai lá, Ganso!

0: do Serreros?
1: Ah, não, mãe, vem sozinho, tu não vai.
2: Vou sim. Milagre, milagre.
1: Ah, não, não, eu vou junto, mulher, vai. Para lá.
2: Te vira aí, te vira.
1: Onde é que tá minhas bombachas e minhas cuecas?
2: Eu te falei, me larga, te vira aí e eu vou pra lá. E ó, vou te dizer uma coisa.
1: O quê?
2: Quando eu estiver lá na frente do palco olhando aqueles meninos lindos, ah, faz de conta que não me conhece.
1: Não mesmo, eu vou junto lá.
2: Não, eu quero ficar lá olhando aquele louro alto, Daniel Kaki. Eu quero olhar aquele, o cabeludo, aquele de olho azul, o Madruga.
1: Quem é?
2: Sabe? Sabia que eu sou amiga dele?
1: Tu é amiga dele?
2: É, é que eu sou amiga no Face.
1: Ah,
2: é, sim. Eu também gosto muito da voz do Pipo, sabe? Do Alex, daquele Catarina que adora camarão. Sabia?
1: Sei,
2: ele adora camarão.
1: Sei.
2: É. E também eu gosto muito desse gaiteiro novo que entrou, o William. É. E não esquecendo também do baterista, né? Do Candinho, o Cândido.
1: Sim.
2: A mulher velha já foi boa em bater também.
1: É mesmo?
2: É, mas batia a roupa no tanque.
1: Roupa.
2: Bastante.
1: Eu sei.
2: Sem falar, não esquecendo nunca dos dois irmãos, né?
1: Ah.
2: O Bigode, que é o Edson Dutra, e o irmão do Bigode.
1: Ah.
2: O irmão do Bigode é o Topo.
1: Ah, bom, pois é.
2: Então é isso mesmo.
1: Eu vou
2: e te

Rodamos a todos que nos acompanham com o Grupo Minuano a música É Isso, Tchê. E na sequência os serranos cantaram o bugio Inverno Serrano e o xote Bailes dos Serranos. Breve pausa e logo voltaremos.

0: Voltando à agradável companhia dos nossos fãs e amigos com o programa Encontro com os Serranos. 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
0: Regresso com a nossa tertúlia serrana para anunciar mais duas músicas de nossos convidados de hoje. O famoso grupo Minuano, que interpreta o lindo bugio Grongueiro, composto por Anomar Danúbio Vieira e Carlos Madruga. E como segunda música, Trancão de Livramento, obra de autoria de Iberê Martins, Leandro Sefrim e Márcio Correia, em gravação ao vivo. Em sequência, os serranos tocam e cantam Nos Varzedos da Fronteira, já um clássico do nosso cancioneiro, da nossa obra musical, regravação dos serranos. Música composta por Mano Missioneiro e Nilton Ferreira. Vai lá, Ganso!

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0: Rodamos com o grupo Minuano, o Bugio Grongueiro e ainda Trancão de Livramento. E depois com os Serranos, em recente sucesso em nossa carreira, Nos Varzedos da Fronteira. Com essas músicas estamos por encerrar nossa edição de hoje. Daí expressar minha gratidão a todos que nos acompanharam e também às empresas que anunciam localmente e às nossas parceiras por aqui. 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
0: 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Meus nobres e prestigiados ouvintes, ratifico minha gratidão a vocês. Agradeço ao amigo Ganso e a Deus, o grande arquiteto do universo, pelas bênçãos que nos tem dado ao longo da vida. Ele representa a maior segurança na minha vida pessoal e nas minhas profissões. Que ele igualmente os proteja e ilumine. Até a próxima semana, gauchada do meu Rio Grande, do meu Brasil e, por que não dizer, do meu mundo também. Baita abraço!
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5: 7:34.
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0: Isso aí, bom dia, tô chegando, 7 horas mais 36 minutos. Na sua manhã de domingo, né, hoje domingão, último domingo do mês, último dia do mês também de maio, né, 31 de maio de 2026. Domingão nublado, né, 14 graus a temperatura na nossa Praça Padre Basso. Eu tô chegando pra fazer companhia pra vocês até as 8h15 da manhã, trazendo muita música, muito sucesso, sua solicitação musical, como você já tá acostumado, né, em mais uma edição aqui do programa Domingo Livre, né, pra você, programa que começa agora na sua 100.3. É isso aí, o seu amigo Ebenezer, rola fazer companhia pra vocês, vamos tocar uns 40 minutinhos aí de muito sucesso. Muita música e atender a sua solicitação no 981179296. 549-8117-9296 é o WhatsApp da nossa salete. Pode ajudar a gente a preparar a seleção da nossa manhã.
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0: Aquele abração para Santa Catarina, abraço aí para nossos amigos aqui do Rio Grande do Sul, pessoal do interior da cidade, todo o pessoal que nos acompanha de perto, de longe, aquele muito bom dia.

0: Faz barulho pro Luciano Passarella aí, gente.
1: Obrigado, rainha. Obrigado, gente.
2: Top demais. 7 horas, né? 41 minutinhos. Quero deixar um abração lá pro meu amigo Leonardo da Silva Costa, nossos amigos aí de Uruguai. Nossos amigos de Piratuba também estão sempre acompanhando a programação da Salete FM. Cedinho já ouvindo o nosso programa, né? Ouvindo aqui a Salete de Marcelino Ramos. Leonardo, Léo, aquele abraço, aquele muito, muito bom dia, né? Pra você que tá nos acompanhando. E vamos trazendo sucesso aí, vamos trazer uma bem apaixonada aí do Zezé de Camargo e Luciano. Essa aí tá fazendo sucesso. A música é um pouco antiga, mas tá fazendo sucesso em mais de 45 milhões de visualizações aí no YouTube. A Irmão da Lua e Amigo das Estrelas.

0: É agora 11 minutinhos faltando para as 8 da manhã. Tá na hora do nosso momento de reflexão aqui na Salete FM. A oração da manhã com o Padre Reginaldo Manzotti.
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2: Bom dia, queridos irmãos e irmãs. Hoje, domingo da Santíssima Trindade. Glória ao Pai, ao Filho e ao Espírito Santo, como era no princípio, agora e sempre. Amém. E vamos juntos, filhos e filhas, nesta semana, oferecer nossas orações a Jesus sacramentado. Vamos lá? Pai, Filho e Espírito Santo. Amém. Jesus amado, que tendo voltado para o Pai, quis sempre estar conosco. E nós cremos, Senhor, nesta manhã, que nossos olhos se abriram sob o Teu olhar vigilante. Nossos primeiros passos foram dados sob o Vosso olhar vigilante. Tudo o que fizermos hoje, Senhor, estará sobre o Vosso olhar vigilante. Cremos, Senhor, que estás no meio de nós. Cremos e professamos que nos acompanha a cada instante e em cada momento. Mas temos a certeza plena da vossa presença real na Eucaristia. E é por isso, Senhor, que nesta manhã vos adoramos e proclamamos. Graças e louvores se deem a todo momento ao Santíssimo e Diviníssimo Sacramento. Jesus Eucarístico, nesta semana eucarística, venho colocar confiante no início desta manhã minha prece, meu clamor, meu pedido. Aceita, Senhor, o que o meu coração eleva em oração. Jesus Eucarístico, que dissestes: o que peçais ao Pai em meu nome, Ele vos dará. É por isso, Senhor, que nesta semana eucarística eu clamo, ó Santíssimo Sacramento, em vosso nome, me conceda esta graça. Jesus, eu clamo no início deste dia, coração eucarístico de Jesus, em vós confiamos. Libertador de nossos males, em vós confiamos. Remédio eterno, em vós confiamos. Socorro dos enfermos, em vós confiamos. Jesus Eucarístico, nunca seremos dignos daquilo que esperamos alcançar, mas pedimos incessantemente: atenda-nos na vossa misericórdia. Amém. Graças e louvores se deem a todo momento ao Santíssimo e Diviníssimo Sacramento. Um ótimo dia, sob o olhar vigilante de Jesus Eucarístico. Amém.
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4: 7:53.
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0: Sete horas e 55 minutos. Domingo Livre com você. Aquele abração todo especial para você que nos acompanha.
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0: Vou trazer música aldeia agora, né? Vou trazer essa aí. Da Nova Querência, né? Nova Era, é a versão aí gauchesca pra você. Vamos trazendo essa música aí. Letra muito bonita, fala profundamente aos corações, né? Então vamos tra-

0: 8 horas em ponto, deixando aquele abração especial para você que nos acompanha.
1: Aquele abraço!
0: Aquele abraço especial para nossos amigos lá de Erechim. É o pessoal de Erechim sempre ligado com a gente. Vai o bom dia lá pro nosso amigo Laurindo da Rosa aí, né? É de Erechim, sempre com mate aí na mão e acompanhando a Salete FM, ouvindo a gente aí pelo radinho, pelo aplicativo também. Aquele abraço, meu grande amigo. Muito obrigado pela sintonia na Salete aqui de Marcelino Ramos. Outro que sempre ouve lá de Erechim, meu amigo Tatinho, né? O Tatinho, Tato, lá de Erechim. É, agora tá pros lados de Erechim lá e tá, com certeza. Em Aratiba ele nos ouviu, em Erechim não é diferente, né? Tá sempre com o Rádio Amil aqui na 100.3 FM. Vamos trazendo mais som pros nossos amigos aí. Oferecer pra eles aí o pessoal de Erechim, música de bandas, Corpo e Alma, vai cantar o Popurri pra gente.

horas, mais 8 minutinhos, reta final aqui do nosso Domingo Livre. Vou trazendo mais som pra você. Vamos trazer o Baitaca e depois tem sucesso do DJ Ari SL, né? Com Corpo e Alma. Essa música também foi, está sendo um sucesso. A gente vai trazer aqui no nosso programa Domingo Livre.

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0: É isso aí, 8 horas, 14 minutinhos, e assim vamos chegando ao final de mais uma edição do Domingo Livre. Agradecendo a companhia, a audiência de todos vocês. No próximo domingo estamos de volta a partir das 7h30 da manhã com muita música pra você. Já já, dentro de alguns minutinhos, já tem o programa O De Casa aqui na sua salete de Marcelino Ramos. Um bom domingo, um bom final e começo de semana. E até o nosso próximo programa aqui na mesma 100.3, programa Domingo Livre.
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2: 8 horas e 15 minutos.
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Casa, bom dia! 31 de maio, domingo, estamos na tua companhia até as 10 da manhã, muito obrigado, com o melhor da música gaúcha, com o melhor da música sertaneja, eu e o Ebenezer e Rádio Salete, a voz forte da comunicação regional. Domingo de muitas nuvens e chance de chuva fraca, marca o fim de maio no Rio Grande do Sul. Último dia do mês terá céu encoberto em grande parte do estado, com possibilidade de nevoeiros, chuviscos isolados e temperaturas amenas. 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Essa semana perdemos o grande cantor e compositor Pedro Hortaça, faleceu aos 83 anos. O timbre de galo silenciou. E vai a nossa homenagem a esse grande nome da música gaúcha. Timbre de galo com Pedro Hortaça e a gaita do falecido.

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1: 8:27.
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12: Casa, um feliz domingo, um abençoado domingo. Para o nosso amigo Osli Brandão, indo para a Romaria do Caravaggio, deve ser em Paim, filho. Obrigado pela sintonia, boa viagem para ti, Osli, para a família. Aproveite bem essa Romaria do Caravaggio. Agora em setembro temos aqui Marcelino Ramos. Lá para o Santa Lourdes, nossos amigos aí da família Seferin, obrigado pela companhia. Em Erechim, o Laurino da Rosa nos acompanhando no nosso litoral. Seu Nilo Han, obrigado. Bom domingo. E o Grêmio perdeu ontem 3-1 para o Corinthians. O Internacional tem o Bragantino hoje, que não vai ser fácil. Mas está difícil, hein? Grêmio e Inter brigando contra o rebaixamento. Essa é a realidade. Times mal administrado, altos salários, grandes medalhões, endividamento. Hoje não podem fazer grandes investimentos, estão aí brigando. E se chegar a cair, cai também o retorno financeiro, cota da televisão e etc. E aí sim, a vaca vai pro brejo. Não está brigando até quando? Tudo isso porque aí também a fiscalização é fraca. E aonde não tem fiscalização, você sabe o que acontece. Basta ver no nosso setor público aí, que muitas vezes deixa a desejar. Mas vamos em frente com o melhor da nossa música gaúcha, com a nossa música sertaneja classe A. O vai e vem do Carreiro Sérgio Reis e o menino caçador Lourenço e Lourival. Vai lá para Coronel Teixeira, para a família Falta, nosso amigo, sempre nos pediu e está ouvindo hoje.

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1: 8 horas e 38 minutos.
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de casa, um domingo de paz e bem, na companhia da Rádio Salete, a voz forte da comunicação regional. E no próximo domingo fica o convite para a grande festa na comunidade de Santo Antônio, interior de Viadutos, aí na linha Lambari, pela parte da manhã, Santa Miss, ao meio-dia aquele churrasco de patrão e à tarde o arrastapé. É o convite aí dos nossos amigos da comunidade de Santo Antônio Lambari, aí da família Boca. Bom dia, aquele abraço. 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E vamos em frente com a música gaúcha de fundamento, Grupo Cordiona, Rosa Branca e Joca Martins, Tertúlia.

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1: 8:50.
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7: O de Casa. É aqui comigo até às 10 da manhã. Homem morre durante velório do amigo em Ibirubá, no norte do estado. Eram amigos, parceiros desde o tempo de criança. João Sebastião Goulart Correia, de 76 anos, tocava uma música em homenagem a Gentil Scapini, quando sofreu uma parada cardiorrespiratória. A pedido da família do Gentil, o João estava lá fazendo a sua última homenagem, e veio a óbito também. Temos aqui também um destaque de notícia: colheita da erva mate aberta com expectativa da safra de 310 mil toneladas. Evento em Machadinho destacou o potencial da produção ervateira do Rio Grande do Sul. Produção da erva mate está presente em 173 municípios, distribuído em mais de 7 mil propriedades. Festa na abertura aí da produção da nossa erva mate, 310 mil toneladas. Mas ninguém fala no preço pago ao produtor, que é uma vergonha. E não se tem uma política pública para valorizar o produtor. Hoje, sem dúvida nenhuma, as grandes ervateiras têm o monopólio e concentram a grande parte da produção. E dito o preço que quiser. E mais uma vez o produtor fica na mão. Chega na época da venda, passou mais de um ano, você tem que tirar a erva mate e vende pelo preço que te oferece. Na verdade, pode levar a erva, porque se ficar aí é pior ainda. Quer dizer o seguinte, está na hora de mudar. Deveríamos começar, pelo menos, diminuindo a importação de estados vizinhos aí, como Santa Catarina e principalmente do Paraná, essa erva mate que entra canchada, que entra erva mate verde aí, ela nos faz uma concorrência muito grande. E o que é pior, lá paga um preço maior que aqui, porque dizem que a diferença da erva mate do Paraná para nós é melhor, tem que fazer um mix, que sem a erva de lá não sai chimarrão. Mas afinal de contas, durante muito tempo, só utilizamos a nossa erva mate daqui, e agora temos essa história que tem que ter um mix com a erva do Paraná. Bom, e o produtor? Ah, o produtor é outra coisa. Fica aí para o segundo plano, Muitos estão desistindo do plantio da erva mate, estão arrancando nas terras aí que são mais planas, porque realmente está difícil aí. Mas não é só erva mate, está difícil com a soja, está difícil com o milho. Vamos ver agora o que vai acontecer com o trigo aí, mas esperamos que tenha uma mudança para melhor. 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E vamos em frente com o melhor da nossa música sertaneja, o sertanejo classe A. Fuscão Preto, trio Parada Dura e Quatro Cantos da Casa Teodoro e Sampaio.

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De casa é aqui comigo até às 10 da manhã, na companhia da Rádio Salete, a voz forte da comunicação regional, comigo e com Ebenezer. Venda de anabolizantes do Brasil cresce 700% em 7 anos e acende alerta após mortes. Apesar da proibição do Conselho Federal de Medicina para fins estéticos, mercado clandestino de hormônios avança na internet e casos de complicações cardíacas graves e óbitos expõem os riscos do uso indiscriminado. Principalmente os homens aí, uma questão de estética aí, o pessoal está comprando e você não sabe nem a procedência, e isso é um perigo. Fuja louco! 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E vamos em frente com o melhor da música gaúcha, Mate de Esperança, Délcio Tavares e Iguaria Campeira, Grupo Rodeio.

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1: 9:14.
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1: O de Casa, um domingo louco de especial na companhia da Rádio Salete, a voz regional. Vai aí para Santa Catarina, o nosso chasque, para Piratuba, Alto Bela Vista, Ipira, Peritiba, Capinzal, Itá, Concórdia, Jaborá. Nossos amigos aí da Ervateira Tertúlia, família Marca, bom dia. E vai ter uma onda de casos diante da baixa vacinação e do El Nino no Rio Grande do Sul. Projeta óbitos e internações por vírus respiratórios. Secretaria Estadual de Saúde associa ao cenário a baixa cobertura da vacina e estima aumento de casos nesse inverno, que tende a ser mais rigoroso, facilitando a disseminação. Quer dizer, a campanha da vacinação para a gripe terminou, agora o final de semana, no sábado. Mas as UBS que ainda têm vacina, você pode ir fazer a sua vacina, se assim você entender. Porque é muito caso, é muitas mentiras, muitas fakes aí sobre essa questão que a vacina faz mal. Esse é meu pensamento. Na dúvida, sempre vamos ficar a favor da ciência, porque o pessoal divulga dados aí que muitas vezes não são verdadeiros. Então, na dúvida, se você está, procure se vacinar, que é melhor. Não temos atingido os números necessários nos últimos tempos. E os casos de internações já aumentaram aqui no Rio Grande do Sul. E vai o nosso de casa, nosso bom dia para Gauramba, para o Adilson Rossetti, sempre na companhia. Obrigado, Adilson. Nosso amigo Osmar também, fazendo sempre pela parte da manhã e nos domingos suas caminhadas e na companhia da Rádio Salete. Muito obrigado. Na Coxilha, família Bonato, ô de casa, Bonato, bom dia. No Água Verde, a Ana e o Celso Albuquerque, obrigado pela companhia. 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Aqui da cidade de Marcelino Ramos, a Denise Tobino, muito obrigado pela companhia de vocês. Um excelente domingo. E vamos em frente. O melhor da nossa música sertaneja, o sertanejo classe A, Milionário e José Rico, Tribunal do Amor e Dia de Visita João Paulo e Daniel.

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8: O De Casa, um abençoado domingo, Marcelino Ramos, seu Arthur Poster, sempre ligado, nosso amigo Giba, família Luqueta, muito obrigado, o Dinho na coxilha, seu Eugênio, nosso colega da Emater, o baixinho da Emater, obrigado pela companhia hoje também no ramo imobiliário, família Boff, Claudir Lazzarotto, a Denise Tubino, muito obrigado pela companhia de vocês. Um excelente domingo na companhia da Rádio Salete, a voz forte da comunicação regional. Em São Sebastião, Coronel Teixeira, sempre ligado, seu Leontino Cola, seus amigos aí da família Heitfeld, da família Fusinato, família Calegari. Obrigado pela companhia de vocês. Em Coronel Teixeira, o Arrizago, sempre ligado, família Aguiliardi, família Detone, nosso amigo aí o Nildo Koller, família Basso. Família Secato, Libke, Sutiel, seu Avelino Brusque, Eugênio Vargas, o Flávio de Souza Dias, o homem da construção civil também, sempre ligado na Rádio Salete, a voz forte da comunicação regional. Estava acompanhando aqui uma matéria de Erechim, programa nota 10. Tutores elogiam programa gratuito de castração em Erechim. Iniciativa da Prefeitura já realizou mais de 7 mil castrações sem custo, ampliando o cuidado com cães e gatos, prevenindo doenças e fortalecendo o bem-estar animal no município. A gente sabe que aqui no município de Marcelino Ramos temos uma associação que também faz um trabalho voluntário muito importante. Mas quem sabe um aporte financeiro aí para essa associação e a contratação aí de um médico veterinário e determinar um dia e fazer uma campanha dessas aqui em Marcelino Ramos, por que não? Muitas vezes você possui o gato, possui o cachorro, mas não tem o dinheiro para fazer essa castração. Quem sabe aí com o apoio do poder público, vamos ver aí, apoiando essa associação marcelinense que faz um excelente trabalho, podemos ampliar o número de animais que são atendidos aqui em Marcelino Ramos. A gente sabe que já houve, mas é pequeno o aporte financeiro, então também é limitado o atendimento. Fica aí a sugestão aí para o poder público, para nossos vereadores, quem sabe buscar aí uma verba aí com nossos deputados, um aportezinho aí para a associação conseguir fazer esse trabalho também, que é importante até para a saúde pública do nosso município de Marcelino Ramos. 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E vamos em frente com duas baita marca, Cabelo Loiro, Tião Carreiro e Pardinho e Tropeiro Velho.

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1: 9:40.
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1: O De Casa, um domingo de paz e bem. Lá para o nosso amigo Flori e a Dirce, sempre na escuta. O Flori Sutiel, muito obrigado, Coronel Teixeira. E vai nosso abraço para você que está na escuta aí, Marcelino Ramos, Maximiliano de Almeida, Machadinho, São João da Ortiga, Paim Filho, Cacique Doble, São José do Ouro, Viadutos, Áurea, Carlos Gomes, Gaurama, Centenário, Erechim, Três Arroios, Severino de Almeida, Mariano Moro, Aratiba, muito obrigado, Rio Grande amado, pela companhia. E essa semana, Marcelino Ramos, mais uma vez, foi destaque aí no cenário da educação, as escolas municipais com os alunos, trabalho merecido. Quero lembrar sempre que é um trabalho continuado. Não tenho aqui o nome dos alunos e nem das professoras que fazem esse trabalho, mas quero mandar meu chasque, meu abraço e lembrar sempre, você que está estudando, essa é a tua oportunidade de mudar para melhor. A educação transforma, o conhecimento que você tem, ninguém vai te tirar. Então aproveite quando você pode estudar. E aqui em Marcelino Ramos, tenho percebido que a educação está sendo valorizada. Então o nosso chasque, o nosso abraço aos professores municipais e estaduais que estão fazendo a diferença. E você, aluno, faça a tua parte e aproveite enquanto você tem essa oportunidade. Porque a educação transforma para melhor. 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E falando em festa, no próximo domingo temos festa em Viadutos, na linha Lambari, comunidade aí de Santo Antônio. Fica o convite para participar. 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E vamos em frente com a nossa música de fundamento. Canarinho do Peito Amarelo e do Fundo da Grota com Baitaca. Fundo da Grota, Baitaca e Canarinho do Peito Amarelo.
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De casa, aquele abraço para você que nos acompanhou. Um excelente domingo. Vai nosso abraço pro Flori, vai pro nosso amigo Rodolfo e a Leila, do X da Leila, aqui de Marcelino Ramos. 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E vai a nossa homenagem, a nossa despedida com Pedro Hortaça, a pedido aí dos nossos amigos de Marcelino Ramos, o Rodolfo e a Leila. Bom domingo, obrigado aqui.

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1: 9:58.
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0: Louvado seja nosso Senhor Jesus Cristo.
1: Para sempre seja louvado.
0: Bom dia a todos.
1: Bom dia.
0: Sejam bem-vindos, queridos irmãos, queridas irmãs, com muito carinho. Vos acolhemos aqui no Santuário Nossa Senhora da Salete para celebrarmos juntos a esta Eucaristia, um dia do Senhor, na solenidade da Santíssima Trindade. Você que é aqui da comunidade local, bem-vindo. Você que visita o santuário, que alegria acolhê-lo nesta manhã. Nós queremos saudar também todos que rezam a partir desse instante conosco através da Rádio Salete de Marcelino Ramos. E apresentamos as intenções desta celebração. Na Liga Perpétua de Missas, neste mês de maio, nós rezamos nas intenções particulares de Rosilei Suíbe Miglioreto e Geni Cassol Suíbe. Também lembramos os missionários saletinos falecidos em maio, Padre Antônio João Michele, Padre Arlindo Daga Fávero. Rezamos nas intenções particulares de Lucídio Luvison. Em honra a nós, São Cristóvão, pedindo proteção para a empresa de transporte Presidente Soares. Ao Divino Espírito Santo, nas intenções particulares de Eduardo, Lourenço, Vanessa e Vanusa de Carvalho Pazini. Em honra a Nossa Senhora da Salete, pela família de Claudete Pazini. Também rezamos, neste mês de maio, nas intenções de Irineu, Helena e Neuza Moresco. E os falecidos Rosalino Antônio Mazoquim, Adelina Munaro Mazoquim e Amable Robert, a pedido de Maria de Lourdes Anchal. Também pelo falecido Rosalino Luiz Mandelli, Olga e Severino Marçaro, Arlindo Mandelli, Almerino da Luz Quadros, Virgínia Agnoleto. 3 anos de falecimento de Lourdes Roldo Bergamin. Falecido Vinícius Luiz Boff, a pedido da família. Falecido Armindo Maraguanho, Inês Maraguanho, aniversário de morte, pedido de Leucir. Em ação de graças. Nessas intenções todas, lembrando também de todos os que são inscritos na Liga de Missa deste santuário, todos os assinantes e zeladores da revista Salete, na intenção de todos, rezamos esta Santa Missa. Coloquemo-nos de pé e na alegria de estarmos reunidos em comunidade, seguindo o exemplo da perfeita comunidade, nós queremos iniciar a nossa celebração acolhendo a procissão litúrgica, presidente desta celebração, Padre Maurício Zagonel, cantando o canto inicial.

0: Em nome do Pai, e do Filho, e do Espírito Santo.
1: Amém.
0: Que a graça e a paz de nosso Senhor Jesus Cristo, o amor do Pai, a comunhão do Espírito Santo estejam sempre convosco.
1: Bendito seja Deus que nos reuniu no amor de Cristo.
0: Queridos irmãos e irmãs, sejamos bem-vindos, bem-vindas para esta celebração, onde hoje nos reunimos em torno da Santíssima Trindade, para podermos festejar a festa da mais perfeita de todas as comunidades. Como filhos e filhas de Deus, diante do altar do Senhor, queremos reconhecer as nossas faltas e os nossos pecados e humildemente reconhecê-los. Confessemos os nossos pecados.
1: Confesso a Deus Todo-Poderoso e a vós, irmãos e irmãs, que pequei muitas vezes por pensamentos e palavras, atos e omissões, por minha culpa, minha tão grande culpa. E peço à Virgem Maria, aos anjos e santos, e a vós, irmãos e irmãs, que rogueis por mim a Deus nosso Senhor.
0: Deus Todo-Poderoso tenha compaixão de cada um de nós. Perdoe as nossas faltas, os nossos pecados e um dia nos conduza a participar da vida eterna.
1: Amém.
0: Senhor, tende piedade de nós.
1: Senhor, tende piedade de nós.
0: Cristo, tende piedade de nós.
1: Cristo, tende piedade de nós.
0: Senhor, tende piedade de nós.
1: Senhor, tende piedade de nós.
0: Glorifiquemos a Deus.

0: palavra da verdade e o Espírito santificador, revelastes o vosso admirável mistério. Concedei-nos, na profissão da verdadeira fé, reconhecer a glória da Trindade e adorar a unidade na sua onipotência. Por nosso Senhor Jesus Cristo, vosso Filho, que é Deus e convosco vive e reina, na unidade do Espírito Santo, por todos os séculos dos séculos.
1: Amém.

0: Leitura do livro do Êxodo. Naqueles dias, Moisés levantou-se quando ainda era noite e subiu ao Monte Sinai, como o Senhor lhe havia mandado, levando consigo as duas tábuas de pedra. O Senhor desceu na nuvem e permaneceu com Moisés, e este invocou o nome do Senhor. Enquanto o Senhor passava diante dele, Moisés gritou: Senhor, Senhor, Deus misericordioso e clemente, paciente, rico em bondade e fiel. Imediatamente, Moisés curvou-se até o chão e, prostrado por terra, disse: Senhor, se é verdade que gozo de teu favor, peço-te, caminha conosco, embora este seja um povo de cabeça dura. Perdoa nossas culpas e nossos pecados, e acolhe-nos como propriedade tua. Palavra do Senhor.
1: Graças a Deus.

0: Leitura da segunda carta de São Paulo aos Coríntios. Irmãos, alegrai-vos, trabalhai no vosso aperfeiçoamento, encorajai-vos, cultivai a concórdia, vivei em paz, e o Deus do amor e da paz estará convosco. Saudai-vos uns aos outros com o beijo santo. Todos os santos vos saúdam. A graça do Senhor Jesus Cristo, o amor de Deus e a comunhão do Espírito Santo estejam com todos vós. Palavra do Senhor.
1: Graças a Deus.

0: O Senhor esteja convosco.
1: Ele está no meio de nós.
0: Proclamação do Evangelho de Jesus Cristo segundo João.
1: Glória ao Senhor.
0: Deus amou tanto.

0: tanto mundo que deu seu Filho unigênito, para que não morra todo o que nele crer, mas tenha a vida eterna. De fato, Deus não enviou o seu Filho ao mundo para condenar o mundo, mas para que o mundo seja salvo por ele. Quem nele crê não é condenado, mas quem não crê já está condenado, porque não acreditou no nome do Filho unigênito. Palavra da salvação.
1: Glória a vós, Senhor.
2: Queridos irmãos, queridas irmãs, a minha saudação fraterna a cada um e cada uma de vocês que se encontram aqui no Santuário Nossa Senhora da Salete. A minha saudação fraterna também a todos aqueles que nos ouvem através das ondas da Rádio Salete de Marcelino Ramos. Que bom podermos nos reunir enquanto comunidade de fé para partilhar a palavra, nos alimentarmos da Eucaristia e, acima de tudo, rendermos graças também a Deus pelo término deste mês que hoje nós estamos findando. Mês de maio, muitas conquistas, muitas coisas nós conseguimos em nossa vida. E Deus sempre se manteve presente e fiel também na nossa vida, nos nossos sonhos e nas nossas lutas. Hoje, aqui em nossa casa, no nosso santuário, no nosso seminário, nós estamos acolhendo o cursílio masculino adulto, cursílio de cristandade adulto da Diocese de Erechim. São mais de 100 homens que estão reunidos 3 dias em oração, em espiritualidade, para fomentar a sua fé, para aumentar a sua esperança. É momento de nós também, enquanto comunidade, rendermos graças por cada um deles que ali estão fazendo o seu encontro pessoal com o Senhor, aumentando a sua fé, também tendo este compromisso da vida comunitária cristã. Que bom nós podermos ter vários motivos para louvar e agradecer a Deus no dia de hoje em que nós celebramos a Santíssima Trindade. Eu peço licença para poder fazer a leitura da minha homilia no dia de hoje, pois a Santíssima Trindade, ela é uma festa um tanto quanto complexa, que precisamos bem compreendê-la para bem poder também viver este mistério. Hoje nós celebramos a solenidade da Santíssima Trindade, um único Deus em 3 pessoas, que na beleza e na harmonia da criação mostra a perfeição de toda a comunidade. Podemos, por vezes, nos questionar e nos indagar de diferentes modos, pois não compreendemos, a partir da lógica humana, a dimensão da grandeza de Deus. A liturgia que nós celebramos no dia de hoje tem como pano de fundo uma pergunta. E esta pergunta é: quem é Deus? E as leituras que fomos convidados a ouvir tentam, de alguma forma, responder esta indagação. A primeira leitura, retirada do livro do Êxodo, nos mostra Moisés como o intermediário entre Deus e o povo. Homem que arrisca e que vai ao encontro do divino, para que o povo, em sua fragilidade, pudesse continuar a caminhar sob a graça e sob a proteção de Deus. O relato que nós ouvimos acontece no alto do Monte Horeb. É o encontro entre a criatura e o Criador. Moisés, que na ousadia e na confiança em Deus, proclama o seu nome e arriscando a proximidade para conquistar a herança eterna. A atitude de Moisés revela um Deus que é compassivo, bondoso, paciente e rico em amor e fidelidade. Moisés, em atitude de súplica, adora ao Senhor, se coloca de joelhos, prostra a sua cabeça por terra e pede que Deus perdoe os pecados e aceite o povo como a sua propriedade. A súplica de Moisés tem quatro grandes pedidos que revelam quem é Deus. O primeiro nos revela que Deus é aquele que caminha com o seu povo. Deus é aquele que retira o povo da escravidão do Egito e sempre se coloca em marcha junto com aqueles que ele confiou e que ele escolheu para serem seus. O segundo, Deus é aquele que aceita caminhar com o povo, pois ele mostra a solidariedade para com aqueles que mais precisam do seu amor e da sua misericórdia. O terceiro revela que Deus é aquele que perdoa os pecados e sabe reorientar o caminho. O quarto é aquele que nos revela Deus, apesar de ser o Criador, ele escolhe a fragilidade humana para que na liberdade ela possa ter a vida plena. A primeira leitura, portanto, nos revela as quatro grandes faces de Deus. De um Deus que caminha, de um Deus que escolhe, de um Deus que sempre está ao lado do seu povo. Ele escolheu, ele ungiu, ele consagrou. E ele está com o seu povo para poder caminhar junto com ele diante das dificuldades e diante das limitações do seu povo. O evangelho que nós ouvimos, retirado do livro de São João, é a plenitude daquilo que nós ouvimos na primeira leitura. Pois em Jesus Cristo, Deus revelou o amor que salva e comunica a vida plena. Deus ama a todos, sem distinção. Ele é misericórdia, ele é dom gratuito, ele sempre está ao nosso lado. E o seu amor é oferta gratuita que atinge toda a profundidade humana, antecipando a sua capacidade de amar. Deus não deseja que as pessoas se percam. O seu desejo é salvar a todos por meio da lógica do amor, que às vezes, diante da nossa compreensão, é uma lógica que não tem limites, não tem parâmetros. Mas para Deus, o amor é infinito e ultrapassa todas as barreiras da nossa compreensão. Em Jesus, Deus revelou a face da misericórdia, da acolhida e do não julgamento. Este projeto visa erradicar as forças da morte para criar canais que comuniquem a vida plena. É isso que Jesus veio revelar em sua vida e também em sua palavra. Na segunda leitura que ouvimos, da segunda carta de São Paulo aos Coríntios, Paulo apresenta duas atitudes para a boa vivência de toda a comunidade cristã. A primeira é o beijo fraterno e a segunda é a saudação trinitária. Estas recomendações reforçam as características da comunidade nascente: alegria, perfeição, unidade, paz, ter tudo em comum. O ósculo da paz ou o beijo fraterno manifesta a solidariedade de todos no objetivo comum, que é a santidade. A saudação trinitária é a inspiração da comunidade para que esta se mantenha firme e busque a comunhão entre os seus membros. A Trindade é o dom que Jesus trouxe à comunidade. Esta exige compromisso e, acima de tudo, o engajamento para que a perfeição possa acontecer nas nossas vidas. Celebrar a Trindade é recordar a criação do universo, onde Deus se revela e se deixa conhecer na simplicidade das palavras e das escrituras. Uma imagem que nós podemos trazer à nossa mente da Santíssima Trindade é a seguinte, que está presente no livro do Gênesis, no seu primeiro capítulo. Deus é caracterizado como aquele que age. Nele está a matéria, está a personificação. O Filho é a palavra pela qual Deus cria toda a sua criação. E o Espírito é o sopro da vida que Deus sopra sobre toda a sua criação. A Trindade está presente desde o início da criação. Deus, palavra, sopro. Deus, Filho por meio da palavra, o Espírito Santo, o sopro que dá a vida e que dá forma a toda a criação. Convém ainda ressaltar a grandeza da Trindade contada por Santo Agostinho de Hipona. Conta-se que Santo Agostinho caminhava pela praia tentando entender racionalmente a Santíssima Trindade. Enquanto meditava, ele viu um menino que cavava um buraco na areia. Ia até o mar com uma concha, pegava água e colocava no buraco. Curioso, Agostinho perguntou ao menino o que ele estava fazendo. O menino respondeu: "Estou tentando colocar toda a água do mar dentro deste buraco." Agostinho sorriu e disse: "Criança, isto é impossível." O menino então olhou para ele e respondeu: "É mais fácil colocar todo o oceano neste buraco do que a sua mente limitada compreender o mistério da Santíssima Trindade." Portanto, que a celebração da solenidade da Santíssima Trindade, nós não queiramos compreender o mistério em sua plenitude, mas que aprendamos a vivê-lo como modelo de perfeição em nossas comunidades de fé. Que assim seja para sempre. Amém. Professemos a nossa fé. Creio em Deus Pai,
3: Todo-Poderoso, Criador do céu e da terra, e em Jesus Cristo, seu único Filho, nosso Senhor, que foi concebido pelo poder do Espírito Santo, nasceu da Virgem Maria, padeceu sob Pôncio Pilatos, foi crucificado, morto e sepultado, desceu à mansão dos mortos, ressuscitou ao terceiro dia, subiu aos céus, está sentado à direita de Deus Pai Todo-Poderoso, donde há de vir a julgar os vivos e os mortos. Creio no Espírito Santo, na Santa Igreja Católica, na comunhão dos santos, na remissão dos pecados, na ressurreição da carne, na vida eterna. Amém.
2: A Deus, que sempre ouve as orações sinceras do coração de seus filhos, apresentemos as nossas preces comunitárias. E depois de cada prece, nós vamos dizer: ouvi-nos, ó Deus, uno e trino.
3: Ouvi-nos, ó Deus, uno e trino.

0: Ouvi-nos, ó Deus, uno e trino.
1: Pelos governantes, para que promovam a liberdade religiosa e a paz, defendendo sempre a dignidade da vida humana, rezemos ao Senhor.
0: Ouvi-nos, ó Deus, uno e trino.
1: Pelos que sofrem, para que encontrem no Espírito Santo Paráclito o consolo e a força de suas tribulações, rezemos ao Senhor.
0: Ouvi-nos, ó Deus, uno e trino.
1: Para que tenhamos sempre em Nossa Senhora, coroada como Rainha do Céu e da Terra, nosso modelo de santidade, nosso refúgio e nossa advogada em todas as necessidades, rezemos ao Senhor.
0: Ouvi-nos, ó Deus, uno e trino.
2: Ó Deus de bondade, atendei as nossas preces e concedei-nos que, por meio de nossa oração contínua e confiante, convivamos cada vez mais unidos ao mistério de amor. Por Cristo nosso Senhor.
0: Amém.
2: Momento do ofertório. Enquanto apresentamos o pão e o vinho sobre o altar, também podemos fazer a nossa oferta material em prol deste santuário. Cantemos.

0: Orai, irmãos e irmãs, para que o meu e o vosso sacrifício seja aceito por Deus Pai Todo-Poderoso.
1: Receba, o Senhor, por tuas mãos este sacrifício para a glória do seu nome, para o nosso bem e de toda a sua santa Igreja.
0: Senhor nosso Deus, nós vos pedimos, santificai pela invocação de vosso nome esta nossa humilde oferenda, e por meio dela tornai-nos uma dádiva perene para vós. Por Cristo nosso Senhor.
1: Amém.
0: O Senhor esteja convosco.
1: Ele está no meio de nós.
0: Corações ao alto.
1: O nosso coração está em Deus.
0: Demos graças ao Senhor que é nosso Deus.
1: É nosso dever e nossa salvação.
0: Na verdade, é digno e justo, é nosso dever e salvação dar-vos graças sempre e em todo lugar, Senhor, Pai Santo, Deus Eterno e Todo-Poderoso. Com vosso Filho unigênito e o Espírito Santo, sois um só Deus e um só Senhor. Não uma única pessoa, mas três pessoas em um só Deus. Tudo o que revelastes, e nós cremos a respeito da vossa glória, atribuímos sem diferença ao Filho e ao Espírito Santo. Portanto, proclamando nossa fé em vossa verdadeira e eterna divindade, adoramos cada uma das pessoas na mesma natureza e igual majestade. Por isso vos louvam os anjos e os arcanjos, os querubins e os serafins, que não cessam de proclamar todos os dias, cantando a uma só voz.

0: Na verdade, vós sois santo, ó Deus do universo, e tudo o que criastes proclamam o vosso louvor, porque por Jesus Cristo, vosso Filho e Senhor nosso, e pela força do Espírito Santo, dais vida e santidade a todas as coisas. E não cessais de reunir para vós um povo que vos ofereça em toda parte, do nascer ao pôr do sol, um sacrifício perfeito. Por isso, ó Pai, nós vos suplicamos, santificai do Santo as oferendas que vos apresentamos para serem consagradas, a fim de que se tornem o corpo e o sangue de vosso Filho, nosso Senhor Jesus Cristo, que nos mandou celebrar estes mistérios.
1: Enviai o vosso Espírito Santo.
0: Na noite em que ia ser entregue, Jesus tomou o pão, pronunciou a bênção de ação de graças, partiu e o deu aos seus discípulos, dizendo: tomai todos e comei, isto é o meu corpo, que será entregue por vós.

Do mesmo modo, ao fim da ceia, ele tomou o cálice em suas mãos, pronunciou a bênção de ação de graças e o deu aos seus discípulos, dizendo: Tomai todos e bebei. Este é o cálice do meu sangue, o sangue da nova e eterna aliança, que será derramado por vós e por todos para a remissão dos pecados. Fazei isto em memória de mim.

0: Mistério da fé.
1: Anunciamos, Senhor, a vossa morte e proclamamos a vossa ressurreição. Vinde, Senhor Jesus.
0: Celebrando agora o Pai o memorial da paixão redentora do vosso Filho, da sua gloriosa ressurreição e ascensão ao céu, e enquanto esperamos sua nova vinda, nós vos oferecemos em ação de graças este sacrifício vivo e santo.
1: Aceitai, ó Senhor, a nossa oferta.
0: Olhai com bondade a oblação da vossa igreja e reconhecei nela o sacrifício que nos reconciliou convosco. Concedei que, alimentando-nos com o corpo e o sangue do vosso Filho, repletos do Espírito Santo, nos tornemos em Cristo um só corpo e um só Espírito.
1: O Espírito nos una num só corpo.
2: Que o mesmo Espírito faça de nós uma eterna oferenda para alcançarmos a herança com os vossos eleitos. A Santíssima Virgem Maria, Mãe de Deus, São José, seu esposo, os vossos santos apóstolos e gloriosos mártires, e todos os santos que não cessam de interceder por nós na vossa presença.
1: Fazei de nós uma perfeita oferenda.
2: Nós vos suplicamos, Senhor, que este sacrifício da nossa reconciliação estenda a paz e a salvação ao mundo inteiro. Confirmai na fé e na caridade a vossa igreja que caminha neste mundo, com o vosso servo, o Papa Leão, o nosso Bispo Admir, os bispos do mundo inteiro, os presbíteros e diáconos, os outros ministros e o povo por vós redimido. Atendei propício às preces desta família que reunistes em vossa presença. Reconduzi a vós, Pai de misericórdia, todos os vossos filhos e filhas dispersos pelo mundo inteiro.
1: Lembrai-vos, ó Pai, da vossa igreja.
2: Acolhei com bondade no vosso reino os nossos irmãos e irmãs que partiram desta vida e todos os que morreram na vossa amizade. De modo particular, os que lembramos no início desta celebração. Unidos a eles, esperamos também nós saciar-nos eternamente da vossa glória. Por Cristo, Senhor nosso. Por Ele, dais ao mundo todo o bem e toda a graça.
0: Por Cristo, com Cristo e em Cristo, a vós, Deus Pai Todo-Poderoso, na unidade do Espírito Santo, toda a honra e toda a glória por todos os séculos.

0: guiados pelo Espírito do Senhor, formados pela sabedoria do Evangelho, ousamos dizer: Pai nosso, que estais nos céus, santificado seja o vosso nome, venha a nós o vosso reino, seja feita a vossa vontade, assim na terra como no céu. O pão nosso de cada dia nos dai hoje, perdoai-nos as nossas ofensas, assim como nós perdoamos a quem nos tem ofendido, e não nos deixeis cair em tentação, mas livrai-nos do mal.
1: Livrai-nos de todos os males, ó Pai, e dai-nos hoje a vossa paz. Ajudados pela vossa misericórdia, sejamos sempre livres do pecado e protegidos de todos os perigos, enquanto aguardamos a feliz esperança e a vinda do nosso Salvador, Jesus Cristo.
2: Vosso é o reino, o poder e a glória para sempre.
0: Senhor Jesus Cristo, que dissestes aos vossos apóstolos: eu vos deixo a paz e vos dou a minha paz. Não olheis os nossos pecados, mas a fé que anima a vossa igreja. Dai-lhe, segundo o vosso desejo, a paz e a unidade, vós que sois Deus com o Pai e o Espírito Santo.
2: Amém.
0: Que a paz do Senhor Jesus esteja sempre convosco.
2: O amor de Cristo nos uniu.

Porque sois filhos, Deus enviou aos nossos corações o Espírito do seu Filho, que clama, Abá, ó Pai. Felizes os convidados para participar do banquete nupcial do Cordeiro. Eis aqui o Cristo Jesus, ele que tira o pecado do mundo.

0: Oremos. Senhor nosso Deus, proclamando nossa fé na Trindade eterna e santa e na sua indivisível unidade, nós vos pedimos que a união neste sacramento nos sirva para a salvação do corpo e da alma, por Cristo nosso Senhor. Voltando o nosso olhar à imagem da Senhora da Salete, a quem é dedicado este santuário, no final do mês mariano, nós queremos entregar à Virgem Maria as nossas famílias, os nossos trabalhos, os nossos sonhos e os nossos projetos, para que a Virgem Maria derrame sobre eles a sua bênção e as suas lágrimas de amor e de esperança. Estendendo a nossa mão em direção à Virgem Maria, saudemos Nossa Senhora, dizendo: Ave Maria,
1: cheia de graça, o Senhor é convosco. Bendita sois vós entre as mulheres, e bendito é o fruto do vosso ventre, Jesus. Santa Maria, Mãe de Deus, rogai por nós, pecadores, agora e na hora de nossa morte. Amém.
0: Nossa Senhora da Salete, reconciliadora dos pecadores,
1: rogai sem cessar por nós que recorremos a vós.
0: Com as nossas palmas, viva Nossa Senhora da Salete! Viva Jesus Cristo! Mais forte, mais bonito, viva a Santíssima Trindade!
2: Tenha a bondade de sentar um instante antes da bênção final. Gostaria de agradecer a todos a presença aqui nesta manhã, aqueles que também nos ajudaram a rezar, a cantar, muito obrigado. Agradecer aqueles que visitam o santuário. Quem que visita o santuário hoje? Levanta a mão os visitantes. Vamos dar uma salva de palmas, saudando, acolhendo os visitantes. Também a comunidade local de Marcelino aqui presente, uma salva de palmas, acolhendo também nossa comunidade local. Obrigado a todos que nos acompanharam também pela Rádio Salete. Que bom termos celebrado, vivido, meditado esta solenidade, a Santíssima Trindade. Um só Deus em três pessoas: Pai, Filho e Espírito Santo. E a Trindade nos acompanha sempre e a todo instante. Toda vez que nós nos persignamos com o sinal da cruz, nós estamos invocando a Trindade. Ao passarmos em frente ao lugar santo e ali traçarmos o sinal da cruz, estamos invocando a Trindade. Ao acordar de manhã cedo, ao dormir à noite, ao sair de casa para o trabalho, invocamos a presença da Trindade. Então que ela seja sempre aquela que nos acompanha e caminha conosco no dia a dia. Terminamos hoje o mês de maio, iniciamos amanhã o mês de junho e já nessa semana celebraremos uma outra solenidade bonita, que é a festa do corpo e sangue de Cristo, ou seja, em latim, Corpus Christi, corpo e sangue de Cristo. Próxima quinta-feira, então, a festa do corpo e do sangue de Cristo. Celebramos a grandeza de Jesus entregue num pouco de pão e num pouco de vinho. Teremos a missa na Igreja Matriz às 9 horas da manhã, né? 8 horas da manhã na Igreja Matriz, então na quinta-feira. Depois temos a festa também na Comunidade da Linha São Paulo, já tradicional, por ocasião da festa de Corpus Christi. E aqui no santuário nós vamos celebrar às 19 horas à noite, horário comum da missa da semana. Então, a nossa celebração de Corpus Christi aqui, com a procissão, com a bênção do Santíssimo, será às 19 horas na quinta-feira. Todos estão, então, convidados a participarem. E aí nós iniciamos esse feriado, né, no próximo final de semana, quando começa também a festa de nossa paróquia, que é a João Pepa. Então é uma festa única, é nossa, é uma festa para valorizarmos, para estarmos juntos, é uma festa da comunidade. Importante que a gente se envolva, participe, que a gente possa colaborar da medida que for possível, para que também a nossa comunidade celebre com alegria os seus padroeiros. No próximo final de semana, nós estaremos recebendo aqui no santuário, e depois teremos a oportunidade de apresentar a toda a comunidade, um artista sacro que vem para começar uma obra aqui no santuário. Nós já falávamos disso lá atrás, há mais tempo, e agora está tudo encaminhado para a gente iniciar essa obra. Por primeiro de tudo, nós vamos fazer uma pintura bonita em parede lá no Santuário da Reconciliação, concluindo aquele projeto. Desde o início foi iniciado, foi encaminhado, foi recuperado, mas nunca se concluiu a Capela da Reconciliação, essa capela redonda que está aí na frente. Esse artista então vai fazer uma grande pintura, né, na frente, chegando no interior do Templo da Reconciliação. Nós vemos ver ali uma passagem bíblica feita realmente em arte sacra, bonita. Pode ter certeza que vocês vão ver e como isso vai chamar muito a atenção daquele espaço. E na sequência de lá, nós também queremos iniciar o trabalho aqui no interior do nosso santuário. Nós já falamos também isso, de que lá atrás, no passado, o santuário foi pensado de um jeito, existia até uma obra diferente aqui no fundo, talvez alguns mais antigos lembram. Depois foi demolido isso e hoje nós temos esse espaço um tanto que vazio aqui ao fundo. E aí nós também faremos, e esse é um projeto maior, é um projeto grande, é um projeto que custa também, e nós vamos começar pouco a pouco. Mas a ideia é, antes da Romaria, quem sabe, a gente começar a obra aqui ao fundo do nosso santuário. Então, o projeto que nós estamos trabalhando, ele envolve pintura aqui, envolve pintura nessas laterais aqui na frente, tudo pintura sacra, imagens sacras, uma coisa mesmo que na nossa região nós não temos, mas que vai chamar muita atenção e que vai marcar o santuário. E o projeto mais longo é para a gente estender daqui, aqui na frente, e inclusive toda a parte de cima dos vitrais. Então é um projeto longo, grande e que vai de alguma forma transformar o nosso santuário. Então, só para comentar com a comunidade que aos poucos vai começar a ver esse movimento também no sentido da gente melhorar sempre mais esse nosso espaço sagrado, esse cantinho do céu que a gente tem aqui no alto dessa montanha. Com aquilo que a gente fez e motivou a rifa do ano passado, outras campanhas, toda e qualquer colaboração que às vezes chega para nós como doação, a gente guarda em separado para a gente direcionar para isso. Não entra na manutenção do dia a dia da casa, mas é guardado para a gente aplicar aqui mesmo dentro do templo. E é isso que então nós faremos, né, a partir de agora, trabalhando essa parte sacra. Então, só para comentar desde já que teremos um profissional à altura, que inclusive fez muitos trabalhos em Portugal, na Espanha e outros tantos lugares do mundo, que estará entre nós e que vai fazer esse trabalho aqui no santuário também. Mais uma vez, muito obrigado pela presença de todos. Coloquemos-nos de pé e vamos então acolher a bênção, concluindo a nossa celebração.
3: Após cada uma das invocações, vamos responder amém. Convido o padre Renewir também a estender a mão sobre o povo. O Senhor esteja convosco.
4: Ele está no meio de nós.
3: Deus Todo-Poderoso vos livre sempre de toda adversidade e derrame benigno sobre vós os dons da sua bênção.
4: Amém.
3: Tome os vossos corações atentos à sua palavra, a fim de que transbordeis de alegria divina.
4: Amém.
3: Assim, abraçando o bem e a justiça, possais correr sempre pelo caminho dos mandamentos divinos e tornar-vos coerdeiro dos santos.
4: Amém.
3: E a bênção de Deus Todo-Poderoso, o Pai,
0: o Filho e o Espírito Santo, desça sobre vós e permaneça para sempre.
4: Amém.
0: Ide em paz e que o Senhor sempre vos acompanhe.
4: Graças a Deus.
0: Bom domingo, boa semana para todos.

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4: Salete FM e a hora certa.
5: 11 horas em ponto.
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8: 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Futebol da Gaúcha está em Bragança Paulista com as emoções do Campeonato Brasileiro. Inter e Bragantino estão empatando em 0-0. 1:30 do primeiro tempo. Lançamento longo na frente. Buscava Alan Patrick. Cortou ali a defesa do Bragantino. A bola cai para Gabriel. Rufi, Rufi, ex-jogador do Internacional. Fica com a bola dominada pela meia esquerda. Abre bola na ponta para Juninho Capixaba. Capixaba recebe na frente do Vitinho. Não vai para o ataque. Prefere o recuo para Gustavo Marques. Gustavo Marques está tocando a bola para o meio, aparece para tirar Vitor Gabriel, dali para o Alan Patrick, laçou para o Carboneiro, Carboneiro escapou da falta do Gustavo Marques, puxa contra-ataque, o Inter perdeu o ângulo, foi para o lado da área, ainda Carboneiro cruzou a bola por baixo para o Alejandro, caiu o zagueiro Alex Vinícius, a bola vai sobrando, Eric Ramírez aparece para tirar na primeira tentativa de ataque, sem finalização, Leonardo.
9: E a primeira participação do Alan Patrick no jogo, né? O Inter recuperou a bola, e aí sobrou para o Alan Patrick, que encontrou o Carboneiro entrando pela direita, ele colocou para a área. O Alejandro acabou se engalfinhando ali com os zagueiros, dois foram para o chão, mas jogada normal, segue o jogo, 0-0, Grupo IESA.
8: 0-0 aqui em Bragança Paulista, depois do futebol da Gaúcha tem, né, o balanço final, e aí tem o Sala de Domingo, e depois tem o pré-jornada do Brasil. Hoje o esporte na Gaúcha começou às 5:30 da manhã e só termina à meia-noite. Tivemos a maratona de Porto Alegre. 18 horas e meia de programação, só o Esporte da Gaúcha proporciona isso pra você. A bola está dominada com Lucas Barbosa, jogador do Juventude, fazendo tabelamento com Herrera, tentando a bola na frente, aparece pra tirar Vitor, Gabriel tira no chutão. Carboneiro vai disputar com Gustavo Marques, que de cabeça tá recuando a bola para o goleiro Thiago Volpi. 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Tá 0 a 0, são 3 do primeiro tempo aqui em Bragança Paulista. Jogo às 11 da manhã, 19 graus a temperatura, tem sol aqui na terra da linguiça. A bola está tocada para o lado, agora para Alex Vinícius, tenta o passe na frente, Eric Ramírez consegue o domínio, Bruno Henrique aperta na marcação. O Eric, então, que é capitão do time do Bragantino, recua de novo para Alex Vinícius. Dali ele faz a abertura na ponta para Santana. Santana tem espaço para avançar. Levantou na área, buscando Barbosa de cabeça. Antony ficou! E aí foi em cima do Pita para pegar a bola nas mãos do goleiro colorado, Leonardo.
9: Mas estava com espaço ali o Lucas Barbosa dentro da área, pelo lado esquerdo. Ele conseguiu o cabeceio e a bola quicou no gramado e perdeu força. E ficou fácil para o Antony fazer a defesa. Primeira participação do Antony no jogo, na informação de KTO.
8: 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Capixaba para Lucas Barbosa, dali para Santana. Santana avança pelo lado direito, vem na marcação. Matheus Bahia, ainda Santana. Tocou a bola no meio para o Herrera. Herrera voltando a bola para Santana. Santana recua para Gabriel. Gabriel dominou pela meia direita, levantou, bola alta na área. Tentativa do Eric Ramirez, subiu para tirar de lá Vitinho. Vitinho para Carboneiro, Carboneiro escorregou. Gustavo Marques pega a sobra, trabalha com Pita. Outro ex-jogador do Juventude divide a bola com Bruno Gomes. O lateral é do Inter, marca a arbitragem. 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Trilegal, o Inter está empatando com o Bragantino em 0-0. Vamos juntos com o Inter no Campeonato Brasileiro depois? Só em julho, meu amigo. O campeonato vai parar aí por quase 50 dias em função da Copa do Mundo, que começa no dia 11 de junho com ampla cobertura da Gaúcha, a única emissora do Rio Grande do Sul com direitos de transmissão da Copa do Mundo dos Estados Unidos, do México e do Canadá. 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Falta em cima do Juninho Capixaba, marca a arbitragem. É um pouco além do meio campo, lado esquerdo. Juninho Capixaba está deixando a cobrança agora por camisa número 23, o Santana. Agustin Santana. Vai para a cobrança. Falta que proporciona uma chance de levantamento para a área do Internacional. Por isso a defesa do Inter se posiciona fora da grande área. O árbitro carioca Alex Stefano vai lá para o meio do bolo. Autoriza a cobrança. É falta para o time do Bragantino. Está 0 a 0. Chegamos a 5 e meio do primeiro tempo. Cobrança feita. Santana com o pé direito. Levantou. Bola alta na área. Gustavo Marques tocou de cabeça para o meio. Antony vai lá em cima para fazer a defesa, o goleiro do Inter.
9: Na jogada ensaiada, né? Uma falta próximo da linha lateral pela esquerda, bola cruzou toda a área, lá na direita a devolução, e aí no bolo apareceu o Antony, antes de qualquer tentativa ali de jogador do Bragantino para já tentar armar um ataque rápido, não consegue, Bragantino recupera, 0 a 0 aqui em Bragança Paulista, na informação de Claro.
8: Pois é, e o Antony agora deu um chutão, segundo chutão do Antony, foi de goleiro para goleiro. E aí o Bragantino repôs e agora tem uma falta em cima do Bruno Gomes. 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Tá 0 a 0. Vitor Gabriel faz o passe para Matheus Bahia. Matheus Bahia tenta contra Santana, perde na sequência para Lucas Barbosa. Sendo puxado o jogador do Bragantino pelo Matheus Bahia. Falta que sinaliza a arbitragem. Falta para o Braga. Não ganha do Inter desde dezembro de 21. Foi a última vitória do Bragantino sobre o Inter. 1 a 0 gol do Arthur Ponteiro, que está no São Paulo agora. Passou pelo Palmeiras, passou também pelo Botafogo. Bragantino, depois de lá, Inter 5 vitórias e 3 empates. Bola com Herrera, vem o time do Bragantino, cruzamento por meio da área, mercado aparece. Tira de bico, ela sobra de novo para Herrera. Herrera domina contra a marcação que é feita pelo Alan Patrick. Herrera tocou na frente para o Lucas Barbosa, muito forte. Vitor Gabriel protege. A bola está fora pela linha de fundo, é só tiro de meta para o Colorado. 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
10: É o posicionamento do Alan Patrick, que é a novidade, porque ele não via jogando os jogos fora de casa. O Carboneiro, com o Alan Patrick no time, está jogando pelo lado direito, atacante pela direita junto com o Alejandro. E aí logo atrás deles uma linha de 4, e o Alan Patrick está nessa linha pelo lado esquerdo, só que ele não desce e acompanha o lateral, ele marca até o meio, depois o Vidiagra pega, e aí está o ponto de observação do Inter, porque claramente o Bragantino está pesando em cima do Matheus Bahia, que vai ter que ter uma atuação defensiva muito sólida, porque ele não vai ter o apoio do Alan Patrick para fazer essa dobra.
8: 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Carboneiro está na disputa com Gustavo Marques. Carboneiro tenta fazer o drible, conseguiu bem. Alejandro se desloca, tentativa de passe. A bola bate no Gustavo Marques. Arques Vinícius chega na frente para tirar. Gustavo Marques enquadra bem e joga para Gabriel. Perde a chance de ataque o Inter. Bola com Gabriel. Gabriel tocando de lado, metendo bola para Santana. Santana para na frente da marcação do Alan Patrick. Recua para Alex Vinícius. Deste aí, a bola vai mais atrás para o goleiro Thiago Volpi. Não pode pegar com a mão. Então Volpi sai jogando rasteiro aqui para Gustavo Arques. Domina na frente do Carboneiro. Faz o tabelamento com o Juninho Capixaba. Recebe de volta. Recua para o Volpi. O Inter aperta a saída. O Bragantino se atrapalha um pouquinho, mas consegue Thiago Volpi tocar para Santana. Santana para Lucas Barbosa. Saiu bem agora. E aí o Vidiagra vai dar um carrinho no Lucas Barbosa. O arco dá vantagem porque a bola sobrou para Herrera. Herrera para cima do Bruno Henrique, tentou o drible. Bruno Henrique cortou parcialmente. Ela caiu de novo para Herrera. Herrera tocou para Gabriel. Gabriel domina pela meia, tá livre.

0: no fundo para Santana, cruzamento por baixo, Mercado tira mais uma. Vai rondando, tem escanteio, Braga.
1: E trabalhou pelo lado direito, colocou a bola na área rasteira e se atirou ali. Foi encontrar a bola, o Mercado para tirar, ainda bateu lá na bandeirinha de escanteio. Na sequência, ficou mesmo com o escanteio, lado direito, time do Bragantino, na informação Tumeleiro.
0: 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Na cobrança, o time do Bragantino, levantamento feito para dentro da grande área. Mercado tira mais uma. Ela cai para Herrera. Herrera está tocando de novo para Santana. Santana para Herrera. Herrera com o pé esquerdo levantou. Bola forte demais. Direto pela linha de fundo. Nenhum perigo, Leonardo.
1: O Inter dá uma respirada agora. O Antony vai ali pegar a bola, bater o tiro de meta. Dá uma combinadinha na jogada. Segurou, respirou. A bola é do Inter. 0-0 aqui em Bragança Paulista, na informação de Sicredi.
0: Wagner Martins, opinião colorada no futebol da Gaúcha, 10 e meio do primeiro tempo, vaga 0-0.
2: Bom, primeiro, o Inter se defende bem, né? Não tem nenhuma finalização do Bragantino até agora no jogo com 10 minutos, mas tem dificuldade para atacar. O Inter ainda não conseguiu construir, tá na base do chutão, tá se livrando da bola, e Carboneiro que se vire para correr lá com o Alejandro na frente. A ideia de ter o Alan Patrick para ter um pouco mais de posse de bola e segurar o jogo não tá funcionando, porque o Inter não tem retenção.
0: 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Olha o erro do Juninho Capixaba, roubada de bola do Vitinho, Vitinho tocou no meio para Alan Patrick. Alan Patrick agora participando mais efetivamente do jogo, toca pela primeira vez na bola, recua para Vidiagra, Vidiagra metendo a bola de novo para Alan Patrick. No fundo tem Matheus Bahia, Gabriel na marcação, Alan Patrick girou bem, tocou para Carboneiro, Carboneiro lançou demais, forte demais, Leonardo, Thiago Volpi saiu e pegou.
1: A opção era o Matheus Bahia, né, que aparecia ali pelo lado esquerdo, e ele colocou a bola vertical. Ficou fácil pro goleiro, o zagueiro só fez a proteção. Thiago Volpi foi lá para dominar a bola e já sair jogando para o time do Bragantino.
0: Tocando para Gabriel, Gabriel tocando para Herrera, Herrera para Santana, Santana na frente para Lucas Barbosa. Vidiagra tá na marcação, Lucas Barbosa prende a bola, Vidiagra recupera e depois perdeu, perdeu pro Lucas Barbosa. O juiz disse que foi normal. Vitor Gabriel na marcação, pedala Lucas Barbosa, tentou a jogada, deixou a bola escapar. Bruno Henrique veio na cobertura para tirar. Tirou bem e puxa o contra-ataque. Quem sabe agora são quatro do Inter, mas são seis jogadores do Bragantino e aí vai lento Bruno Henrique, e esperando a aproximação do Alan Patrick, ninguém vai, e ele prefere tocar a bola para trás para Vidiagra. Vidiagra recebe no círculo central do gramado, inverte a jogada da esquerda para a direita, a bola vem para Mercado, Mercado recebendo, zagueiro da equipe do Internacional, agora marcado pelo Isidro Pita, recua a bola para Vitor Gabriel, tá aí Vitor Gabriel dominando na frente da marcação do Herrera, ainda a bola com Vitor Gabriel, meteu para Bruno Gomes, Bruno Gomes tentou a jogada para Vidiagra, e aí o Gabriel Rufi chegou atropelando, falta está sendo marcada. 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Passa lá, passa na Tumeleiro, vai Matheus Bahia, passa o Inter pro ataque, Matheus Bahia não foi, preferiu o recuo, meteu a bola atrás de novo para Bruno Henrique, Bruno Henrique tocando para Vidiagra, Vidiagra tenta um lançamento longo aqui, na direção do Vitinho, evita a saída pela linha lateral, marcado pelo Fernando, recua a bola para Mercado, Mercado dominando na zaga central do time do Inter, tentou passe por dentro para Carboneiro, Carboneiro de primeira para Vitinho, Vitinho olhou para a grande área, tentou para Alejandro, a bola foi pro Alan Patrick, Alan Patrick dominou com categoria, abriu espaço, pintou na área, bateu pela linha de fundo. Primeira finalização do jogo do Inter aos 13 minutos, Leonardo.
1: Com Alan Patrick, ele entrou na área pelo lado direito. Uma das alternativas era até abrir um pouco mais para o Carboneiro que passava. Mas aí, como ele conseguiu limpar a visão, puxou para a perna direita, resolveu arriscar dali. Um chute forte, cruzado por cima, passou sobre o gol do Thiago Volpi. Mas o Inter chegou, tem a sua finalização na informação de Trilegal.
0: Pita lançado na frente contra Mercado, vem Vitor Gabriel na cobertura, no bate-rebate sobrou para Fernando. Fernando tá dominando, o jogador do time do Bragantino, metendo a bola na ponta esquerda para Juninho Capixaba. Capixaba então lançou para dentro da área buscando Pita. Vitor Gabriel estica a cabeça para tirar dali. Mete para a lateral que favorece ao Bragantino. 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Chegamos a 14 do primeiro tempo, tá 0-0 em Bragança Paulista. São as emoções do Campeonato Brasileiro, 18ª rodada, a última antes da parada da Copa do Mundo. Alex Vinícius lançando a bola na frente, tocando para o Santana, Santana para Lucas Barbosa, deixou para o Gabriel, chega o Bragantino, Gabriel ajeitou para Eric Ramírez, mais na ponta para Fernando, bateu no poste, vai para fora! Fernando, grande chance do Bragantino, Leonardo.
1: Chute bonito, hein, do jogador do Bragantino.

0: Bragantino estava no lado esquerdo, ele puxou para a perna direita. E aí tentou o ângulo superior esquerdo do Antony. O Antony se atirou na bola, mas não alcançaria. Bateu no poste e depois foi para a linha de fundo. Tiro de meta para o Inter. Põe na conta mais uma finalização do Bragantino na informação de Grupo IASA.
1: 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Juninho Capixaba está cometendo falta agora em cima do Vitinho. O Bragantino queria antes a saída de bola, o Bandeira mandou seguir. É falta para o Inter, Leonardo.
0: Isso, ali ó, na frente do Bandeira, o Vitinho ficou caído, identificou como falta. E agora o Inter vai ter a bola no ataque, 0-0. 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
1: 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Chegamos a 15 do primeiro tempo em Bragança Paulista. Vai o Inter com o Vitor Gabriel. Com o pé esquerdo, ele faz o lançamento longo para Vitinho nas costas do Capixaba. Evitou a saída pela linha lateral. Tem espaço para cruzar. Prefere o recuo. Toca mais atrás para Bruno Gomes. Bruno Gomes jogando no meio com Bruno Henrique. Bruno Henrique agora muito marcado. Prende bem a bola. Até que Fernando estica a perna e mete a bola para fora pela linha lateral. 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A despedida brasileira da seleção antes da Copa do Mundo, né? Porque aí depois tem mais um amistoso com o Egito, mas será lá em Cleveland, nos Estados Unidos. Então a despedida do torcedor brasileiro da nossa seleção rumo ao Hexa acontece hoje no Maracanã.
0: Dia 6 esse amistoso com o Egito.
1: 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Chegamos a 16:15 do primeiro tempo. Campeonato Brasileiro, 0 Bragantino, 0 também para o Internacional. Lucas Katsurayama.
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1: Diogo Olivier, Inter 0-0 aqui, Diogo.
3: O Inter está se defendendo bem, claramente tem uma ideia de não tomar o gol no começo, porque quando o Inter tem a bola e recupera, sobe com poucos jogadores, né? Sobe o Carboneiro, sobe o Alejandro e o time não sai de trás, com receio de daqui a pouco perde a bola e toma um contra-ataque. Mas o Inter se defende bem, agora teve a bola na trave, mas aí fica um pouco por conta ali do Vitinho, que ele fechou certinho ali na linha de 5 atrás, como o treinador determina, mas faltou dar um, dois passos à frente. O Vaguinha estava me cutucando aqui, e aí ele tem razão, dando espaço para a finalização.
1: Matheus Bahia agora foi derrubado ali pelo Herrera. Arbitragem através do Bandeira. Luiz Cláudio Regazzoni sinalizou a falta em cima do lateral colorado. Bom, o Internacional que de hoje joga aqui, Leonardo. E aí é férias para todo mundo, né?
0: Pelo menos 20 dias, né, de férias. Dia 21 de junho deve ser confirmada a reapresentação do time do Inter. Certamente será oficializado após a partida de hoje. E aí nesse período de parada para a Copa, a busca por amistosos. Tem dois times da Série A, olha, muito próximo de o Inter anunciar esses amistosos. Pelo menos dois que devem ocorrer nesse período.
1: Olha o chutão para o Pita. Antony saiu de cabeça. Lucas Barbosa para Fernando, meteu pro gol do Bragantino. Fernando, o Inter se defendia bem, um chutão da defesa do Bragantino. Pegou a defesa exposta, Antony saiu quase que no meio campo e aí ficou sem goleiro e por cobertura Fernando marca. Bragantino 1, Inter 0, Leonardo Acosta.
0: Numa ligação direta, um chutão vindo de trás, despretensioso, mas pegou um momento em que talvez o Inter não tivesse bem posicionado. Ao menos o Antony fez essa leitura e se antecipou, saiu da área para tirar de cabeça. No primeiro momento ele conseguiu, só que aí a bola sobrou para o Lucas Barbosa, que só encostou para o jogador Fernando. E aí Fernando teve qualidade de muito longe buscar o gol. A bola entrou no que seria o cantinho esquerdo do Antony. Seria porque o Antony não estava nem perto, estava lá fora da área, só ficou torcendo para que a bola fosse para a linha de fundo. O que não aconteceu é gol do Bragantino, 1-0, Diogo.
3: É, assim, contra atrapalhadas, não tem treinador, aí não dá para dizer nada, né? É o Antony, ele dá o chutão, mas ele não dá o chutão como tem de dar, com altura para cima. Ele dá meio fraco, não toma distância, o zagueiro tira com o pé, e aí uma outra atrapalhada, a zaga do Inter dormindo e acaba tomando um gol que pode atrapalhar a vida do Inter, Vaguinha.
4: É, Diogo, não tem o que dizer do gol, né? Um chutão pra frente, uma rebatida, pega a zaga desatenta. O goleiro até, eu acho que o Antony fez o certo, tinha que sair do gol ali, porque senão ele ia tomar o gol do Pita, né? Então ele sai bem, talvez o cabeceio pra fora seria a melhor opção, mas é um gol assim que é bobo, a gente tava comentando, o Inter tá bem posicionado, o Inter tá bem postado, e aí numa bola, assim, é aquele negócio, o Lucas Katsurayama, o Inter precisa ficar atento o jogo inteiro, não pode ficar desatento, senão toma gol porque tem as suas carências, Lucas.
2: É o segundo gol de Fernando no Campeonato Brasileiro, o 23º do Bragantino. O Inter sofre seu 20º gol na competição e é 14º com 21 pontos, além da zona do rebaixamento.
1: Inter tenta dar a resposta com o Vitinho, passou por um, passou por dois, bateu, tentativa do Bruno Henrique dentro da grande área, aparece para tirar de lá Alex Vinícius e na sequência Fernando está tocando para a lateral. E a verdade é que o Antony saiu de cabeça ali, né, Leonardo? Porque era a forma que ele tinha para chegar antes do Pita.
0: Claro, claro. Ele evitou o gol no primeiro, né?
1: Isso, se ele vai com o pé, o Pita chegaria antes. Então ele se atira de cabeça, faz o corte, evita o gol do Pita. Só que aí caiu e até se levantar, o Fernando já estava tocando por cima. Mas é isso, 1-0 para o Bragantino, tem muito jogo pela frente, ainda são 20 do primeiro tempo. 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metendo bola para Herrera, nas costas do Matheus Bahia, lá vai Herrera, Lucas Barbosa corre pelo meio, Matheus Bahia chega agora na marcação, Herrera entrou na grande área, tocou para Pita, fez corta-luz para Fernando, olha o Bragantino, para fora! E teve desvio, tá dando escanteio o árbitro Leonardo.
0: Fernando de novo, hein? Dentro da área, pelo lado esquerdo. Ele teve tempo ali para parar a bola, dominar, preparar o chute, buscar o canto. Com o desvio, bola saindo para a linha de fundo. Escanteio, Bragantino, lado direito. 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
1: O pessoal do banco do Inter tá reclamando do assistente. E aí o quarto árbitro denunciou ali pro árbitro que tá vindo no banco e vai dar cartão. Para algum dos auxiliares, ele mostra de longe, sabe-se lá para quem é, mas é um dos auxiliares do Pezzolano. Toma cartão amarelo por reclamação de um lateral, é isso que o Pezzolano está falando com o bandeirinho Thiago Correia Farinha. Sinceramente, não vi motivo para tanta reclamação assim do jeito que foi feita pelos auxiliares do Pezzolano. Pezzolano não, estava contido ali, estava tranquilo. Mas os auxiliares reclamaram demais e aí amarelo para eles. Escanteio para o Bragantino, prepara-se para a cobrança, Herrera. Levantamento, bola alta na área, Alex Vinícius tocou de cabeça, Vitor Gabriel tira. Ela cai de novo na ponta para Santana para Herrera. Herrera tentou passar no meio de dois. Vem o Matheus Bahia, ainda Herrera fez o drible, levou no fundo. Tenta mais um drible, passou pelo Alan Patrick. Chega Bruno Henrique na cobertura e toca para Alejandro. Alejandro agora é atropelado. Atropelado pelo Gustavo Marques, amarelo para o zagueiro do Bragantino, Leonardo.
0: E aí, pintado o primeiro cartão amarelo no campo, né? Gustavo Marques, 16, do Bragantino, teve há pouco um no banco. Agora no campo, amarelado, o Gustavo Marques, na informação de Grupo Iasa.
5: Indiscutível, viu, Maiago? Ele foi com a intenção apenas de derrubar, matar o ataque promissor do Inter. Amarelo bem aplicado. E a TV focou no Pezzolano. Não sei se não foi pro próprio treinador do Inter o cartão amarelo.
1: Não, foi.
0: Se foi, não comanda no próximo jogo. Sabe-se lá quando vai acontecer, pois porque ele tá pendurado. Né?
1: Não, foi bem pertinho de mim aqui. Foi pra...
5: Pois é, a TV não mostrou nenhum auxiliar pra gente fazer identificação. É. Apenas o treinador colorado.
1: Mas foi um auxiliar. Vai, Fernando, pro time do Bragantino, tentando passar pelo Bruno Gomes. Bruno Gomes fechou a porta para ele. E agora os dois brigam por espaço. E o juiz está dando lateral apenas, Leonardo.
0: Isso, apenas lateral para a equipe do Bragantino, que segue no ataque, vai vencendo por 1-0. Aqui no Cícero de Souza Marques, na informação de Claro.
1: 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Tá 1-0 para o Bragantino. 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Thiago Volpe com a bola, tenta o lançamento para Juninho Capixaba, ele perde no alto para Vitinho. A sobra vai ser de Fernando, ganhou do Bruno Henrique, deu falta, mas o árbitro deu vantagem. Pita para Lucas Barbosa, bateu! A bola desvia no meio do caminho e Antony tá pegando. E de novo, O Bragantino chegou na finalização, Leonardo.
0: É um chute prensado ali em cima do Mercado, que acabou conseguindo tirar o espaço do jogador do Bragantino, por isso a bola amortecida chegou para o goleiro Antônio. Inter tenta sair agora, trocando passes no campo de defesa, na informação de KTO.
6: Ô Manhago, agora o Inter precisa começar a jogar, tá? A estratégia aquela, que é a estratégia do Inter, né? Dentro e fora de casa, de esperar o adversário, de marcar e tentar uma transição, deu, porque saiu perdendo. E aí, tu tá perdendo o jogo, tem que começar a jogar. Botar a bola no chão, trabalhar a bola, né? Não ficar esperando uma transição, porque o Bragantino não vai ceder espaço agora, tá ganhando o jogo de 1-0. Então tá na hora do Inter começar a jogar. E até aqui tá jogando muito pouco.
1: Tenta apertar a saída agora do Thiago Volpe, que consegue, na frente do Alan Patrick, meter a bola para Gustavo Marques. Gustavo Marques devolve para Volpe. Chega o Alan Patrick, Volpe tira, Vitinho toca de cabeça, toca errado. Rufi recupera para o Bragantino, toca para Lucas Barbosa, que está sendo agarrado, empurrado. Na sequência, sobrou um braço do Lucas Barbosa no Vitor Gabriel. E o juiz mandou parar aí, Leonardo.
0: É, mas não vai apresentar cartão pelo jeito, né? Só mandou dar uma segurada. 41, Vitor Gabriel, zagueirão do Inter, que estava no ataque, manda jogadores fazerem as pazes, está tudo bem, é domingo de manhã, tranquilidade, pessoal, nada de cartão, falta para o Bragantino.
1: E parada para a hidratação dos times, do narrador e do repórter, porque é hora de ouvir os comentaristas da Gaúcha. Inter e Bragantino, tá 1-0 pro Braga. Diogo Olivier, Wagner Martins.
3: É, o jogo do Inter não é bom, ele tava se defendendo bem, né, num primeiro momento, para depois se soltar um pouquinho, dentro da medida do possível, a partir da presença do Alan Patrick, mas enfim, contra atrapalhada, o Vaguinha disse algo precioso, e ele resumiu muito bem o lance, porque o Inter é um time muito ajustado, tecnicamente, pelas limitações de elenco. E aí, quando você tem um balão que não é o balão ideal, né, que a bola não toma muita altura, como foi o caso do balão ali do Anthony, o time tem que estar atento, porque o companheiro vai fazer um lance um pouquinho mais defeituoso, né? E os dois zagueiros do Inter estavam rigorosamente dormindo e deixaram o Pita absolutamente sozinho entre eles dois. Então, assim, times com essas questões, eles têm que ser um time assim atento, com foco o tempo inteiro. O Inter vai ter de sair um pouquinho mais, né, Vaguinha? Não tem outra alternativa. Vai correr risco? Vai correr risco.
6: Eu acho que os times do Paulo Pezzoni são muito bem montados, né? Tem uma estrutura básica de time, o time se defende muito bem. Mas não é só se defender, né? Não basta tu estar bem postado no campo, tu tem que jogar. Hoje tem algumas individualidades que estão abaixo, né? O Matheus Bahia está muito abaixo, está errando praticamente tudo no jogo, né? Bruno Henrique, a gente não espera nada de produção ofensiva dele. É um jogador que marca, que se dedica, que se entrega. Alan Patrick, até aqui, mais do mesmo. Ele tem uma finalização, mas é mais do mesmo. Ele não consegue produzir ofensivamente. E aí Carbonero e Alejandro, que estão lá na frente, se a bola não chega redonda para eles, fica muito mais complicado, porque são os homens de frente. Eu faria uma troca, tá, Diogo? Eu tentaria colocar o Bruno Gomes no setor de meio de campo, tirando o Bruno Henrique. Mesmo que o Aguirre seja um lateral tecnicamente assim, fraco, eu acho que a gente não pode abrir mão da qualidade do Bruno Gomes no setor de meio de campo. Eu acho que o Inter aumentaria a sua capacidade criativa com o Bruno Gomes.
3: Eu acrescento outra questão, a bola já está rolando de novo. Uma outra questão, que é o Carbonero aqui pela direita, ele não está conseguindo render como ele rende pelo lado esquerdo, né? O Alan Patrick está ocupando aquele lado esquerdo. Então o Inter acabou perdendo os dois lados. Ele nem tem o Alan Patrick lá pelo lado de lá com mais proeminência na frente, perdeu o Carbonero aqui pela direita. De repente, até o Alan Patrick sair, entrar o Alex, poderia devolver o Carbonero para o lado onde ele tem mais velocidade, para um contra-ataque, enfim.
1: Recomeça o jogo aqui em Bragança, 28,5, tá 1-0 Bragantino.
0: Hidratado aí, meu narrador.
1: Isso aí, estamos reforçando a todo instante aqui.
0: Deixa eu te dizer então que Esteban Condé, auxiliar de Pezzolano, foi quem recebeu aquele cartão amarelo na informação de Grupo IASA.
1: 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Ele perde no alto para Bruno Gomes, a bola sobra para Pita. Pita dominou, abriu na ponta para Fernando. Fernando contra a marcação do Bruno, levantou para o meio da área. Vitor Gabriel tira de cabeça. Ela cai para Capixaba. Capixaba faz o tabelamento com Gabriel, recebe de volta. Juninho Capixaba metendo a bola na ponta, de novo para Fernando. O autor do gol do Bragantino trabalha a bola para Capixaba. Capixaba está recuando a bola outra vez para Gustavo Marques. Gustavo Marques, zagueiro do time do Bragantino, metendo a bola para trás para Arix Vinícius. Tá aí o outro zagueiro, ex-Atlético Goianiense, tentando o lançamento na frente para Lucas Barbosa contra Matheus Bahia. E já é marcado impedimento do Lucas Barbosa.
0: Não valia nada, o Bandeira estava ali levantando a bandeirinha e marcando o impedimento, confirmado pelo árbitro e já cobrado pelo time do Inter, que vai perdendo 1-0 na informação do Meleiro.
1: 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Sinal da Gaúcha marcando 11:30 da manhã, roubada do Bragantino. Eric Ramírez, o capitão do time do Braga, domina contra a marcação do Bruno Henrique, meteu no fundo pro Fernando. Será que chega? Bola forte demais, chegou. Fernando contra Bruno Gomes, tentou levar pro fundo, ainda ele. Dominou Fernando, ficou sem ângulo para cruzar, parou na frente da marcação e recua. Jogada mais atrás para Gustavo Marques. Daí mais atrás ainda para Alex Vinícius, saindo pelo meio com Gabriel Rufi. Rufi deixou para Eric Ramírez. Eric Ramírez tocou, foi atingido, mas deu vantagem. Arbitragem. Fernando lançado no fundo para Capixaba. Chegou cruzando para Pita. Para fora! Uma bola despretensiosa e o Pita subiu sozinho, Leonardo.
0: O mais próximo dele era o Mercado. Uma bola que foi colocada para o Juninho Capixaba na esquerda. E o Juninho Capixaba mandou ali um cruzamento na cabeça do Isidro Pita. Desviou muito perto, estava ali na frente do Antônio, ficou torcendo, a bola passou pela linha de fundo. É apenas tiro de meta. Inter na informação de Sicredi.
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1: Vem o Bragantino, Santana recebendo, arriscando de longe. Antony encaixou firme, não tem rebote.
0: Bem posicionado, encaixou a bola que vinha perdendo altura. Aquela bola que se quica no gramado, se ela baixa mais, quica um pouquinho antes. Pode ser perigosa para o goleiro. Antony já faz a reposição para o Inter na informação KTO.
1: 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Gustavo Marques de cabeça está recuando a bola, Thiago Volpi tem que sair da sua área, também de cabeça, mete para a lateral. O Inter chega forte, aperta, agora é o Wagner Mancini que reclama ali para o quarto árbitro. O Inter cobra o lateral rápido.
0: Pedido.
1: E aí o Alejandro e o Carboneiro não se acertaram, sendo que estava um metro um do outro aí, Leonardo.
0: Ainda fizeram isso na frente do Bandeira, aquela bola cobra o lateral, aí vem esperar a devolução, só que se adianta, estando ali rente à linha lateral, e o Bandeira estava do ladinho para marcar a irregularidade. O Bragantino agradece na informação, claro.
4: Que horror, isso é lance de fraldinha, isso é fraldinha. O cara recebe, cobra o lateral, e o cara não vê que ele tá em posição irregular, porque ele cobrou lateral lá na linha de fundo. Isso é lance de juvena. Isso é juvenil. O Inter joga um péssimo futebol nesse primeiro tempo. Nada que o Paulo Pezzolano pensou tá funcionando. Péssimo. Só se cair do céu um gol agora.
1: Chutão do Bragantino agora, Alex Vinícius escorregou, vem Alan Patrick, meteu pro Carboneiro, na velocidade lá vai o colombiano, ganhou a área, Gustavo Marques acaba desequilibrando o Carboneiro, que depois tentou cavar a falta e o juiz não deu, Leonardo Acosta.
0: É, primeiro acho que ele até pensou em forçar e ir pra cima do marcador quando tava dentro da área, mas sentiu que tinha o domínio e saiu da área, e aí deu uma forçadinha, foi pro chão, mas o juiz acabou não marcando e intersegue com a bola.
1: Tentativa do Alan Patrick pelo meio, encontrando o Bruno Henrique. Bruno Henrique meteu a bola. Alejandro deixou a zaga adiantar. Na sequência, queria falta o time do Bragantino. O juiz mandou seguir. A bola tá com o Bruno Henrique. Bruno Henrique metendo para Alan Patrick. Alan Patrick de calcanhar para Bruno Henrique. Abriu bola na ponta para Matheus Bahia. Chegou inteiro para cruzar. Demorou demais. Matheus Bahia perde a bola para Lucas Barbosa. E aí ela vai para a lateral. 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Fernando pega a bola para o Bragantino, tenta puxar o contra-ataque, agora abrindo na ponta esquerda para Eric Ramírez. Eric Ramírez contra a marcação do Bruno Gomes, prendeu demais, tocou para Capixaba. Capixaba agora está marcado pelo Vitinho. O Inter consegue se recompor, a Traz a jogada do Bragantino, que volta a bola para a defesa, para Gustavo Marques. Gustavo Marques mais atrás ainda para Thiago Volpe. Ex-goleiro do Grêmio, que está fora da grande área agora, jogando com o pé direito. Metendo a bola na direção de Eric Ramírez. Dominou para cima do Mercado. Passou pelo Mercado. Na sequência foi puxado e o juiz da falta do Gabriel Mercado em cima do Eric Ramírez, que ia fazendo uma bela jogada individual. Jogador de meio campo do time do Bragantino. O toque feito para Fernando. Fernando para Lucas Barbosa. Barbosa recua para Capixaba. Capixaba do meio campo. Volta lá atrás para o Thiago Volpe, que virou titular do Bragantino, né? O Cleiton tá aqui no banco de reservas, depois de muitas temporadas como goleiro titular. Lançamento para Fernando. Fernando de cabeça ajeita. Boa bola para Juninho Capixaba. Marcado pelo Vitinho. Capixaba protege. Está tentando cavar a falta. Está sendo puxado. E a arbitragem está marcando falta do Vitinho, que saiu xingando ali. O Gustavo Marques queria cartão para o Vitinho. Está reclamando com o quarto árbitro, Leonardo.
0: É, mas não apresentou. Ficou só pela falta mesmo. Thiago Volpe, que andou marcando golzinho de pênalti esses dias também pelo Bragantino, viu, Marco?
1: É verdade, é verdade. Thiago Volpe chegou como reserva e depois de algumas rodadas aí virou titular no time do Bragantino. Herrera lançado na frente. Carrinho de Matheus Bahia metendo a bola pela linha lateral. 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O Inter até teve uma finalização com o Alan Patrick, mas muito pouco. Joga muito pouco o Inter, como já falou o nosso comentarista Wagner Martins, também o Diogo Olivier. Daqui a pouco tem o Bola Parada no Futebol da Gaúcha, lateral para o time do Bragantino. Distância de Santana, fez o cruzamento para a área. Barbosa desviou parcialmente, tentativa do Pita, a bola foi para o alto e parou nas mãos do Anthony.
0: Estava ali, atento para fazer a defesa. Uma bola primeiro colocada no primeiro pau, e aí a disputa acabou subindo e ficando fácil para o Anthony, que já tenta armar um ataque rápido para o Inter.
1: 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Alejandro tá trombando lá, perdendo para o Alex Vinícius. Matheus Bahia deu de canela. Herrera pegou a sobra e já lançou na frente para o Fernando. Tá desarrumada a defesa do Inter. Lá vai Fernando para dentro da área. Pedalou, tentou o passe. Bate no Vitinho para salvar o Inter. Ela cai de novo para Juninho Capixaba. Vem de novo o time do Bragantino. Lado esquerdo do campo de ataque. Capixaba parou. Contra a marcação do Carboneiro. Recua a bola tocando para Gustavo Marques. Gustavo Marques erra o passe. Bruno Gomes recupera. E agora tenta passar pelo Eric Ramírez. E o Eric Ramírez está cometendo falta em cima do Bruno Gomes. Muito pouco, né, Diogo? Finalização do Inter até
3: não,
1: aqui.
3: Não, você falou na finalização, eu fui dar uma conferida, e lembrando que a finalização do Alan Patrick, ela não foi na casinha, foi um chute.
1: Foi pra fora. Foi pra fora.
3: Não tem chute no gol do Inter, né? Enquanto que o Bragantino tem duas finalizações, além do gol, tá chegando mais, a posse de bola é do Bragantino, mesmo depois de ganhar por 1-0 no placar. A atuação do Inter é muito ruim, né? O Inter não consegue se defender bem, não consegue atacar, não agride. O Alejandro mal tocou na bola. O Carboneiro não é um atacante pela direita, eu acho que ele não consegue jogar ali. É por aí, pelo posicionamento do Carboneiro, que é o único jogador que pode, num contra-ataque, ter drible, numa arremetida, que o Pezzolano vai ter que mexer já no intervalo, me parece, no posicionamento, para tentar agredir um pouquinho o Bragantino. Por enquanto, está muito fácil para o Bragantino.
1: 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Primeiro tempo vai escorrendo pelos dedos do Inter. Gustavo Marques lançando na frente. Lucas Barbosa não consegue o domínio. A bola passa por todo mundo e vai sair em tiro de meta para o goleiro Anthony. Demais jogos do Campeonato Brasileiro que rola hoje à tarde aí, Katsurayama.
2: Às 16h tem o líder Palmeiras em campo, recebendo a lanterna Chapecoense no Allianz Parque. No mesmo horário, Vasco e Atlético Mineiro, jogo em São Januário. E para fechar a rodada e o semestre de Brasileirão, às 20h30, Cruzeiro e Fluminense no Mineirão e Remo e São Paulo no Mangueirão.
1: 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O Inter tenta pelo menos o empate no primeiro tempo. O Vitinho recua para Bruno Gomes. Deixou escapar, o Bragantino está todo recuado. Então Bruno Gomes volta lá quase perto da grande área do Anthony para pegar a bola outra vez. E joga para o lado esquerdo para Vitor Gabriel. Hoje substituindo o Félix Torres, está com a seleção equatoriana. Vitor Gabriel recuando para Mercado. Mercado para Bruno Gomes. Agora o Bragantino adianta a marcação. Bruno Gomes sai jogando, joga na ponta para Vitinho. Pede a bola de volta, passa bem o Bruno Gomes, deixa o Gabriel para trás. Lucas Barbosa tenta fazer a falta, a bola é lançada no fundo para Carboneiro. Carboneiro cruzou para o meio da área, chega para tirar dali. Santana. Chegou para Gabriel. Gabriel lançou na ponta esquerda para Juninho Capixaba. Domina completamente livre o Capixaba. Vem o Bragantino. Capixaba cruzou. Anthony vai lá em cima para fazer mais uma defesa. O goleiro colorado, Leonardo.
0: Perigoso porque era um contra-ataque rápido do Bragantino, pegando a defesa do Inter mal posicionada. Juninho Capixaba colocou para a área, mas aí o Anthony tratou de fazer a defesa. Já teve pressa para tentar mandar o Inter para o ataque. Inter tentar o empate ainda no primeiro tempo, na informação de Sicredi.
1: 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Carboneiro está sendo derrubado pelo Gustavo Marques. Numa falta boa para o Inter jogar para a área, tentar o cabeceio dos zagueiros. Aí, Leonardo.
0: Na frente do bandeiro, Gustavo Marques cometeu a falta e ainda saiu reclamando. E ele tem cartão amarelo, hein? É lado direito, próximo à linha lateral, ali na posição do bandeira. O Inter deve colocar a bola para a área. O Alan Patrick já está ali para fazer a cobrança.
1: Daqui a pouco, bola parada no futebol da Gaúcha com o comando de Simon Bianchini. Daqui a pouco tem informações da seleção brasileira, que joga às 6:30 da noite no Maracanã contra o Panamá. E Luciano Périco vai contar as emoções do futebol da Gaúcha. Uma falta para o Internacional buscando gol de empate no primeiro tempo. Está 1-0 Bragantino. Alan Patrick ergue os dois braços para o céu. Jogada ensaiada. Matheus Bahia está enquadrado para jogar a bola para a área com o pé esquerdo. Alan Patrick vai bater com o pé direito. É chance para o Inter na bola parada. Está 1-0 para o Bragantino. Autoriza a arbitragem. Partiu Alan Patrick. Levantou, bola alta na área. Arx Vinícius tirou, caiu para Bruno Henrique. Bateu em cima do Gustavo Marques. E na sequência tem lateral para o Inter, Leonardo.
0: E agora tem jogador do Bragantino pedindo para parar o jogo aqui, ó. Pedido do atendimento. Acho que é o Gustavo Marques mesmo.
1: Ele tomou a bolada na cara.
0: Isso, agora vai parar. Mas o Inter terá posse de bola, acabou ficando com o lateral. Depois da cobrança de falta, o Bruno Henrique acabou ficando ali com o rebote fora da área. Seria dali a finalização. E o jogo está parado. Será apenas agora lateral para o Inter na informação Tumelhão.
1: Parou para ouvirmos Wagner Martins no futebol da Gaúcha. O que fazer o Inter para pelo menos empatar, vaga?
6: Até fiquei na esperança aí de uma bola parada, né? O gol tem que cair do céu. A essa altura o gol tem que cair do céu, porque não tem nada. Não tem aproximação, não tem jogada, não tem troca de passes. O Inter não tem força ofensiva, né? Hoje a gente está vendo a falta que faz o Bernabé nesse time, né? Faz muita falta o principal atacante do time. Mas o treinador no último jogo até abriu mão dele, né, nesse setor. Então não dá para entender. Mas joga muito pouco futebol o Inter, né? O Pezzolano está conversando com seu auxiliar. O que pode ser feito? Ele não gosta de mudar, né, Diogo? No intervalo dos jogos, né? Mas, assim, a ideia com o Alan Patrick, ela não funciona.
3: É.
6: O Alan Patrick, dentro e fora de casa, tem atrasado a vida do Inter, né? Quem sabe o Alex, mais intensidade. Mas também é duro, né? As opções, elas são bem escassas.
3: Não tem muito, mas toca num ponto importante. Para mim, a questão central é o Carboneiro. Por quê? Né? Quando joga o Bernabé, o Carboneiro já fica mais pelo lado direito aqui. A gente estava resenhando, eu e o Vaguinha, sobre isso. Só que quem é o cara diferente do Inter para atacar? Tem sido o Carboneiro, tem sido o Bernabé pela esquerda. Se você não tem o Bernabé, quem é que do time pode ser mais próximo disso pela esquerda? O Carboneiro. E aí eu acho que pode sair uma ideia para o Inter no segundo tempo.
1: E aí o Vidiagra faz isso aí, ó. Tenta um cruzamento, mete quase direto para a lateral. Bola com o Bragantino, Santana tocando para Herrera. O Inter aperta a saída de bola do time paulista. Bola com Herrera, vai voltando para a linha de fundo. Marcação do Bruno Henrique. Jogada errada pelo meio, só que Matheus Bahia cochilou. Perdeu mais uma. Que atuação ruim do Matheus Bahia. Vem o Bragantino com o Juninho Capixaba. Levando para o contra-ataque no meio de dois marcadores. Está sendo agarrado. E agora vai ter cartão pro Alejandro Leonardo.
0: Ele mesmo é jogador do Bragantino, camisa 9. Puxou o jogador adversário para evitar um contra-ataque.
1: Olha aí, pro Matheus Bahia é um lance anterior.
0: É, Matheus Bahia também. Matheus Bahia pendurado.
1: Não. Corrigiu agora, deu pro Alan Patrick. Foi o Alan Patrick que fez uma falta na origem da jogada, Leonardo.
0: Isso, então, Alan Patrick e Alejandro. Os dois jogadores que acabaram sendo amarelados.
5: O cartão do Alejandro é justo porque ele tenta agarrar, vai tentando puxar o Juninho Capixaba e agora tem o lance do Alan Patrick. Um pisão leve, tá? Um pisão leve que não pega em cheio, ele deixa o pé em cima do jogador. Para mim não é motivo, não tem gatilho para expulsão, não tem aquela força excessiva. O amarelo tá de bom tamanho para o Alan Patrick e o juiz pegou bem esses dois lances.
0: O jogo tá parado de novo para atendimento de um jogador do Bragantino aqui no campo de defesa.
5: É o Herrera.
0: O Herrera sendo atendido pelo departamento médico do Bragantino. E durante o atendimento anterior, que foi para o Gustavo Marques, o juiz chamou os dois capitães, o Alan Patrick e o Eric Ramírez, e deu algum recado ali para eles. Deu uma conversa ali de quase um minuto durante o atendimento.
1: Temperatura subiu agora para 20 graus, né? Estamos chegando perto do meio-dia, 11h44 em Bragança Paulista. 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
2: Ontem, pela Liga dos Campeões, o PSG conquistou o bicampeonato ao bater o Arsenal nos pênaltis. Gabriel Magalhães, brasileiro zagueiro, perdeu o pênalti decisivo e agora vai para a Copa do Mundo.
1: É, PSG bicampeão da Liga dos Campeões da Europa nos pênaltis. O Arsenal continua na fila.
3: Ô, Maiago, você vê o que é o futebol, né? O PSG tinha Mbappé, Messi e Neymar. E não conseguia ganhar. Aí quando eles saem, bicampeão da Champions. O que é o futebol?
1: Gabriel Magalhães vai pra Copa agora. Aliás, a dupla de zaga titular do Brasil estava em campo ontem, né? Marquinhos de um lado, Gabriel Magalhães do outro. Recomeça a partida, vem o time do Bragantino, bola pro Pita, tentou de cabeça, a bola passa na frente do gol do Antony, vai pela linha de fundo, Leonardo.
0: Perigosamente, bola que veio da direita, ela ia ter o endereço ali do canto direito do goleiro, que se esticou o Antony. E aí rapidamente já foi buscar a bola para tentar cobrar o tiro de meta, resolveu dar uma segurada, esperar o posicionamento agora dos seus companheiros. O Inter vai perdendo por 1 a 0 na informação Sicred.
1: Mais 6. Vamos a 51 no primeiro tempo. 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Lançamento agora para o time do Bragantino. Juninho Capixaba toma distância, cobra lá na frente buscando Pita. Pita tá ali abraçado com o mercado, mas toca por último o jogador do Bragantino. A bola vai direto para fora. O Pita pede desculpas ali lateral para o Inter. Prepara-se para a cobrança. Bruno Gomes vai ser autorizado pela arbitragem. Cobrou na direção de Vidiagra. Vidiagra então dá um chutão para o campo de ataque buscando o Alan Patrick. O Alan Patrick está protegendo. Marcos Vinícius ameaça no lance. A bola sobra. Sobra para o Alejandro. Alejandro erra na sequência. Corta Gustavo Marques. Toca para Eric Ramírez. Eric Ramírez contra a marcação do Vidiagra. Protege o Eric Ramírez. Tenta fazer o drible. Mas sai com bola e tudo. É só lateral pro Inter, marca arbitragem. Vidiagar cobra, cobra errado. Gabriel tirou pra Fernando. Fernando pro Pita. No mano a mano com o Vitor Gabriel. E o Lucas Barbosa tá entrando livre. Pita protegeu de um lado, saiu pro outro. Vem Bruno Gomes. Pita ganhou. Tá dentro da área. Levantou Matheus Bahia. Tira de qualquer maneira. Carboneiro na sequência aparece pra recuperar. E aí é derrubado. Falta pro Inter, Leonardo.
0: Falta de ataque do Bragantino. Isidro Pita dando trabalho pra zaga do Inter, aí na tentativa de saída do Inter, Carboneiro acabou sendo derrubado, a falta favorece ao time do Inter, que perde por 1 a 0 na informação de Grupo IESA.
1: 47,5, vamos a 51. 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Diogo, essa aí, pra te ficar de olho, o Carboneiro foi lá pro lado esquerdo, hein, Diogo?
3: É, porque o que me parece, esse é o segredo do Inter. É, a tentativa de segredo, né? O Vaguinha pegou muito bem, não tem tantas alternativas assim. O Carboneiro tem que ser o dublê de Bernabé. E outra, com o Alan Patrick no time, o Carboneiro fica numa faixa restrita de campo aqui, um quadradinho pela direita. E sem Alan Patrick, no, com o Inter do contra-ataque, ele desce como meia, ele joga como meia ponta. Então a questão do Pezzolano é devolver o Carboneiro para o jogo, para ele conseguir jogar um pouco mais como vinha jogando em outras partidas e ser um mínimo de ataque para o Inter.
1: Matheus Bahia agora, foi atingido pelo Herrera. Falta, marca arbitragem, 48. 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
0: Muito parecida, só inverte o lado, né? Com uma falta que o Inter, uma das raras bolas paradas no campo de ataque, o Inter teve há pouco pelo lado direito. Agora no lado esquerdo, a falta em cima do Matheus Bahia, o Alan Patrick e o próprio Matheus Bahia estão ali, um dos dois vai fazer a cobrança.
1: Falta pro Inter, torcedor do Inter grita, vamos, vamos Inter, para tentar pelo menos um empate no primeiro tempo. Alan Patrick, pé direito na bola, ele e Matheus Bahia com o pé esquerdo. autoriza a arbitragem, foi Alan Patrick, levantou no meio, pita, sobe para tirar. O Viking do Bragantino tirou, Bruno Gomes pega a sobra agora contra Juninho Capixaba. Capixaba esticou a perna, meteu para a lateral, a arbitragem está sinalizando o posse de bola para o Inter 49. 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Lateral para o Inter, Vitinho fez a cobrança, tentou para Alejandro. Alejandro levou contra a marcação do Alex Vinícius, cruzou para o meio da área, furou Carboneiro, perdeu! Na chance mais clara do Inter no jogo, que foi criada pelo Bragantino numa falha grotesca de Santana. Carboneiro acho que nem esperava e perdeu, Leonardo!
0: Se assustou com a bola quando viu ela estava à sua frente, numa inversão de papéis. Era o Alejandro que estava fora da área, fazendo a jogada pelo lado direito, e aí colocou para o meio, onde aparecia o Carboneiro disputando com o marcador, ali na função de centroavante. Pois bem, antes do Carboneiro era para o Augustinho Santana, era tão fácil para ele tirar que o Carboneiro não entendeu nada. O jogador do Bragantino furou, a bola sobrou para o Carboneiro, que chutou errado, passou à direita do gol, Inter perde a chance do empate.
4: Eu falei que o gol tinha que cair do céu, manhã. Caiu do céu aí o gol. Caiu no pé do Carboneiro, né?
1: E o Carboneiro no lado esquerdo ali, vaga.
3: Esse aí, Vaguinha, me parece que é a ideia do Inter, né? Que eu tava flagrando antes aqui. Passa o Carboneiro lá para ser um dublê de Bernabé, né? Eu não sei se no intervalo não dá até para tirar o Alan Patrick, colocar o Alisson e deixar o Vitinho pelo lado direito para ter um time... O Alex, perdão. Colocar o Alex para o Inter ficar com mais um cara pela direita, que o Vitinho, que tá meio híbrido assim, não sabe se ele marca, não sabe se ataca, mas o Carboneiro pela esquerda é por aí, porque o Inter conseguiu chegar na cara do gol com o erro do Carboneiro, disse bem o Vaguinha, mas ali ele pode ser mais decisivo.
1: Falta agora pro Bragantino, qual é as opções do banco do meio para frente do Inter aí, Leonardo?
0: Tem João Bezerra, Kaique Borré, Alex e o Bruno Tabata.
1: Leonardo Acosta, hein? O único coletinho roxo dentro de campo, ou seja, o único repórter de rádio no estádio Cícero de Souza Marques, dentro do campo. 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Uma falta para o time do Inter, do Bragantino, 51,5. Ou seja, vai ser o último lance do primeiro tempo. O juiz prometeu o jogo até 51, tem uma falta o Bragantino. Capixaba... E também o Santana, os dois ali para a cobrança. Um é destro, o outro é canhoto. Árbitro carioca autoriza, vem falta para o time do Bragantino. Antony posicionado no gol, demora o Bragantino. Vem Juninho Capixaba, foi ele com o pé esquerdo, meteu, golaço! Gol do Bragantino! Mercado toma cartão amarelo por reclamação, não sei do que. Uma bomba do meio da rua, o Antony escorregou, mas nem sei se chegava, não escorregando. Leonardo, tá 2-0 Bragantino.
0: Apagar das luzes do primeiro tempo, talvez no último lance da primeira etapa. Uma falta para o Bragantino, até não era tão perto assim, pelo lado direito. Aí foi lá o canhoto, Juninho Capixaba, fazer a cobrança. Ele tomou distância e disparou uma bomba. O Antony deu uma escorregadinha, mas foi tão forte. Não sei se vai para conta dele essa não, porque teve muito mérito Juninho Capixaba para fazer o segundo gol. Se complica o Inter, Bragantino 2-0, Diogo.
3: Falha do goleiro Antony, né? A bola entra no meio do gol, não entra no ângulo, não entra do lado, né? Não pode tomar um gol assim. Ele falhou de alguma medida no primeiro gol, mas o fato é que foi um primeiro tempo não do Inter, e 2-0 é merecido, Vaguinha, pro Bragantino.
4: Inovação agora, né? O Antony lança a moda. O goleiro nas cobranças de pênalti, ele escolhe o canto. O Antony hoje escolheu o canto numa cobrança de falta, eu nunca tinha visto. Ele escolheu ir pro lado esquerdo na cobrança de falta. E o chute foi onde? Exatamente no meio do gol. Isso é um peru! Que não dá, o Inter não pode ter um goleiro como esse para disputar um campeonato brasileiro de Série A. Isso é um peru sem tamanho, Lucas.
7: O terceiro gol de Juninho Capixaba pelo Bragantino no Brasileirão, 24º da equipe na competição. O Inter é 14º com 21 pontos, a 1 do Z4 e volta a perder para o Bragantino depois de 5 anos.
1: Fim de primeiro tempo. 2 para o Bragantino, 0 para o Inter. Vem aí bola parada no futebol da Gaúcha. Simon Bianchini.
5: Alô, Gustavo Manhago, narrador de por enquanto Bragantino 2, Inter 0 no futebol da Gaúcha. Bola parada, saída de campo. O Lucas Katsurayama, o Alejandro vai falar, né?
3: Vamos pegar carona com o Premier.
8: Acho que fizemos um primeiro tempo muito abaixo do que a gente vem apresentando. E o Bragantino foi eficiente. Tiveram uma oportunidade, fizeram o gol, depois a falta. É, acho que não tem muito o que lamentar. Temos que voltar melhor para o segundo tempo para poder empatar o jogo e, se Deus quiser, sair com a vitória.
9: Busca da lei do ex nesse segundo tempo.
8: É, acho que o importante agora é empatar para a gente poder sair daqui somando ponto.
9: Perfeito, obrigado.
5: Alejandro, centroavante do
10: Capixaba.
5: Inter. Capixaba vai falar pro lado do Bragantino, alguma confusão. Daqui a pouco eu vou descrever, porque para mim é um erro da arbitragem na origem, na marcação da falta do Mercado em cima do Pita. O Capixaba tá falando, mas algum outro tipo de protesto aí, o Leonardo Acosta, em relação à arbitragem, alguma outra situação por conta desse golzinho, um apagar das luzes do primeiro tempo?
0: É, teve muita reclamação do Mercado, né? E por isso ele acabou recebendo cartão amarelo, talvez justamente sobre o que você vai relatar em seguida. E agora, com saída do Capixaba, todo mundo dos dois lados, de Inter e Bragantino, já nos vestiários.
5: Bola parada, faltando 5 minutos para o meio-dia aqui no futebol da Gaúcha. 19 graus de temperatura em Porto Alegre, 20 em Bragança Paulista. O Inter vai perdendo por 2-0. 300. 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O destaque de Diogo Olivier, rapidinho aqui no Bola Parada. Por enquanto, o Inter sendo derrotado com 2 gols de diferença, Diogo.
3: Olha, se o Inter não melhorar no intervalo, no papo, com trocas no segundo tempo, o Inter corre risco de tomar uma goleada, porque o Inter não tem finalização no gol. Qualquer bola erguida na área tem um cabeceio, algum atacante, algum jogador do Bragantino toca na bola, e o Inter não conseguiu fazer isso nenhuma vez na hora dos cruzamentos. Tem menos posse de bola mesmo, estando atrás do placar. É péssima a atuação do Inter, é aquele padrão ano passado, sabe, que dava medo de rebaixamento. Ou o Inter melhora ou é goleado.
5: Já Diogo Oliveira volta. O destaque de Wagner Martins. 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Trilegal, 2-0 Bragantino, Vaguinha.
6: Um horror. Acho que a palavra que define o primeiro tempo do Inter é essa. Um horror. Um time sem nada, né? Nada, absolutamente nada de criação, fraco defensivamente, tomou um gol assim que tem explicação, o primeiro gol, né? Porque balão do goleiro, o Inter tem posse de bola.
5: Falhou no primeiro gol, Anthony?
6: Não acho que tenha falhado, não coloco na conta dele o gol, tá?
5: E no segundo?
6: O segundo é peru, né? Não tem outro nome, é frango, é peru. Chute no meio do gol, o goleiro escolhe canto na cobrança.
5: Mas
6: de
5: ele
6: falta.
5: Ele escorregou, Vaguinha, também.
6: Sim, ele escorregou depois. Se não tivesse escorregado, não ia chegar do mesmo jeito. Bola no meio do gol, ele escolhe o canto. Ele escorregou porque ele resolveu ir pro canto direito, onde estava a barreira. No chute à meia altura. Tem explicação o Inter ter um goleiro como esse? Não tem nenhuma explicação. O time do Inter é muito fraco, tecnicamente. Peças que, quando esticam muito a corda, conseguem dar uma resposta média. Mas quando jogam o normal deles, o resultado é esse aí. É o pior, acho que é o pior primeiro tempo do Inter no Campeonato Brasileiro, sem dúvida alguma.
5: Esse é o Bola Parada aqui na Gaúcha. 300, parceira do produtor, do planejamento até a comercialização, oferecendo um ecossistema completo de grãos, insumos e indústria. 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Claro, também no Bola Parada, onde tem torcida, tem claro. Lucas Katsurayama, ontem algumas partidas já adiantando essa 18ª rodada do Campeonato Brasileiro, e a situação do Inter na tabela de classificação.
3: Vamos lá, Simon Bianchini, porque com essa derrota parcial, 2-0 para o Bragantino, o Inter mantém a posição inicial antes dessa partida, 14º colocado, 21 pontos, claro, perde 2 no saldo, mas não perde posição por hora. O Inter pode perder ainda a posição para Santos e Grêmio caso sofra goleada e goleada histórica. 4-0 o Santos ultrapassa o Inter e caso de 5 gols de diferença até o Grêmio ultrapassaria o Inter, que pode perder posição também para o Vasco no caso desse, com uma vitória simples vencendo o Atlético Mineiro, considerando esse empate, essa derrota parcial do Inter, também ultrapassaria o Colorado. Então, nesse momento, 14º colocado com 21 pontos a 1 da zona de rebaixamento.
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3: 4 da tarde, Palmeiras e Chapecoense no Allianz Parque. No mesmo horário, Vasco e Atlético Mineiro, jogo no São Januário. Às 8h30, as duas últimas partidas do semestre de Campeonato Brasileiro. Cruzeiro e Fluminense no Mineirão e Remo e São Paulo no Mangueirão.
5: 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A arbitragem que estava indo bem nesse primeiro tempo errou na marcação da falta do Mercado em cima do Pita, o Mercado salta, o Pita não opta por cavar a falta, o Mercado nitidamente reclama, né, no momento em que o juiz dá a falta, há um protesto por vários jogadores do Inter, porque o Pita cavou a falta, optou por não saltar, não encosta, ele reclama que foi atingido pelo Mercado, enfim, então, para mim, errou a arbitragem nesse lance, e depois que sai o gol, o Mercado vai reclamar com a arbitragem, talvez tenha passado o ponto, mas se sentiu prejudicado, então, esse foi o motivo da aplicação do cartão amarelo pro zagueiro colorado. Diogo Olivier. Tá 2-0, dá para buscar um empate, sonhar com uma virada, ou o Inter não deixa aquela impressão que é possível melhorar o resultado no segundo tempo?
3: Não, ele não deixa a impressão, vai ter de melhorar muito para conseguir fazer algo diferente, né? O Inter não tem nenhuma finalização no gol, nenhuma, o Volpi não tocou na bola com as luvas em nenhum momento, né? O Bragantino tem os dois gols, tem mais finalizações, o Inter não chutou na casinha. Se a gente for pegar assim, cruzamento para a área, que é um indicativo, tentar algum volume, o Inter levantou 5 vezes a bola para a área e em nenhuma delas algum jogador do Inter conseguiu colocar a cabeça, colocou o pé, nada. Quer dizer, o Inter não tem nenhum cruzamento, uma bola erguida que tenha alguma consequência. Então, assim, a posse de bola termina maior para o Bragantino e aí tomou um gol, o Vaguinho até disse isso, olha, agora daqui a pouco vai atacar um pouco mais, enfim. Mas não, posse de bola continuou com o Bragantino. É verdade que, e o que eu acho mais duro para o Inter é que os gols do Bragantino, nenhum dos dois tem construção, nenhuma construção. É um balão mal dado pelo Antony, que está numa tarde muito ruim, não acertou um balão, né? Não estou aqui querendo dar aula de balão, né, Vaguinha? Mas assim, o que a gente vê todos os dias os goleiros fazendo? Olha, tem que quebrar uma bola, ela tem que pegar muita altura para todo mundo poder se organizar, para o time sair de trás, faz isso do meio para a ponta, para a bola não vir reta, mas ele acabou dando um balão mal dado, e aí a bola voltou direto, os dois zagueiros dormindo e tomou gol. O outro gol, o segundo gol nem se fala. Então assim, ou o Inter se reorganiza, daqui a pouco mudando o lugar do Carboneiro, ou o Inter vai perder por mais, vai perder por mais. Ele tem que mexer imediatamente no intervalo.
5: 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Vaguinha, se tivesse que mexer duas vezes no intervalo, dois jogadores para mudar a cara do Inter e mudar o resultado da partida.
6: Bom, primeiro, o Alan Patrick, né? Eu tenho boa vontade com ele, porque respeito muito o jogador. O jogador que tem, né, enfim, bons números com a camisa do Inter. A torcida gosta muito do Alan Patrick, né? Embora reconheça que nesse momento tá jogando muito pouco, né? Eu demonstrei aqui minha boa vontade, mas deu, né? Eu, invariavelmente, o Alan Patrick, com o Inter em campo com o Alan Patrick, é derrota. Esse primeiro tempo aí também passa por ele, porque não tem retenção de bola, é um jogador a menos para dar bote, é um jogador menos a menos para ter intensidade, né? Então passa por ele também. O Alan Patrick não tem, não dá mais. Não dá mais o Alan Patrick. Então a primeira troca seria essa, a saída do Alan Patrick e a entrada do Alex. Agora, eu tenho dificuldade para te responder qual é a outra troca que eu faço no time do Inter. Porque
5: falta alternativas,
6: são
5: às
6: opções
5: vezes, né?
6: Extremamente limitadas. O Inter não tem, sabe, o que poderia acontecer ali? O Aguirre entrar para fechar o lado direito e soltar um pouco mais o Bruno Gomes para criar, ajudar a criar no meio ali. Hoje até o Vijagra tá fazendo uma partida ruim. Até o Vijagra joga um futebol abaixo do que vem jogando. Não funcionou o que pensou o Paulo Pezzolano, ele não mexe no intervalo, dificilmente ele mexe no intervalo, mas a minha preocupação não está nem no jogo de hoje, minha preocupação está no futuro do Inter, porque esse elenco que a gente está vendo aqui hoje, de acordo com o que vem dizendo a direção do Inter, o presidente Alessandro Barcelos, ele vai piorar, porque o Inter vai vender jogadores. E qual é a garantia que eu tenho que essa direção incompetente, mostrou incompetência ao longo de 5 anos e meio, agora vai resolver acertar? Não vai, né? Então nós temos muitos problemas pela frente, muitos problemas. Dizer aqui que o Inter vai ter força para empatar esse jogo, não, eu não vou enganar, iludir o torcedor. Hein? O torcedor não se ilude também, né? Não é isso. Mas não tem nenhuma condição, joga muito mal e eu tô com o Diogo. É armar o time para tentar evitar uma goleada hoje aí e terminar sem goleada essa primeira parte do Campeonato Brasileiro.
3: Posso tentar te responder rapidinho essa segunda troca rapidinho? E aí eu acho que resume um pouco isso que o Vaguinha disse, a escassez de opções. Né? Bom, o Alex no lugar do Alan Patrick, isso está muito claro, né? E passa o Carbonero lá pelo lado esquerdo, o Alex fecha uma linha de quatro aqui pelo lado direito e o Vitinho tenta ser atacante lá. E uma outra alternativa é tirar Bruno Henrique, passa o Bruno Gomes para dentro, com mais qualidade, com mais força, mais jovialidade. E aí o Aguirre tem que tentar ser uma solução. Olha só a situação do técnico do Inter,
6: o
3: Pezzolano.
6: É isso, botar o Aguirre ali para tentar alguma coisa segura ali, pelo menos defensivamente.
3: Passa o Bruno Gomes para dentro.
6: E joga o Bruno Gomes para dentro, mas é muito pouco. A minha preocupação não tá no jogo, tá? O jogo tomar 2, 3 aí já foi, entendeu? Mas o pós, minha preocupação tá no pós. Porque é um elenco muito ruim, muito limitado e que vai perder peças. O Inter vai vender jogadores. O Inter está muito preocupado com as finanças. Faltando agora 6 meses para acabar uma gestão de 6 anos.
5: Katsurayama, falando em rapidinho, como é que foi a maratona de Porto Alegre com grande cobertura da Gaúcha?
10: Que também foi rapidinha. A prova mais rápida da história do Brasil. Nós tivemos quebra de recorde não só da maratona de Porto Alegre, mas em solo brasileiro de maratona. O queniano Daniel Kiprono Sang terminou a prova em 2 horas, 10 minutos e 19 segundos, batendo o recorde de Vanderlei Cordeiro de Lima. E não só ele bateu o recorde, mas assim como o segundo e terceiro colocados, todos quenianos bateram o recorde brasileiro. E no feminino, o recorde da prova, da etíope Gelane Sembete, em 2 horas, 31 minutos. Destaque para Olímpicos, feito por brasileiros.
5: Felipe Duarte, seleção brasileira em campo, despedida do território nacional.
11: Olá pessoal, de volta aqui no Bola Parada para trazer mais informações da seleção brasileira que joga hoje aqui no Maracanã, no Rio de Janeiro, a partir das 6:30 PM. E nesse momento falo de frente ao icônico Copacabana Palace, mas não é aqui que a seleção brasileira está hospedada não, é na Barra. Logo mais a gente começa o deslocamento rumo ao Maracanã. E o time do Brasil que faz esse primeiro teste aqui no Rio de Janeiro já serve também de despedida de solo brasileiro, porque amanhã a delegação embarca para os Estados Unidos, já tem a escalação definida pelo técnico Carlo Ancelotti. O time que vai a campo tem Alisson no gol, na lateral direita Wesley, ex-Flamengo hoje na Roma, a dupla de zaga com Bremer, Léo Pereira e Alexandro na lateral esquerda, Casemiro e Bruno Guimarães, e na frente Luiz Henrique, Rafinha, Vini Júnior e Matheus Cunha. Lembrando que 3 jogadores estão fora, inclusive do banco de reservas, porque estavam na Liga dos Campeões: Marquinhos, capitão do PSG, que será o capitão da seleção brasileira no Mundial, Gabriel Magalhães e Gabriel Martinelli do Arsenal, disputaram ontem a final da Liga dos Campeões em Budapeste, na Hungria. E também Neymar, que está se recuperando de uma lesão na panturrilha direita, está fora dos amistosos. A expectativa é que fique à disposição para estreia contra Marrocos no dia 13, ou então, quem sabe, para o segundo jogo da fase de grupos contra o Haiti. Mas ele será o camisa 10 da seleção brasileira. CBF divulgou ontem a numeração fixa de todos os atletas. O gaúcho Alisson, formado no Inter, será o camisa 1. Rafinha será o camisa 11. E o também gaúcho, zagueiro Ibanez, será o 24. Neymar, como disse, será mais uma vez o camisa 10. 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Abraço, até mais.
5: Valeu, Felipe. Volta na sequência. 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Equipe já no gramado. Gustavo Maiago, tudo contigo.
1: Vamos nessa, Simon Bianchini, que daqui a pouco volta com o balanço final no futebol da Gaúcha. Ninguém mexeu, Leonardo?
0: Nem Inter, nem Bragantino, tudo igual na informação trilegal.
1: Autoriza o árbitro Alex Stefano do Rio de Janeiro e de novo a bola está rolando no futebol da Gaúcha. Vamos para os 45 minutos finais, mais o acréscimo de até aqui, 2 para o Bragantino, 0 para o Inter, campeonato brasileiro, 18ª rodada. A bola está dominada com o Lucas Barbosa, tentando o passe pelo meio, corta Vitor Gabriel, volta a bola atrás para Alex Vinícius, ele tira para Eric Ramírez, tenta abrir a bola na ponta, na tentativa de jogada agora do Fernando, ele contra Bruno Gomes, Fernando tentou passar, Bruno Gomes estica a perna, toca a bola para fora pela linha lateral, o árbitro está sinalizando, posse de bola para o

0: De qualquer maneira, a primeira chegada no segundo tempo foi do Bragantino, Herrera cruzando pela direita, Isidro Pita desviando de cabeça e a bola passando perto do gol.
1: 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E agora tem uma falta em cima do Vidiagra, do Bruno Henrique, na verdade. Tentou cobrar rápido o Inter. O árbitro mandou voltar. Bruno Henrique vai para a cobrança, está 2-0. Bragantino, instantes iniciais do segundo tempo. 20 graus a temperatura em Bragança Paulista. Sol e céu limpo. Algumas nuvens, é verdade. Mas uma temperatura muito agradável aqui no outono paulista. Bola do Vitor Gabriel. Vitor Gabriel tocando para Bruno Gomes. Bruno Gomes recebe contra a marcação feita pelo Fernando. Tenta o passe na frente para o Alejandro. Ele não consegue o domínio. A bola vai direta para os pés do Thiago Volpi. 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Logo mais, 6:30 no futebol da Gaúcha, o duelo entre Brasil e Panamá. Uma bola recuada para o goleiro Thiago Volpi, que tem que sair ali da sua área. Tenta o chutão para o campo de ataque, buscando o Lucas Barbosa. Ganhou de cabeça do Matheus Bahia, deixou para o Herrera completamente livre. São 3 do Bragantino, 3 do Inter. Lá vai Herrera, de fora da área, bateu, colocado para fora! Contra-ataque fulminante que começou no chutão do Volpi, Leonardo.
0: E aí encontrou o Herrera no campo de ataque. Ele foi avançando, até tinha opção de devolução para o Isidro Pita, mas viu que tinha espaço, resolveu chutar dali. O Inter responde.
1: Responde com o Matheus Bahia. Chegou cruzando, bola no segundo pau, vai chegando lá o Vitinho. Aparece primeiro que ele, Juninho Capixaba, para fazer o corte. Diogo Olivier, 3 do segundo tempo, já teve duas chances o Bragantino, Diogo.
2: É, que o Inter, ele foi redesenhado pelo técnico sem mexer ninguém. O Carboneiro, como a gente estava intuindo, assim, pelo que via no campo, vem aqui para a esquerda, o Alan Patrick vem para dentro, meia central, e o Vitinho fica lá do lado direito, né, para tentar. É um 4-2-3-1 clássico para tentar atacar. Agora, se o Inter não tiver o gesto técnico com um pouquinho mais de qualidade, sabe, não tomar decisões tão erradas como erguer uma bola para o Matheus Bahia na intermediária, para ele duelar de cabeça, aí vai ficar difícil para o Inter ter a bola.
1: Segundo tempo, rolando em Bragança Paulista, você ligado na Gaúcha e com KTO. 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Roubada de bola do Inter com Carboneiro pela meia esquerda, tentou passar, perdeu para o Rufi. Dali para o Herrera, Herrera botou na frente o Fernando para correr, Bruno Gomes na cobertura. Fernando passou, chegou na cara do gol, Antony! 4 minutos, 3 chances do Bragantino e agora foi defesa do Antony, Leonardo.
0: E o Fernando segue dando trabalho pro lado direito de defesa do Inter. Desta vez era só ele e o Bruno Gomes, que perdeu na corrida. Aí o Fernando apareceu à frente do Antony, que agora foi muito bem. Fechou espaço, impediu que a bola chegasse no gol e cedeu o escanteio para o Bragantino, lado esquerdo, Augustinho Santana na cobrança.
1: 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Pênalti para o Bragantino em cima do Pita, a pressão era demais e já está 2-0 para o time paulista, que tem a chance de ampliar, Leonardo.
0: E se lamenta muito ali o Vitor Gabriel. Bom, a jogada era a seguinte, um escanteio, a bola foi colocada ali na pequena área, o goleiro tirou de soco e aí o Bragantino ia saindo da área com Isidro Pita dominando a bola, mas de costas pro gol e lá na quina, pelo lado direito da grande área. O Vitor Gabriel foi tentar roubar dele, meio atrapalhado, chegou direto na perna do jogador do Bragantino, tanto que nem reclamou. Juizão marcou, é pênalti, a chance do Bragantino fazer o terceiro.
3: Pênalti indiscutível, chuta a perna sem maldade, erra o bote, chuta a perna do Pita, perna de apoio, pênalti bem marcado.
0: Thiago Volpi
1: para cobrança. Veio lá do gol dele, atravessou o campo, 35 anos. Ex-goleiro do Grêmio, que começou na reserva do Bragantino, aos poucos foi ganhando espaço, levou o Cleiton, que é o goleiro titular há muitas temporadas aqui no Bragantino, para o banco, e o Thiago Volpi é o titular. E ele tá contra o Antony agora, aos 6 do primeiro tempo. Em 4 minutos foram 3 chances claras para o Bragantino.

0: Maniago. E o Pezzolano tem umas coisas também que... O Juninho fez... Não foi...
1: Atenção, Vaga.
0: Vamos lá.
1: Vamos lá, porque o juiz autorizou aqui. Pênalti para Thiago Volpi. Toma pouca distância. Anthony fica estático no gol. Vai Thiago Volpi com o pé direito na bola. Bateu! Gol! Do Bragantino! Anthony foi lá pro outro lado, a bola entrou no canto esquerdo dele, já tá goleada no placar, 3-0 pro Bragantino, Leonardo!
2: E o Inter toma um gol de goleiro, goleiro que é o cobrador de pênaltis do time, é verdade, Thiago Volpi correu pra bola e aí deu aquele pulinho, botando o pé de apoio no momento em que o goleiro adversário tem que tomar uma decisão. O Anthony foi pro canto direito, Thiago Volpi colocou no canto esquerdo, e agora já é goleada aqui em Bragança Paulista. Bragantino 3, Inter 0, Diogo.
3: É, o gesto técnico do Vitor Gabriel no pênalti é, assim, é quase assustador para um goleiro, né? Não tem como treinador nenhum redesenhar time com gestos técnicos tão infantis assim como o Inter está cometendo nesse jogo. Tem um pouco na conta do Pezzolano, o Alan Patrick não era nem para ter começado, estou falando agora porque disse antes, e ele continua no time, aí o time marca menos. Mas o fato, Vaguinho, é que talvez essa derrota tenha de servir para o alerta que você está falando desde o começo, né? O Inter não pode perder ninguém na janela, porque senão vai sofrer no futuro.
0: O Gabriel comete, gente, é um negócio assim, é difícil até de explicar, tem 200 jogadores dentro da grande área, a bola está saindo da área, ele comete o pênalti. O Paulo, eu estava dizendo, o Paulo Pezzolano, ele tem umas coisas que não dá para entender. O Juninho entrou, fez dois bons jogos, não foi por causa do Juninho que o Inter perdeu. Aí ele tirou o Juninho para voltar de novo, o Vitor Gabriel, não dá sequência, sabe? Não dá entrosamento para a dupla de zaga, não mexe no time. O time tá perdendo de 2-0, tem que mexer 3 no intervalo, tem que fazer 3 trocas no intervalo. Aí aceita isso, volta pior. O Bragantino tem 4 chances de gol em 10 minutos, gente. Tá perdendo com justiça. Se tem uma troca que tem que fazer, Lucas, sabe qual é? Botar mais um zagueiro aí pra terminar sim. Senão vai mais.
4: É o segundo gol de Volpi no Brasileirão, o 25º da equipe na competição. O Inter sofre o seu 22º gol no Campeonato Brasileiro. A última vez que perdeu por 3 gols de diferença foi no Grenal, na final do Campeonato Gaúcho.
1: 9 do segundo tempo, tá 3-0 Bragantino.
2: E Maiago, acho que o Bragantino vai mexer antes do Inter, tá? O 22 ali foi chamado, Gustavo Neves tá conversando com Wagner Mancini e deve entrar em seguida.
1: É, nenhum dos técnicos promoveu qualquer mudança até agora, mas talvez o técnico do Bragantino faça a primeira troca. Bragantino que está lá na parte de cima da tabela. 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Lançamento longo do time do Bragantino, bola buscando na frente. O Agustin Santana, ele protegeu para o Herrera, Herrera devolveu para o Santana. Foi no fundo, Matheus Bahia protegeu. Se atrapalhou ali o jogador do Inter. O Bragantino queria escanteio.
2: Olha,
1: foi dado escanteio. Demorou o bandeirinho uma eternidade aí. E olha o mercado batendo boca com o Vitor Gabriel dentro da área ali.
2: É, eu acho que o juiz ajudou o Bandeira nessa, viu? Matheus Bahia foi saindo de fininho, mas o escanteio favorece a equipe do Bragantino, foi confirmado.
1: O mercado tá pagando geral pro Vitor Gabriel ali dentro da zaga. Bate boca, o Vitor Gabriel responde. Escanteio para o time do Bragantino. Santana cobrou a bola para trás, para Gabriel. Rufi, Rufi, bola na área. Tentativa do Alex Vinícius, cortou a defesa. Vem a sobra, Gustavo Marques. Gol do Bragantino. Tá marcado impedimento, porque essa bola desviou no meio do caminho aí. Tá marcado impedimento por enquanto, Leonardo.
2: É, agora se vale é um golaço do Bragantino, Gustavo Marques. Um rebote, bola saindo da área, ele domina, gira de perna esquerda. Coloca uma bomba no cantinho direito do Anthony. Mas agora a situação tá com o VAR.
1: Com o VAR e com o Simon Bianchini no futebol da Gaúcha. Gol sob análise aqui do Gustavo Marques. E a bola desvia alguém dentro da área, Simon.
5: Pois é, a gente não tem a reprodução ainda. Se fosse direto, ainda tinha que ver se tinha interferência para atrapalhar a visão do Anthony. Agora a gente vai começar a ter a reprodução do lance. Na hora do cruzamento, inicialmente, não. Tá? Pelo menos essa imagem que a gente tem jogador do Inter.
1: Confirmou o impedimento aqui.
5: e daí na hora do chute. Agora a gente vai ter o momento do chute. O chute, a bola não desvia, mas como eu tinha descrito anteriormente da possibilidade, ele tem um jogador do Bragantino que atrapalha o campo de visão do Antony, e é isso que impede o gol do Bragantino.
3: Ô Manhago,
1: menos queria... mal, Diogo, é... senão era 4-0.
3: Não, porque eu queria alertar para um ponto, assim, parecia uma coisa mais maluca do mundo o Inter tomar uma goleada e ir para a parada da Copa na zona do rebaixamento. Mas se esse gol aí fosse válido, e por detalhe não foi, a gente já teria 4-0, e aí daqui a pouco, do jeito que o Inter tá perdido em campo, né, Lucas? Eu não sei como é que fica a situação do Inter.
4: Manhago, o Inter com essa goleada sofrida parcial de 3-0 não perde posição, mas se levar o quarto gol, o Santos passa pelos critérios, se levar um quinto, o Grêmio também passa, e logo abaixo o Vasco ainda joga hoje e pode passar com uma vitória simples.
1: O Inter tenta descontar, Alan Patrick chutou, corta Alex Vinícius, a sobra de bola para Fernando, Fernando agora tentou passar e já passou pelo Bruno Gomes. O Fernando alugou o Bruno Gomes lá pelo lado direito, outro drible, ótimo lançamento para o Lucas Barbosa nas costas do Vitor Gabriel, vem Bragantino de novo, está dentro da área, Barbosa dominou, trouxe para o pé esquerdo, passou para Herrera, Vitor Gabriel estica a perna para tirar, Herrera pega a sobra de novo, se apresenta o Santana no fundo, Herrera jogou para o pé direito, cruzou forte demais. A bola passa por todo mundo, só que o Fernando está correndo livre de novo para pegar a bola na frente do Bruno Gomes, mais uma vez ainda a bola com o Fernando, Fernando recua para Juninho Capixaba, está fora da grande área, outro levantamento na área, Mercado tira, vem Santana, tabela com Eric Ramírez, recebe de volta, Agustin Santana aberto pela ponta com Carboneiro chegando na marcação, lá vai Santana, tentou passar, Carboneiro apareceu para tirar aí na sequência, lateral que favorece o Internacional. 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O técnico do Inter tem que mexer, Wagner Martins.
0: Tem que mexer. Eu tinha que ter mexido, Manhago. Só que agora as trocas não podem ser para tentar empatar jogo, tá? As trocas têm que ser para segurar. Não tem essa de botar atacante, botar Borré, Kaique, nada disso. Tem que fortalecer o sistema defensivo aí, botar mais um zagueiro e quem sabe deixar um homem de velocidade para puxar um contra-ataque, para desafogar um pouco, mas o Inter tem que se proteger para não tomar 5, 6 esse jogo aí.
1: É, o Inter não perdia para o Bragantino há quase 5 anos. Tá perdendo e tá perdendo feio demais, tá 3-0, o Bragantino teve gol anulado e tá no ataque agora de novo. Agustin Santana para cobrança de falta, levantou na marca do pênalti, subiu para tirar Alejandro. Quem pega a sobra é Juninho Capixaba, Bruno Henrique tenta marcar mais perto. Capixaba tá prendendo a bola, faz o passe na direção de Fernando, evita a saída pela linha lateral, driblou o Vitinho, que jogadaça do Fernando e falta na sequência. Que tá jogando esse atacante do lado esquerdo aí, Leonardo.
2: E ele tá fazendo a festa da torcida, ó. Tem uma sintonia. Cada vez que o Fernando arrisca, tenta um drible, faz o torcedor levantar aqui no estádio do Bragantino, na informação Pão de Alho Santa Massa.
1: Jogador de 27 anos, Fernando, chegou a jogar na Ucrânia, em Portugal e aqui no Brasil, foi base do Palmeiras.
0: Esse jogador esteve no radar do Inter há alguns anos, o Inter tentou a contratação desse jogador, olha, mais de uma janela de transferência, muito bom jogador.
1: É, já pertence ao grupo Red Bull desde 2022, quando estava no Salzburg, da Áustria. 3-0 Bragantino, chegamos a 15 do segundo tempo. E o Inter tenta com Vitinho, Vitinho lançando muito fechado. Nas mãos de Thiago Volpe, que faz a defesa. Em Bragança Paulista, meio-dia, 24 minutos, hora de se ligar no tempo e no placar. 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A última antes da parada da Copa. E que parada vai ter no Inter. Tá 3-0 para o Bragantino, Katsurayama, 15,5 do segundo tempo.
4: O sábado de Brasileirão teve Flamengo 3, Curitiba 0, Atlético Paranaense 1, Mirassol 0, Grêmio 1, Corinthians 3, Bahia 2, Botafogo 1 e Santos 3, Vitória 1.
1: Fernando, de novo ele, dois na marcação, Mercado estica a perna, sai gritando pro time, o Mercado tá indignado aí, Leonardo.
2: É, Mercado de um lado, Bruno Gomes do outro, o Mercado foi lá dar uma força para evitar que a bola chegasse na área, mas ganhou mais um escanteio o time do Bragantino. Agora ele deu uma acalmada com o Vitor Gabriel, mas a bronca tava pesada, o Mercado não tá deixando passar ninguém. Na palavra, né?
1: Na palavra.
2: Não, campo. Não no campo, tá todo mundo deixando passar.
1: 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Escanteio para o time do Bragantino. 16,5, Agustin Santana, sempre ele na bola parada, lado esquerdo, lá vai Santana, levantou na área, Vitor Gabriel tirou, deu, Carboneiro está disputando com Eric Ramírez, espaço, Eric Ramírez, Carboneiro, vem agora o Arques Vinícius na cobertura, Carboneiro parou na frente da marcação, recua a bola para Alan Patrick driblou primeiro, tentou a jogada, é falta! Falta do Herrera em cima do Alan Patrick. O Inter vai ter uma falta de onde foi o gol do Bragantino no primeiro tempo, Leonardo.
2: É do Juninho Capixaba, né? Ali na intermediária de ataque pelo lado direito. O Alan Patrick é recebendo com algum espaço e aí acabou fazendo a proteção enquanto buscava o posicionamento dos companheiros e acabou optando por cavar a falta que pode ser boa para o Inter.
1: 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Falta pro Inter. Sempre os dois ali, né? O Alan Patrick com o pé direito e o Matheus Bahia com o pé esquerdo. A barreira do Bragantino fica ali dois, três passos dentro da área. Thiago Volpi junto ao poste, orientando a barreira. Se posiciona mais ao centro. É falta para o Inter na bola parada para tentar descontar. 18 do segundo tempo, está 3-0 o Bragantino. E tem uma falta o Inter. Falta que Alan Patrick foi para a cobrança. Encaixa a bola o goleiro Thiago Volpi. Foi por baixo, foi diferente a cobrança do Alan para ele, Leonardo.
2: E foi a primeira defesa do Thiago Volpi no jogo aos 18 do segundo tempo. Alan Patrick de falta, buscou por baixo o canto esquerdo do goleiro que foi ali para fazer a defesa, para trabalhar um pouco. 3-0 o Bragantino, a informação.
3: Amanhã,
2: claro.
1: Diogo Oliveira.
3: Olha esse depoimento do Léo, Acosta. A primeira defesa do Volpi no jogo, ele não tem que se mexer. A bola chega no peito dele, uma cobrança fraca de falta, e ele faz a defesa. Assim, ó, o mercado está toda hora reclamando, xingando, porque os jogadores da frente não voltam, ele tá sempre no mano a mano com todo mundo. Se o Vitinho, o Alan Patrick, o Carboneiro e o Alejandro não derem uma ajudinha nesse redesenho do Inter para defender, o Inter toma mais gols e corre risco de entrar no Z4, o Vaguinha.
0: Só lembrando que o Bragantino está sem o seu principal jogador, né?
3: Mosqueira,
0: que
3: verdade.
0: É um dos melhores atacantes do campeonato brasileiro. Ainda bem que ele tomou um cartão e está fora do jogo. Porque se não, vou te dizer uma coisa. E o Volpi também não escolhe canto, né? Aí fica difícil, né? Na cobrança de falta não escolheu o canto, como escolheu o do Inter. Aí não vai entrar a bola, né?
2: Depois da falta, troca.
1: Alan Patrick, bola na área. Pita, subiu para tirar de cabeça. Agora a disputa é do Fernando, ele contra Bruno Gomes. Quem pega a sobra atrás é Vidiagra. Levanta a bola para a grande área de novo. O Arix Vinícius está tirando mais uma. A disputa é Juninho Capixaba contra Alan Patrick. Cortou Alan Patrick para dentro da área. Corta Alix Vinícius. Ela volta para Vidiagra. Vidiagra domina fora da grande área. Tem jogador do Bragantino caído. O juiz manda seguir. A bola está com Matheus Bahia. Matheus Bahia para Carboneiro. Aberto pelo lado esquerdo contra dois marcadores. Carboneiro recua. Recua a bola para Vitor Gabriel. Vitor Gabriel no meio com Vidiagra. Vidiagra para Bruno Henrique com espaço de longe. Lá vai Bruno Henrique. Tentou para Alejandro. O tabelamento é ruim. Corta lá atrás Agustin Santana. Volta a bola para Bruno Gomes. Bruno Gomes para Vidiagra. O Inter ronda a área do Bragantino agora na tentativa de descontar. Vidiagra tentou o passe na frente errado. Santana tirou mais uma. Vamos na troca do Braga aí, Leonardo.
2: 22, Gustavo Neves. Agora sim entrou em campo. E quem saiu foi o Eric Ramírez. A primeira troca no jogo é do Bragantino, na informação Trilegal.
1: Primeira troca do Bragantino, que está ganhando o jogo por 3-0. Técnico do Inter sentado aqui na Casa Mata, sem esboçar alguma troca neste momento. O Inter ataca pela direita com Vitinho. Vitinho recuando para Bruno Gomes. Bruno Gomes domina com o pé direito. Chega na frente da marcação feita pelo Fernando. Bola com Bruno Gomes, recuando para Mercado. Mercado agora com a zaga ali ao lado do Vitor Gabriel. Toca a bola para o seu companheiro, que mete a bola para Vidiagra. Vidiagra para Carboneiro. Carboneiro tenta fazer a ultrapassagem contra três marcadores do Bragantino. Fica difícil a vida do Carboneiro. Ele gira para um lado. lado, gira para o outro. E aí na bola o Santana chega, mas é o Herrera quem comete a falta, Leonardo.
2: Isso que favorece o Inter, no lado esquerdo, próximo da bandeirinha de escanteio. O Inter está no campo de ataque, tentando pelo menos descontar. Vai perdendo por 3-0 na informação de KTO.
1: 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O sinal da Gaúcha marcando meio-dia e meia. 21 do segundo tempo, 3-0 Bragantino, uma falta favorecendo o Colorado pelo lado esquerdo. Matheus Bahia e Alan Patrick para cobrança, arbitragem vai autorizar. Vem bola na área do time do Bragantino. Na bola parada, o Inter tenta descontar. Autoriza a arbitragem, foi Alan Patrick. Sempre ele com o pé direito, preferiu cobrar na entrada da área para Bruno Gomes. Ajeitou para tentar o chute, não, preferiu cruzar. E aí deu de graça pro goleiro, Leonardo.
2: Bruno Gomes tentou achar espaço, não teve força ali para encaixar um chute, e aí colocou pra área. A bola chegou sem força, fácil pro Volpi já ligar o ataque.
1: E agora Herrera fez a jogada, balãozinho no Vidiagra e depois se atirou. Mergulhou, não houve nada. Ela caiu ali pelo meio para Gustavo Marques. Nada, né, Simon?
5: Nada, nada. Cansou e se atirou.
1: Se atirou, tentou cavar. Santana agora lançado, lá vai Agustin Santana contra a marcação feita pelo Matheus Bahia. Tocou no meio para Lucas Barbosa contra Carboneiro. Barbosa foi no fundo, cruzou! A bola passa na frente de todo mundo e vai sair do outro lado, Leonardo.
2: É, o Antônio acompanhou, chegou a tirar o braço ali para não dar um desvio para a linha de fundo. A bola acabou saindo direto para tiro de meta. Vai ser cobrado rapidinho pelo Inter na informação do Meleiro.
1: 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Daqui a pouco tem balanço final no futebol da Gaúcha e a repercussão de até aqui 3 para o Bragantino, 0 para o Inter. 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Último jogo em território brasileiro da nossa seleção rumo ao Hexa.
2: Mãe água.
1: Olha lá o Fernando de novo, rapaz. Quase deu essa aí. O Inter teve cobertura, Leonardo.
2: Já começa a se movimentar. Agora sim lá o banco do Inter, que tá no ataque.
1: Tá no ataque com o Carboneiro. Recebeu o lado esquerdo, tentou o drible, tocou nas costas do Matheus Bahia. E aí o Matheus Bahia se atrapalhou todo na pisada, vem contra-ataque do Bragantino com o Lucas Barbosa, ele contra Vidiagra, janelinha no Vidiagra, que bola do Lucas Barbosa, agora preferiu o toque para trás, o toque na direção de Rufi, Rufi, Fernando tá caído lá do outro lado, por isso o Bragantino dá uma marcha lenta no lance, o Inter consegue se recompor, bola de Gabriel, Gabriel para Gustavo Neves tocando a bola de lado para Herrera, Herrera para Gabriel, gritou Léo, torcedor do Bragantino, Herrera toca para trás, para Santana, Santana mais atrás ainda para Arx Vinícius. É o olé do Bragantino, Leonardo.
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1: E duas mudanças aí, o 35 e o 19 no Inter, Leonardo Acosta.
2: O 19 que é o Borré e o 35 Aguirre.
1: Diogo Olivier, Wagner Martins, as trocas de Aguirre e Borré em seguida no Inter.
0: É, o que, que eu imagino? Ele vai tirar o Alan Patrick e o Bruno Henrique. Eu imagino isso. E aí bota o Aguirre na lateral, o Bruno Gomes vai pro meio e o Borré vai lá pra frente, lá pra tentar brigar com os zagueiros. Eu acho que é isso, né?
3: É, me parece que vai ser isso também, mas o Pezzolano, hoje não dá pra salvar ninguém. Teve, assim, atrapalhadas dos jogadores do Inter, várias atrapalhadas, assim, inadmissíveis, quase de colegiais. Mas o técnico do Inter, e como eu disse antes, posso falar agora, sem ser criticado, assim, por ser aquele cara da obra pronta, errou na escalação e está mexendo tarde demais. As mexidas são tarde demais, agora não há mais nada a fazer. Errou o técnico Pezzolano neste jogo.
2: Saem Vidiagra e Alejandro no time do Inter para as entradas de Borré, 19, e também do jogador Brian Aguirre. Tem mais trocas em seguida no Bragantino. Um que está ali é o Sacha.
1: E o outro é o 57.
2: 57, é. Marcelino.
1: Marcelino, é isso aí. E saiu o Vidiagra e não o Bruno Henrique, Diogo e Vaguinho. Acho que o Vidiagra sentiu alguma questão ali, porque ele vinha uma dividida com o Lucas Barbosa, botando a mão ali na perna. Então acho que tem mais uma questão médica aí para a troca do Vidiagra e não do Bruno Henrique.
3: É, foi por cansaço, claramente por isso, e também por essa questão do jogo ali, da pancada. São trocas que não vão alterar o cenário do jogo, né? O Inter foi escalado errado, neste jogo, né, o Pezzolano não é o culpado por essa situação do Inter, claro que não, sem dúvida nenhuma. Mas nesse jogo as coisas deram tão errado para o Inter que nem o técnico do Inter, que vinha indo bem dentro daquela história de tirar leite e pedra, ele pode se salvar.
0: Ele não tirou o Alan Patrick?
1: Não tirou o Alan Patrick. Tirou o Alejandro e o Vidagra. É Marcelinho,
2: isso,
1: 57.
2: É, não, meu gancho aqui me pegou.
1: Tinha que ter saído o Alan Patrick. Parada técnica e então parada para os nossos comentaristas. Vaguinho e Diogo.
0: Manhago, não tem explicação. O Alan Patrick não consegue jogar, gente. Assim, não dá para insistir mais. Até fiz um contato essa semana para saber se tinha alguma proposta para ele. O Inter teria que facilitar muito, né? Mas eu acho que tem que fazer isso, tá? Tem que fazer isso porque não tem. O Alan Patrick não consegue mais jogar, gente. Não consegue jogar, o Inter joga com um a menos em campo, não tem intensidade, não produz, né? Aí ele joga no meio campo ao lado do Bruno Henrique. Cara, o que que faz o Bruno Henrique dentro de campo? Corre para um lado, corre para outro, dá um bote aqui e outro ali. Quando pega na bola não sai absolutamente nada. Então não tem produção o time do Inter. É um time que é muito fraco tecnicamente. A gente já sabe disso, né? A gente já sabe disso, mas pelo menos tentar fazer com que depois da parada para a Copa do Mundo, o Inter tenha 11 jogadores em campo, né? 11 jogadores. Hoje o goleiro tomou um gol hoje que o chute foi no meio do gol. Um chute no meio da rua, no meio do gol, ele resolveu escolher o canto, sabe? Então tem algumas coisas assim no Inter que são tão básicas que eu preciso corrigir, Diogo.
3: Preciso corrigir e eu acho que tem um alerta aqui importante. Todo mundo sabe a situação financeira do Inter, que é uma situação que foi aprofundada nessa gestão, aí que vai para o sexto ano, enfim. Aquilo que a gente já sabe, não é só culpa dela, dessa gestão, mas está no sexto ano, né? No mínimo não conseguiu resolver esse problema. Se o Inter perder jogadores na janela, para tratar da questão financeira que existe, eu sei, a gente vai ter isso. Hoje não tem o Bernabéu. O Bernabéu é o cara que se fala que pode ser vendido. Bom, olha o que é o Inter sem o Bernabéu. O Inter perde uma peça, meu Deus, nos acuda. Então, assim, o Inter talvez tenha aí um alerta, que, assim, é a escolha de Sofia. Ele vai ter que fazer escolhas para, na volta da Copa, não sofrer mais ainda e aí correr risco seríssimo de rebaixamento.
2: Fernando e Herrera deixam o time do Bragantino para as entradas de Marcelinho, 57, e de Eduardo Sacha, número 8, na informação trilegal.
1: É, o meu craque pegada foi para o banco, então. Fernando destruiu com o lado direito de defesa do Inter, grande atuação. O autor do primeiro gol do Bragantino, que agora aos 28 minutos vai para o banco de reservas, substituído por Eduardo Sacha. Recomeça a partida depois da parada para a hidratação. Tá 3-0 para o Bragantino. 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E bola está disputada por Pita. Pita ganha do mercado. Na sequência vem Alan Patrick. Perde a dividida ali para Gabriel. Na sequência vem Gustavo Marques. Erra o passe Pita. Ela cai para Bruno Henrique tenta para Borré, chega na frente ali o Juninho Capixaba, lance normal para a arbitragem, o Borré queria uma falta e o Borré saiu correndo para cima do árbitro para reclamar, esqueceu que a bola tinha sobrado ali de novo, Leonardo, podia voltar para ele, ele saiu para reclamar e agora o Alan Patrick também xinga o árbitro, Leonardo.
2: É, tanto que o jogo só parou agora, o Inter estava no campo de ataque. Aconteceu tudo isso enquanto o time está levando 3-0 dentro de campo, na informação de Grupo IESA.
1: 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Sonhando com o Hexa. 3-0 para o Bragantino, tem tiro de meta, o goleiro Antony para fazer a movimentação. Cobrança de tiro de meta para o lado, na direção de Vitor Gabriel recebe contra a marcação de Lucas Barbosa, volta a bola para o Antony. O Bragantino vai adiantando a sua marcação, Antony rola a bola para o Mercado, e agora o Mercado está protegendo com o Pita. Eu acho que ele vai dar a mão do Mercado, porque o Mercado tentou cavar e aí caiu em cima da bola. É falta para o Bragantino. Que lambança fez o Inter aí, Leonardo?
2: Eu acho que não foi o caso para isso, né, Simon? Mas é bom lembrar que o Mercado já tem cartão amarelo, inclusive. Está cometendo a falta pelo toque.
5: É, depende de como foi esse toque. A gente não teve reprodução por parte da TV. O episódio narrado agora por você. vocês, mas ele segue reclamando, né? Tomou um cartão amarelo, pito, né? Por reclamação.
1: Agora pro Bruno Henrique amarelo. O pessoal do Inter tá escolhendo a arbitragem, o Simon, para reclamar.
5: O estopim há pouco, né? Foi uma falta, mais uma. Eu tinha descrito, né, que esse árbitro é um pouco confuso. Uma falta não dada em cima do Borré. Ele deu aquela falta que originou o segundo gol do Bragantino. E é claro que vira um chá, né? Um chá de confusão agora. Tudo que o placar, os erros da arbitragem, ganha um peso anímico o jogo por conta dos erros do juizão.
1: 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Steel 100 anos no mundo. 3-0 para o Bragantino, uma falta perigosa do lado da área para o time paulista. Apenas um jogador do Inter na barreira ali, o Alan Patrick. A cobrança vai ser feita, Gustavo Neves deixou para Capixaba. Bola alta na área, o cabeceio vai sobre o gol. Ficou sentindo na sequência o jogador do Bragantino, hein, Leonardo?
2: Era o Lucas Barbosa, né, camisa 21, conseguiu pelo alto vencer a disputa, mas acabou pegando uma bola ali sem peso, parando em cima da rede, apenas tiro de meta já cobrado para o Inter.
1: Carboneiro tá brigando com o Alex Vinícius, a bola é tocada para Gustavo Marques, chuta em cima, bola dividida com o Borré, ela vai caindo na sequência agora para o Aguirre, Aguirre protege, toca a bola mais para o meio na tentativa de Bruno Henrique para Vitinho, Vitinho aberto pela ponta direita, tentou o passe, bateu no Gustavo Marques, caiu de novo para o Vitinho, outro cruzamento para o meio da área, Alex Vinícius chega para tirar, e agora Eduardo Sacha vai na disputa, chega também Lucas Barbosa, pita de calcanhar para o Sacha, que boa jogada do Pita pro Sacha, lá vai ele, vem a marcação, Mercado aparece para tirar, ela sobra ainda para Lucas Barbosa, corre o Mercado, hein, com 39 anos ainda, mostra indignação em campo, bola tocada, Gustavo Neves para dentro da área, nas mãos do goleiro Antony que faz a defesa.
2: Era pro Isidro Pita, camisa 9, tava ali disputando com o Vitor Gabriel, mas ela passou direto pro Antony fazer a defesa, tentar ligar um ataque pro Inter.
1: Em Bragança Paulista, meio-dia, 41 minutos, hora de se ligar no tempo e no placar. Campeonato Brasileiro, 33 minutos do segundo tempo, Linguiças Borrússia, qualidade e sabor invencíveis, 3 para o Bragantino, 0 para o Inter, Katsurayama.
4: Às 6:30 da tarde, no Maracanã, partida amistosa, Brasil e Panamá, preparação para a Copa do Mundo.
1: Matheus Bahia, lançado no lado esquerdo, cruzando na entrada da área para Carboneiro. O Inter tenta chegar com perigo no ataque. Bola recuada para Bruno Henrique de primeira. Ajeitou para o Aguirre de fora da área. Gol do Inter, golaço! Brian Aguirre, aos 33,5, soltou uma pancada de fora da área. A bola bateu no travessão e entrou. Golaço do Inter para amenizar uma manhã tão ruim do Colorado em Bragança Paulista, Leonardo.
2: Brian Aguirre, ele mesmo, lateral direito, entrou no time e acabou sobrando uma bola para ele de longe, da intermediária. Viu que tinha espaço, pensou, vou tentar resolver daqui. Um chutaço, uma paulada com muita força, a bola ainda bateu no travessão antes de cair para o fundo do gol. Essa não tinha como para o Thiago Volpe. O Inter está descontando, agora 3-1, Diogo.
3: Esse gol, ele escancara um erro do técnico Pezzolano. Não que o Aguirre seja a solução, aliás, ele não é a solução para nada, em termos de futuro para o Inter. Mas quando um jogo tem algo que nada dá certo, você tem que tentar mexer com as peças possíveis. E uma delas era tirar um dos volantes que não estava conseguindo jogar, passar o Bruno Gomes para ali e o Aguirre entrar na lateral direita. Né? Uma finalização, é um gol que pode ser importante para o Inter não entrar na zona do rebaixamento em caso de goleada, se acontecer na rodada ainda, né? Havia esse risco. O fato é que o Inter consegue pelo menos um gol, Vaguinha. Eu não sei se tem uma avaliação aí, se o gol vai valer ou não, mas acho que não. O gol tá válido, Vaguinha.
0: É para amenizar um pouco o fiasco, né? E agora o Inter descobriu que dá para chutar no gol, que o goleiro do Bragantino é ruim, o Volpe tava aqui. Eles não descobriram isso, não sabiam que era só chutar no gol para tentar fazer o gol. Chute também forte, né? Mas no meio do gol, o Volpe aceitou para amenizar um pouco essa fiasqueira braba que foi esse jogo.
4: É o terceiro gol de Aguirre na temporada, o primeiro dele no Brasileirão. 21º do Inter na competição de pontos corridos. Colorado é 14º com 21 pontos e ainda pode perder uma posição ao fim da rodada.
2: Troca no Inter, entrou Paulinho, número 27, para a saída de Bruno Henrique, na informação de Claro.
1: É, agora saiu o Bruno Henrique, 35 do segundo tempo. 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O Inter agora tem ali o meio campo com Aguirre, na verdade Bruno Gomes, Paulinho e Alan Patrick. O Aguirre, autor do gol, entrou, tá lá na lateral direita. E agora tá sendo derrubado o Bruno Gomes. Falta cometida pelo jogador Gustavo. O Gustavo Neves cometeu a falta. Vitor Gabriel cobrou rapidamente, bola para Paulinho. Paulinho voltando a jogar, entrou agora no lugar de Bruno Henrique. Domina Paulinho pelo time do Inter, mete bola para Bruno Gomes. São 36 do segundo tempo, 3-1 pro Bragantino. O Inter descontou com um golaço de Brian Aguirre. A bola tocada para Paulinho, Paulinho para Mercado. Mercado domina pela zaga no lado direito, faz boa bola chegar até Borré. Borré dominando pela meia direita, abre a bola na ponta para a chegada de Vitinho. Vitinho domina, recua a jogada, recua para Aguirre. Aguirre no meio para Paulinho. O Inter então se empolga. O torcedor do Internacional tenta empurrar o time para chegar mais perto do placar. Torcedor do Bragantino vai do outro lado, bola com Bruno Gomes pela meia esquerda. Tentou o passe para Alan Patrick, corta Alex Vinícius, tira dali com o pé direito, a bola vai parar lá nos pés do Antony na defesa do Inter. 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Aqui Gaúcha, logo depois, balanço final com o comando de Simon Bianchini, análise dos nossos comentaristas Diogo Olivier e Wagner Martins, interatividade com a galera, com o Lucas Katsurayama e claro Leonardo Acosta, com as entrevistas aqui em Bragança. Pita lançado na frente, contra Mercado, tentou o drible, bateu! Antony! Salva o Inter agora, o Mercado foi levado para dançar pelo Pita, Leonardo.
2: É, o Pita dominou a frente do Mercado, o Mercado ficou até meio com medo de cometer o pênalti, como fez o Vitor Gabriel no terceiro gol do Bragantino. Aí o Pita conseguiu o giro e conseguiu o chute forte, que o Antony foi buscar no canto direito. Duas trocas no Bragantino. Não identifiquei quem está saindo. Bom, aqui ainda não ocorreu.
1: É o 15,
2: o 15 e o 12. 15, Nátio Souza, e o 12, o Vanderlan.
1: Daqui a pouco, mais duas trocas do técnico Wagner Mancini no time do Bragantino, que ataca pelo lado esquerdo. Tentativa de jogada lá do Marcelinho contra a marcação do Mercado. O Aguirre, na verdade, e o Vitinho. Último toque de jogador do Bragantino. A arbitragem está sinalizando o lateral. E agora as trocas no Braga.
2: É, não tinha identificado quem estava saindo, porque não tinha saído ainda, né, mano? Não tinha como. Daí Isidro Pita, agora sim, vai sair no time do Bragantino. O camisa número 29 e também o 20. Camisa 9 e também o 29, Juninho Capixaba. Para as entradas de Vanderlan, 12, e Nátio Souza, 15, na informação de Tumeleiro.
1: É, o Vanderlan, aquele lateral esquerdo formado no Palmeiras. Tá saindo lá o Juninho Capixaba para a entrada do 12, Vanderlan. E Nátio Souza no lugar do Isidro Pita.
2: Olha a confusão ali, ó. Juninho Capixaba está recebendo agora o cartão amarelo.
3: Tem que receber.
2: Ele estava saindo por trás do gol. E aí ele resolveu voltar para o campo para ganhar um tempinho.
5: Cera técnica, ele estava indo, estava do lado da linha de fundo, estava indo para aquela direção, daí resolveu mudar só para ganhar tempo. Está na regra e por isso amarelo bem aplicado.
1: Os dois jogadores do Bragantino saem se cumprimentando. O quarto árbitro pede para serem mais rápidos ali, Capixaba e Pita. Vanderlan e Souza, Nátio Souza, estão agora entrando em campo. 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No dia dos namorados, surpreenda com pegada, a marca da conquista. 39 minutos, 39 do segundo tempo, 3-1 Bragantino. Bola com Marcelinho, Marcelinho prendendo contra três marcadores, tem falta nele. Falta em cima do Marcelinho.
2: E em seguida, Maiago, acho que vamos pintar as últimas trocas no time do Inter. Começou a movimentação no banco aí pertinho de ti.
1: É, aos 40 vem o Alex e o Bruno Tabata. Aos 40 do segundo tempo. Tá 3-1 pro Bragantino.
3: É uma boa
1: falta.
3: É uma boa lembrança. Você frisou bem. O Alex tinha que ter saído jogando, né? Eu vou insistir, tô dizendo agora porque eu disse antes, quando saiu a escalação. O Inter insistiu com um jogador que não está mais dando contribuição coletiva no carteiraço e deixou o menino Alex no banco, que podia ser pelo menos mais operário, talvez não propiciando um fiasco como esse.
1: Vamos às trocas aí, Leonardo.
2: Vamos lá, está saindo camisa número 7, Carboneiro.
1: Entrar o Tabata.
2: Para entrar o Bruno Tabata e também número 6, o Matheus Bahia, para a entrada do Alex. 31.
0: Péssimo jogo do Carboneiro, né? A gente comentou durante a semana o que poderia acontecer, né? Depois da não convocação dele para a Copa do Mundo. não vou colocar isso na não convocação, tá? A atuação dele ruim. É, o Carbonero é assim, ele, quando tá afim, ele joga. Quando ele não tá afim, não joga nada.
1: Alan Patrick tenta chegar dentro da área. Lucas Barbosa tira. Na sequência, disputa feita ali pelo jogador camisa número 25, Agustin Santana. A bola vem para o outro lado. Tabata de cabeça para Borré. Vem Gustavo Marques para tirar. Ela cai para Bruno Gomes. Bruno Gomes tocou na frente. O toque feito pelo Alex jogando a bola para o Alan Patrick. Voltando para o Bruno Gomes. Dividiu e perdeu. Perdeu para Gustavo Neves. Dali para Nátio Souza. Souza para Lucas Barbosa. Contra-ataque do Bragantino. Lá vai Lucas Barbosa pelo lado direito de ataque do Braga, meteu no meio para Nátio Souza. A marcação é feita pelo Paulinho e o Nátio Souza está sendo derrubado pelo Paulinho. É falta para o Bragantino. 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Campeonato Brasileiro, 18ª rodada. 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Katsurayama.
4: O semestre de Brasileirão fecha hoje com 4 partidas. 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Às 8h30 da noite, tem Cruzeiro e Fluminense e Remo e São Paulo.
1: 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Falta para o Bragantino, na cobrança, Nátio Souza fazendo passe na frente. A chegada é boa do time do Bragantino, de novo tentou o drible para cima do Tabata. Ganhou bem, cruzou, desviou Alan Patrick, vem Barbosa de cabeça. Antony vai lá em cima para defender, Leonardo.
2: Teve um desvio, a bola subiu aí de cabeça, o jogador do Bragantino. Olha, buscando o cantinho, mas não conseguiu tirar muito do Antony, que acabou tendo a vida facilitada.
1: E agora Alan Patrick tenta contra Gabriel. Rufi chega primeiro, afasta o perigo de qualquer maneira. Ela cai para Alex, dominando como lateral esquerdo. Alex entrou aos 40 do segundo tempo e como lateral esquerdo. Ainda Alex recuando a jogada, tocando no meio para Bruno Gomes. Bruno Gomes para Mercado. Mercado recebe no círculo central do gramado, ajeita a bola para Paulinho. Paulinho vai levando o jogo pelo lado direito de ataque do time do Inter, metendo bola para Aguirre. Aguirre voltando para Tabata. Tabata levantou forte demais. Muito mal o Tabata, direto pela linha de fundo, é tiro de meta, Bragantino.
2: Na primeira participação dele, né, no jogo, chegando com a bola dominada no campo de ataque, mas aí a decisão errada, um chute muito forte, uma tentativa de inversão, direto para a linha de fundo, é tudo que o Bragantino quer, usar todo o tempo do mundo para cobrar esse tiro de meta.
1: 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Cobrança de falta, de tiro de meta, na verdade, pelo goleiro Thiago Volpi. Thiago Volpi dá um chutão para o campo de ataque. Lucas Barbosa está disputando espaço com Vitor Gabriel. Melhor para Vitor Gabriel. Na sequência, Alan Patrick tenta. Santana mete a bola no alto para Gabriel. Gabriel tenta o passe na frente para o Gustavinho. Agarrado pelo Vitor Gabriel, marcado impedimento. Marcado impedimento, por isso não foi falta e nem amarelo para o Vitor Gabriel, Leonardo.
2: Isso, porque ele estava ali fazendo a falta no Marcelinho, mas aí já não estava valendo.
1: Não estava valendo, por isso a reclamação do banco do Bragantino.
5: Bem marcado, tá? Estava adiantado o jogador do Bragantino.
1: 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Bola com Bruno Gomes, tenta o levantamento para dentro da grande área. Ela vai na direção do Vidinho, que domina. Tenta fazer a jogada, ajeitando para Alex. Cruzou na entrada da área, corta Nátio Souza. Volta a bola para Alex. Outro cruzamento para a área. Sobe Gustavo Marques para tirar. Paulinho pega a sobra. Ajeita a bola agora na direção do Alan Patrick, ele driblou, foi derrubado pelo Gustavinho. Falta pro Inter.
2: Quando Alan Patrick tentava o domínio, ia dar o corte para dentro, para tentar buscar o passo para alguém, e aí foi derrubado. Agora uma bola que deve ser levantada para a área. 3-1 Bragantino, informação KTO.
1: 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Falta para o Inter, tenta descontar. Tá 3-1 Bragantino. O pessoal do banco quer saber quanto será o acréscimo ali. O quarto árbitro está com a placa na mão. Não mostrou ainda, agora sim vai mostrar. 7. Vamos a 52. E o Inter pode encostar nessa falta agora. Vamos ver o que o Alan Patrick faz. Chute direto ou cruzamento? Cruzamento, Alan Patrick, nas mãos do Thiago Volpi. Não tinha ninguém do Inter nem perto ali onde foi a bola, Leonardo.
2: E aí facilitou a vida do Volpi, né? Uma tentativa no segundo pau, onde não tinha ninguém, só o goleiro do Bragantino, que até não quis fazer um tempinho, não. Já tentou um ataque.
1: 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Diogo Oliveira, o jogo vai terminando aqui em Bragança, 3-1 para o Bragantino.
3: É, esse jogo precisa servir de alerta para o Inter, para o que ele vai fazer na parada. Esse jogo não teve Bernabéu. Eu insisto muito que o Inter é um time super ajustado, que se não der tudo certo com as peças que tem, Vaguinha também pontua muito isso na questão da concentração, o Inter sofre. Este jogo não tinha Bernabéu, que vinha sendo o atacante efetivo pela esquerda. E aí todas as outras peças não se acertaram, além do Pezzolano ter errado demais, mantendo o Alan Patrick até o final só no carteiraço. Então, assim, se o Inter perder jogadores na janela, vai ficar mais difícil ainda, especialmente se perder o Bernabéu.
1: É o alerta que o comentarista do futebol da Gaúcha, Diogo Oliveira, faz nesta manhã de domingo, quase início de tarde aqui em Bragança Paulista. Bruno Tabata com a bola pelo Colorado, metendo bola para Bruno Gomes pelo meio, ele recebe contra a marcação feita pelo Souza, tocando a bola na frente para Vitinho, Vitinho recuando para Vitor Gabriel, que devolve a bola para Bruno Gomes, marcado pelo Eduardo Sacha, ele recua para Vitor Gabriel, dali para o mercado, dominou com alguma dificuldade, conseguiu o passe para Bruno Gomes, contra três marcadores, Bruno Gomes faz boa abertura lá na ponta, na direção de Brian Aguirre, se desprende o Paulinho Aguirre, cruzou para dentro da área. Alex Vinícius tira antes do Borré ali, Leonardo.
2: Olha o Aguirre, hein? Ele fez o gol e já estava tentando um passe importante que acabou com um escanteio para o Inter, lado direito.
1: 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Vamos a 52. Alan Patrick na cobrança de escanteio. Bola alta na área. Subiu Alex Vinícius para tirar de cabeça. Ela cai para o Alex. Do outro lado, Alex tenta outro cruzamento. Subiu de novo Alex Vinícius para tirar. O Bragantino se atrapalha na saída. Aguirre pegou a sobra de fora. Mais uma vez tentou o passe na ponta para o Alan Patrick. Ele contra a marcação. Vanderlan tá tirando do Alan Patrick. E aí botou para correr e saiu com bola e tudo pela linha lá. Lateral, Wagner Martins, Colorado, no futebol da Gaúcha, 3-1 Bragantino, Vaga.
0: Olha, dos males o menor, o jogo se desenhava para um segundo tempo de goleada. Não aconteceu porque o Bragantino tirou o pé, o Inter fez um gol no chute de fora da área, 3-1, o Inter perde o jogo, fecha de uma forma até melancólica essa primeira parte da competição, com muitos problemas a serem corrigidos nessa parada.
1: 48, marca o relógio. Sacha tá perdendo bola para Paulinho. Paulinho domina pela meia esquerda, tenta dar uma velocidade. Lá vai Paulinho. Adiantou demais, perdeu. Perdeu a bola para Agustin Santana. Santana junto ali, a mandeirinha de escanteio, dá um chutão para o campo de ataque. Sacha nem foi. Mancini pede para o time sair de trás, porque agora o Inter ocupa o campo do Bragantino. 48-15, está 3-1. 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A marca da conquista, daqui a pouco vamos escolher o craque pegada aqui em Bragança Paulista. 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Mercado tá tirando errado. A bola cai para Gabriel para Vanderlan recua a bola para Gustavo Marques. Mais atrás ainda para o goleiro Thiago Volpi. O Borré vai chegar lá perto do Volpi para atrapalhar a vida do goleiro do Bragantino, que então dá um chutão para o campo de ataque buscando o Sacha. No alto quem ganha, Bruno Gomes. A bola cai para Rufi recebeu, tocou a bola de lado para Gustavo Neves para Vanderlan então ataca, tem Marcelinho bem na benta esquerda, bem aberto, chegou Marcelinho, recebeu do Vanderlan, prendeu a jogada, tocou no meio para Gustavo Neves levou vantagem ali numa disputa de bola agora contra Aguirre, e a arbitragem está dando lateral para o Bragantino. 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Acho que queria uma falta ali. O jogador do Bragantino, a arbitragem está dando só lateral. Por isso pede para o Vanderlan cobrar. Vanderlan cobrou, bola atrás para Rufi. Um presente para o Borré. Tenta puxar o contra-ataque agora, Borré. Lançando a bola para Vitinho. Alex Vinícius vem na cobertura, chega primeiro o zagueiro do Bragantino e mete a bola para fora pela linha lateral. 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Inter no ataque, tentando fazer o segundo. Bola com o Mercado. Mercado meteu a bola para Aguirre. Aguirre para Tabata. Dentro da área, dominou. Ainda Tabata tentou cruzar, bateu na marcação. Sobrou para o Aguirre. Corta parcialmente Vanderlan. A bola volta para Tabata. Tenta passar contra dois marcadores. Chuta em cima do jogador do Bragantino. E Vanderlan está tirando. Vem para Mercado. Chutão para ninguém. Chutão, pede desculpas o Mercado, porque foi mais uma lambança dele no jogo aí, Leonardo.
2: É, ele na frente da torcida do Inter, né? Pedindo desculpas também para o torcedor, retribuiu. E apenas tiro de meta para o Bragantino, que vai vencer o jogo 3-1. Segunda derrota consecutiva do Inter no segundo jogo fora de casa.
1: É, o Internacional perdeu na última rodada lá em Salvador para o Vitória. Teve a semana inteira aí de treino. E vai perdendo agora em Bragança Paulista. E aí serão 20 dias de férias agora até a retomada. Thiago Volpe bate o tiro de meta, 51 aqui em Bragança. Quem tá tirando é Alex. Alex tocando para Borré. Borré recebe pelo meio. A marcação do Bragantino chega junto em cima do Borré. Desequilibra o Borré, mas com falta. Falta do Gabriel Rufi Rufi. 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Uma da tarde, marca o sinal da Gaúcha. 51, segundo tempo. O estádio Cícero de Souza Marques pede o final de jogo. O torcedor do Bragantino, Paulinho, está cobrando. O juiz quer mais atrás ali. É uma preciosidade também. Seu Alex Stefano, só para chamar atenção agora no final. Tocada a bola para Vitor Gabriel. Vitor Gabriel para Bruno Gomes. Ele recebe Rafael. O Borré chega perto dele. A bola vai para o Alex, puxado pelo Lucas Barbosa. Tem que dar falta. Lá na origem da jogada, falta do Lucas Barbosa. Pode ser o último ataque do Inter aos 51 e 40, hein, Leonardo?
2: É, já quase estourando o tempo. Os 7 de acréscimos que o juiz deu, se não der mais um, né? Mas o Inter vai ter essa falta aí para cobrar pelo lado esquerdo.
1: 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Último lance do jogo, Alan Patrick em todas as faltas, ele chegou para cobrar. Com o pé direito para jogar para dentro da área, tentar o cabeceio. Autorizou a arbitragem, vem Alan Patrick, levantou para ninguém. Pode terminar, porque esse lance aí resume o que foi essa atuação lamentável do Inter, Leonardo.
2: Direto para a linha de fundo, muita força. Um erro técnico ali do Alan Patrick. Comemora demais. Técnico Wagner Mancini, a vitória do Bragantino. O Inter se despede com derrota antes da Copa do Mundo.
1: Fim de jogo no Cícero de Souza Marques. 3 para o Bragantino, 1 para o Inter. O Inter sai com derrota antes da Copa do Mundo, Katsurayama.
4: Inter, 14º colocado, tem 21 pontos. Não perdeu posição para Santos e Grêmio pelo saldo de gols. Mas pode perder ainda uma posição no final dessa rodada, porque o Vasco entra em campo às 4 da tarde contra o Atlético Mineiro em São Januário. Uma vitória simples da equipe carioca coloca o Inter na 15ª colocação.
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2: Agora vem o som, né? É a animação da torcida é movida pelo DJ aqui. Ainda mais com uma vitória por 3-1. Mas jogadores seguem todos lá, dentro do campo, dos dois lados. Bragantino, Inter, a conversa dos jogadores. Talvez até os jogadores do Inter vão lá agradecer a presença do torcedor, né? Porque se teve algo de positivo, foi isso. O torcedor do Inter lotou o espaço a ele destinado aqui no Cícero de Souza Marques.
1: 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O Inter levou 3 do Bragantino, 3-1, se despede antes da Copa com derrota, Diogo.
6: O ruim para o Inter é que o ponto intocado, por enquanto, assim, de críticas do Inter, que era Paulo Pezzolano, que eu entendo que ele continua tirando leite de pedra ainda, o elenco do Inter é muito ruim, mas hoje foi daquelas derrotas que não dá para livrar ninguém. Ele cometeu os seus erros, mas a gente vem discutindo muito, né, que como o Inter é um time muito limitado, se o técnico não acerta uma vez, os jogadores individualmente não conseguem compensar esses erros. Hoje ele errou bastante, mas o que para mim é o mais importante é que é o seguinte: foi uma atuação nível rebaixamento, nível ano passado, reta final do ano passado, e o Inter tem de entender e fazer uma leitura resiliente, humilde, de qual é o seu quadro. É um elenco com muitas limitações. E se perder jogadores nesta janela, o Inter, se perde o Bernabé, que já no limite ali dá alguma coisa para o Inter vai voltar para a Copa do Mundo
3: sendo um candidato seríssimo ao rebaixamento. O Pezzolano não é mágico, né? Se ele perder o que ele tem, que já não é muito, aí vai ser difícil segurar um naufrágio do Inter. Me parece que é um jogo, assim, um alerta geral, que esse jogo remete para o Inter na volta da Copa.
1: Jogadores do Inter vão saudar os torcedores e Wagner Martins vai falar na Gaúcha após esta derrota por 3-1, Vaguinha.
0: É, foi uma derrota que é vexatória, vexatória. A camisa do Inter, ela não pode ser desrespeitada como está sendo, né? Como foi hoje, com gritos de olé pro Red Bull Bragantino, que tem Gabriel Rufi no time, dando as cartas no setor de meio de campo, tomando conta do jogo. Não pode acontecer isso, mas poderia ter sido pior. Essa aqui é a grande verdade. O Inter escapou de uma goleada porque o Red Bull Bragantino resolveu tirar o pé. O Wagner Mancini pegou o melhor jogador do time e tirou. Então poderia ter sido até pior, um vexame, com uma goleada que poderia inclusive colocar o Inter na zona de rebaixamento. O Inter escapou dessa goleada, mas a preocupação do jogo, ela morre hoje aqui. A maior preocupação do torcedor do Inter, ela está no futuro. E a gente não consegue enxergar um palmo à frente. Eu não sei o que vai acontecer daqui a 40 dias. Eu não tenho a mínima noção. A entrevista do presidente, além da incompetência para gerir o clube, ela deixa o torcedor inseguro. A gente não sabe o que vai acontecer depois da parada.
4: Aguirre falando de carona com o Premier.
7: Gera uma intranquilidade para esse trabalho, para essa parada e para o resto do semestre?
8: Eu creo que sim. Creo que hoje não foi nosso melhor jogo, mas a gente sabe o que tem que trabalhar. Aí aproveitar esta parada para descansar aí a cabeça, seguir trabalhando e voltar da melhor maneira para o que resta da temporada.
7: Perfeito, obrigada. Está aí o Aguirre.
4: Aguirre, lateral do Inter, responsável pelo único gol colorado na partida.
0: É, só para completar, Manhago, e a gente vai falar bastante, né, no pós-jogo aqui com o Simon, mas é uma preocupação muito grande com o que vai acontecer no segundo turno do Campeonato Brasileiro pós-Copa do Mundo. Não se sabe o que vai acontecer, há um desgoverno no comando do Internacional, o presidente dando uma entrevista fora de hora, admitindo que o Inter pode perder jogadores, com a capacidade ou a falta de capacidade que esse departamento de futebol tem de contratar, nós ficamos com o coração na mão. Não, estamos com os olhos vendados e não sabemos o que vai acontecer com o Inter na segunda parte do Campeonato Brasileiro. É um time muito fraco, limitado, e sim, tem um treinador que é bom, que arruma time, mas também está demonstrando limitações. Demora muito para mexer, hoje escalou o Alan Patrick, não dá mais para escalar o Alan Patrick, não tem como mais o Alan Patrick jogar em nível profissional de Série A de Campeonato Brasileiro. Ele insiste nisso e deixou o jogador até o final do jogo, errando até o final do jogo, cobranças de falta do Alan Patrick, assim, que ele tinha como qualidade, né, como um jogador diferente de cobrança de falta, nem isso ele consegue mais, não consegue nem botar em jogo as cobranças de falta. Então erra também o Paulo Pezzolano e é uma preocupação também o comando técnico do Inter. Não sobrou nada dessa reta final de Campeonato Brasileiro. Depois de uma grande vitória contra o Vasco da Gama, o Inter toma 5 gols em 2 jogos e deixa o seu torcedor muito, muito assustado para a sequência da temporada.
1: 1:07. 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Vamos à escolha do craque Pegada, a marca da conquista. 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Eu já tinha votado durante o jogo no Fernando, atacante do Bragantino, Leonardo Acosta.
2: Vou nessa também. Fernando, craque Rádio Gaúcha, Calçados Pegada.
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3: Ah, eu vou com vocês, Fernando. Ninguém jogou bem no Inter, não dá para salvar ninguém. Bruno Gomes foi muito mal, mas também ele não foi auxiliado em nenhum momento pelo Vitinho. Enfim, foi uma atuação individual, coletiva, assim, terrível do Inter, terrível. Ninguém se acertou e o Fernando se deitou, como se diz aí popularmente, no ataque do Inter.
1: Wagner Martins, o craque Pegada, Vaguinha.
0: Fernando, craque Pegada, jogou muito.
1: 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Craque pegada, Simon Bianchini.
9: Fernando.
1: Muito bem, então o Fernando, atacante do Bragantino, autor do primeiro gol do time paulista no jogo, é eleito pela equipe da Gaúcho, craque pegada aqui em Bragança. E o torcedor colorado aí, Katsurayama, no aplicativo de Gaúcho Esportes, nas nossas redes sociais, salvou alguém do Inter, hein, ô Katsurayama?
4: Salvou, Gustavo Maiago, no aplicativo de GZH e na nossa interatividade, Aguirre do Inter foi eleito melhor em campo.
1: 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O craque calçados pegada é Fernando, atacante do Bragantino. E vem aí, balanço final no futebol da Gaúcha, com o comando de Simon Bianchini, para repercutir este primeiro semestre. Porque o Inter encerra hoje aqui o seu primeiro semestre, perdendo para o Bragantino por 3-1, jogando muito pouco e ficando numa situação muito delicada dentro do Campeonato Brasileiro. Não vai entrar na zona de rebaixamento, mas pode ter pontuação de zona de rebaixamento caso o Vasco vença hoje e leve o Grêmio para o Z4. Que semestre do futebol gaúcho, sobretudo no Campeonato Brasileiro, Simon!
9: Valeu, Gustavo Maiago. Na despedida antes da Copa, o Inter assusta. Colorado foi derrotado e pode ter pontuação de Z4 ainda hoje. E escapar de ficar na zona de rebaixamento por quase 2 meses nos critérios.

0: em sonhar com a Copa do Brasil ou focar exclusivamente no Campeonato Brasileiro para não ter mais sustos? Quem pode sair no elenco? O que pode chegar e reforçar o elenco do técnico Paulo Pezzolano? Tudo isso a partir de agora, aqui no Balanço Final.
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1: 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Simon Bianchini.
0: 1:11, temperatura em Porto Alegre 21 graus, balanço final depois de mais uma derrota do futebol gaúcho, uma derrota do Inter 3-1, assim como foi ontem do Grêmio, e a gente vai repercutir o resultado negativo colorado até as 14h30 aqui dentro do balanço final. 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Primeiro destaque direto da sala de entrevistas lá em Bragança Paulista, Leonardo da Costa. A situação por aí, o Pezzolano vai falar rapidamente, vai demorar um pouquinho. O que você pode passar para o ouvinte da Gaúcha?
3: Chegando nesse momento, eu, no caso, aqui na sala de entrevista aqui, que é praticamente fora do estádio, eu acho que vai demorar um pouquinho ainda, tá? Até que o Inter também faça esse deslocamento, é um pouquinho distante do vestiário, aí eu te chamo em seguida.
0: Perfeito. Linha aberta para a gente ouvir as explicações do técnico do Inter, que hoje não teve um dia de Paulo Pezzolano, né, Diogo e Vaguinha?
4: Tem alguém
0: falando? O microfone é aberto, já a gente vai ajustar isso.
4: Não, o Paulo Pezzolano, ele a gente comenta isso muito, né, aqui antes dos jogos, ele nunca faz o óbvio, né, ou quase nunca ele não faz o óbvio. Eu falei isso no sala, olha, tá muito óbvio a escalação do Inter com o Alex no time no lugar do Bernabé, ele não vai fazer isso. E ele colocou o Alan Patrick em campo. Eu tava com esse sentimento antes do jogo, pelo que representa o Alan Patrick e assim, eu quero começar por aí, tá? Uma das soluções dessa parada é encontrar um novo caminho para o Alan Patrick. O Alan Patrick precisa deixar o Inter, porque senão o técnico sempre vai ficar meio que refém dessa situação, entendeu? Como é que eu vou resolver isso aqui? Eu não posso só simplesmente deixar o Alan Patrick no banco. Quando ele estiver bem fisicamente, eu vou ter que botar ele, porque é a referência técnica. Senão ele vai ficar preso a isso. Então o Inter precisa encontrar um caminho para o Alan Patrick. Deu, tá legal, veio até aqui, não ganhou um grande título, né? Mas tem bons números, é um cara que é querido pela torcida, os pequenos gostam do Alan Patrick. Resolve o problema do Alan Patrick, resolve. E começa a fazer o óbvio. Começa a parar de inventar nas escalações. Puxa, hoje era o óbvio, bota o Alex. Bota o Alex, mantém a intensidade do time. Não deu certo, começou com o Alan Patrick, não deu certo. Mexe no time no intervalo. 2-0. Tá tomando 2-0, tu tem que mexer no time. Espera até 23 minutos ou 25 minutos pra fazer a primeira alteração. Vendo que o time começou mal o segundo, terminou mal o primeiro tempo, começou pior o segundo. Em 4 minutos, 3 chances de gol pro Bragantino e gol dos caras. Então o Paulo Pezzolano, que eu gosto, acho muito bom treinador, a gente comentou aqui, né, no primeiro tempo, né, Diogo, é um técnico que ele sabe armar time. O time do Inter não é um time esculhambado, né? Toma gols pela deficiência técnica de alguns jogadores, pelas carências que tem.
5: Isso aí.
4: Primeiro gol que é um absurdo, né?
5: Isso eu acho que a gente tem que pontuar. O Inter perdeu porque tinha de perder mesmo. Era pra ter tomado mais ainda, tá? Mas o Bragantino, ele não construiu os seus gols. O primeiro... Bom, o pênalti eu nem vou falar. É um pênalti de colégio do Vitor Gabriel. Né? O primeiro gol é um balão do goleiro. Os dois zagueiros ficaram ali desatentos, pra dizer o mínimo. Né? Então, assim, os gols do Inter são. Os gols do Bragantino foram gols que não obrigaram o adversário a construir por falhas individuais. E aí não tem Pezzolano. Mas tem o Pezzolano em todo o resto, né?
4: Tem o Pezzolano na dificuldade de mexer, de encontrar uma alternativa. Tem sim. Vai um pouco na conta dele também. A derrota de hoje passa primeiro pela deficiência técnica, da dificuldade que esse elenco tem, né? De qualidade. E...

0: e deixa uma preocupação muito grande, porque não sei se os dirigentes estão vendo isso, eu não sei se eles estão enxergando da forma como a gente enxerga as carências que esse elenco tem. E quando eu escuto na semana o presidente Alessandro Barcelos, que é quem comanda o clube, dizer que é preciso vender e fazer a roda girar, perde jogadores e contrata jogadores. Não foi assim na última janela. O Inter perdeu jogadores e não contratou. Vai ser assim agora e vai acertar nas contratações? Vai perder jogador? Vai vender o Bernabéu? Olha a falta que fez o Bernabéu hoje, que é o principal atacante do Inter. Vai vender o Bernabéu? É isso mesmo? Preocupado com as finanças do clube? Agora? Depois de 5 anos e meio comandando o clube, errando em contratações, gastando muito dinheiro que foi jogado no lixo com contratações que não deram certo. E agora, não. Nós temos um orçamento. Esse orçamento precisa ser respeitado agora, depois de quase dobrar a dívida do Inter. Agora tem preocupação? Bom, se é isso mesmo que vai acontecer, está em risco a permanência do Inter na primeira divisão.
1: O Lucas Katsurayama preparou os números do Bernabéu, com o Inter com o Bernabéu e sem o Bernabéu, com recorte apenas Série A, né? Pra gente ter um bom parâmetro, não pegando o gauchão, enfim. Eles não são tão diferentes assim, mas o Inter, nitidamente, a postura dentro de campo, né, Diogo, é um com e sem o Bernabéu.
2: É que tem que pegar o Bernabéu e atacante, né?
0: Tem que pegar os números do Bernabéu quando ele jogou do meio pra frente.
1: Mas ele acaba trocando de posição, às vezes, durante o jogo.
2: É, mas assim, né? Na primeira partida do Inter contra o Atlético Paranaense, aí tu tem um Bernabéu numa outra função.
1: De lateral.
2: Né? Se tu pegar aí o Bernabéu redesenhado, e aí é um acerto do Pezzolano, ele consegue entregar um Inter minimamente competitivo quando ele redescobre uma função pro Alan pro Bernabéu, e Carbonero...
1: de Maduro também,
2: né? É, mas
1: e
2: assim,
1: ele teve coragem de fazer.
2: É, aí o Carbonero vira um sem Alan Patrick, né? O Carbonero vira uma espécie de meia do contra-ataque. Na hora do contra-ataque ele recua, começa a pifar, sai lá de uma posição mais para frente, às vezes arremete, às vezes vem aqui para trás. Mas o Inter precisa pensar que neste cenário reduzido, o Inter não pode perder nenhum... A pouca qualidade que tem, ele não pode perder. É uma decisão difícil de tomar, tem a questão financeira, sei disso, né? Mas cair para a segunda divisão é pior. Aí sim é que não vai ter dinheiro para absolutamente nada e o Inter fica numa situação muito pior para se reerguer.
1: 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Katsurayama, os números do Inter com e sem Bernabéu.
3: Vamos lá, Simon. O Inter tem 18 jogos no Campeonato Brasileiro nesse primeiro turno que encerra no segundo semestre. E com o Bernabéu em campo, são 15 partidas. Portanto, esteve fora de apenas 3. Ele não jogou contra o Santos na vitória fora de casa e nas derrotas para Mirassol e hoje contra o Bragantino. São as 3 vezes que o Bernabéu desfalcou o Inter no Campeonato Brasileiro. Portanto, 3 pontos em 9 que o Inter conquistou quando ele não esteve em campo. Quando ele jogou, foram 4 vitórias, 6 empates e 5 derrotas, o que dá um aproveitamento de 40%. O aproveitamento do Inter, no geral, nas 18 rodadas, é de 38,8%.
1: A vitória foi contra o Santos na Vila.
3: Isso.
1: E o Inter usou 2 centroavantes. Esquema parecido com que o Inter entrou no Barradão contra o Vitória.
3: Únicas vezes que o Inter iniciou com os 2 jogadores, Alejandro e Borré.
1: Não teria sido melhor hoje o esquema com os 2 centroavantes?
2: Eu entendo que não. O Inter é um time que tem limitações técnicas severas. Ele tem que ser um time operário, contra qualquer adversário. Né? Então, se ele conseguiu encontrar um modelo para jogar dessa forma, e aí no mesmo time, ao mesmo tempo, Bruno Henrique mais veterano, Alan Patrick mais veterano, né? Eventualmente o Carbonero, que tem aquela coisa de você tem que ligar uma chavinha nele ali para ele, né, botar o dedo na tomada, enfim, o Inter fica com 2 jogadores com menos capacidade de recomposição, de ter força de marcação, e aí as coisas não funcionam. O Inter tinha que tentar manter a ideia que vinha dando certo, time de reação, com força física, jogando no contra-ataque, sem o Bernabéu. Como é que ele podia fazer isso? Transformando o Carbonero numa espécie de Bernabéu, dublê de Bernabéu, fazendo o que faz o Bernabéu. Segue o Matheus Bahia dando suporte, né? E aí o Alisson faz a composição ali da linha de 4 para defender, deixando o Vitinho pelo lado. Era manter a estrutura de time. O Alan Patrick... todo o respeito do mundo ao Alan Patrick, mas me parece, eu disse antes, vou dizer depois, ele jogou no carteiraço, no tamanho. O Vaguinha construiu aqui uma ideia que é interessante, que é o Pezzolano. Vaguinha, eu lembro dele ter dito que o melhor jogador do Inter segue sendo o Alan Patrick. Então a presença dele, por tudo que ele já fez, praticamente quando não tem uma alternativa, pô, se ele fica no banco, quando perde um jogador da frente, fica difícil não escalá-lo, né? Só que quando ele joga, o Inter perde muita força de recomposição. O lado esquerdo lá, ninguém defende, ninguém faz uma pressão um pouquinho mais alta. E aí o Inter fica quase que com um jogador a menos. Então não era dois atacantes, dois centroavantes. Era só colocar o Alex na função e manter a mesma ideia de time para tentar combater. E eu não estou dizendo que isso ia ganhar o jogo, tá? Estou falando do Inter possível para tentar competir, às vezes ganhar, às vezes empatar, às vezes perder, mas não ficar numa situação tão dramática assim contra a zona do rebaixamento. É isso.
1: Vamos também com os números do Alan Patrick, porque esse dado, Katsurayama, é forte. É muito forte, porque a gente falava de Alan Patrick dependência. O Inter era um com e outro sem Alan Patrick há alguns anos, 2025, 24, 23, mas agora é o efeito reverso.
3: Ainda é um Inter com Alan Patrick e um sem, só que o sem é melhor e muito melhor, tá? O Inter tem 18 jogos nesse Campeonato Brasileiro até então. O Alan Patrick desfalcou o Inter 4 vezes, Simon Bianchini, em 4 vitórias. E o Inter tem 5 vitórias no Campeonato Brasileiro, em 4 delas foram os jogos que o Alan Patrick desfalcou. Vitórias
1: desfalcou,
3: contra...
1: ficou no banco, né?
3: Ou no banco, é verdade, é verdade. É, que ele
1: daí
3: não
1: é
3: entrou
1: opção.
3: Em campo. Opção. Vitórias contra Santos, Corinthians, Fluminense e Vasco. São os 4 jogos que o Alan Patrick não entrou em campo. A única vitória do Inter com o Alan Patrick nesse Brasileirão é contra a Lanterna Chapecoense 2-0
1: do Brasileirão. Que daí era obrigação no estádio Beira-Rio, mas números alarmantes e surpreendentes, Diogo e Vaguinha.
3: E só aproveitamento para trazer em percentual, tá? Com ele em campo, 21% de aproveitamento e, por óbvio, né, como eu trouxe aquela estatística, sem ele, 12 pontos em 12 disputados, 100% de aproveitamento.
2: É que além de ser uma questão de momento da carreira do Alan Patrick, 35 anos, já não tem aquela mesma força... A maneira como possível do Inter somar pontos e competir, ela prescinde do Alan Patrick, porque não é um jogo de poste de bola. Né? O Alan Patrick é o rei do passe, é o cara que domina, gira. Aliás, isso o Vaguinha flagra bem, ele não está conseguindo nem fazer isso que ele fazia algumas vezes. Domina para cá, fica de lado, impede o marcador, gira para cá, gira para lá. Quando tem dois, três em cima dele, ele se desvencilha e aí a marcação está toda desencaixada do outro lado. Ele não está conseguindo fazer isso, ele perde bolas quando ele faz isso. Mas é que o jeito que o Inter está conseguindo ser possível esse ano... Não é um jogo de poste de bola. E aí o Alan Patrick, é duro dizer isso, mas o Alan Patrick, ele não contribui. Então o Inter tem que ser um time de força para se defender e escapar em velocidade, coisa que o Alan Patrick hoje não tem. Nem para defender e nem para ter velocidade.
1: E aí, Vaguinha, tu que é um fã declarado do Alan Patrick, mas esses números surpreendem, né?
0: Não, o Alan Patrick, ele não pode jogar. Não pode jogar. Ele mata o time. O time não anda, o time não tem... Eu tentei entender o que quis fazer o Paulo Pezzolano. Olha, vai ter um time que vai atacar, vai ter um time que vai ser muito intenso do outro lado. Nossa defesa precisa respirar. Vou tentar botar o Alan Patrick para segurar o jogo. O Alan Patrick não tocou na bola. Até para não ser injusto, a finalização que o Inter tem no primeiro tempo, além do Carboneiro, que ele erra dentro da pequena área, né? É um chute do Alan Patrick por cima. Mas... é pouco, né? Pro camisa 10 do Inter, capitão 10, braçadeira. É muito pouco, muito pouco. E eu insisto aqui, é preciso resolver a situação do Alan Patrick. Precisa sair do Inter. Porque senão o técnico que tá aqui, que é agora é o Paulo Pezzolano, ele vai ficar sempre assim. Puxa vida, tem o Alan Patrick aqui. É alguém vai lá e vai no ouvido dele, o Alan Patrick tem que jogar. Tem que achar um jeito de botar o Alan Patrick. É a nossa qualidade técnica. Passa um jogo, bota o Alan Patrick.
2: Mas tu acha nessa janela,
0: então,
2: Vaguinha?
0: Nessa janela.
2: É?
0: Não, o Alan Patrick é nessa janela, não tem. Eu tava aqui, eu tava com o discurso de que não podia perder ninguém, tá? Mas Alan Patrick e Borreto pode perder.
1: Mas vamos lá, Vaguinha.
0: Esses dois jogadores
1: abre espaço na folha. Tu não lucra tanto.
0: O meu medo, e não existe nenhuma garantia de que o Inter consiga contratar, tá, né? Um clube que contrata Félix Torres e Paulinho, pensando que vai reforçar o elenco, isso foi agora, na última janela. Tem uma janela pela frente. É Paulinho, é nível Paulinho e Félix Torres que o Inter vai contratar? De novo? Então esse é o meu medo. É o meu medo. É a capacidade que as pessoas têm de contratar. Ah, não tem dinheiro. O torcedor também tem que entender o seguinte. Vocês não achem que o Inter vai vender o Borré por 6 milhões de dólares, que sei lá, se vier uma proposta, tem que vender, né? E esse dinheiro entra e o presidente vai dizer, ó, departamento de futebol, Fabinho, vem cá que nós vendemos o Borré aqui, vocês têm 6 milhões para contratar. Gente, não é futebol manager, não é videogame. O dinheiro entra em caixa e sai para pagar a conta. No nível de contratação que o Inter tem para fazer é empréstimo com passe fixado no máximo. Não tem pagamento
1: no final
0: de
1: trânsito.
0: Ou jogador com final de contrato.
1: E no final do ano o Inter vai ter, e, por exemplo, o Vijagra vai bater meta para comprar. É uma opção que o Inter vai ter que fazer. A gente já tem imagens lá do vestiário, lá em Bragança Paulista. Começou a movimentação aos poucos e a gente acompanha tudo no YouTube de Gaúcho Esportes e também GZH, Leonardo Acosta.
4: Isso, aquele momento que o banner vai sendo colocado, né? Primeiro tudo sendo preparado, testado, para que depois venha o técnico Paulo Pezzolano.
2: Sabe qual é o receio, Vaguinha, que eu tenho de o Inter perder jogadores, mesmo os que estão muito mal, né? O Alan Patrick está mal, claramente está mal, muito mal. É porque eu fico olhando o ano passado. O ano passado, o Wesley estava mal. Ele estava mal mesmo, só fez um gol, se não me engano, contra o Maracanã, na Copa do Brasil, ele que tinha sido um dos artilheiros no ano anterior. Não vai perder nada saindo o Wesley. Bom, mas quando o Wesley estava bem e ele está numa fase ruim, se ele voltasse a ser o que era uma alternativa. Aí o Inter perdeu o Wesley, né? Foi perdendo jogadores, perdeu o Valência,
0: Fernando.
2: Perdeu o Valência. Bom, o Fernando nem se fala, mas ele foi perdendo jogadores e o nível caiu demais. Eu temo que hoje aconteça, que esse ano aconteça a mesma coisa. Daqui a pouco o Inter não se desfaz do Alan Patrick, se desfaz
0: esse
2: até
0: é o medo.
2: Do Borré.
0: Esse é o medo.
2: Que em algum momento foram jogadores, porque senão não tinham sido contratados. Porque eu estou vendo um Inter tão terrivelmente em falência, um estado de falência, sem poder contratar, que a única alternativa passa a ser recuperar os caras que tem. Né? E aí o Pezzolano entrar e tentar na janela, durante os treinos, recuperar um Alan Patrick mínimo para contribuir. Porque eu estou vendo o exemplo do ano passado, que o Inter se desfez de alguns jogadores e foi um Deus nos acuda depois.
0: Não, o Inter contratou, né? O Richard.
2: Pois é, então é isso, esse é o meu receio.
0: Alan Rodrigues. O Inter foi buscar o ano passado, que está aí nem
2: acabou
0: joga.
2: Acabou gastando, né? Mais dinheiro ainda.
0: Está aí
2: e
0: nem joga. Tem esse ponto, jogo, sem dúvida. A gente tem que parar para analisar isso. O torcedor precisa também ter essa consciência de que nós temos um departamento de futebol que, bom, contratou o Vijagra, tá? E isso eu sempre falo, ó, a gente critica, mas contratou o Vijagra, que até o Vijagra hoje foi mal no jogo. Foi a pior partida do Vijagra com a camisa
2: mas
0: do Inter.
2: Mas sem
0: hoje.
2: Ele, o Inter estaria dentro do Z4 e não fora, como tá agora.
1: Sem dúvida. Mudar.
2: Sem nenhuma dúvida. Muito.
1: Então, na sequência, assim, depois daqueles 5, 6 primeiros jogos, ele entra no time.
2: Perfeito. Foi uma boa contratação.
0: E as notícias que a gente tem, e também o torcedor precisa saber disso, né? As notícias que a gente tem é de que cada dia é um incêndio que o Inter precisa apagar no setor de finanças, né? São dívidas de curto prazo que aparecem a toda hora, o passivo trabalhista, as dívidas com clubes, dívidas com jogadores. Então, existe uma dificuldade financeira muito grande. Agora, essa preocupação que tá acontecendo agora, que está explodindo agora, deveria ser ao longo de toda a gestão, né? E não apenas nos 6 meses finais.
1: Grupo...
0: Não sei, sinceramente, o que a gestão está pensando. Tem um momento político agora, né, no clube, né? No final do ano tem eleição. Eu não sei se eles pensam em lançar candidato e com um superávit, que o superávit vai ganhar a eleição. Eu, sinceramente, tô confuso. A entrevista do presidente, as informações que eu recebi essa semana de que realmente o Inter, recebendo proposta, vai vender jogadores, elas me deixaram muito confuso. Muito! Assim, eu não tô conseguindo entender. Eu ainda não consegui fazer a leitura do que está acontecendo.
1: 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Lucas Katsurayama, o que teremos de Brasileirão na 18ª rodada? É hoje e depois, só daqui a 45 ou 50 dias aproximadamente, dependendo da dona CBF.
3: Aproximadamente, porque tem a possibilidade de alteração no calendário do futebol brasileiro, a gente já discorre um pouco mais sobre isso, Simon. Mas a 18ª rodada, ou o fim do primeiro semestre, chega hoje, neste domingo com mais 4 partidas. Às 4 da tarde, 2 jogos, Palmeiras e Chapecoense no Allianz Parque, líder e lanterna, e Vasco e Atlético Mineiro no São Januário, jogo que interessa a dupla Grenal, porque são equipes que estão nesse bolo na luta contra o rebaixamento. E às 8h30 da noite, as duas últimas partidas, Cruzeiro e Fluminense, jogo no Mineirão, e Remo e São Paulo, partida no Mangueirão.
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4: É, no caso dos jogadores tem uma zona mista, né, posicionada lá atrás, vai depender um pouco também do horário terminar aqui a entrevista coletiva, porque certamente o pessoal está almoçando no vestiário para em seguida arrumar para Guarulhos, o Inter volta ainda hoje. E talvez, acho que podemos ter manifestação, sim. Estão por aqui o presidente Alessandro Barcelos e o executivo Fabinho Soldado.
5: Pois é, acho que é momento também da direção falar para também, porque essa derrota assustou bastante, né, gente? Os dirigentes têm que se manifestar hoje.
2: É porque o Inter vinha mostrando, dentro, entre vitórias, derrotas, enfim, a gente sabia desde o começo do ano qual era a régua do Inter, no campeonato de segurança, enfim. Mas o Inter, ele ficou mergulhado na zona do rebaixamento e ele conseguiu reagir e sair com um número importante de pontos, né? Conseguiu fazer isso. E ele mostrava, assim, um padrão médio de atuação que não indicava um desterro como esse, né? Hoje foi uma coisa, assim, parecia a reta final do ano passado mesmo. Falhas individuais, jogadores discutindo em campo, um reclamando do outro, e o técnico impassível, assim, não conseguindo ver o que o jogo estava mostrando. Tudo errado, insegurança, nervosismo. Parecia o padrão do ano passado, que o Inter, em algum momento, ele mostrou assim, olha, esse, do jeito que o Inter está atuando, não vai somar muitos pontos não, mas vai fazer o seu campeonato de segurança, não vai sofrer como sofreu ano passado. Só que essas duas últimas partidas, mas especialmente hoje, né, contra lá em Salvador menos, né, Vaguinha? Mas hoje especificamente, de que, olha, aquele alerta geral lá que teve que ser acionado no ano passado, eu acho que precisa dar uma olhadinha se não tem que apertar de novo. Né, para que o Inter não sofra tanto quanto sofreu no ano passado, porque a atuação hoje foi uma atuação bem de assustar mesmo, assim, porque o Bragantino, além de ser um time médio, ele não fez um grande jogo, gente. Não tem construção.
5: O Bragantino jogou no meio da semana pela Sul-Americana, teve que buscar classificação.
2: É, não foi assim um...
5: O Inter folgou esperando esse jogo.
2: O Bragantino foi muito melhor, tá? Muito melhor em todos os aspectos, né? Mas assim, ele não teve gols, jogada trabalhada, tá aqui, não tá mais, né? Triangulação, não. Muitos gols dados pelo Inter, pela incapacidade do Inter. Então assim, você tomar quase uma goleada de um time que tá como tal o Bragantino, é mais assustador ainda, ele é mais alerta geral que você tem que ser ligado ainda.
0: O Inter tem 21 pontos. Ô, Simon.
5: Oi, Léo.
4: Não é só dizer que não é a primeira vez, Vaguinha, que acontece isso no campeonato, né? Lembra o Mirassol, jogou com a LDU na altitude e o Inter teve a semana inteira para receber no Beira-Rio, acabou perdendo. Conseguiu tirar vantagem em algumas situações, como por exemplo na vitória sobre o Fluminense, que também teve um jogo pela Libertadores, mas não é novidade isso. E o Vasco também.
0: É, o Vasco também. O Vasco estava caminhando aqui no Beira-Rio e o Inter tocou 4. Aliás, ali eu achei que o Inter tinha virado a chave. Eu também tenho me enganado bastante em relação ao que o Inter está fazendo. O Inter tem 21 pontos, tá? E a gente fala que o objetivo para quem quer, o número, né? O número mágico para quem quer escapar da segunda divisão é 45, 46. Vamos botar 45, tá? Pontos. Gente, tem o Cruzeiro ainda para fechar o turno, tá? Vamos dizer que o Inter ganha o jogo do Cruzeiro, mas não tem garantia nenhuma, tá? 24 pontos. O Inter precisaria de 7 vitórias. 7 vitórias no segundo turno do Campeonato Brasileiro. É para isso que tem que trabalhar. A direção precisa entregar um time que tenha pelo menos um goleiro. Trabalhe para entregar um goleiro para o treinador. Um goleiro que não resolva na cobrança de falta do nada escolher o canto. Não dá nem para dizer que ele foi traído porque a bola desviou ou que a bola fez uma curva espetacular. Não, não foi o Nelinho que bateu a falta. Quem bateu a falta foi o Capixaba. Ele bateu reto, no meio do gol. No meio do gol. E o goleiro do Inter foi pro lado esquerdo. Porque ele achou que a bola ia para ali. Então, entreguem no mínimo um goleiro. Porque o Rocher, que tá na seleção uruguaia, também não tava jogando nada e tava pior que o Antony.
5: Pois é.
0: Só pra gente ter uma ideia.
5: Quando o Rocher joga, pedem o Antony.
0: Isso.
5: Quando o Antony joga, pedem o Rocher.
0: Isso. Então, entreguem um goleiro pro treinador. Para começar a conversa. Entreguem um zagueiro. Tô falando no singular zagueiro, porque se eu pedir zagueiros aqui, já vão me chamar de louco, né? Com a capacidade que o Inter tem de contratar. Mas entreguem um zagueiro, no mínimo. Entreguem um camisa 8. Um camisa 8, assim, que consiga marcar e minimamente acertar um passe para frente. Coisa que o Bruno Henrique não faz. Um atacante, uma alternativa pro ataque. Uma alternativa. Pro ataque, uma alternativa. Um jogador que possa, assim, mudar o jogo. Um jogador que ganhe do lateral na corrida. Um jogador que consiga dominar a bola. E que consiga progredir com ela. Entregue o mínimo pro treinador. O mínimo. Porque se a gente cobra o treinador e ele erra, e aqui eu tô vendo várias manifestações contra o Paulo Pezzolano. E ele erra, tá? Não tô passando pano pra ele aqui.
1: Por exemplo,
0: o Gauchão... Mas ele não tem o mínimo. Ele não tem o mínimo. Que é um goleiro que defenda uma bola que vai no meio do gol. É o mínimo que eu tô pedindo. O mínimo.
1: Por exemplo, no Gauchão, naqueles minutos pós-expulsão do Bernabé, ele jogou fora a final. Que ele não ajusta o time, ele tenta, com o que tem em campo, fazer as alterações.
2: Passa o Bruno Gomes para ela atrás.
1: Toma dois gols, já era.
2: Mas assim, ó, o Pezzolano...
1: E aqui tem que se fazer justiça também. Uhum. Foi para a coletiva e disse, ó, eu sou responsável. Perfeito,
2: assim, mas é que nada do que a gente está dizendo aqui, a gente está dizendo, está desdizendo o que falou lá atrás. Quando o Paulo Pezzolano veio como técnico do Inter, o primeiro plano A do Inter era o Tite. Aí depois veio o Pezzolano, que é um treinador jovem ainda no cenário brasileiro. Eu, com todas as pessoas que eu falei, quando o Inter contratou o Pezzolano, só vi elogios de que um técnico promissor, mas ele é jovem ainda, ele não tem uma carreira formada. Ele é o melhor técnico do mundo. Então é óbvio que ele vai errar e vai acertar. O problema do elenco do Inter é que quando individualmente a gente entende que o técnico Pezzolano, no caso, ele se equivoca numa estratégia, numa escolha de um jogador, numa decisão para ser tomada durante o jogo para tentar reverter um resultado, ele não tem qualidade no seu elenco para compensar esse eventual erro. Vamos pegar um exemplo lá, o Flamengo. O Flamengo, olha, daqui a pouco o Leonardo Jardim errou, não colocou quando o Arrascaeta estava bem, não estava lesionado. Olha, tira o Arrascaeta e o Pedro, aí entra o Bruno Henrique, sei lá, o Samuel Lino, vamos dizer. Puxa, mas não devia fazer isso. Bom, mas aí tem qualidade que daqui a pouco consegue resolver o erro estratégico, mas o Inter não tem isso. Então acaba assim, se ele não acertar sempre, o Inter passa a não ter chance de vencer, porque ele não tem alternativas. Hoje no banco, quando a nossa audiência, né, Lucas, elegeu o Aguirre, torcedor isso. do Inter, como o melhor em campo. Olha como isso é emblemático. Quando o Aguirre é a única alternativa para tentar fazer algo, e foi de fato, né? A gente até falou isso, olha, tu me perguntaste, né, duas substituições. Bom, uma é o Alex, obviamente, né, para o Carboneiro ir lá para a esquerda e tentar ser o dublê de Bernabé. A outra, talvez fosse, tira um dos volantes, que eles estão mal, eu citei o Bruno Henrique, acabou saindo depois, e aí passa o Bruno Gomes para dentro, o Vaguinha tinha falado nisso, e daqui a pouco o Aguirre, com força, chuta uma bola, enfim. O Inter fez um gol assim. Claro que não é a solução para o Inter, mas é o que de possível dá para fazer no jogo. Mas o Pezzolano demorou demais para fazer. Mas esse tipo de alternativa é, assim, uma fotografia das deficiências do Inter. Quando o Aguirre passa a ser solução para tentar fazer algo diferente no jogo, eu acho que era só isso que dava para fazer mesmo, aí tem muita coisa para ser resolvida, né? Esse é um emblema do Inter.
0: Tem um lado muito conservador do Paulo Pezzolano também. Aí pode ser questão de gosto. Eu prefiro um técnico mais audacioso, tá? Técnico que não faz, ele não faz modificação no intervalo, independente do que esteja acontecendo. O Inter estava perdendo o jogo para o Vitória em Salvador e não trocou. Hoje foi pior, está perdendo de 2-0, não trocou.
2: Hoje ele tentou redesenhar o time para pegar um jogo. Ele tentou redesenhar o time. Ele botou o Alan Patrick, que estava do lado esquerdo, ele botou para dentro. Aí o Carboneiro, que estava na direita, ele passou para a esquerda, Vitinho na direita. O Alejandro na frente virou 4-2-3-1. Mas não adiantou nada.
0: Nada.
2: Adiantou nada.
0: Piorou porque o Bragantino chegou com mais força. O Bragantino conseguiu criar em cima do Inter no começo do segundo tempo. Aí, claro, depois fez o terceiro gol, parou.
1: Chegou a fazer o quarto.
0: Chegou a fazer o quarto.
1: Foi anulado, ainda. Bem anulado, é bem anulado, verdade. É.
0: Então, assim, poxa, o treinador do Inter tem que ter essa, sabe? Puxa vida. Tô comandando um time aqui da grandeza do Inter, estamos tomando 2-0. Para tudo. Para tudo, chega no vestiário e troca. Tenta algo diferente. Nem que seja, tocar o time pra frente pra tomar, pra correr o risco de tomar mais gol, azar. Mas troca, faz algo diferente. Troca, mexe. Não. Não mexe. E aí.
2: É que tu tem,
0: o treinador... Aí toma o terceiro.
2: Também é da competência do treinador, né, Vaguinha? Tu fazer uma avaliação de jogadores que individualmente estão comprometendo. O Alan Patrick, com todo respeito, ele estava comprometendo o jogo. Então, entra o Alex no intervalo para tentar dar um pouco mais de força de marcação. E também não quero aqui passar pano para os jogadores do Inter, porque o mercado, por exemplo, lutou para caramba. Eu acho que ele se salva, apesar do erro no primeiro gol. Tem ele, uma, ele e o Vitor Gabriel dormindo no ponto, depois daquele balão mal dado do Anthony, que a bola volta muito rapidamente. Mas ele o tempo inteiro ele olhava para frente, abria os braços e dizia: gente, vocês aí da frente, o Vitinho, Alan Patrick, o Alejandro, o Carbone, tem que dar uma ajudadinha aqui atrás, porque senão fica duro aqui pro velho com quase 40 anos. Né? Não é possível, eu não sou um guri. Então, assim, coletivamente, o Inter foi muito disperso hoje. Tem que colocar um pouco na conta de alguns jogadores que não ajudaram na hora de sofrer.
1: Katsurayama, prepara alguns recados da galera aí no nosso YouTube. Antes, alguns recados aqui. 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Fala, Vaguinho.
0: Eu quero destacar aqui uma evolução do Departamento de Futebol do Inter na condução do processo. Ano passado, na final da Champions, o Inter tinha lá Alessandro Barcelos e José Olavo Bisol, enquanto o Inter aqui brigava para não cair para a segunda divisão. Esse ano melhorou, o presidente ficou aqui e foi só o vice-presidente Vitor Grumber, que é um cara que é ligado ao futebol, né? Não tem o cargo.
1: Não pode, mas acumular, né?
0: É, não pode, mas o Inter não tem um vice de futebol hoje.
1: Ele é informalmente.
0: É, mas então, pelo menos isso, o Inter melhorou. Melhorou, o presidente já não foi para a final da Champions, né? Observando o adversário do Inter é que ele não estava lá, né? No ano passado e nem esse ano. As coisas que acontecem...
4: Assim, chegou, cara, o Pezzolano.
1: Aqui. Paulo Pezzolano, Leonardo da Costa acompanha aqui na Gaúcha.
4: Vamos lá então, só esperar aqui que o microfone seja distribuído para que se inicie a entrevista coletiva. Eu acho que vai ser bem curta pelo número de repórteres presentes. E lembrando que o Inter volta ainda hoje, né, para São Paulo. Vamos lá iniciar a entrevista coletiva. Boa tarde, Pezzolano. Queria que você avaliasse o jogo, as suas escolhas para a formação do time hoje. E até respondesse num contexto assim, deu muita coisa errada hoje para o Inter chegar, conseguiu buscar, diminuir para um 3-1, mas chegou a estar sofrendo um 3-0 ali no início do segundo tempo.
6: Boa tarde para todos. Foi um jogo que estuvo por debaixo de lo que todos esperábamos, né? Era el mismo time que veníamos jugando, solo no teníamos a Bernabé, colocamos a Alan Patrick ahí, diferentes características, mas el juego en sí, ellos fueron superiores. Desde el inicio fueron superiores, nos queríamos, mas fueron superiores. Igual los goles de él, erros básicos, ahí donde ficamos un poco jugando mal y todo el primer tiempo. Tuvimos para empatarlo a la hora del primer tiempo. Una jugada fue muy clara, no lo hicimos. Ahí viene transición, falta y viene el segundo gol de él. Después, segundo tiempo, él le comenzaron, ya el Chime ya estaba más igualado yo. Un penalti y ahí hicieron el tercero. Mas hoje foi, Foi o primeiro jogo, porque podemos falar de que nós estamos aqui como comissão técnica, como treinador, que um jogo que merecemos perder. O rival foi superior em todo momento. E nada, agora seguir para adelante, aproveitar estas semanas que temos agora para seguir trabalhando, não no CT, mas seguir trabalhando e seguir arrumando as coisas para que seja melhor para o futuro, para o Inter.
7: Pesolano, tudo bem? Mariana Capra, da ESPN. Eu queria entender um pouco melhor a tua escolha pela escalação no jogo de hoje, né? Sem o Bernabéu, acho que a torcida esperava e se especulou muito o Alex entre os titulares, e tu acabou optando por retornar com o Alan Patrick. Eu queria entender por que que tu fez essa escolha. Obrigada.
6: Ah, Alan Patrick vem fazendo bom treino, sabe a qualidade que tem Alan Patrick e tudo. A escolha foi minha de tirar ele do equipo no momento, sim? Y es un jugador de mucha calidad. Esperábamos, él es un chime que presiona mucho. Entonces conseguimos en el primer tiempo, así todo no jugando bien, conseguimos esa bola atrás de la línea de los volantes de ellos, porque presiona mucho para frente. Conseguimos transiciones cortas con él, porque iba a limpiar la jugada, porque cuando Bragantino perde la bola van para frente, y él tiró dos o tres transiciones que comenzaban de él, pero después no se finalizó bien la jugada. Así que la escolha era esa. Va por ahí, viene trabajando muy bien. Es un jugador referente dentro y fuera de campo. Y hoy merecía comenzar jugando, para mi entender. Después las características sí son diferentes.
8: Pesolano, Jairo Vinck, da Baldassi TV. Vou ficar nesse assunto até porque tu fala de características diferentes, tanto do Bernabéu quanto do Alan Patrick. A instabilidade do Inter não está muito relacionada com essa mudança constante de esquemas, de jogadores, de características diferentes?
6: Pode ser, é culpa minha, sem dúvida. Eu tenho que seguir melhorando. Temos um elenco bom, temos um trabalho bom dia a dia. E, sem dúvida, eu tenho que seguir melhorando, sim. É isso.
9: Pesolano, boa tarde. Lucas Colar, canal Colar Repórter, M Colorado. Voltando um pouco nessa ideia, o pensamento da estratégia para o jogo, né? O seu melhor Inter, né, que a gente viu e elogiou bastante, né, contra o Vasco, contra Corinthians, contra Santos, era um time do Inter que apostava bastante em transições. Contra o Vitória, né, o Inter sai perdendo o primeiro tempo e acaba, né, no segundo tempo tendo que se expor mais com a bola para tentar o empate, mas mesmo assim criou muitas chances de gol e lamentou ter perdido o jogo. Hoje o Bragantino, tendo essa característica, né, de transição com o Lucas Barbosa, o próprio Herrera, o Pita, que faz o pivô, queria entender um pouquinho melhor essa sua ideia pelo Alan Patrick, sendo que o seu time rendeu melhor tendo jogadores com transição rápida.
6: Sim, a realidade é que a falta de Bernabéu se vai sentir muito, porque o 90% da nossa transição era com Bernabéu. Aí salia muito favorecido Alejandro e Carbonero também. O que acontece? Se eu colocava Alex, se eu colocava Kaique ou Tabata, que eram as opções que nós tínhamos, não são jogadores de transição nenhum. Tá? Iba a ser un poco más dinámico que Alan Patrick, pero no son jugadores de transición también, no. Son jugadores para jugar entre líneas, para jugar por fuera. Entonces, colí mejor a Alan Patrick, ¿por qué? Porque se ubicaba mejor atrás de los volantes y la transición iba a venir diferente. Que así todos llegaron en el primer tiempo, más no tuvimos la fuerza para finalizar. Comenzaba bien la transición, pero no teníamos la fuerza de perna ni velocidad para finalizar. Esa fue la escolha. Nos queríamos intentar seguir con la transición, pero no teníamos la característica de Bernabéu para colocar esa realidad.
10: Obrigado, professor. Obrigado, gente.
6: Boa tarde.
4: Paulo Pesolano foi acompanhado aqui na sala de entrevistas coletivas, além do assessor de imprensa, pelo executivo Fabinho Soldado e pelo presidente Alessandro Barcelos. Estou segurando um pouquinho, porque... Ah, bom. Achei que ia para a bancada aqui também alguém, mas não. Fabinho Soldado pode nos atender lá na zona mista. Vamos fazer, então, a troca de equipamento, sabe?
5: Perfeito. Que bom que o Fabinho Soldado, executivo do Inter, vai se manifestar. Ele tem... trânsito livre, né, no vestiário pela função e na ausência de alguém político no futebol do Internacional. A análise da coletiva de Paulo Pesolano, de Diogo Olivier e Wagner Martins.
11: Eu acho positivo ele reconhecer que cometeu equívocos e que eventualmente pode estar errando em mudar tanto o time, assim, o Carbonero joga aqui uma hora, outra no outro lugar. Eu acho que é positivo, né, digo sempre que quem admite que erra está mais perto de acertar, embora eu entenda que com as limitações que o Inter tem, fica mais fácil de um técnico não acertar, sabe? Fica mais fácil de errar, porque assim, os jogadores que entram dificilmente vão conseguir cobrir um eventual... Às vezes não é nem erro, mas é uma estratégia que não é ideal e tal. Mas eu discordo na questão do Alan Patrick, né? Diz que a opção pelo Alan Patrick, disse o Pesolano, é que as alternativas que ele tinha não eram as alternativas de transição, como era o Bernabéu. Só que me parece que se joga Alex, o jogador que ia fazer isso seria o Carboneiro pela esquerda, e não o Alex especificamente, né? A gente não está falando que o Alex pudesse ser um dublê de Bernabéu, de fato ele não é, mas aí ele possibilitaria que Bernabéu para o outro lado, ou desculpa, que o Carboneiro ali pelo lado esquerdo pudesse ser esse jogador aí da transição, enfim. Enfim, mas eu entendo que esse foi um erro. E outra, a questão do Alan Patrick, ela também é física. Ele não está conseguindo entregar. Eu não estou dizendo que ele está mal fisicamente, mas o fato é que no jogo ele está sem força, ele perde duelos, ele não consegue proteger a bola, ele se desloca pouco, ele não tem a mobilidade que a função ali exige. E isso aí que eu disse que ele não tem a ver com o Inter que conseguiu competir só uma ponte. Então acho que a escolha do Alan Patrick foi uma escolha errada do técnico do Inter neste jogo. E tinha alternativas para tentar fazer melhor do que fez no jogo.
0: Ele tem razão. Os jogadores não são de transição, né? As opções que ele tinha, nenhum tem a mesma característica que o Bernabéu. Mas eles oferecem algo que o Alan Patrick não oferece, que é um pouco mais de intensidade. Ele poderia ter o Carboneiro jogando pelo lado esquerdo, né? Poderia. Poderia encontrar outras alternativas sem o Alan Patrick no time com um pouco mais de intensidade. Mas também tem o seguinte, tá? Vamos lá. O primeiro gol do Inter. O Inter toma um gol que, sabe, não tem interferência do Alan Patrick o primeiro gol, né? Quando a gente fala da presença do Alan Patrick, é porque falta chegada pro time. Mas o primeiro gol, o goleiro dá um balão, ninguém ganha no alto, ninguém disputa, ninguém ganha. A bola se oferece pro Pita sozinho na frente do goleiro. O goleiro tem que sair, dar uma cabeçada pra frente. Ele poderia ter cabeceado pro lado, deu pra frente. Deu muito azar também, porque pega no pé do jogador entrega no pé do jogador do Bragantino, que dá o passe e aí tá sem goleiro, o Fernando faz o gol. Então, assim, não passa pelo Alan Patrick o gol que o Inter sofreu, né? Não é pela falta de intensidade. A falta de intensidade tu vê ao longo dos 90 minutos. Tu enxerga isso com mais clareza ao longo dos 90 minutos, onde o Inter não basta estar bem posicionado, porque mesmo bem posicionado toma gol, tem que ter força, tem que ter potência. O time precisa, para chegar à vitória, para buscar um bom resultado, precisa ter potência. E é isso que falta para o Alan Patrick. Não estamos falando só da transição. Potência, chegada, intensidade para fazer uma marcação um pouquinho mais alta, recuperar essa bola no campo do Bragantino, e isso com o Alan Patrick tu não consegue fazer, né? Então, acho que é mais no macro, assim, a avaliação sobre o Alan Patrick. Mas aí ficou claro na resposta dele que o Inter precisa dar um jeito na situação do Alan Patrick, porque senão a gente vai conviver com isso mais vezes no segundo turno.
11: E aí ele entra como capitão do time, né?
0: Quando tem o Bernabéu, beleza, o Alan Patrick vai ficar no banco de reservas, porque é a faixa de campo ali que o Alan Patrick, que o Bernabéu ocupa, né? Mas aí tá, não tem o Bernabéu. E aí ele olha pro banco e tem o Alex e o Alan Patrick. Eu não vou deixar o Alan Patrick na reserva do Alex.
11: É por isso que eu usei a expressão carteiraço.
0: Ela
11: pode parecer meio...
0: Entre aspas, né?
11: É, isso aí, entre aspas. Ela pode parecer meio pejorativa, não quis dizer isso, né? Porque a carreira do Alan Patrick, puxa, é muito maior que a do Alex. Mas eu digo assim pelo momento. Tu olha aquele cara ali com aquele tamanho do que já foi, puxa, é difícil deixar ele no banco nesse momento, porque pragmaticamente o time rende mais sem ele. E daí acaba entrando na patrícia. Ele não é o culpado pela derrota como ela aconteceu. Não dá para colocar a culpa num só. O Inter faliu completamente. Até o mercado, que foi o melhor, porque lutou, batalhou, conseguiu fazer uns duelos individuais, até ele falhou no lance do gol, que tem o primeiro gol, que tem o Antony quebrando uma bola mal. Ele foi quebrar uma bola, dar um balão para cima, ela não pegou altura, não foi do meio para a ponta, foi muito no alto, intermediária. A bola foi rebatida com o pé do zagueiro do Bragantino, e aí pegou o Inter saindo, os dois, enfim, erros, trapalhadas ali do Inter. O Inter todo foi muito mal hoje, muito mal, assim, olha, não dá para salvar rigorosamente ninguém da atuação do Inter hoje. É injusto colocar a mochila só nas costas de um, porque olha o que teve de gente, assim, que ficou perto da atrapalhada hoje, muitos no Inter.
0: E ele não quis entrar em choque, né, na entrevista.
11: Claro,
12: não é o perfil dele.
0: O Jairo Vinck fez uma pergunta sobre a inconstância, que eu concordo, assim, que o Inter... ele mexe muito, assim, sabe? Tem uma estrutura.
11: Pergunta foi boa. Acontece, boa pergunta.
0: E ele, não, é isso aí mesmo. A culpa é minha, tem que trabalhar para melhorar. Ele não quis entrar, assim, no choque. Ele preserva muito o grupo de jogadores, isso ele faz muito bem, né? Mas eu espero realmente, então, que já que ele disse que a responsabilidade é dele, já que ele assume isso, que ele repense então, né? Que não seja da boca para fora, mas que ele repense isso. Tu tem uma estrutura de time, tu tem uma ideia de time, tenta se aproximar mesmo perdendo jogadores, se aproxima dentro da ideia, que te apoia na ideia que deu certo, né? E não fica mexendo constantemente. E eu acho que ele tem que ser um pouquinho mais audacioso, mesmo não tendo jogadores à sua disposição. Pô, tu chega no intervalo do jogo, tá perdendo 2-0. O que eu quero do meu treinador? Que ele invente alguma coisa. Que ele faça alguma coisa diferente. Voltar aceitando 2-0 é que eu não quero.
5: 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Daqui a pouco a gente volta o contato lá com o interior de São Paulo, mas só para reforçar...
0: Só um exemplo. Oi, assim, tá? O Juninho entrou nos dois últimos jogos, ele fez um bom jogo contra o Vasco, contra o Vitória, os gols que o Inter sofreu não passam pelo Juninho, o Juninho teve uma atuação segura. E hoje ele resolveu tirar o Juninho e botar o Vitor Gabriel.
5: E tava no banco.
0: Isso, aí o Vitor Gabriel fez um pênalti que, cara, não tem explicação.
5: Não, ninguém teve a ousadia de reclamar.
0: Não tem explicação o pênalti que faz o Vitor Gabriel, o jogador tá indo pra trás, tá indo pro campo dele. O Vitor Gabriel faz um pênalti desses. Não tem explicação. Aí, por que que voltou o Vitor Gabriel? Se o Juninho tinha jogado bem. A menos que a gente, eu não sei, né? A gente descubra aí, o Léo descubra lá. Não, o Juninho tava gripado hoje de manhã e por isso ele não jogou. Daí eu cancelo o que eu digo, mas em condições normais, dá sequência pro Juninho, cara. Aí ele troca, mexe.
5: E o Vaguinha fica enlouquecido aqui no balanço final. 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Katsurayama, o que tem de bola rolando? Tem seleção brasileira às 18h30, mas antes e depois tem rodada do Brasileirão.
12: Vamos lá, Simon Bianchini, porque a seleção brasileira entra em campo em partida amistosa hoje às 18h30 da tarde no Maracanã, Brasil e Panamá. É o primeiro de dois amistosos antes da Copa do Mundo. Transmissão da Rádio Gaúcha hoje no final da tarde e início da noite. E no Campeonato Brasileiro, Série A, nós temos outros 4 jogos que fecham a 18ª rodada e, portanto, fecham o semestre de Brasileirão. 16h, 2 jogos. Palmeiras, líder contra Chapecoense e Lanterna, partida no Allianz Parque. E no mesmo horário tem Vasco e Atlético Mineiro, jogo no São Januário. Jogo importante para a dupla Grenal, porque o Vasco é o 17º colocado e numa vitória simples ultrapassa Grêmio e Inter, colocando o Grêmio, inclusive, dentro da zona de rebaixamento. O Atlético Mineiro também está nesse bolo, tem 21 pontos, a mesma pontuação de Inter e Grêmio. E às 20h30 da noite tem Cruzeiro e Fluminense no Mineirão e Remo e São Paulo no Mangueirão.
5: Um reforço para buscar de posição, Diogo Oliveira, para o segundo semestre.
11: Ah, zagueiro, sem nenhuma dúvida. Bom, tem vários, assim, o Inter, são muitas as deficiências,
5: mas
11: tá?
5: Mas
11: tu
5: é
11: pediu
5: uma,
11: um, né? Então a resposta é essa, zagueiro. É. O fato do Inter ter o único zagueiro confiável, um jogador de 39 anos, que eu não me canso de elogiar, porque ele tem 39 anos, ele passou um ano se recuperando de uma cirurgia de ligamento cruzado anterior. Quer dizer, um absurdo, é difícil um cara de 39 voltar. E mesmo assim, ele ser o melhor zagueiro, é uma fotografia do que o Inter precisa.
5: Fabinho Soldado falando.
4: Simon, ainda não, mas agora é o Bruno Gomes que vai nos atender por aqui na Zona Mista.
13: Um pouco. Cara, acho que eu não fiz uma boa partida hoje, mas é isso, é ter consciência e trabalhar para melhorar.
14: Bruno, o que aconteceu com a questão do foco do Inter hoje? Porque a gente vê um Inter que geralmente, né, joga com a corda esticada, consegue bons resultados fora de casa e hoje um Inter errando passes, né, um Inter errando gols, né, que não poderia e por muito pouco não foi goleado. O que você serve de avaliação quanto à postura do time hoje?
13: Cara, acho que é muito rápido pra gente tomar avaliação, acho que a gente sabe que a gente não fez um bom jogo, a gente tem a consciência disso, o próprio valor. Mas é como a gente agora sai de férias, a gente tem um tempo para trabalhar, a gente tem que trabalhar em cima disso, para não acontecer de novo. A gente sabe que não pode ter a gente ter esse desempenho que a gente teve, a gente podia muito mais hoje. Mas é isso, é ter autocrítica, todo mundo, foi o que o professor falou, cada um olha para si, não ficar culpando o outro e e voltar melhor. A gente sabe que a gente tem que melhorar e tem que fazer mais com a camisa do Inter.
15: Bruno, qual a explicação para o primeiro gol? Porque é uma bola que é não chega a ser um tiro de meta, é uma bola que está no pé do Antony, né? Ele quebra lá em cima. E quando o zagueiro do Bragantino afasta, a imagem até não percebe, quem estava focado na bola não percebe, um pita completamente livre de uma maneira que carece de explicação, a gente não conseguiu entender muito bem. Já se identificou qual é o erro? A gente sabe que vai ter uma parada agora de 20 dias e talvez depois se perca um pouco isso. Já se analisou onde foi o erro? O que aconteceu naquele lance para deixar tanta liberdade em um lance que estava sob controle do Inter?
13: Cara, como eu disse, acho que é difícil falar de alguém ou então falar do lance. E eu acho que é muito pouco tempo para a gente analisar, mas acho que o que tu disse ali das 20 dias, acho que o professor não vai deixar isso passar, porque ele não deixa, ele mostra vídeo por vídeo, cada, mesmo com pouco tempo ou com muito tempo, ele mostra vídeo por, tanto por posição quanto todo mundo. Então eu acho que ele não vai deixar passar, ele deixou claro isso, esse jogo a gente não vai, mesmo a gente voltando depois das férias, a gente vai trabalhar em cima desse jogo. E eu acho que é um resumo do jogo, a gente tava, não estava no nosso melhor momento, estava um pouco desatento e acabou acontecendo aquela bola ali, que eu acho que foi o que eu disse, a gente sabe que não pode tomar esse tipo de gol. E eu acho que é todo mundo ter autocrítica e para a gente voltar melhor.
4: Está aí o Bruno Gomes, antes dele, Simon, alguns jogadores do Inter já tinham passado. E
5: é um ginásio, Léo.
4: Agora, é um ginásio. Vou mostrar na live aqui então os bastidores, o pessoal que está nos acompanhando, é porque esse é um estádio que ele é provisório, né? Esse aqui é um estádio municipal, aqui foi colocado uma zona mista, de um lado do Inter, outro do Bragantino, aqui um ginásio em que essa zona mista foi colocada, ali atrás tem uma edificação onde aconteceu a entrevista coletiva, tem duas salas ali, uma para a entrevista coletiva do Bragantino e outra do adversário. O estádio está lá do outro lado, está lá para trás. Isso aqui é algo que o Bragantino construiu, o estádio já existia com apenas um lance arquibancado, mas o Bragantino construiu toda essa estrutura para seguir utilizando enquanto o Nabi Abichedi é reformado, e depois o Bragantino entrega toda a estrutura pronta em contrapartida para a prefeitura. Esse foi negócio realizado. Sobre o Inter, aqui o Fabinho Soldado ainda vai nos atender, passar pela zona mista, e muitos jogadores já passando com malas, enfim, cada um com um destino, alguns já deixaram aqui o vestiário.
5: Estou no centro do país, né?
4: Do clube.
5: Um voo a menos.
4: Exatamente, exatamente, aqui vai direto para onde quiser, né?
5: Pois é, e muitos também são aí do interior de São Paulo, da grande São Paulo, né?
11: Mas a entrevista do Fabinho Soldado é fundamental agora, por isso que o Vaguinho, esse sentimento do Vaguinho ali, de torcedor. Que é de, tá, e agora? Essa derrota, ela impacta na decisão de vender jogadores e tentar contratar jogadores garimpados e com a chance de erro ser maior? Ou não? Ou o Inter viu que falta muita qualidade, que o alerta contra o rebaixamento é urgente e aí não vai repetir o erro do ano passado, mesmo que isso repercuta financeiramente? É fundamental agora o Fabinho Soldado falar, né?
0: O Fabinho tem que...
11: Ficou uma sensação muito ruim o jogo, né?
0: É, o Fabinho tem que ser claro com o torcedor. O discurso não pode ser aquele, não, nós temos um grupo bom, nós temos um grupo que pode... Não, não, não. Tem que ser honesto com o torcedor. O que que dá para fazer? Vai realmente perder jogadores? O que que a gente pode contratar? Como é que vai ser a janela do Inter? Vai ter, não vai ter? Tem que ser honesto com o torcedor, tem que ser transparente com a torcida. Esse negócio de, o grupo é qualificado, nós vamos melhorar, confiamos no trabalho do peso, isso aí não precisa nem dar entrevista. Não precisa nem ir para a entrevista.
5: 2:04, balanço final aqui na Gaúcha. Com a força, o Vaguinha fala de Grupo IESA, BYD, a sua concessionária BYD no Rio Grande do Sul. 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Ô, Katsurayama, os recados da galera aí no YouTube.
16: Ah, são muitos. No YouTube Gaúcha Esportes, ou também só na Rádio Gaúcha, alguns recados que eu separei aqui, ó. Estamos sem time esse ano no Brasileiro. Lúcio Mauro, o Nunes Pereira, técnico medroso. Jader Leandro, Vaguinha, tu acha que o Inter vai contratar no segundo semestre? Esquece, querido. Se não vender ninguém, vamos dar graças a Deus que não enfraquecerá mais ainda esse plantel. O Alexandre Fonseca, Grenal na Arena vai decidir quem vai cair para a Série B. E o Bruno Trindade, os dois vão cair, seus iludidos.
5: É cenário para os dois caírem. A gente está calculando que Remo e Chapecoense devem ser rebaixados. Tem duas vagas. O Mirassol hoje está dentro desse contexto e tem um espaço para um grande. Só que Mirassol está envolvido em três competições, Copa do Brasil, Libertadores e Brasileirão.
11: É, parece que
5: pode
11: aquela
5: uma hora,
11: tem uma vaga para um grande e tal. É. Mas eu insisto no seguinte. A gente está dando aqui o Remo como rebaixado, a gente está dando a Chapecoense como rebaixado. É provável. Mas o Remo, ele se recuperou um pouquinho em relação ao que ele já estava. No começo do campeonato, a gente dizia, o Atlético Paranaense e o Coritiba vão lutar para cair, esses aí vão acabar caindo. Bom, eles não estão nessa situação.
5: A dupla Grenal, por exemplo, no primeiro turno não ganhou do Remo.
11: Então, assim, vai ter sofrimento. A gente
5: projeta, fala que o Remo é fraco, mas não ganhamos deles.
11: O que eu digo assim, é que se vai para a reta final do campeonato e esses times, eles não estão enterrados lá na zona do rebaixamento, como o Sport no ano passado, que a gente sabia que já estava rebaixado, né?
5: Mas que tirou ponto na arena.
11: Pois é, e aí eles vão lutando até o final. São clubes com força popular, o Remo no caso, embora não tenha tanto dinheiro assim. Então, assim, se o Inter e o Grêmio também, se eles forem para a reta final do campeonato, nesse bolo aí, cara, pro time de massa, é muito mais pesado, porque o lado emocional é terrível, terrível, terrível. Eles têm que sair. Claro, tem de sair dessa situação. Tem de sair. E na rivalidade Grenal, eu não me surpreendo do Inter estar nessa condição, porque era o que a gente imaginava lá no começo do ano. Praticamente o mesmo time do ano passado, com o Alejandro, o Vidiagra, que entrou ali e melhorou meio campo. Então, assim, no frigir dos ovos, é mais ou menos o cenário que a gente desenhava. O Grêmio não. O Grêmio a gente imaginava que fosse estar lá um pouquinho mais na frente, e ele está na mesma condição que o Inter.
5: 2:07, balanço final. Começa a abrir um certo sol aqui em Porto Alegre, mas as nuvens estão bem carregadas ainda. Esse é o domingo fechado em Porto Alegre e para o Rio Grande do Sul. Katsurayama, a gente chegou a fazer ainda essa projeção que era dificílimo o Inter entrar na zona de rebaixamento. Num certo momento o Inter chegou a tomar o quarto gol, que foi prontamente anulado pela arbitragem. Mas se o Inter tivesse tomado 5, estaria no Z4.
17: Não estaria poderia estar com uma vitória simples do Vasco, tá? Porque assim, o Inter tem a mesma pontuação de Santos e Grêmio, 21. Só
4: Lucas,
17: que... vai lá, Léo.
4: Deixa eu te interromper, porque está chegando aqui, para a gente aproveitar. Claro que depois a gente fecha as contas. O Fabinho Soldado deu uma paradinha ali agora para ver algum recado. Enquanto isso, o pessoal que está nas lives de GZH, do Gaúcho Esportes, agora pode acompanhar também com imagens. Foi só eu chamar para interromper o Katsurayama que o Fabinho resolveu responder a mensagem.
17: Pessoal, isso aí, né?
4: Pode ser. Não duvido, viu, Lucas?
17: Não, pessoal, tu
4: não, seria. Não seria. Teu momento tá muito bom para isso.
5: Vive grande momento, né?
4: Deixa eu fazer uma passagem aqui de louco. Estratégico.
5: Cantou, você acompanha aqui, também imagens no YouTube da Gaúcha.
4: Tá aqui, Fabinho vai nos atender aqui, vamos ver. Vamos começar aqui. Vai lá.
18: Boa tarde. O Inter tá com pontuação de Z4 fechando esse primeiro semestre. Você está satisfeito com o desempenho da equipe nesses 6 primeiros meses?
19: Nós não estamos aqui para dar desculpa, essa aqui é a verdade. Sim, para ser realista, sincero, dentro do que é a nossa realidade. E quando eu chego aqui, desde o início, a gente sabe do desafio que é. E ninguém aqui vai fugir das responsabilidades. Vamos continuar fazendo o que tem que ser feito, com muita criatividade, com muito compromisso, para que a gente consiga... melhorar ainda mais. Existe sim um trabalho que está sendo feito, que precisa continuar. A gente não consegue fazer uma reconstrução de uma noite para o dia. É um trabalho que precisa ser sólido. E a gente sabe que o torcedor do Internacional, a cobrança, ela é alta pelo tamanho do time. A gente entende tudo isso. E ao mesmo tempo a gente tem um desafio enorme para continuar trabalhando. É isso que nós vamos fazer aqui. O resultado, claro que nós não estamos satisfeitos. A gente entende que pode, que é possível melhorar ainda mais, mas, gente, nós vamos encarar com muito profissionalismo, com muita seriedade e passando sempre a realidade para o torcedor. É um momento agora de pausa, nós vamos parar no campeonato e ver aquilo que for possível para que a gente consiga evoluindo quanto a equipe, quanto a clube. Mas entendendo que é uma reconstrução e isso vai ter que ser falado sempre, porque a nossa briga é uma outra. Nossa briga é outra.
4: Fabinho, dentro de tudo isso que tem que ser trabalhado, que você fala, o que tem que ser prioridade agora nessa parada?
19: A equipe, o futebol, Isso é prioridade, né? A equipe estava encontrando um caminho de jogar. O Paulo está buscando a melhor formação, tentou lá no início algumas formações que vocês acompanharam e está fazendo o melhor dele e ia continuar fazendo isso. Então é claro que a equipe precisa crescer. A gente esperava estar numa situação melhor do que estamos. Essa que é a verdade, sim. Agora,

0: O esquema não é apropriado, o elenco não é apropriado pelo esquema que ele gosta de jogar, pelo que a gente percebe. Foi feita uma análise do elenco e do treinador que ia vir para saber, ó, com esses jogadores a característica do treinador é perfeita, porque parece que não está encaixando um pouco. E a segunda, ano passado no Mundial de Clubes, praticamente toda a direção tirou férias. Esse ano a direção vai trabalhar durante a Copa do Mundo para reforçar o elenco?
1: A segunda, sua pergunta, já passei isso para os atletas, eu fico aqui trabalhando. Existem ainda várias outras situações que a gente precisa que aconteça em relação ao trabalho. Eu cheguei aqui, vou para o sexto mês, então quero continuar me dedicando ao máximo. Vou estar aqui trabalhando, alinhado com toda a diretoria. Vamos fazer o maior esforço, como eu disse anteriormente. Nós entendemos o tamanho do clube, toda a chateação do torcedor. Eu sei o que é jogar no Internacional, a gente sabe a cobrança que é do nosso torcedor. Mas, gente, eu também preciso, a gente precisa passar também a realidade. E o torcedor precisa estar com a gente nisso e entender que aqui ninguém vai largar. Aqui todos vão fazer o seu melhor, continuar fazendo, e essa janela, esse tempo vai ser para isso, para que a gente possa olhar para dentro e ver o que é possível ser melhorar. Em relação ao time, ao elenco, os melhores do mundo, vamos dizer assim, ou a melhor estratégia é quando você consegue equilibrar tudo isso. Você, eu quero dois jogadores de velocidade, eu vou lá e acho o jogador, ele está no mercado, eu consigo pagar, eu quero um zagueiro assim, assado. Você determina as carências e você vai lá e busca ela, seria um sonho. A realidade do Inter não é essa. A realidade é ser muito criativo, entender as oportunidades que surgem no mercado. E como foi da primeira janela, nós trouxemos jogadores que queriam vir para o Inter, sentiram que era o momento e foi feito esses movimentos. E na segunda janela vai ser muito parecido, a mesma coisa. Como eu estou sempre falando, ser criativo é usar todo o nosso conhecimento para tentar reforçar a equipe, entregar para o Paulo aquilo que ele precisa para que a gente, no segundo semestre, consiga fazer melhores jogos e, claro, melhorar na tabela, que foi a pergunta do nosso amigo aqui. A gente sabe que não está numa colocação melhor, numa colocação boa, mas vamos continuar trabalhando. Aqui é a palavra é trabalho, é se entregar, é se dedicar ao máximo.
2: Fabinho, a gente está vendo no seu discurso muito a palavra reconstrução, né, que o Inter precisa, né, entender o seu momento. Eu te faço uma pergunta sobre essa janela que o Inter vai encarar, né? O Inter tem um orçamento de mais de 200 milhões em vendas para fazer até o final do ano. E hoje tem três jogadores, né, que custam caro para o Inter, né? O Alan Patrick, o Rocher e o Borré. Não individualizando nesses jogadores, mas hoje a situação financeira do Inter e o que o Inter apresenta em campo comporta esses três salários altos para o segundo semestre?
1: Não é só três jogadores. Eu te entendi a pergunta, mas como eu te falei, relação de orçamento, de folha, ela está muito aquém de outras equipes. Isso, olha só, eu não estou, como eu disse, a gente não vai fugir da responsabilidade, eu não estou aqui para dar desculpas. Agora, existe uma diferença enorme. Então a gente sabe que tem essa diferença enorme de orçamento. E o torcedor, ele não sei se ele entende isso ou se ele sabe dessa diferença, ela existe. Então a gente tem algumas limitações quanto a isso, é claro. Podemos ser mais criativos, sim, é o nosso trabalho. Estamos conversando para ver internamente aquilo que é possível fazer para que a gente consiga fazer algumas ações e continuar competitivo. Agora, existe uma reflexão que o torcedor do Inter precisa entender, uma reflexão que as pessoas que gostam do Inter, que já passaram por aqui, né, os dirigentes, os profissionais que já trabalharam por aqui, que estão aqui, existe uma realidade nossa, do nosso clube, que ela não vem de agora. Então a gente vai precisar, paciência também não é a palavra, agora nós vamos precisar entender muito bem aonde nós estamos e juntar forças para que a gente consiga fazer um Internacional sólido. Por isso que é o meu trabalho em relação ao departamento de futebol profissional, meu trabalho em relação ao departamento do futebol, departamento profissional feminino e o departamento de base. A base, a gente precisa ter esse pilar, esses pilares, esses departamentos muito alinhados, e a base principalmente para que a gente consiga fazer um trabalho sólido, para que daqui a pouco a gente comece

0: a entregar resultado consistente. Então não dá para fazer milagre de um dia para a noite. Para que você entregue ainda mais, você precisa deixar que a base fortalecida. Isso não quer dizer que a gente não possa melhorar. Dá para melhorar, temos que melhorar e nós vamos melhorar sim no segundo semestre.
1: Quais são as posições que o Inter pretende priorizar para reforçar e você já tem alguma negociação em andamento nesse momento?
0: A gente conversa bastante, a gente tem o entendimento da carência, daquilo que precisa. O Paulo, ele tem um alinhamento muito importante comigo, com a Abel, todos os dias. Existem conversas diárias, existem conversas programadas, 15 em 15 dias, semanais, para que a gente reavalie, porque é sempre um momento de reavaliar. Então, sim, existe uma conversa, existe uma carência de posições e a gente está dentro dessa carência, dentro daquilo que é a nossa possibilidade. A gente abre diversas conversas com alguns possíveis e a gente espera que em algum momento a gente tenha essa possibilidade de vir aqui e passar para vocês e anunciar. Mas esse departamento não para, que a minha cabeça está 24 horas funcionando em prol do Inter e é isso que nós vamos fazer. Nesse tempo de parada, o Inter não para, eu não paro, a minha equipe não para e vamos fazer sim o que for possível para que a gente melhore os nossos resultados.
2: Tá aí o Fabinho, soldado executivo de futebol do Inter. Simon, deu para perceber, não foi na zona mista, mas no sistema de entrevista coletiva, uma pergunta para cada um.
3: Perfeito, a gente acompanhou imagens, grandes imagens. É o Pixochó aí contigo?
2: Exatamente, próprio. Dando esse suporte.
3: Amanhã já está na porta do carro para a churrascaria.
2: Já está pesquisando horários de funcionamento.
3: Não, mas pode ir tranquilo, aquela lá é boa. Destaque final aí, Leonardo Acosta.
2: Bom, o Inter volta, e acho que até quem estava na live em Gaúcha Esportes pode ter percebido, atrás do Fabinho passando alguns jogadores. Quase todos já deixaram aqui o estádio. Aqueles que passaram sem identificação com o clube estão de férias, já saem com mala para o lugar que bem entenderem, estão liberados. Agora, aqueles que voltam no voo fretado para Porto Alegre com o uniforme do clube, agora a representação do Inter marcada para o dia 21 de junho, 20 dias de férias para os jogadores e, segundo o Fabinho, de trabalho para os dirigentes, contratações, vendas. Saberemos nos próximos dias. 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
3: Valeu, Leonardo Acosta, Gustavo Manhago, grande Pixochó e a Roque estão pela Gaúcha acompanhando. Lá em Bragança Paulista acompanharam essa derrota colorada. 3-1 para o Bragantino, 18ª rodada do Campeonato Brasileiro, 2-19. Wagner Martins.
4: Fala, Simon.
3: Prometi te liberar cedo.
4: Eu
3: pra
4: sei.
3: Fazer churrasco.
4: Uhum. Cedinho, né?
3: O que disse o Fabinho Soldado? O que mais chamou atenção?
4: Nada de objetivo. Eu entendo que o Fabinho está numa situação bem complicada. Porque quem vai definir o que o Inter pode contratar é a gestão. E a gestão já determinou, né? Que o Inter vai ter que vender jogadores. O Fabinho não foi questionado sobre isso, né? Mas também não passa por ele. O Inter vai vender jogadores e vai se reforçar desse jeito que o Fabinho colocou. Muito pouco objetivo, né? Mais assim, vamos trabalhar, vai ter dedicação, eu vou ficar aqui em Porto Alegre trabalhando. Né? Não imaginava algo diferente, né? O campeonato para, mas o Fabinho não joga. O clube não pode parar. E ele é o executivo, ele tem que trabalhar. Ponto. Mas nada objetivo, assim, olha, o que o Inter pode fazer? Ele fala em ser criativo, né? Nas contratações.
5: Yeah.
4: As contratações de Félix Torres e Paulinho, que foram feitas no início do ano, elas não têm nada de criatividade, né?
3: São dois jogadores. O Paulinho, na cotação GZH, foi a maior nota?
4: O Paulinho?
3: 5.5. Tô olhando aqui no site.
4: Bom, enfim.
3: Renovou o fôlego.
4: O Paulinho não é jogador pro Inter, né? E o Félix Torres também não. Então, isso é ser criativo? Se isso é ser criativo...
3: Aguirre, 6.5.
4: E o Inter vai ser... As contratações vão ser bem parecidas com a janela que o Inter fez. Meu Deus do céu, né? Eu não sei o que pensar. Se é isso que a gente vai ter, então vamos começar a rezar agora. Tô saindo daqui e tô indo rezar, porque não tem nada de objetivo assim, né, gente? É aquilo que eu disse, tá? Antes do jogo. O presidente colocou uma venda no torcedor e atirou no meio do Pantanal para lutar contra a onça pintada. É isso que vai acontecer com o Inter no segundo turno. Exatamente isso. A gente não sabe o que vai acontecer. Não sabe. A única coisa que a gente sabe é que o Inter vai perder jogadores. Essa foi a decisão tomada pela direção. Porque tem que vender, porque tem um orçamento a ser cumprido. É isso. Então, vamos lá. Com vendas. Com os olhos vendados, vamos para a segunda parte do Campeonato Brasileiro.
5: Ó, te liberei antes do previsto, tá, Vaguinha? Bom descanso.
4: Valeu.
5: Vai trabalhar bastante na Copa do Mundo.
4: Descanso eu não sei para quem. Às 10 da noite tem bate-bola.
5: Ah, tu volta hoje? Estaremos lá. Parabéns à chefia que conseguiu convencer o Vaguinha a trabalhar tanto no domingo. Fazia anos que não conseguia.
6: O importante é estar na escala, gente. É Júlio César Santos.
5: Quem trabalha bastante, Diogo Olivier.
6: É, eu tenho dois pontos. Bom, primeiro, a sensação da entrevista é: vai perder jogadores e vou tentar contratar o que o dinheiro permitir. Quando ele chega e diz assim: olha, torcedor precisa entender que a situação é difícil. Tá, para mim, ele está dizendo isso: ó, vamos perder jogadores, vou contratar o que for possível. E aí o Pezzolano vai ter que resolver sozinho, vai ter que salvar, né? Quando ele diz, olha, ele está tentando encontrar formações, em algum momento encontrou uma formação que nos deu alguns pontos e tal. Então esse é o, assim, o cenário geral da entrevista do Fabinho é: vamos ter que vender jogadores, vamos contratar o que o dinheiro puder, e aí o Pezzolano vai ter que resolver, né? É isso, paciência, é isso. Mas eu faço apenas duas observações. Se, diz o Fabinho, não, ele não quer usar como desculpa a distância financeira, o abismo financeiro entre outros clubes, então que não use isso, então que não fale isso, né? Se isso não pode ser usado como desculpa, não dá para dizer assim, eu não quero usar como desculpa, mas a situação financeira, bom, então ou usa ou não usa, né? Outro ponto, olha, uma situação, o torcedor do Inter tem que entender que é uma questão, o Inter sofre, vem passando por um problema de muito tempo, é difícil fazer uma reconstrução em pouco tempo, é muito tempo uma situação ruim. É verdade, não é de agora, mas a atual gestão tem 6 anos neste período de tempo definido pelo Fabinho. Ele não, ele chegou agora, 6 meses, eu nem coloco tanta culpa nele não. Está fazendo o que é possível dentro da escassez. Mas não dá para a gente deixar de dizer que o atual cenário, inclusive financeiro do Inter, ele tem uma parcela de uma gestão que está 6 anos e, no mínimo, não conseguiu reduzir esse problema.
5: E o presidente, né? Alessandro Barcelos foi vice-administração na gestão Marcelo Medeiros.
6: Então, assim, é muito tempo, não é 1 ano, 2 anos. Olha, precisa de um outro mandato para tentar fazer o que não deu para fazer no primeiro. É o 6º ano e o Inter se vê em junho, praticamente, em junho, à beira da zona do rebaixamento. É isso.
5: Diogo, eu tenho uma boa notícia para ti.
6: Qual é a
5: boa
6: notícia?
5: Desse caos que o Rio Grande do Sul vive na Série A.
6: Que loucura isso, hein? Puxa vida.
5: Que lástima, né? Serão 50 dias de muita preocupação para colorados e gremistas. O sol tá aparecendo aos poucos. Ainda mais agora que tá soltando, Diogo.
6: Ele vai ter que
5: aproveitar um pouquinho.
6: Tomara que ele apareça na Arena e no Beira-Rio, né? Porque, olha, Inter e Grêmio, essa parada para a Copa, essa janela vai ser decisiva para os dois. Decisiva. Se eles não conseguirem agregar qualidade, seja treinando e melhorando o entrosamento, ou com peças e saídas, entre entradas e saídas, o cenário da volta é muito ruim, porque eles foram sem gordura para a parada da Copa. Sem gordura nenhuma.
5: Diogo, tá no bate-bola de noite?
6: Tô no bate-bola lá.
5: 10 da noite?
6: Tô no bate-bola. Vamos ver o que o Vaguinho e o CCD, né? Se eles só choram abraçados, o que vai acontecer.
5: Braço ombro para eles.
6: Porque hoje vai ser duro para os dois, né? Olha, Inter e Grêmio fizeram tudo que eles não precisavam ver em duas atuações terríveis de Grêmio e Inter.
5: Bom almoço.
6: Para nós.
5: Lucas Katsurayama,
7: fala comigo.
5: Sempre, meu amigo. Que sorriso. Me diz uma coisa, como é que dá para projetar agora esse domingo de futebol para a gente se despedir do Brasileirão e com a seleção brasileira em campo?
7: Vamos destacar então essas 5 partidas, tá? 4 pelo Campeonato Brasileiro e mais o amistoso da seleção. A rodada 18ª que fecha nesse domingo e fecha, portanto, o primeiro semestre de Campeonato Brasileiro. 16h, 2 partidas. Líder Palmeiras contra a Lanterna Chapecoense, jogo no Allianz Parque. E no mesmo horário, Vasco e Atlético Mineiro, jogo bem importante para a dupla Grenal, jogo no São Januário.
5: Então, gremistas colorados, secadores, nesse jogo às 4.
7: Eu acho que dá para dizer secadores, mas assim, o Atlético Mineiro também tá no bolo, né?
5: Tem a chance do Vasco vencer e a gente ter 4 com 21 pontos. E nos critérios Grêmio, na zona de rebaixamento, mas empatado com 3 outros times na pontuação.
7: Pensando em talvez ter mais equipes no bolo, um empate do Vasco talvez seja melhor para
5: o Atlético. Porque o Atlético chega a 22 e o Vasco não
7: vai
5: ultrapassa.
7: Vai a 21 e não ultrapassa nem Grêmio nem Inter.
5: Então tá, se o Vasco vencer, Grêmio no Z4, é isso.
7: Grêmio no Z4 por
5: Inter
7: quase 2 meses.
5: Inter com pontuação de Z4.
7: Exatamente. Além dessas 2 partidas às 4, 2 às 8h30. Cruzeiro e Fluminense, jogo no Mineirão, e Remo e São Paulo no Mangueirão. E por fim, deixei o destaque para a seleção brasileira, que entra em campo às 18h30 no Maracanã. Brasil enfrentando o Panamá em partida amistosa. São dois amistosos antes do início da Copa do Mundo e com transmissão, é claro, da Rádio Gaúcha.
3: Para fechar, hoje teve maratona em Porto Alegre.
7: Com um momento histórico, tá? Não só para a maratona de Porto Alegre, mas para a maratona no Brasil. A 41ª maratona de Porto Alegre, que teve o recorde em solo brasileiro. Batido o recorde pelo queniano Daniel Kiprono Sang, que terminou os 42 quilômetros em 2 horas, 10 minutos e 19 segundos, superando o recorde de Vanderlei Cordeiro de Lima, que havia feito em 2002, 2 horas, 11 minutos e 19 segundos, ou seja, exatamente 1 minuto abaixo. Destaque que o segundo e o terceiro colocados, ambos, fizeram também abaixo do antigo recorde do Vanderlei Cordeiro de Lima, ambos também quenianos, portanto, um pódio somente de quenianos. E no feminino, a etíope Gelane Sembete terminou a prova em 2 horas, 31 minutos e 15 segundos, fazendo o recorde da competição, não o recorde nacional, mas a competição.
3: E o Vanderlei, que estava na transmissão da Gaúcha. Show de imagens e descrição, como sempre, no rádio e no YouTube da Gaúcha. Fechado, Katsurayama.
7: Valeu.
3: Esse é o balanço final. 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Balanço final fica por aqui, vem aí o Sala de Domingo, logo depois do intervalo comercial. Tchau, tchau.
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9: Colin, aqui na Califórnia, um abraço pra ti e também pro Diego Neri, que está na Austrália. Conheço ele de Porto Alegre, falo de Los Angeles, abração Felipe Fernandes. Ou seja, em Los Angeles, um amigo mandando um abraço pra outro lá em Sydney, na Austrália, aqui pela Rádio Gaúcha. 996995218. Perceberam que há pouco eu li uma mensagem da Califórnia, do Felipe Fernandes, mandando um abraço pro Diego Neri. E vocês acreditam que agora o Diego Neri da Austrália mandou o agradecimento? Outro abraço para o Felipe Fernandes. É um grande amigão meu, Diego Neri, de Sydney para a Califórnia. O rádio é um negócio fantástico, né?
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23: Vamos nessa. Muito boa tarde a todos. 2:34. Está no ar o Sala de Domingo, aqui na Gaúcha. Começando num horário diferente, normalmente é 1 da tarde, mas devido ao jogo, podemos chamar de jogo? Não, não sei. Isso aí tudo a gente vai debater agora. Devido ao que o Inter fez, ao que o Inter proporcionou ao seu torcedor das 11 até mais ou menos 1 da tarde, o Sala está começando hoje às 2:30. Nós vamos até às 4 horas da tarde. Até vou propor, acho que pra Kek e pra Nani, falarmos do João Fonseca. Melhor, vamos, né? Falar de Libertadores, de falar futsal. De coisa
24: boa. Vamos falar do Neymar. Vamos até, falar olha.
23: Até do Neymar, Seleção Brasil e Panamá. Enfim, tem tantas outras coisas pra gente falar do que o 3-1 que o Inter acabou de tomar, do que o 3-1 que o Grêmio tomou, que vergonha. Discursos batidos, discursos já chatos de dirigentes que não têm capacidade de gerenciar esse atual momento da dupla Grenal. Impressionante. 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Nani Quemelo, também a Kathleen Rodrigues, a Keke, e está prevista aqui também a chegada do Leonardo Oliveira, pelo menos na escala que eu tenho para esse final de semana. 2:36 e o João Calegari está aqui, antes de eu dar boa tarde para a Keke e também para Nani, porque tem informações da maratona, é isso, João? Boa tarde.
25: Exatamente, Rafael Colli. Muito boa tarde a ti, boa tarde a todo mundo que acompanha a Rádio Gaúcha.
0: A gente vai falar sobre a Maratona Internacional de Porto Alegre, que houve quebra de recordes da competição entre homens e mulheres, e menor tempo em uma maratona brasileira foram atingidos. Daniel Kiprono Sangue foi o grande vencedor da 41ª Maratona Internacional de Porto Alegre. O queniano completou o percurso de 42 quilômetros em 2 horas, 10 minutos e 19 segundos. Entre as mulheres, a etíope Gelane Sembet ficou com o título. Ela completou o trajeto em 2 horas, 31 minutos e 15 segundos. A marca quebra o recorde feminino da competição que pertencia à queniana Ediana Mukawana, que completou a prova em 2 horas, 32 minutos e 41 segundos em 2013. Projeto Maratona de Porto Alegre 2026, Colin, a gente sempre lembra, é para Olímpicos, feito por brasileiros.
23: Muito obrigado, João Calegari. É agora que a gente vai para Carlos Barbosa ou daqui a pouco?
0: Carlos Barbosa, direto com Helena Brum.
23: Helena Brum, direto.
24: Hoje tem final.
23: É, finalíssima da Libertadores da América de Futsal, envolvendo brasileiros, a CBF e Magnus. Hoje é mais do que casa cheia. Hoje, ingressos esgotados, eu acho, né? Mas a Helena é que vai dar todos os detalhes para nós. Alô, Helena Brum, boa tarde.
1: Muito boa tarde, Colin. Boa tarde a todos aí no estúdio e para a nossa audiência também. E é isso mesmo, Colin. A casa deve ser cheia. No momento, já estou aqui dentro do centro de eventos e realmente já está lotando. Isso porque, no momento, está acontecendo a disputa entre o terceiro e o quarto lugar. O Boca Juniors, agora indo para o intervalo, o Boca Juniors vai ganhando por 3 a 0 do Centauros. Essa partida que iniciou agora há pouco, às 2 horas da tarde, mas o prato principal, né, a principal atração do dia, realmente é a final brasileira, né? A CBF enfrenta o Magnus a partir das 5 horas da tarde aqui no Centro de Eventos Sérgio Luiz Guerra, e é uma decisão inédita para a competição. As duas equipes nunca se enfrentaram para disputar esse título.
23: Valeu, obrigado, Helena Brum.
24: Torcendo muito pela CBF hoje.
23: Eu também, verdade. Fui lá quinta-feira, tava uma atmosfera, uma adrenalina impressionante. Havia cerca de 3 mil torcedores, hoje a expectativa é de um número maior ainda. E legal que ficou essa final brasileira, os dois favoritos, porque daí é jogo bom, né?
24: Sim.
23: É jogaço de bola entre a CBF e Magnus. Lucas Arruda está conosco também aqui no debate. Mas, Nani, começando pelo Inter, né, que acabou de tomar 3-1, aí, qual é teu destaque de abertura? Estou muito curioso.
24: O pior jogo do Inter de 2026. Já começou errado na escalação e o resultado foi justíssimo.
23: Uhum. Keke, o teu destaque. Pá, que coisa, né, tia? Que
24: repete
23: coisa.
24: Repete o que eu falei.
23: Keke, o teu destaque.
2: É quase a mesma coisa que a Nani, né? Eu, inclusive, brinquei com ela. O primeiro time a tomar 3-1 no final de semana, parabeniza o segundo. É impressionante o que a gente está vivendo aqui no Rio Grande do Sul. E mais de 40 mil pessoas viram uma péssima atuação do Grêmio. Um resultado quase que humilhante, né, para o Corinthians dentro de casa. E pode ser pior, né? O Grêmio pode entrar na zona de rebaixamento ainda hoje.
23: É, devido ao Vasco, né? Se vencer o Atlético Mineiro, o Vasco passa.
2: O Grêmio torce por dois resultados, tá? O empate
23: é bom pro Grêmio
2: e a
23: ainda.
2: Derrota do Vasco.
23: É, mas se der Vasco, o Grêmio vai acabar ficando na zona do rebaixamento. E o Inter só não vai ficar por causa do Grêmio.
2: Exato.
23: Né?
24: Não, saldo de gols.
2: Olha isso.
23: Saldo de gols.
24: Que por um momento hoje eu achei que o Inter ia deixar escapar também.
23: Pois é, chegou uma hora que tava quase 4-0 ali, né?
24: É, quando fez o quarto gol, quando o Bragantino conseguiu o quarto gol, ali eu tive medo de o Inter tomar uma goleada histórica, assim. Acabou sendo anulado e aí o Inter também achou um golzinho de ninguém sabe como, mas encontrou um gol pra melhorar um pouquinho esse saldo.
2: Sabe como é que o Inter achou o gol?
24: Porque é o Volpe que toma golaço.
2: Chama golaço. Eu tava pronta pra fazer a piada. Tomaram o gol do Volpe! E aí o Volpe vai lá e toma um golaço, chama golaço, né? Por isso que fez um...
23: Ô, Nani, é gol de Copa aquilo ali, por que tanta tristeza? Aquilo ali é gol de Copa do Mundo.
24: Golaço, né?
23: Uhum.
24: É até triste, assim, porque um golaço daqueles eu nem comemorei.
23: Pois é, jogo já decidido, né? Lucas Arruda, e o teu destaque de abertura, o Lucas vai ficar no lugar do Léo aqui, o Leonardo Oliveira tá de folga.
4: Tudo bem, Colin?
23: Tudo
4: boa
23: bem.
4: Boa tarde pra quem nos acompanha, boa tarde às meninas, Nani Kek, audiência. Vamos lá, a situação é assustadora, sim, mas ainda está dentro do que eu estava prevendo, tá, no começo, que era a busca pelos 45 pontos para os dois lados. Eu sei que a imprensa se dividiu em teses para cá, teses para lá, de que o Inter tinha essa condição e que o Grêmio talvez não brigasse por isso. Eu projetava, e tu é testemunha disso, Colin, de que o Grêmio também estaria brigando pelos 45 pontos.
2: Mesmo lá em janeiro?
4: A nossa discussão se estabeleceu, acho que depois do Grenal do 4-2, então era janeiro. Principalmente com o Jory, aqueles debates do show, o Colin estava junto, com o Lucianinho, com o Manhago, enfim. A minha projeção sempre foi de fuga do rebaixamento para os dois times. A considerar que os dois têm 21 pontos e que resta uma rodada para fechar o turno, está chegando naquela marca da metade dos 45, se for possível fazer isso na última rodada depois da Copa do Mundo. Mas a situação é assustadora, eu concordo com as gurias. E são muitos os problemas para os dois lados, é impressionante. E são problemas diferentes que vivem Grêmio e Internacional nesse momento.
23: O ouvinte pode participar mandando mensagem no 996995218. DDD 51 996995218. Nani, no teu destaque de abertura, tu falaste da escalação que já começou errada. Então vamos detalhar mais essa escalação do Pezzolano, o desempenho do Inter, e a gente estava falando aqui fora do ar, um Inter que não ganha divididas, aí não tem como ganhar uma partida, né? Impressionante o Inter não ter a vontade adequada para um jogo desses, para pelo menos igualar na força.
24: O Pezzolano, para mim, fez uma escolha errada ao colocar o Alan Patrick no lugar de Bernabé, porque são jogadores completamente diferentes. Ele até citou na coletiva que nenhum jogador tem a característica de transição que o Bernabé tem. Só que ele optou pelo que menos tem essa característica. E não só isso, pelo jogador de menor intensidade do grupo do Inter. Né? Dos jogadores que entram mais, fisicamente o Alan Patrick é o que mais tem dificuldade. Então, isso atrapalhou sem dúvidas no desempenho do time. Não acho que tenha sido só esse o problema, porque tiveram jogadores, por exemplo, o Vijagra, que vinha muito bem, fez uma partida ruim. Bruno Gomes foi muito mal, Victor Gabriel também, o Antony falhou. Então o Inter teve vários problemas, mas só de mudar essa característica já deu para ver que o Inter não conseguia chegar ao ataque. O Inter, ele tinha a possibilidade de contra-atacar ali no começo do jogo, antes de sofrer o primeiro gol. E o contra-ataque morria, porque não tem um jogador que corre. Eu teria começado com o Alex.
2: Eu achei muito fácil pro Bragantino, assim, até mesmo na briga de bola, disputa de bola, o Bragantino ganhou todas, parecia que o Inter ainda tava dormindo, não entrou em campo, tomou um gol cedo, né, e não teve capacidade de reação, assim. Me assusta também que teve uma semana de trabalho, né, o Inter joga uma vez por semana, e perdeu pro Vitória de uma forma natural. Eu acho que, né, ainda teve um pouco mais de brilho para tentar buscar o resultado, teve um pouco mais de atitude, mas hoje o Inter foi passivo no jogo. Passivo, e eu, por um momento, tá, olha a situação que a gente tá, né? Por um momento eu tava torcendo por uma goleada, óbvio, pra gente trocar de lugar na posição ali, pra trocar de posição e deixar o desespero do jogo do Vasco daqui a pouco pra Nani.
23: Uhum.
2: E eu achei que pudesse acontecer. Se não fosse aquele gol anulado ali do 4-0, ao meu ver, bem anulado, ali parece que o Bragantino já tá 3-0 aqui, vamos baixar um pouco o ritmo, e o Inter conseguiu minimamente equilibrar. Mas até aquele momento, o Bragantino estava sobrando fisicamente.
24: Eu queria entender o porquê de não ter tido uma troca no intervalo.
23: Sim.
24: Tava 2-0 já, né? Porque o Inter voltou do intervalo com o mesmo time que estava tomando uma roda do Bragantino.
23: Não é a primeira vez que o Pezzolano demora para trocar. Eu gosto do trabalho dele.
2: Contra o Vitória ele não trocou também,
23: acho,
2: né?
23: Bom treinador.
24: Também demorou. Contra o Vitória ele também demorou. Mas o time tava jogando melhor contra o Vitória. O Inter tava criando. Contra o Bragantino, o Inter criou uma chance que o Alan Patrick chutou a bola por cima, e a segunda chance que aí sim o Carbonero erra. Ali poderia ter mudado todo o jogo. É um gol que tu não pode desperdiçar. Mas o Inter não merecia. O Inter mereceu perder.
4: Eu acho que a leitura do Pezzolano foi equivocada dentro do que a Nani está dizendo, Barão, que é o seguinte. Ok, a troca do Alan Patrick pelo Bernabé foi equivocada, são jogadores muito diferentes, não só com a bola e não só na transição, mas também sem a bola, né? A contribuição do Alan Patrick é praticamente nula em termos de marcação. Mas o time do Bragantino talvez seja o que a gente mais conheça em termos de características do campeonato. Todo mundo sabe que é uma gurizada. Todo mundo sabe que o time inteiro do Bragantino tem menos de 30 anos, muitos na faixa dos 25, 24 anos, então jovens, com muito vigor físico, né? Zagueiros altos, não tão bons tecnicamente, mas zagueiros rápidos, de boa recomposição, fortes, pontas ágeis, alguns fortes também, como o caso do Lucas Barbosa, o Fernando também tem muita explosão. Mas há uma característica de muita pegada nesse time, né? Por conta, naturalmente, do vigor e da juventude. É, então ficou claro que a partir do momento em que o Inter tem uma transição com o Alan Patrick e com os dois volantes, que também são jogadores lentos, né? Não são jogadores rápidos, ficou muito fácil para o Bragantino. Né? Ficou na mão do Wagner Mancini isso, porque a gente percebeu ali em 3-4 vezes que o Inter tentou sair em velocidade. Era essa a proposta de jogo do Inter hoje, naturalmente. E o Bragantino conseguia recuperar essa bola com muita facilidade por conta das características dos seus jogadores. Né? Então, talvez a estratégia por si só para o jogo de hoje tenha sido equivocada em imaginar que ele conseguiria replicar aquilo que deu certo no Beira-Rio contra Vasco, contra Fluminense, contra o São Paulo, contra o Corinthians fora de casa, contra o Santos fora de casa, diante de um Bragantino jovem e sem a sua principal peça de contra-ataque, que é o próprio Bernabé.
23: O Inter encerra essa primeira parte, digamos assim, do Campeonato Brasileiro, nessa pausa para a Copa, com 5 vitórias, 6 empates e 7 derrotas. 21 gols feitos e 22 gols sofridos, saldo menos 1. 21 pontos na tabela de classificação, à frente apenas de 6 times. Santos, Grêmio, aí os 4 que estão na zona do rebaixamento, Vasco, Mirassol, Remo e Chapecoense, só que o Vasco ainda pode ultrapassar o Internacional, como a gente já conversou. O que mais dentro de campo chamou atenção nessa partida? E eu queria também já avançar para fora de campo, na entrevista do Pezzolano e também na entrevista do Fabinho Soldado. Em determinado momento, no balanço final, o Vaguinha disse, e com razão, no meu entendimento, que não ia adiantar ficar dando discurso de não, agora o Inter vai levantar a cabeça, nós vamos trabalhar, nós vamos... O trabalho está no caminho certo. Não, o Vaguinha falou assim, eu quero notícia, eu quero informação sobre quem fica, quem sai. E aí o Fabinho, eu fiquei ouvindo atentamente para ver se ele ia responder algumas questões do Vaguinha. E nada, pelo menos no meu entendimento, absolutamente nada. Teremos que ser criativos, todos sabem como é que é a situação aqui no Internacional, ou seja, deixou claro que o Inter segue muito mal de grana para poder contratar, aproveitar oportunidades de mercado, e aí quando tu tenta aproveitar oportunidades de mercado e não tem um foco determinado de contratação, aí a chance do erro é maior. Qual é a avaliação de vocês sobre o que disse Fabinho Soldado e de tudo que o Inter tem decidido até este momento na temporada de 2026?
24: O que eu gosto do discurso é que ele é um discurso sincero, né? De que sim, é um ano difícil, de que, assim, o que vem sendo feito nos últimos anos atrapalha o que está acontecendo agora, que a torcida do Inter, por mais que gostaria de estar em uma posição melhor, precisa entender que sim, vai ser com sofrimento até o final. E isso é o bom do discurso. Ele não é um discurso que vai contra o que está acontecendo em campo, que nem aconteceu no ano passado, né? Porque no ano passado o Inter estava entrando na zona de rebaixamento com o discurso de que não estava lutando contra o rebaixamento. Eu acho que isso, pelo menos, é importante. Entender o cenário que o Inter está passando. Agora, é óbvio que o torcedor ele quer saber, vai vender o Bernabé? Vai vender Borré, vai vender Carboneiro, vai vender Bruno Gomes, vai trazer quem?
2: Se vender o Bernabé, o time é esse aí que jogou hoje,
24: não,
2: né?
24: Se vender o Bernabé, a chance do Inter cair aumenta e muito. Então, o torcedor, ele quer ouvir, nós não vamos vender o Bernabé, nós vamos atrás de um goleiro, nós vamos trazer mais um zagueiro para a posição, vamos tirar só jogadores reservas do time, não titulares. É isso que o torcedor quer saber, porque o torcedor vai para essa pausa da Copa do Mundo com essa incógnita do que vai ser feito pela direção e muito preocupado com o segundo semestre. Eu estava dando uma olhada na tabela do ano passado, nessa rodada, o Inter tinha os mesmos 21 pontos, só que ele estava 7 pontos da zona do rebaixamento.
4: Mas assim, é um ponto importante que a Nani toca
2: agora.
4: E com
2: um grupo muito melhor, né, Nani?
4: Melhor.
24: Melhor, porque daí, na metade do ano, enfraqueceu.
4: Já não tinha o Fernando, né? O Fernando já tava lesionado.
24: É, o Fernando já tava lesionado.
4: Né?
24: Mas saiu o Wesley, saiu o Ener Valência.
4: Mas assim, eu acho que é um ponto importante, porque esse achatamento do campeonato, eu falei isso em alguma participação minha aqui na Rádio Gaúcha, esse achatamento, ele causa algumas distorções na nossa percepção. Porque são muitos clubes que vivem situações semelhantes, e aí por uma questão de 1-2 pontos, a gente já coloca eles numa outra prateleira, de repente, ou numa outra categoria de objetivos dentro do campeonato. Mas a diferença hoje da dupla Grenal, por exemplo, para o 8º colocado, que é o São Paulo, são apenas 4 pontos.
2: Sim, o Grêmio, né, poderia ser 8º ontem se tivesse vencido a partida.
4: É isso, né? A gente já viu rodadas em que uma vitória pegava um elevador e jogava o time para 10 posições à frente, 9 posições. Então, assim... Eu acho que talvez essa seja uma boa notícia, se a Nani for olhar pelo lado ruim, bom, tem menos times atrás. Mas se for olhar pelo lado bom, tem muitos times grandes em crise, se complicando também muito próximos da zona de rebaixamento. Pode ser o alento para o segundo semestre, na medida em que as outras equipes, o Inter não, elas têm outras competições, né, em especial a Copa Sul-Americana e a Copa Libertadores da América. E que isso possa, de alguma forma, complicar esses times, se as janelas não forem boas. O Botafogo vive uma crise tremenda, o Corinthians está com o transfer ban ainda, né? O São Paulo está agora tentando se reajustar depois de muita turbulência. Então, a cota do grande para cair, Colin, ela está aberta. A dupla Grenal é candidata, sim, mas outros do centro do país também são candidatos. E eu tento ver pelo lado positivo nessa questão, porque... o achatamento, ele pode causar distorções na nossa percepção e achar que só a dupla Grenal está ali afundada, enquanto tem muita gente mal também nesse campeonato.
24: Só Vasco e Santos, que estão ali perto, são candidatíssimos,
2: né,
24: também.
2: O problema, sim, é que parece aquela discussão de colégio, né? Ah, mas tu não é todo mundo, né? O que me pega muito nessa... Se a gente for olhar, tem 14 times em crise no Campeonato Brasileiro e muitos deles grandes. O que me pega muito são times que... Por exemplo, o Atlético Paranaense e o Coxa, que acabaram de voltar de uma Série B, com um investimento, né, menor que o do Grêmio, pelo menos. O que o Grêmio investiu nesse ano não era para estar na situação que está. E hoje o Atlético Paranaense está lá em terceiro lugar, fazendo campanha, com vaga direta de Libertadores. O Coxa também, com as suas limitações.
23: Em sétimo.
2: Em sétimo. Há pouco tempo virou uma partida contra o Bahia em casa, sabe? Então, é isso que me pega em relação ao Grêmio, principalmente, porque o Grêmio investiu muito no início do ano e vendeu uma ideia no início de 2026 que não era de travessia. Para passar de travessia, como é o discurso de hoje, tu não contrata o Everton, tu não contrata Luiz Castro pagando o que tá pagando pelo Luiz Castro. Inclusive, vão falar bastante sobre o contrato do Luiz Castro, né? Porque para mim o Grêmio só não demite o Luiz Castro hoje por causa desse contrato horroroso que não protege o Grêmio em nenhum momento. Tu não contrata TT pagando o que pagou, Enamorado e todos esses investimentos que o Grêmio fez. Ver times que estão voltando de uma situação de Série B, que investiram muito menos, com uma situação muito mais confortável que o Grêmio e o Inter. Mas o Inter a gente já imaginava que seria uma situação assim pela, né, pela questão financeira e tudo mais. É isso que me trinca a cabeça.
23: Eu tenho aqui, o João Calegari me passou, a pedido do Adriano de Carvalho, a cotação.
4: Opa!
23: Quer que eu leia, Nani?
4: Meu Deus.
24: Se não for 0000000.
23: Pois é. Vamos fazer o seguinte.
2: Alguém se salvou hoje? Não?
24: O Brian Aguirre.
4: O Simon deu spoiler no balanço final hoje, que foi o Aguirre, né? Mas só por conta do gol.
23: Deixa eu dar uma olhada.
4: O restante, o Paulinho foi um dos melhores, por exemplo.
24: Mas aí que tá. O Aguirre e o Paulinho conseguem ter uma nota maior e passam essa impressão de se salvar, porque quando eles entraram, o Bragantino já não tava nem aí mais no jogo.
23: É isso aí, outro cenário da partida.
24: Se eles tivessem entrado mais cedo, e eu acho que poderiam ter entrado mais cedo, porque o Vijagra não tava bem no jogo, então tu botar o Bruno Gomes pro meio, né, que tem um pouco mais de intensidade, tu colocar o Paulinho, que também tem mais velocidade do que o Bruno Henrique, acho que ele podia ter feito isso antes e o Inter talvez tivesse reagido um pouquinho mais cedo. Mas na hora que o Inter reagiu, já não tinha mais o que fazer.
23: Eu vou dar outro spoiler aqui, a gente vai ler as notas depois do Notícia na Hora Certa, né? Tá muito em cima do Hora Certa para eu dar as notas e a gente repercutir. Mas, por exemplo, isso aqui me chama a atenção, ó. O Inter tomou 3x1. Mas o Alex entrou no final, sem nota. Bruno Tabata entrou no final, sem nota. Um jogo em que tu tá tomando 3x0 ou 3x1, aquele gol no final, tu não pode ter jogador que com quantidade de minutagem tão pequena que chega ao ponto assim, de não conseguir nem ver se ele foi bem ou mal, uhum, para dar uma nota, né? Então as trocas já tinham que ter, que nem a Nani falou, ter começado lá no intervalo, depois, durante o segundo tempo, também outras trocas antecipadas.
24: Na verdade...
23: Pra não chegar nesse ponto que eu já vi, repito, várias vezes o Pezzolano fazer isso, colocar os caras no final dos jogos.
24: Eu sou bem a favor de trocar ainda no primeiro tempo se as coisas estão dando errado.
23: Pois é.
4: Claro.
24: E o Pezzolano não faz isso, nunca. Uhum. Né? Eu acho que às vezes existe essa necessidade, ah, mas vai queimar o jogador... A torcida não tá nem aí se o jogador vai estar queimado ou não. A torcida quer ver reação e o Inter não esboçava reação alguma.
4: E olha, olha a loucura que foi... A loucura não, mas olha como é curioso, né? A gente tava aqui durante a semana falando sobre a possibilidade do Alex ser o escolhido para substituir o Bernabé. Muito por conta das características, né? O Alex não é exatamente a mesma coisa, mas se aproxima mais, como a Nani falou, muito mais do que o Alan Patrick. E aí o Alex, ele é reserva. E ele vai entrar no jogo só no final, na vaga do Matheus Bahia. O que ele poderia acrescentar naquela altura do jogo, entrando como uma espécie de ala esquerda, lateral esquerdo, com o Inter tomando 3 já no placar. Então, tu muda a característica do substituto do teu principal jogador, muda a característica do time, e quem poderia ser minimamente uma solução, ou para aproximar o que o Inter vinha fazendo antes... Entra na lateral esquerda nos instantes finais da partida.
24: Eu queria entender um pouco essa relação do Pezzolano com o Alex, em relação ao Alex, porque o Alex ele se destacou no Campeonato Gaúcho, foi um dos melhores jogadores da competição. Ele começa o Campeonato Brasileiro, ele fica praticamente 1 ou 2 meses quase sem entrar em campo no Brasileirão. Quando entra, assume uma titularidade, ele é titular por 4 ou 5 jogos seguidos, uhum, e aí não entra mais. Né? Aí não tem o Carboneiro no jogo passado, não é ele que entra. Não tem o Bernabé agora, não é ele que entra também para entrar faltando 5 minutos para acabar o jogo. Eu quero entender isso.
2: A explicação do Pezzolano também em relação ao Alan Patrick ficou meio esquisita, né? Ele defende as qualidades do Alan Patrick e tudo mais, disse que estava treinando bem durante a semana, que merecia uma oportunidade. Mas não era jogo para o Alan Patrick, né? Iniciar não. A partida, ele foi contra o que ele mesmo vinha fazendo fora de casa.
24: Exato.
23: E é o que o Arruda falou há pouco, né? Um time cheio de saúde, o Bragantino jogando em casa. O Bragantino jogando em casa, ele imagina. É muito incisivo.
4: É a primeira coisa que a gente pensa, né, Cole? Uhum. A primeira coisa que a gente vê o Bragantino, a gente pensa, time jovem, então, que tem perna.
23: Então segue jogando naquela transição ali, e não com o cadenciador, que não tá legal, não tá bem. E foi atropelado mais uma vez o Alan Patrick. Impressionante, assim, ó. É ruim dizer isso, mas parece que está caminhando a passos largos para outra realidade da carreira dele.
4: Qual é a idade dele, Colin? 35 anos. Tá? Qual que é a lógica aqui? Quanto menos ele jogar, menos ritmo de jogo ele vai ter agora. É uma questão, parece meio... tá descobrindo a roda, Ruda. Não é isso, mas é muito lógico. Quanto menos tempo de campo ele tiver, mais dificuldades ele vai ter a partir de agora. Ele está ficando sem ritmo. Já não é da característica dele ter intensidade, ter... Então vai ficar mais complicado. Agora alguém pegou o ponto aqui mais cedo. Seria estranho ele ficar no banco de reservas pro Alex de novo?
23: Pois é.
4: Como é que se constrói essa imagem do Alan Patrick hoje no vestiário?
2: Ele renovou o contrato no final do ano passado, não foi?
24: Metade do ano passado.
2: Metade do ano passado, por mais quanto tempo, né?
24: É até o final do ano que vem.
4: 27.
2: É meio Kahneman, né?
23: Pois é, isso aí.
4: Foi bem parecido.
23: É, na questão do contrato, mas não na história, na história no clube, por exemplo, né?
2: Dá pra botar na mesma prateleira.
23: Pessoal, a gente tá. Faltam 10 segundinhos para as 3 da tarde. Tem notícia na hora certa, né, meu amigo Figurelli? Obrigado pelas Figurelli aqui que tu me deu. Tá? Mais 3 pro álbum da Copa. E depois do. Depois da notícia na hora certa, a gente tem mais 1 hora de debate. E eu quero perguntar para vocês quem tá jogando menos. Quem tá jogando menos? Já voltamos.
3: 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Mulher morre e 3 pessoas ficam feridas em acidente na BR-392 em Santana da Boa Vista, no sul do estado. Trilheiro é encontrado com vida 6 dias após desaparecer ao subir morro em Santa Catarina. Colombianos vão às urnas após campanha marcada por violência no país. Céu nublado em Porto Alegre agora faz 21 graus. O dia é de instabilidade em parte do Rio Grande do Sul, com exceção de regiões como a campanha e a fronteira oeste. Na capital, a noite deverá ter muitas nuvens, mas sem chuva. 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
3: Em Porto Alegre, a EPTC alerta para a sinaleira em amarelo piscante na rua Vicente da Fontoura com a Dona Eugênia e na rua Felipe de Oliveira com a Avenida Coronel Lucas de Oliveira. Nas rodovias da região metropolitana, trânsito flui normalmente.
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3: Homem é preso em flagrante por violência doméstica e ameaça em Estância Velha, no Vale dos Sinos. O caso aconteceu por volta das 4 horas da manhã de hoje, no bairro União. Conforme relato da vítima, a Guarda Civil Municipal, ela foi agredida pelo marido após uma discussão motivada por ciúmes. Após a agressão, o suspeito tomou posse das chaves dela para impedir de deixar o local. Ao receber a voz de prisão, o homem ameaçou os agentes que atenderam a ocorrência e acabou sendo fisicamente contido. Ele foi conduzido à delegacia de polícia, onde foi registrado o flagrante pelos crimes de lesão corporal no âmbito da Lei Maria da Penha e ameaça. O homem foi encaminhado ao sistema prisional, onde agora aguarda a audiência de custódia. E dois homens foram mortos a facadas após uma discussão em bar no bairro Niterói, em Canoas, nesse domingo. Eles tinham 36 e 42 anos e não tiveram as identidades divulgadas. O caso foi registrado na madrugada. No momento da briga, um dos homens foi morto pelo outro a golpes de faca. Um terceiro indivíduo se envolveu na situação e é suspeito de ter matado o agressor a facadas. A identidade desse suspeito segue em investigação, segundo a delegada Graziela Zinelli, da Delegacia de Homicídios e Proteção à Pessoa de Canoas. A Polícia Civil também deve esclarecer a motivação do crime. 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De Porto Alegre, Isadora Garcia.
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5: A FIFA atualizou o ranking mundial das seleções femininas e o Brasil manteve a sexta posição. A liderança segue com a Espanha, enquanto os Estados Unidos ocupam a segunda posição. Inglaterra, Alemanha e Japão completam o grupo das cinco melhores equipes do futebol feminino. Mesmo sem subir na lista, a seleção brasileira feminina vive um momento bem positivo, às vésperas da Copa do Mundo de 2027, que vai ser aqui no país. Recentemente, a equipe brasileira venceu de forma invicta o FIFA Series, com vitórias consistentes sobre Coreia do Sul, Zâmbia e Canadá.
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0: 3:08, 13:08 de volta com o Sala de Domingo aqui na Gaúcha. Alô, Duda Pinto, direto de Livramento. Fala, Duda. Hã? Ah? Tá, beleza? Ah?
1: Querido.
0: Tá indo lá pro 14 de julho. Tem 14 de julho e Bagé. Valeu, um abraço, Duda. Tá, mandou um beijo pra ti.
1: Tô esperando aquele fernê que ele ficou de me mandar.
0: E a Keke?
2: Pra Keke o beijo, acho.
0: Vai chegar. Abraço, bom jogo aí. Ah. É o 14 de julho que voltou às atividades.
2: Olha aí.
0: No primeiro jogo, final de abril, ganhou do Brasil de Pelotas 3-2 e agora vai enfrentar hoje à tarde o Guarani de Bagé. Foi o Duda Pinto lá de Livramento, o Diogo que imita
1: igual,
0: bem, né? O Duda. Bom, eu propus aqui, Nani, Keke, Lucas Arruda, quem tá jogando menos, Inter ou Grêmio? E aí?
1: É uma briga boa.
3: Pois é, né?
2: Se tirar o jogo de hoje, é o Grêmio. Porque o jogo do Inter hoje, ele foi muito abaixo dos outros, todos os jogos do Inter.
0: Foi nível Grêmio.
2: Foi nível abaixo do Grêmio, eu acho.
0: Abaixo do Grêmio.
2: Acho que o jogo de hoje foi nível abaixo do Grêmio. Tirando o jogo de hoje, eu diria que o Grêmio tá jogando pior. O Grêmio tem mais jogos ruins do que o Inter em desempenho.
0: Pois é, daí volta o Bernabé e de repente já não é mais esse tipo de jogo de hoje.
1: É, eu acho que o Inter em alguns momentos, principalmente o jogo contra o Vasco ali, teve mais desempenho que o Grêmio. Porque o Grêmio, mesmo nas vitórias, não tem desempenho. Tu não tem um jogo tranquilo do Grêmio. Até quando o Grêmio ganhou de 3-0 contra o Riestra, foi sofrido. E foi contra o Riestra. No Palestino agora, no meio da semana. Na semana passada. O Grêmio em casa, 2-0 contra o Palestino. Tu vai olhar o resultado final, tá. 2-0, resultado natural. Mas o jogo em si foi arrastado pra caramba. O Grêmio não passa confiança pro torcedor.
0: E todo mundo joga contra o Grêmio, né?
1: Todo mundo
0: consegue jogar contra o Grêmio.
1: O Palestino quase não tinha feito um gol na Copa Sul-Americana inteira, quase fez um gol no Grêmio, não fosse o Kahneman salvar. Então eu acho que de expectativa e realidade, o que a gente tá vendo, acho que o Grêmio... O Inter ainda teve alguns lampejos de uma boa partida em alguns jogos, assim. O Grêmio é decepcionante mesmo.
3: Eu acho que pela expectativa e pelo campo é o Grêmio. Né, a expectativa, todo mundo concorda, né, o investimento feito deveria fazer o Grêmio jogar mais na temporada. Mas esse fato eu acho que ele é emblemático, o Grêmio não consegue controlar jogos. Né, o Inter, mesmo com uma proposta reativa, ele controlou o Vasco, né, ele controlou o Fluminense. Tudo bem, teve aquele lance do Antony, que ele faz uma defesaça, uma das mais bonitas dos últimos tempos no Beira-Rio. Mas o Inter ainda consegue controlar melhor os jogos e cuida melhor da bola em alguns momentos. Tá? Eu tenho essa impressão. O Grêmio não consegue. O Grêmio parece que está sempre na obrigação de fazer o gol e o Grêmio está sempre quase levando um gol. Né? Contra o Santos, para mim, isso aí ficou muito claro.
1: O Santos que tinha tomado 3-0 do Coritiba antes do jogo contra o Grêmio.
0: No primeiro tempo.
1: Todo mundo cresce contra o Grêmio. É impressionante. Eu acho que o Grêmio teve ali alguns lampejos de brilho mesmo, esse próprio jogo contra o Santos, que saiu perdendo.

0: a desempenhar. Então, talvez se o Inter tivesse um goleiro confiável, hoje não teria sido o que
1: Sabe
0: foi.
1: que na tua pergunta anterior, no bloco anterior, Colin, eu ia falar sobre isso. É, quando perguntou sobre a situação do Fabinho, o que que foi dito, né, a avaliação e a necessidade de mercado agora, o goleiro, para mim, é a peça fundamental de mercado do Inter. Tá, eu ouvi mais cedo o Diogo falando, o
2: Zagueiro, né?
1: Vaguinha também sobre o zagueiro, mas eu acho que o goleiro é o mais importante a partir de agora. Por quê? O Antony não demonstra confiança, né? O Antony oscila demais, ele falhou nos dois gols hoje, né? Não sei o que aconteceu no primeiro, não sei. Ninguém conseguiu justificar isso. O Bruno Gomes na zona mista não conseguiu falar o que aconteceu, não entendeu o
0: Mas
1: lance.
0: ali eu acho que foi uma falha coletiva de defensiva
1: É, porque o
0: mesmo,
1: primeiro,
0: né?
1: na verdade, ele salva, né?
0: Se ele não
1: Mas
0: sai
1: assim,
0: ali, ele
1: sai
0: toma
1: esquisito. Mas ali
0: o gol.
1: tem uma regra pro goleiro, de repente, em que ele salva, ele era o último homem, mas ele não pode botar aquela bola para dentro do campo de
0: É,
1: volta, né?
0: claro.
1: Ele não
0: Ele
1: pode
0: tem que
1: oferecer essa bola para o
0: cabeceia pra fora.
1: adversário. É, né? Talvez a mesma lógica de um rebote num
0: Sim.
1: chute dentro da área.
0: Boa. O
1: É, mas o
0: segundo
1: segundo
0: gol,
1: gol
0: não tô entendendo nada.
1: é inexplicável o que aconteceu,
0: Ele
1: né?
0: coloca dois homens na barreira e eu não sei se ele, na hora, percebeu que errou na barreira e aí resolveu dar um passo pro lado da barreira e o gol sai justamente do lado em que ele estaria para fazer a defesa. É meio inexplicável, assim.
1: Parece que ele tenta antecipar o movimento, né, do Juninho
0: Exato.
1: Capixaba e aí acaba entregando um canto inteiro pro lateral esquerdo do Bragantino. Mas não só em relação a esse jogo, né? O Antony não demonstra a segurança necessária. Eu acabei de citar uma defesaça que ele fez contra o Fluminense, mas para cada defesa que ele faz importante, tem outras duas situações em que ele compromete o time. E o Rocher, então, nem se fala. O Rocher é algo também inexplicável. O Rocher, eu até posso conferir de novo aqui, Colin, rapidamente, mas o Rocher, se eu não me engano, ele não fechou 100 jogos com a camisa do Inter ainda.
2: E tá no Inter desde
1: 2023,
0: 23,
1: metade
0: né?
1: do ano. A gente
2: 3
1: vê
2: anos.
1: 3 anos, basicamente, né? O Inter já fez mais de 250 jogos nesse período e ele não tem 100 partidas com a camisa do Internacional. É pouco tempo dentro de campo para um goleiro do calibre dele, do quilate dele, né? E
0: E
1: fora as atuações.
0: do custo dele
1: É,
0: também.
1: fora as
0: Um
1: atuações,
0: salário
1: né,
0: muito
1: Nani? Que quando
0: alto.
1: ele joga, nem sempre tem a garantia
0: E
1: de que vai ter boas
0: exatamente.
1: atuações,
0: Pega
1: né?
0: mal também os vídeos que a gente viu essa semana dele super bem lá com a seleção uruguaia, né? Sempre quando se aproxima de alguma convocação, o Rocher fica super bem, ele tá pronto para jogar pelo Uruguai, foi convocado e tudo mais. Mas eu acho que, assim, se eu fosse torcedora colorada, eu pelo menos daria o crédito do ano passado ali, que ele voltou a jogar numa situação que ele tava machucado, né?
1: Mas eu acho que o torcedor dá esse crédito, só que até onde vai esse crédito?
0: Não é por isso que ele tem que o Inter tem que renovar com ele, por exemplo, porque ele aceitou jogar. Não.
1: Ele tá mal, muito mal, e quando
0: Se
1: tá
0: encerra esse
1: jogando,
0: ciclo.
1: erra. Na maioria das vezes não tá jogando. Eu concordo com a Ruda, para mim o goleiro tem que ser uma prioridade do Inter. E aí é uma questão que precisa ser definida nesse momento, porque é o seguinte, Colin. O Rocher, ele tem um contrato até o final do ano. E ele tem valor de mercado, convenhamos. Ainda mais o fator Copa do Mundo é algo que incrementa ainda
0: Sim.
1: mais essa estatística. Mas o Rocher, ele tem contrato até o fim do ano. Ele pode assinar um pré-contrato com outro clube na metade desse ano. Ou seja, terminou junho, ele pode fechar com outro clube e sair de graça no início do ano que vem. Só que se ele cumprir 60% das partidas do ano, o contrato se renova por mais uma temporada automaticamente. O que que acontece a partir disso? O Inter vai querer que ele cumpra essa meta. O Inter vai tentar negociá-lo antes, mas com um valor menor de mercado. O Inter vai receber uma proposta ou vai receber o interesse do Boca Juniors, vamos lá, e vai liberar o Rocher a custo zero, só pelo salário. Como é que o Inter vai entender essa situação? Porque certamente o vencimento dele é alto, né, por tudo que ele já construiu na carreira dele, e o Inter não vive a situação financeira dos sonhos. Como é que vai gerenciar essa situação? Ou pior do que tudo isso, o Inter entende que ele é o dono da posição e que ele tem que ficar até o final do ano e depois ver o que vai acontecer. Eu não sei realmente como que ele vai manusear todo esse contexto. Talvez dependa do desempenho dele na Copa, se ele jogar as partidas do Uruguai. Mas, por hora, para mim, o Inter tem que buscar um camisa 1 e esse camisa 1 não é o Rocher, não é o Antony e o Grêmio é a prova disso.
2: Voltando à comparação do Inter com o Grêmio, a Nani falou do que o Grêmio tem dois caras diferentes, o goleiro e o centroavante. Até pouco tempo atrás a gente debatia que o Grêmio também tinha um volante de diferente, o Arthur.
0: Para mim, ele ainda é diferente.
2: Ainda é? E tá surgindo o Mac, que no meu entendimento é um ponto positivo dentro desse cenário ruim do Grêmio. Tu vê dessa forma também?
0: Eu acho que o Grêmio tem várias.

0: várias peças que são importantes. O goleiro, o Vieri, para mim, o crescimento dele é absurdo. Ele é o melhor zagueiro, ele é, para mim, o mais confiável que temos hoje. O Arthur, ele é diferente. É diferente quando ele, o Grêmio joga com o Arthur 100% e quando não joga. Se alguém pensa que o problema é o Arthur, desculpa, para mim não é. O Mac evolui a cada jogo. Ontem até não foi tão bem. Fez o gol, nos primeiros 15 minutos ali o Grêmio até jogou...
1: Mas é que ele jogou pelo
0: decentemente.
1: Lado.
0: Ele foi mais pra cá, né? E aí é complicado. E pra mim, o centroavante. Essas peças ali, eles ainda fazem diferença nesse time do Grêmio. Pra mim, o problema é o treinador, Colin. Desculpa, 6 meses de trabalho já. Eu não tenho, o Grêmio não tem nada.
2: Demitiria ele.
0: Mas é óbvio. Mas com certeza... Pra mim, o Grêmio tinha objetivos claríssimos até a parada pra Copa. Passar pela Copa do Brasil, né? Que é o mínimo nas oitavas. Sul-Americana também, sem repescagem, já não cumpriu esse objetivo. Já não cumpriu num grupo pífio. Num grupo, me desculpa, um grupo ridículo. O Grêmio não conseguiu passar, que nem o ano passado.
3: Qual foi o grupo mais ridículo? Acho que esse.
0: Porque o outro ainda tinha o Godoy Cruz, que é um pouquinho, né? Um pouquinho melhor, mas ainda assim, abaixo do Grêmio.
3: Um pouquinho melhor que o Riestra entre os.
0: Um pouquinho melhor que o Riestra, melhor que o City Torque, talvez. E não estar na zona de rebaixamento até a parada. E pode entrar hoje. E se não, mesmo se não entrar, tem pontuação de zona de rebaixamento. Não deu, acabou com esse trabalho. E pra mim é muito claro que. Não é uma convicção da direção. Tá, beleza, foi uma tentativa diferente dos nomes que circulavam por aqui, mas tem que entender que não deu certo. E quem amarrou esse contrato do Luiz Castro, seja o presidente, o vice-presidente, o diretor de futebol, não sei quem amarrou, mas não protege o Grêmio em nada. Não tem multa rescisória e vai ter que pagar todo o contrato caso demitam o Luiz Castro. Isso é justa causa para quem amarrou esse contrato. Justa causa. O Grêmio está preso no contrato do Luiz Castro. Porque não é possível que alguém seja gremista, olhe o que o time está jogando e dê mais continuidade a esse trabalho. A gente vai cometer o mesmo erro, porque a partir da entrevista do Antônio Dutra Júnior ontem, eu entendo que o Grêmio vai segurar. A gente vai cometer o mesmo erro que o Inter fez o ano passado. Já vinha declinando num trabalho com o Roger. Teve a parada para o Mundial de Clubes. O Inter estava na zona de rebaixamento. Não demitiram o Roger. O Inter voltou a jogar, ganhou alguns jogos ali. Teve resultado, mas desempenho, nada. Logo depois demitiram. E aí veio aquela trocação de treinador. Na última rodada estava dependendo dos outros para não ir para a zona de para não cair para a segunda divisão. E o Grêmio está indo pelo mesmo caminho. Não olhou para o vizinho. Vai repetir o mesmo erro. E eu estou muito preocupado. Muito preocupada mesmo, porque é tu olhar o time em campo e ver que ele não tem nada.
2: Não, impressionante.
0: Não tem por que dar continuidade nesse trabalho.
2: A forma que o Corinthians virou o jogo ontem.
1: Uma facilidade.
2: Foi uma facilidade impressionante.
1: Já estava se desenhando no primeiro tempo, né? Porque o Grêmio, ele faz o gol ali no começo.
0: Ele começa bem.
1: Ele até dá uma pressionada. Quando o Corinthians encaixa a saída de bola e começa a passar pelas linhas do Grêmio de qualquer jeito, deu só o Corinthians.
0: Aí deu
1: só o Corinthians, o Grêmio
0: colégio.
1: Não conseguia, né? E aí eu acho que entram, sim, escolhas erradas do Luiz Castro. Eu gostaria de entender, assim, por que o Amuso deixou de ser titular do Grêmio? Em que momento o Amuso...
0: Ele disse ontem que o Amuso não estava em condição. Que ele só colocaria o Amuso em último caso. Não sei,
2: física.
0: Não entendo por quê. Porque o Amuso não vem jogando todos os jogos. Não vem no jogando todos os jogos.
1: Foi ele que saiu primeiro no último jogo.
0: Ele
1: contra o Torque, ele sai
0: Bahia
1: antes.
0: Também. O Grêmio não liberou a música pro amistoso.
1: Outra
0: lá,
1: coisa que eu não entendo.
0: Não jogou contra o Bahia.
1: Quais foram os jogos em que o Grêmio conseguiu ter um desempenho um pouquinho melhor com o Mac centralizado? Aí ele prefere botar o Bright White ali. Esse e botar é o Mac pro lado, tirando a principal característica do guri. Que é, pra mim, um dos melhores jogadores do Grêmio. Eu acho que esse, sim, tem um talento muito grande, o Mac. Tu vê que o toque dele na bola é diferenciado. Ele vê o jogo de uma maneira muito mais inteligente e mais clara do que os outros. Só que ele fica lá no canto. Aí,
0: e ele
1: como
0: não...
1: que ele vai interferir tanto no jogo?
0: E fica claro que ele não é titular do Luiz
1: Léo Pérez, pra mim, não é melhor do que o Noriega em nada. Eu acho o Léo Pérez muito fraco. Muito fraco pra mesmo. E ele e o Arthur bateram cabeça o jogo inteiro.
2: Tem um desgosto do Corinthians que eles começam a correr pra trás.
1: O segundo gol
3: do André.
2: O primeiro o Arthur lá no meio de campo, uhum. lá no círculo central praticamente. E depois o Pérez ali da intermediária defensiva pra entrada da área, os dois correndo pra trás. Sem conseguir ter vitalidade pra chegar nos caras.
3: Ele deixa o André passar e não busca mais na corrida.
2: Isso.
3: Né? Impressionante. Tudo bem que o André é um jogador um pouco diferente, né? Um jogador alto, de boa passada e muito futuro. Mas quem falou do Léo Pérez Hernani, né? Não tem condições, com todo respeito ao jogador. Ele tem muita dificuldade com a bola nos pés. Né? E aí a principal característica é a destruição.
1: Tá sempre atrasado.
3: Mas pra ter uma notinha, uma estrelinha nessa característica, ele tem que estar bem posicionado. E não é algo que acontece com frequência para o Léo Pérez. Então, assim, a montagem de meio campo do Grêmio, Colin, não só a montagem de meio campo, a montagem do time, me parece que o Luiz Castro vai na tentativa e erro. Monta o time, deu certo, mantém. Monta o time, dá errado, muda. Só que para um jogador isso não acontece. É justamente o Gabriel Meck. Porque, vamos lá, o Gabriel Meck ele entra contra o Torque... E no primeiro lance ele faz o gol.
2: Uhum.
3: Tá, um gol de boa qualidade.
2: Depois faz mais um que foi anulado, né?
3: Faz mais um que foi anulado.
2: Vai ter jogado.
0: Mas foi um gol, assim, maravilhoso, por cobertura. Uhum. Gol de quem sabe o que tá fazendo.
3: Mas aí o Meck ganha como recompensa ser titular contra o Corinthians. Faz o gol. Mas não exatamente na posição que ele joga. Até teve um embate na coletiva entre o Luiz Castro e o repórter... sobre uma divergência de visões a respeito de como foi o posicionamento do Meck. Eu até concordo com o Luiz Castro de que o Meck não estava jogando aberto, como o repórter perguntou, né? Não era exatamente isso.
0: Não era extremo.
3: Não era um extremo, mas ele caiu um pouquinho, só que a presença do Bright White, de certa forma, me parecia também atrapalhar, às vezes, o jogo do menino. O Bright White, como um segundo atacante, ou como um quase camisa 10, ele não oferece tanta contribuição para o time. E ele acaba incomodando, entre aspas, um espaço que o menino joga. Exatamente na meia-lua da grande área, onde ele se posiciona para receber, ele consegue girar, ele sai para os dois lados, ele tem o trabalho com as duas pernas. Não estou falando do novo Ronaldo Fenômeno aqui, mas ele tem muito potencial para isso. E o Luiz Castro insistiu em colocar os dois atacantes juntos. E qual foi a contribuição do Bright White para o jogo ontem?
0: Não, quase nada.
1: Foi muito mal.
0: E ele já tinha sido assim contra o Santos. Não tinha funcionado. O Bright White, ele é uma opção quando o Mac não tá à disposição. Aí tu tenta uma alternativa com o Bright White um pouco mais equado. Se não, é o Mac ali. Qual é a dificuldade de enxergar isso? Eu não consigo entender qual é a dificuldade de enxergar que é o Mac ali. E aí no segundo... As substituições ontem, pra mim, elas ficam assim, olha... Eu não entendi o que ele quis fazer.
3: Uhum.
0: Primeiro que ele coloca o João Pedro, que tava, eu nem sabia mais que o João Pedro tava treinando.
3: Eu vi nas imagens ele tentando cruzamentos, assim, mas...
0: Tira o Marcos Rocha, coloca o João Pedro, que tá há 500 anos sem jogar, tá mal fisicamente, sabe? Não consegui entender. Ah, tu tá perdendo já o jogo. Tu coloca o João Pedro como se fosse uma alternativa para tentar buscar. Depois ele coloca o André Henrique no jogo... Mas o que que é isso?
1: Eu não entendi nada ali.
0: O que que aconteceu? Por que que ele botou o André Henrique no jogo? Por isso que me trinca a cabeça de olhar pra esse trabalho e ver o que o Grêmio joga e o que o Grêmio investiu. É loucura continuar. É loucura dar mais 40 dias pra essa comissão técnica. É loucura. E nada tira da minha cabeça que isso é uma convicção da direção do Grêmio. Não, o Grêmio tá preso num contrato que foram incompetentes pra amarrar. Tá muito claro isso.
2: Uhum.
0: Porque tu não vê evolução no time. Se tu visse ali alguma coisa, sabe? Ah, não, acho que o Grêmio jogou um pouquinho melhor aqui. Não, as vitórias do Grêmio não são convincentes. Não são convincentes. Nada justifica... dar continuidade a essa comissão técnica. A gente vai perder 40 dias podendo, né, tentar uma outra alternativa para salvar o ano. Mas não.
1: Tem um colorado e um gremista muito felizes nesse momento, acredito eu, pelo menos menos tristes, porque a imagem nos mostra, vai começar o jogo do João Fonseca, uhum. E tem um colorado e um gremista assistindo o jogo juntos lá.
0: Abraçados lá.
1: É, gravaram eles ali abraçados, sim. Um de Inter, um de Grêmio, pelo menos eles vão ter uma alegria.
2: Tomara,
1: né?
2: Que o João Fonseca vença.
1: Mas só de estar lá assistindo já.
2: É verdade. Bom, eles estão aquecendo, né?
1: Então.
2: É, jogo João duro, Fonseca, né? Contra
1: tô
2: o...
1: nervosa.
3: Casper Ruud.
2: Casper Ruud. Norueguês. Então tá, vamos, vamos
3: assim,
2: observar.
3: Né? Não mais difícil do que foi o último jogo. Assim, vamos lá, pelo amor de Deus, né?
2: Inacreditável, né, cara?
3: Agora tem que ir, né? Não tem como.
2: Verdade. Eu falei antes da campanha do Inter, 5 vitórias, 6 empates, 7 derrotas. O Grêmio, mesma coisa, 5 vitórias, 6 empates e 7 derrotas. Só que o Grêmio fez um gol a menos que o Inter e tomou um gol a mais. O Grêmio fez 20 e tomou 23. O saldo é menos 13 e é justamente o saldo que está colocando o Grêmio atrás do Inter e atrás do Santos, que venceu a partida ontem dele e fez um bom saldo. Foi 3-1 o Santos contra...
1: Vitória.
2: Contra o Vitória.
0: Na Vila.
2: Que vem caindo. Vitória tá com 22 pontos.
1: É que o Vitória é um em casa, um fora, né?
2: É. Daqui a pouco o Vitória pode estar nesse bolo aí também.
3: O Vitória não venceu fora do Barradão ainda, né? É um dos melhores mandantes e um dos piores visitantes do campeonato.
2: Agora...
0: Então, o Grêmio ganhou do Vitória.
2: 3:28. Temos intervalo, Figurelli. Vamos pro intervalo e eu tô devendo as notas dos jogadores do Inter aqui no jogo contra o Bragantino. Derrota hoje pela manhã por 3-1. Já voltamos.
3: Deixa um spoiler antes. Qual é a mais baixa, mas sem dizer o...
2: A mais baixa?
1: O número.
3: É, a nota mesmo.
2: Tem 4. A nota mais baixa é 4.
3: Opa!
2: É 4.
1: Ah, mas então foram modestos.
3: Achei que ia vir menos, hein?
1: Achei que ia vir menos.
2: Tem 1, 2, 3, 4... Notas 4. E em todos os setores do campo. Desde o gol, passando pela zaga, meio campo e ataque. Então, a gente vai falar mais sobre isso em seguida. A maior é 6,5. Já voltamos.
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6: A FIFA atualizou o ranking mundial das seleções femininas e o Brasil manteve a sexta posição. A liderança segue com a Espanha, enquanto os Estados Unidos ocupam a segunda posição. Inglaterra, Alemanha e Japão completam o grupo das 5 melhores equipes do futebol feminino. Mesmo sem subir na lista, a seleção brasileira feminina vive um momento bem positivo, às vésperas da Copa do Mundo de 2027, que vai ser aqui no país. Recentemente, a equipe brasileira venceu de forma invicta o FIFA Series, com vitórias consistentes sobre Coreia do Sul, Zâmbia e Canadá.
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0: 3 horas 33 minutos, de volta com o Sala de Domingo aqui na Gaúcha. Já começou, né? O João Fonseca. Já começou.
1: Começou.
0: Antes do intervalo eles estavam no aquecimento. Primeiro set, primeiro game. 30, Rude, 15, João Fonseca. O serviço é do Fonseca. O serviço é do João Fonseca. Nani Quemelo, Kathleen Rodrigues, a Keke, Lucas Arruda. Estamos debatendo aí os resultados frustrantes da dupla Grenal nesse final de semana, que deixam a dupla igual em pontos nessa parada para a Copa do Mundo, 21 pontos, o saldo do Grêmio é pior, por isso que o Grêmio está abaixo. E se o Vasco ganhar hoje do Atlético Mineiro, o Vasco passa o Grêmio e o Grêmio vai para a zona do rebaixamento. 3:34, ficamos devendo aqui a cotação em relação ao desempenho dos jogadores do Inter na partida contra o Bragantino, derrota por 3-1. Anthony, notas atribuídas pelo colega Adriano de Carvalho. Não está aqui no estúdio, já está em casa, então a gente tem total liberdade para criticar. Enfim, Anthony estava fora das traves no primeiro gol e no segundo foi vazado em uma falta de longe. Nota 4.
1: Para mim é 3.
2: Achei a nota alta também.
3: Achei alta a nota do Anthony.
0: É um goleiro que mostra a cada jogo ser insuficiente para jogar no Internacional. Com todo respeito. Com todo respeito mesmo. Mas a gente está aqui para analisar desempenho.
3: E o detalhe do tamanho da crise do Inter em relação a goleiros, que há pouco tempo ele era o melhor.
0: Pois é. Aí é que tá. É nessa comparação com o desempenho também, que não agrada do Rocher, é que faz com que muitos possam ter a opinião de que não, então mantém o Anthony. Uhum. Então ele fica, mas não é do tamanho do Inter.
2: Hoje a dinâmica é a clássica do brasileiro, que é o seguinte: quem tá jogando é o pior, quem tá fora é o melhor.
0: Uhum.
2: É. Aí o cara que tá fora entra, vira o pior, e o cara que sai, né, vira o melhor quando tá no banco de reservas, e assim a gente segue.
0: Mas no fundo é aquilo que tu disse antes, que nenhum dos dois convence, e o que o Inter teria que contratar um outro goleiro.
2: Prioridade.
0: Né?
2: Prioridade
0: pra ti, no caso, prioridade.
1: Uhum. Pra mim também.
0: Pra ti também é goleiro? É.
3: Se tu só tem uma bala, goleiro ou zagueiro?
1: Eu vou de goleiro.
2: Goleiro. O Grêmio é a prova disso, Nani.
1: É.
2: O Grêmio é a prova disso. Vamos lá. Hoje, pra mim, dois jogadores tiram a dupla Grenal do Z4. O Grêmio pode entrar em instantes, tá? O Everton no Grêmio e Rodrigo Vijagra do Internacional.
0: Uhum.
2: Um por dar equilíbrio e o outro por salvar, de fato, os resultados. Uhum. Sem goleiro não vai longe.
0: Bruno Gomes, na lateral, levou um sufoco de Fernando. No meio, melhorou um pouco. Nota 5.
1: Acho que ele foi muito mal contra o Fernando, muito mal mesmo. E realmente teve uma pequena melhora quando foi pro meio, poderia ter ido antes.
0: Mas contra um Bragantino que já estava atuando de outra
1: Exatamente.
0: Forma, como a gente conversou
1: pra mim,
0: antes.
1: Tá alta a nota também. Eu iria de 4,5.
0: Uhum. Mercado, muito, muito trabalho contra a Pita. Ele chegou a colocar duas vezes a palavra muito aqui, o Adriano de Carvalho. Muito, muito trabalho com o Pita. Fez faltas demais. Numa delas, gol. Nota 5.
1: Acho que é isso aí pro Mercado.
2: É.
0: Como diz o Diogo, né? Melhor zagueiro do Inter, só que com 39 anos.
1: É.
0: Então, o melhor zagueiro do Inter é um cara que...
1: Mesmo assim, salvou o Inter várias vezes, porque várias bolas que foram para a área, era só ele que cortava.
0: Vitor Gabriel, um pênalti de zagueiro de base, só que já tem 22 anos. Nota 4 pro Vitor Gabriel.
1: Esse aí, para mim, é 3 junto com o Antônio.
3: É, também acho.
1: Nossa, o Vitor Gabriel, para mim, foi muito mal.
0: Matheus Bahia, nem se destacou na marcação, nem apareceu como opção no ataque. Eu acrescentaria uma frase aqui, então. Mais uma frase. Só viajou. 4,5. Pro Matheus Bahia.
1: Matheus Bahia sentiu a falta do Bernabé na frente, né? Ele acabou ficando sozinho contra os adversários porque o Alan Patrick não faz essa recomposição defensiva.
2: É um bom ponto que a Dani coloca aqui. A diferença, como a gente falou mais cedo, de contribuição defensiva é muito grande.
1: É.
2: O Matheus Bahia acaba sendo o cara que estoura nele essa situação. O Herrera jogou muito por ali, o Lucas Barbosa jogou muito por ali. Seria natural que ele não aparecesse em nenhum aspecto do jogo porque estava sofrendo muito na defesa.
0: Vijagra, sua pior partida pelo Inter.
1: Fácil.
0: Errou o passe até de lateral. foi batido também em dribles. Nota 4.
2: Dribles, leia-se a caneta que ele levou ali do Lucas Barbosa, acho.
0: Foi mas no fim do jogo,
2: foi,
0: né?
2: A pior partida realmente do
1: Concordo com a nota. Não é que foi a pior partida, foi a única partida ruim dele com a camisa do Inter.
0: Bruno Henrique, dos jogadores do meio, foi o menos pior, 5,5.
1: Concordo também.
0: É, Bruno Henrique, então, tá com uma nota até... Por enquanto é a melhor nota, inclusive, desde o Anthony lá, já que a zaga não passou de 4,5, não, de 5 do mercado. Vitinho, deveria ter ajudado mais na recomposição, ou ser o desafogo do time, mas não foi nada disso, nota 5.
1: Também.
0: Alan Patrick, chega ao mês de maio, na verdade já junho, né, sem ter a menor condição física de jogar em seu nível. Sem ter a menor condição física de jogar no seu nível. Eu acho que é um excelente resumo do Alan Patrick, né?
1: Perfeito.
0: Nota 4,5.
1: Ó, esse meio aí...
0: Tiraria o meio.
1: Eu tiraria o meio.
0: Uhum. Carboneiro, a displicência costumeira dessa vez cobrou o preço ao errar o gol de empate que se transformou no segundo gol do Bragantino, nota 4. O Carboneiro é meio aéreo, né?
1: Ele é bem displicente, né?
3: Meio vagalume.
0: Mas é um bom jogador quando tá afim. Alejandro, não faltou entrega. É verdade. Mas só isso não é suficiente. 4,5.
1: O Alejandro perdeu alguns duelos físicos que a gente não espera que ele perca, né? Porque ele é alto, ele é forte. Ele que gera a situação de gol pro Carboneiro, né? Numa bola meio perdida, ele vai lá e consegue botar ela pra dentro da área. Mas 4,5 tá bom.
0: A melhor nota agora do Inter no jogo contra o Bragantino. Aguirre deu mais energia pela direita e fez um golaço. 6,5.
1: É isso.
0: É isso? Borré, na comparação com o Alejandro, um pouco mais. Mas bem longe do que precisa. Nota 5.
1: Ah, eu discordo. O Borré, pra mim, o lance que resume o que foi ali no jogo, é o lance em que ele sofre uma falta, ok, o árbitro não marca, só que de qualquer forma a bola ia sobrar pra ele dentro, na linha da área, e ele tá reclamando de costas pro lance. Ele abandona o jogo, ele abandona a partida. Aquilo pra mim é digno de tirar uma boa pontuação aí.
2: Na transmissão da TV... A repórter de campo, eu não sei se foi a Mariana Dionísio, nossa
1: era
2: colega,
1: ela.
2: Era ela. Ela relata que os companheiros do Inter, os colorados, ficaram indignados com a postura do Borré de abandonar o lance, né? Estavam reclamando no banco de reservas porque o cara abandonou o lance. A falta foi justa, ele sofreu a falta, mas o Vitinho tinha posse e ele tá de costas reclamando por... E ele consegue forçar o cartão lá no outro lado do campo.
0: Pois é.
2: Por conta do lance anterior.
0: Ali é porque ele queria tomar o terceiro? Porque eu fiquei imaginando isso.
2: Olha.
0: Eu não sei se alguém falou isso, se ele estava pendurado, se não estava.
2: Não tenho
0: certeza.
2: Sinceramente,
0: não sei. Mas a encheção de saco dele para com o árbitro fez eu concluir assim: não, esse cara está pedindo o terceiro amarelo, porque daqui a pouco até é amarelo e até expulsão.
2: Mas não teria lógica, né? Enfrentar.
0: Sei lá.
2: Se focar contra o Cruzeiro, qual que seria, né, o motivo?
0: Mas assim, pelo jeito que ele. Foi.
2: É o segundo cartão dele no campeonato.
1: Ele nem tava pendurado.
2: Ele tinha só.
0: Eu acho que ele tava indignado que ele entrou com 3-0. E pode aí ser. Ele levou isso pra dentro do campo e começou a bagunçar. E outra, tu quer que ele continue ou que acabe de uma vez a passagem do Borré pelo Inter aí, Nani?
1: Acho que ele entra pra mim em um dos jogadores que o Inter pode sim negociar por um bom valor. Pelo menos para recuperar o investimento que foi feito de transferência, né? Porque de salário o Inter não vai recuperar.
0: Uhum.
1: Então, de transferência, pelo menos o Inter pode fazer esse negócio agora. Claro, vai ter que trazer um centroavante, porque não dá para ter só o Alejandro, mas a contribuição do Borré é praticamente nula na temporada.
0: É, só que tem que analisar bem, né? Para não correr o risco, assim, aquela coisa ruim com ele.
1: É, tem que cuidar, porque no passado o Inter fez isso.
0: Porque daí fica só no Alejandro
1: não pode.
0: E algum outro, assim, que, sei lá, da base daí.
1: Não, não pode. O Inter precisa trazer alguém se ele vender o Borré.
0: Paulinho, renovou o fôlego no meio-campo. 5,5.
1: É, entrou direitinho, Paulinho.
0: Alex entrou no final sem nota. Bruno Tabata entrou no final sem nota. Tabata deu um chapéuzinho bonito, né?
2: Bonito.
0: Só.
1: O Tabata é enganador, né?
0: É, aí ele,
1: ele faz uns dribles lindos e erra o passe.
0: Ele deu um chapéu bonito e fez um cruzamento
1: sem força,
0: fraquinho.
2: É um tipo de jogador que, vamos lá, ele não tem tanta contribuição, tá? E quando ele entra, ele obriga o técnico a mudar até o lado do outro jogador para que possa acomodar o Tabata na posição dele, e não tem nenhuma resposta, basicamente, né? Tanto é que o Vitinho, ele sai da direita para a esquerda quando entra o Bruno Tabata. E mesmo assim, mesmo pensando isso dele, Cole, mesmo pensando, o Tabata não tem contribuição nenhuma, tem que mexer no time para ele jogar, mesmo assim eu ainda acho, por exemplo, que seria uma melhor escolha do que o Alan Patrick hoje. Partindo do ponto em que três atletas do Inter hoje não contribuíam defensivamente, e eu volto naquele ponto do Bragantino jovem com perna, até o Tabata seria uma melhor alternativa, o próprio Kaique seria uma melhor alternativa em relação ao Alan Patrick, né? O Alex seria o ficha 1, com certeza, mas eu acho que o Pezzolano hoje, se tivesse uma nota para ele hoje, Colin, aí na cotação, seria menos do que 3.
1: Para mim também. Se tivesse pra mim, uma o nota pro Pezzolano. Foi o que mais errou. Os jogadores foram muito mal individualmente, vários deles, mas o técnico tomou a decisão errada no início e durante o jogo em não mexer rápido.
0: Isso é um negócio interessante, porque a gente estava falando que o Inter perdeu quase todas as divididas. Isso aí é do jogador.
1: Uhum. Sim.
0: Isso, não concordam ou não?
2: Mais ou menos.
0: Mais do jogador do que do treinador.
2: É do jogador, mas o coletivo também pode influenciar.
1: Chega atrasado.
2: O cara que tem que cobrir mais espaços. Nesse sentido também acho. Mas o jogador é o ponto-chave.
0: E começar com o Alan Patrick, então, pesa muito pro Pezzolano ser o maior culpado, então.
1: Pra mim, sim. Uhum. E também por ter demorado pra trocar. Eu acho que esse é um ponto. Porque se tu tá vendo que não tá dando resultado, que o time tá com certas dificuldades, e o Inter pôde ver isso desde o começo, tu não mexer... E não é que só foi pro intervalo com 2-0 e não fez trocas. O Inter demorou pra trocar ali naquele segundo tempo, em que o Bragantino podia ter feito 3 ou 4 gols nos primeiros 10 minutos.
0: O sinal acabou de marcar 3h45, últimos 10 minutos do Sala de Domingo, programa que tem um oferecimento de Santa Massa, novo torresmo sabor limão Santa Massa. 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Tem o João Fonseca em quadra. Tá ganhando por 2-1.
2: Dois games.
0: É isso, dois games.
2: Começou agora.
0: No primeiro set, isso aí. 2-1 no primeiro set. Tem às 17h, decisão da Libertadores de Futsal em Carlos Barbosa, entre a CBF e Magnus. O jogo do Brasil, que horas vai ser?
2: 6h30.
0: 6h30, Brasil isso. E Panamá. Com ampla cobertura
1: pra gente
0: da
1: esquecer a dupla Grenal aqui.
0: Tem bastante coisa, né?
2: Posso lembrar da dupla Grenal aqui, Colin?
3: Mas a gente vai ver o jogo do Vasco.
0: Tem o Vasco e Atlético, tem outros jogos do Brasileiro.
2: O Vasco tá escalado, óbvio, faltam 15 minutos para começar o jogo. Mas o Renato Gaúcho vai com a seguinte formação: Léo Jardim, Puma Rodrigues, Carlos Cuesta, Robert Renan e Cuiabano. Barros, Thiago Mendes e Rojas, Adson, olha só o Adson ganhando posição no time. Nuno Moreira e Spinelli, a escalação do Vasco da Gama. O banco, Colin, tem um destaque para o Paulo Henrique, que chegou na seleção brasileira, e também o David, DVD, ex-internacional.
1: Dúvida para Keck. Perguntinha. Existe a possibilidade do Renato ser demitido se perder hoje?
0: Sim. Uhum.
1: Ele livre no mercado, tu acha que muda a decisão da direção do Grêmio?
3: Não. Não muda. Pra mim tá muito claro que eles vão manter o Luiz Castro muito pela situação do contrato. E eu acho que essa direção não é muito fã do Renato, não. Eu acho que hoje o Renato não é uma sombra.
1: E tu aceitaria de volta? Tu fecharia esse acordo agora?
3: Agora?
0: É?
3: Sim, agora aqui. Não, assim, eu acho que o Grêmio e o Renato precisam de um tempinho, assim, né? Eu não gostaria do Renato agora. Mas,
1: no desespero,
3: do jeito que eu tô com o Luiz Castro na minha casa-mata, que eu, do jeito que o Grêmio joga, não dá pra entender. Então, eu faria essa troca agora. Embora, não acho que tá na hora do Renato voltar. Não acho mesmo.
0: Uhum. respondeu a pergunta também do colega Júlio César Santos, que tinha questionado aqui, pedido para passar essa pergunta para ti, que é que se tu era a favor ou contra.
3: Júlio César Santos falou comigo ontem na jornada, ele estava lá.
2: Ele brilhou na telinha ontem, viu?
3: Captaram
2: ele na arquibancada.
3: E aí eu brinquei com ele, né? E aí o Renato, porque o Júlio é muito fã do Renato, né? Ele chama de Pai Nato, Richard Guia dos Pampas.
0: Na pergunta ele botou Pai Nato.
3: Eu perguntei para ele, Júlio, e aí, tá gostando do trabalho do Luiz Castro? Ele... É, tu sabe que o meu amor é o Renato, né?
0: Ah, sim.
3: Então, acho que pelo Júlio, ele já trocaria, já faria essa troca agora. E muitos, tá? Muitos gremistas, eu acho que também fariam essa troca agora.
0: Agora, 3h49. Vou pedir ajuda pra vocês, pra gente definir o lance da rodada.
2: Ah, meu Deus.
0: De Inter e Grêmio.
2: Meu Deus.
0: Acho que não vai dar.
1: Bah. Ah, poderia ser o golaço do Aguirre.
0: O golaço do Aguirre.
1: Só que não mudou nada, né?
0: Mas eu sei o lance da rodada. Que não é de futebol, né?
1: João Fonseca
0: contra Djokovic.
2: Aliás, alerta de quebra, hein, Colin? Alerta de quebra.
1: Tá com a vantagem.
2: Agora. Tem a vantagem. Ah, não dá pra fora.
0: 2x2?
2: Não, agora vai 40x40 agora.
0: Ah, tá. O Fonseca poderia fazer 3x1. 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Então é isso, João Fonseca e essa vitória maiúscula, né?
1: Com certeza.
0: Da semana, é o lance da rodada, ganhou nada mais, nada menos do que do Djokovic. Eu destaco essa final da Libertadores de futsal às 5 horas da tarde, porque eram os dois favoritos e isso se confirmou, a CBF e Magnus. Jogo que vai ser disputado em Carlos Barbosa e que vai ter no ginásio aproximadamente 4 mil torcedores. Bah. Casa cheia.
1: Caldeirão.
0: E eu tive lá quinta, repito, e conversando com o pessoal da CBF, eu perguntei, tá, e se a final for mesmo a CBF Magnus, pra vocês, tem favorito? Alguém tá jogando um pouco mais, enfim? E o querido amigo diretor de futsal da CBF, Udo Paludo, disse o seguinte, não tem nem um pouquinho a mais pra um ou pra outro, é meio a meio mesmo. Bem... Então, esse jogo promete. Eles se enfrentaram pela Liga Nacional agora recentemente, terça-feira. Não sei, foi da outra semana, não essa que passou, mas a outra semana. Tava 3x2 para a CBF, faltando 2 segundos.
2: Foi, teve gol de 2 segundos. Né?
0: O Magnus empatou em 3x3. Então, isso mostra o quão parelha é essa final da Libertadores.
2: Que era aquilo
0: futsal.
2: Ali, um lateral, né?
0: Era um lateral, um lance lateral. E aí o Rodrigo, que já tá com 42 anos,
2: Capita,
0: cobrou essa falta em diagonal. E aí não lembro quem fez o gol no segundo pau, ele colocou pra dentro e empatou a partida faltando 2 segundos.
1: Eu gosto muito disso no futsal. Dessa imprevisibilidade até o final, assim, essas jogadas ensaiadas.
0: É
1: muito legal.
0: A hora do goleiro linha, tu pode abrir 2-3-0, mas a hora do goleiro linha vira outro jogo dentro daquela partida.
2: Isso aí.
0: Vira outro cenário. Que ou tu aproveita... Que o goleiro tá adiantado e toca uma goleada, ou realmente, sendo bem executada ali essa função do goleiro linha, o time que fizer isso consegue seu objetivo. Enfim, é bacana demais. Dá vontade até agora, 4 da tarde, vai terminar o sábado, dá vontade de pegar o carro, pegar a estrada, só que até Carlos Barbosa...
3: Uma hora e 20 tá ali.
0: É, uma hora e meia, por aí, né?
1: Dá
0: aí,
1: tempo, hein,
0: aí pegaria ainda o primeiro tempo, né? Vamos ver, vamos pensar. 3h52, destaque final de Nani Quemelo aqui no Sala de Domingo.
1: Achei que o Inter não me faria ficar desesperada ao longo da Copa do Mundo, mas não vai ter jeito. Tô muito preocupada com o segundo semestre. A direção vai precisar fazer os movimentos mais corretos possíveis e evitar erros para que o Inter... tem aí um segundo semestre um pouco melhor e de alívio para o torcedor.
0: Lucas Arruda.
2: Bom, mercado, né, Colin? Mercado de transferências. Contratar bem não significa colocar dinheiro. Tá? Existe todo um departamento para analisar, para fazer scout, levantar jogadores que tenham menos valor de mercado, mas com potencial de crescimento. Acho que, como o Fabinho falou, tem que ser criativo, tem que saber utilizar as ferramentas. Tem muito jogador de futebol pelo Brasil, tem muito jogador na América do Sul, tem muito brasileiro fora do país também querendo chance. É, não significa colocar 8 milhões de dólares que o atleta é bom, ou que se pagar 1 milhão de dólares que o atleta é ruim. Então, criatividade e necessidade de reforços. Para o Inter, um goleiro prioridade. Para o Grêmio, eu confesso que eu não sei nem o que, que é prioridade. Talvez um...
3: Depende,
2: talvez um lateral direito de qualidade.
3: É, depende das saídas, né?
2: Na verdade, porque um zagueiro
3: muito
2: também.
3: Provavelmente o Grêmio vai perder o Vieira.
2: É, acho que um zagueiro passa a ser a prioridade também, mas mercado vai determinar o rumo da temporada dos dois times, que por enquanto é de 45 pontos.
0: Muito bonita a tua camisa do Botafogo,
3: muito
0: viu?
3: Muito bonita mesmo.
0: Muito legal.
3: Especial, é,
2: Luiz Henrique, 2024 essa aqui, Colin.
0: É?
2: Do ano que eles foram campeões da América e do Brasileirão.
1: Agora o gol contra... Do Botafogo ontem.
0: É, ali vocês acham que é culpa do zagueiro ou do goleiro?
2: 50-50.
1: É, 50-50, mas eu acho que o goleiro ele podia pegar com a mão, né? Ele prefere tomar o gol do que ter uma falta. Não tem, não é expulso. Não é expulso.
2: Dentro da área, fora da área ele seria expulso, né?
1: Fora da área seria expulso, dentro da área é só...
2: Cara, então...
0: Eu coloco 80% culpa do goleiro e 20% culpa do zagueiro.
2: Escolheu a perna errada, né?
0: O goleiro foi de perna direita, era a bola pra tu abrir a perna esquerda e dominar. Aí eu acho que ele não tem confiança e foi com a direita. Aí
2: era o Raul, era o Neto tinha sido expulso.
0: Era,
2: né?
0: O Raul.
2: Era
0: o Raul. O Neto Jana. Ofendeu o juiz.
2: Isso aí.
0: O
1: não,
0: Neto ofendeu,
1: o Neto,
0: né?
1: Ofendeu o juiz mais de uma vez.
0: Sim, tu
1: ele
0: viu?
1: Pediu pra ser expulso.
0: Uhum.
2: Aliás, que momento, o Gabigol também foi expulso de mais um gesto obsceno. Que loucura.
1: Coisa também feia, quis ser expulso. Pra mim, o jogador, ele quer ser expulso quando não. Ele faz isso.
0: Coisa
1: isso.
0: Feia.
3: Não, horrível.
0: É, quer que o teu destaque final?
3: Eu vou olhar atentamente o jogo do Vasco, né? Eu vou torcer contra Renato Portaluppi, sou galo desde criancinha, para a situação não ficar ainda mais desesperadora, passar, né, agonizar ali 40 dias de Copa do Mundo numa zona de rebaixamento, embora a direção do Grêmio mereça que isso aconteça. É, para mim, acabou o trabalho do Luiz Castro. Acabou, e se o Grêmio não se der conta disso, vai colocar 40 dias... no lixo, e o segundo semestre pode ser pior ainda.
0: E acabou também o Sala de Domingo. Tá chegando na sequência o Rodrigo Oliveira com o pré-jornada, né? Porque depois tem o jogo da Seleção Brasileira. E o Sala de Domingo fica por aqui. 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Fechou, Figurelli? Valeu! Forte abraço a todos!
3: Valeu! Tchau! Tchau.
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5: O brasileiro Mário Zagallo é o único homem na história a conquistar 4 Copas do Mundo. 2 como jogador, 1 como técnico e 1 como coordenador. Foi campeão como atleta em 58 e 62, como técnico em 70 e coordenador em 94. Franz Beckenbauer, o Kaiser, é o segundo integrante do grupo de campeões como jogador e técnico. Foi campeão em 74 como jogador e técnico em 90. E o francês Didier Deschamps completa a lista de campeões duplos. Como jogador, foi campeão em 98 e como técnico, em 2018 com a França.
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16: 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Homem é preso em flagrante por violência doméstica e ameaça em Estância Velha, no Vale dos Sinos. Dois homens são mortos a facadas após briga em bar de Canoas, na região metropolitana. Termina hoje prazo para envio da Declaração Anual de Microempreendedores Individuais. Céu parcialmente ensolarado em Porto Alegre, agora faz 21 graus. O dia de instabilidade em parte do Rio Grande do Sul, com exceção de regiões como a Campanha e a Fronteira Oeste. Na capital, a noite deverá ter muitas nuvens, mas sem chuva. 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
16: Em Porto Alegre, a EPTC alerta para a sinaleira em amarelo piscante na rua Vicente da Fontoura com a Dona Eugênia e na rua Felipe de Oliveira com a Avenida Coronel Lucas de Oliveira. Nas rodovias da região metropolitana, trânsito flui normalmente.
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16: Homem é morto a tiros em Canguçu, no sul do estado.
17: Um homem de 60 anos foi morto a tiros na tarde deste domingo, na localidade de Faxinal, no 3º distrito de Canguçu, no sul do estado. A vítima, que não teve a identidade divulgada, foi alvo de ao menos 3 tiros e morreu no local. O suspeito de ser autor dos disparos fugiu e é procurado pela polícia. Segundo a Brigada Militar, uma arma de fogo foi encontrada nas proximidades e será encaminhada à perícia para apurar se tem relação com o homicídio. De acordo com a Brigada, informações preliminares indicam que a morte ocorreu em razão de desavenças entre vizinhos. A área foi isolada e o caso será investigado pela Polícia Civil. De Pelotas, Douglas Dutra.
16: 2 casos suspeitos de ebola são acompanhados por autoridades de saúde em São Paulo e no Rio de Janeiro. Os pacientes passaram recentemente por países africanos com registros da doença e apresentaram sintomas compatíveis com infecções virais. Ontem, eles tiveram diagnóstico para outras doenças. Em São Paulo, um homem testou positivo para meningite e, no Rio de Janeiro, o paciente foi diagnosticado com malária. a possibilidade de ebola ainda não foi descartada. Enquanto isso, os dois pacientes seguem isolados e monitorados pelas autoridades de saúde. 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Devido à jornada esportiva, notícia na hora certa, volta na Rede Gaúcha às 10 horas. De Porto Alegre, Isadora Garcia.
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7: 4:07, 21 graus em Porto Alegre, neste domingo 31 de maio de 2026, um dia histórico e a partir de agora um momento emblemático para a trajetória da seleção brasileira rumo ao Hexa e também para a super cobertura que está sendo preparada pelo Grupo RBS da Copa do Mundo 2026. Hoje, às 18:30, tem Brasil e Panamá. A despedida da seleção antes do embarque rumo aos Estados Unidos. E olha, a Gaúcha está com a seleção no Maracanã e a Gaúcha estará com a seleção em todos os momentos dessa campanha no Mundial. Eu estou muito confiante na conquista do Hexa. A gente tem a melhor dupla de zaga do mundo, protagonistas em grandes clubes europeus como Rafinha, Vini Júnior, Casemiro, Neymar. Se jogar o que pode, o que sabe, o que tem potencial, conhecemos, é um craque e um dos técnicos mais ganhadores da história do futebol, Carlo Ancelotti. E a estreia do Brasil é daqui a 13 dias, direto do estádio MetLife, em Nova Jersey, e eu peço a atenção de todos para os próximos instantes, aqui do pré-jornada, porque tem novidade importante, que envolve a nossa cobertura do Mundial no Grupo RBS, na Gaúcha, em Zero Hora, no YouTube de Gaúcha Esportes, no Instagram e em todas as plataformas digitais. Hoje, com essa despedida do Brasil, no Templo do Maracanã, damos o start na trajetória brasileira rumo ao Hexacampeonato Mundial. 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Atenção para os postos que a gente vai acionar agora. Começando com o Maracanã, templo do futebol mundial, palco de Brasil e Panamá. Último jogo da seleção em território brasileiro antes da viagem rumo aos Estados Unidos. Quem está no Maracanã e esteve com a seleção desde quarta-feira na Granja Comari em Teresópolis é o repórter Felipe Duarte. Como está o ambiente no Maracanã e quais as principais novidades da seleção para esse jogo importante, que seja a despedida do Brasil para os brasileiros antes de buscarmos a sexta taça. Felipe, boa tarde.
8: Boa tarde, Rodrigo Oliveira, boa tarde a todos. Domingaço de sol, um baita domingo. E assim, para carioca pode até estar ruim, 23 graus, tem um ventinho, uma brisa, mas deixa o domingo perfeito, rapaz, está tudo certo. Um belo domingo para jogar futebol no mítico estádio do Maracanã e eu não podia, Rodrigo, deixar de abrir o nosso pré-jornada, que dá o primeiro passo, quem sabe rumo ao Hexa, mas rumo à Copa do Mundo de 2026, na frente do Maracanã, aos pés da estátua de Bellini. Para quem está acompanhando a nossa live, eu estou em frente à estátua que eternizou aquele que foi o primeiro capitão brasileiro campeão do mundo, aquele que ergueu a taça do Mundial pela primeira vez, em 1958. Estava te acompanhando nessa abertura, falando do Marquinhos, né? Ontem, campeão com o PSG, campeão da Liga dos Campeões, e ele é o capitão da seleção brasileira. O Carlo Ancelotti antecipou tudo, escalação para o jogo de hoje, quem vai ser o capitão? Marquinhos. Será que o Marquinhos repete aquele ato ali? Mais um zagueiro erguendo a taça de campeão do mundo. Será? Essa é uma resposta que vai vir nos Estados Unidos. Mas antes, já estou aqui no Rio de Janeiro, por enquanto do lado de fora do Maracanã. Logo mais, fazendo credenciamento, entrando, já para a gente bater um papo mais calmo lá na tribuna, onde a Gaúcha vai ficar posicionada. E trago a provável escalação, ou melhor, a escalação do Brasil já confirmada por Carlo Ancelotti, que terá o gaúcho Alisson no gol, mais uma vez, indo para sua terceira Copa do Mundo. Ele cria das categorias de base do Inter, vai para sua terceira Copa do Mundo como titular.

0: Porque é o Taffarel. Ô, camisa do Taffarel. Aqui, ó. Rádio Gaúcha. Tem que falar com o Taffarel, né?
1: Porra, aí, ó.
0: Como é que tá, parceiro? Tudo certo? Tá confiante pra hoje?
1: Porra, com certeza, né? Hoje vai ser tranquilo. Acho que vai ser botar todo mundo ali pra jogar, começar entrosamento, caramba. E pra quando começar a Copa, meu irmão, aí o pau vai quebrar mesmo, Brasilzão.
0: Vou aproveitar que tá com a camisa do Taffarel e o Alisson foi confirmado pelo Ancelotti mais uma vez como titular. Chega mais aqui. O Alisson foi mais uma vez confirmado como titular. O que que tu acha dessa titularidade do Alisson?
1: Ah, cara, ele tem história, né, cara? Eu acho que em termos de segurança, assim, de cancha mesmo, acho que ele é o cara, né? Mas acho que o Brasil tá bem servido. Até os que não foram também cumpriram muito bem o papel ali. Eu acho que de goleiro a gente tá tranquilo.
0: Tá, e a pergunta que ninguém fez pra ninguém nesses últimos meses? E o Neymar, hein?
1: Puta, meu irmão, é foda, né? Isso aí é difícil. Eu mesmo já tive momentos de a favor e contra e tal. Depois, quando rolou a convocação, a gente ficou empolgadão, né? Cara, porra, veio aquele sentimento assim. Porque, querendo ou não, né, bicho? Depois ali de Ronaldinho, caramba, ele é a maior estrela que o Brasil teve. Então, pô, por que que a gente não vai dar mais um voto de confiança pro cara, né? Apesar dos moles que ele dá, às vezes aí e tal, né? Acho que também administrou um pouco mal a carreira, deixando na conta do pai. E se ele tivesse tido um outro direcionamento de carreira, talvez fosse melhor, mas acho que a gente tem que confiar ainda assim.
0: Valeu, cara, não perguntei teu nome.
1: Marcelo.
0: Marcelo, daqui do Rio mesmo.
1: Sou daqui do Rio, mas sou nascido em São Paulo, corintiano, graças a Deus. Pô, um abraço pra galera aí do Sul, que ontem foi coisa linda, né, pra gente.
0: Ô, deu, acabou uma entrevista por aqui, valeu, parceiro, abraço.
1: Valeu, meu irmão, tudo de bom aí, galera, valeu.
0: Tá certo, tá aí, o sotaque carioca, achei que era aqui do Rio, Rodrigo. E me impressiona, claro que tem muito movimento aqui do lado de fora do Maracanã, mas me impressiona também o número de panamenhos. Eu tô hospedado em Copacabana e tava saindo do hotel para vir pro estádio e encontrei um grupo de panamenhos vindo pro Maracanã. Não sei se você quer ouvir agora, Rodrigo, mas ouvimos logo mais. Enfim, fico até o comando.
2: Pode tocar a ficha, Felipe.
0: Então, fazer o seguinte, vamos ouvir o papo com o panamenho, torcedor do Panamá, estava vindo para o Maracanã. Ele disse que cerca de 1000 panamenhos, Eduardo Herrera é o nome dele, 1000 panamenhos estarão aqui no Maracanã para acompanhar essa partida e na Copa do Mundo, porque o Panamá também está na Copa do Mundo, está no grupo L. Vamos ouvir o que disse o torcedor do Panamá. Eduardo Herrera, torcedor íntia de Panamá. São quantos torcedores do Panamá que vão estar aqui no Maracanã nesse domingo? Buenas tardes.
3: Buenas tardes, ¿cómo están? Saludos. Dios bendiga a Brasil. Y bueno, y gracias por la oportunidad de que la selección de nosotros juegue con la de Brasil. Muy admirado por todos los panameños la selección de Brasil. Pero creo que alrededor de 1000 personas panameñas vienen para acá, para Brasil. Estamos aquí.
0: ¿Y qué piensas que va a ser el partido? ¿Qué que piensas que va a ser el juego? ¿Cómo Panamá va a enfrentar al Brasil? ¿Puede ganar de Brasil?
3: Bueno, para la selección de Panamá y para nuestro país, para nosotros los fanáticos, como ustedes dicen, los torcedores, es un honor jugar con esta selección. Y como buen torcedor, Panamá gana.
0: Y en el Mundial, ¿dónde va Panamá? ¿Hasta dónde va el Panamá en la Copa?
3: Panamá juega en Toronto, primero juega con Ghana, después juega con Croacia y de último con Inglaterra en New Jersey.
0: Segundo Mundial, ¿cómo va a salir Panamá en el Mundial?
3: Bueno, tenemos jugadores jóvenes, ya jugadores con... Están jugando en buenos clubes, casualmente aquí hay uno en Botafogo. Y bueno, esperemos que sea un buen mundial para nuestro país. Y también lo que van es con muchas ganas, no sé cómo se le dice aquí. En Panamá le decimos con muchos cojones, como decimos en Panamá.
0: Muchas gracias, suerte.
3: Dios bendiga a Brasil.
0: Muito animados os panameños, muito animados, apostando inclusive em vitória do Panamá. Como disse, o Panamá também vai estar na Copa e para o jogo de hoje está desfalcado. É Carrasquilha, meia Carrasquilha, Coco Carrasquilha, que é do Pumas do México, está voltando de uma lesão, não vai enfrentar o Brasil hoje aqui no Maracanã. E o Luiz Mejía, que é goleiro do Nacional de Montevidéu, também está fora. Então é um Panamá desfalcado, que tem mais dois amistosos antes do Mundial, mas enfim, é domingo de futebol no Maracanã. Quero mais o quê, Rodrigo Oliveira? Quero mais o quê? Eu vou para dentro do estádio. Beijo para vocês.
2: Mas vá para dentro desse estádio maravilhoso. Felipe Duarte, quero te parabenizar pela escolha da imagem que nos acompanha no YouTube de Gaúcho Esportes. Pode ver o Felipe ao lado da estátua de Bellini, o primeiro capitão do Brasil a levantar a taça de campeão mundial. E esperamos que no dia 19 de julho seja mais uma vez um zagueiro, seja

0: Marquinhos, o homem a erguer a taça do Hexa no estádio MetLife. E por falar em MetLife, eu quero anunciar que agora, às 4 horas e 18 minutos do dia 31 de maio, a Rádio Gaúcha e o Grupo RBS já estão no país da Copa. Já estão no palco da estreia da seleção no dia 13 de março, Brasil e Marrocos, e no palco da grande final no dia 19 de julho. O repórter Eduardo Gabardo está neste momento em frente ao MetLife, na cidade de East Rutherford, em Nova Jersey. A partir de agora, Gabardo, tu estás dando o pontapé inicial na super cobertura, a maior cobertura internacional da história do Grupo RBS. Uma Copa do Mundo em três países merece uma super cobertura, e essa cobertura está começando agora. A partir da tua voz, eu quero saber, Gabardo, como está o ambiente aí no palco da estreia da seleção, que também é o palco da grande final, e que momento histórico a gente está presenciando agora em imagens no YouTube de Gaúcha Esportes. Quem não está ligado no YouTube, ó, já te inscreve, dá o like e fica ligado em Gaúcha Esportes, porque o Gabardo está agora com imagens do MetLife. Conta aí, Gabardo, como está o clima, como está o ambiente no país da Copa e na sede da final da Copa. Gabardo, boa tarde.
1: Boa tarde, Rodrigo. Grande abraço para todos do pré-jornada. Aqui em East Rutherford, temos agora 3 horas e 19 minutos, uma hora a menos em relação ao horário aí do Brasil. E eu falo bem aqui em frente ao estádio MetLife, que é o principal palco desta Copa do Mundo, como você estava citando. É, o marca, né, a estreia do Brasil na Copa do Mundo aqui neste estádio no dia 13 de junho, a partir do Brasil contra o Marrocos, jogo extremamente importante que poderá encaminhar o primeiro lugar deste grupo. É, também este estádio receberá 8 partidas ao longo de todo o Campeonato Mundial, incluindo a grande final do dia 19 de julho. Né? Então o Brasil, para ser hexacampeão, tem que estar aqui na grande final da Copa do Mundo. Temos agora, neste momento, 23 graus de temperatura, sol, algumas nuvens, bastante vento aqui na região de Nova York. Este estádio aqui fica a cerca de 30 minutos de Manhattan, é a casa do Giants e do Jets, times de futebol americano, e foi totalmente entregue para a FIFA neste período de Copa do Mundo. Hoje circulei durante praticamente todo o dia aqui e tem muitos funcionários de segurança privada, funcionários da FIFA. O local já está totalmente bloqueado, só quem tem credencial pode entrar aqui. As estruturas provisórias estão sendo finalizadas, está sendo tudo finalizado para o grande início da Copa do Mundo, para a primeira partida, que será realizada aqui, neste dia 13 de junho, do Brasil contra o Marrocos. Então é um ambiente ainda de muito trabalho. O nome do estádio, né, Rodrigo, que a gente falou e que todo mundo conhece, é o MetLife, mas a FIFA, neste período de Copa do Mundo, está chamando este estádio aqui de New York, New Jersey Stadium. Tudo que remete aos patrocinadores privados, ao nome MetLife, aos patrocinadores do Giants, do Jets, foi tudo retirado. O estádio já está todo adesivado pela FIFA, naquele clima, naquele ambiente de Copa do Mundo. Expectativa de um grande público para Brasil e Marrocos. Foi diminuir um pouco a capacidade do estádio para a Copa do Mundo, porque foram retiradas algumas arquibancadas para se aumentar a largura do campo. Aliás, foi colocado grama natural para a Copa do Mundo. Então a capacidade para o Mundial ficará na casa de 80 mil torcedores, com expectativa de casa cheia para Brasil e Marrocos. Depois desta partida contra o Panamá no Rio de Janeiro, que o Felipe está acompanhando, já a partir de amanhã, a delegação do Brasil começa o deslocamento aqui para os Estados Unidos, e eu já estou no aguardo, esperando a seleção brasileira, esperando a Copa do Mundo por aqui, Rodrigo.
0: Eu estou vendo, Gabardo, na tua imagem no fundo, um banner da FIFA dizendo New York, New Jersey. E é uma situação curiosa, né? Porque em função dos name rights, como você estava falando, o estádio vai ser chamado oficialmente pela FIFA de Estádio de Nova York, Nova Jersey. E explica melhor pra gente, Gabardo, essa situação, porque o estádio de Nova York não fica em Nova York. E Nova York é uma cidade e também tem o estado de Nova York. Nova Jersey não, Nova Jersey é um estado e que tem várias cidades, e aí você está em East Rutherford. Estive aí no Mundial de Clube, cidade de 10 mil habitantes, mas nos conta como é essa situação. O estádio, ele fica próximo a Manhattan, não fica em Nova York, mas representa Nova York, é tudo uma região metropolitana. Como funciona essa situação? Onde exatamente vai ser a estreia do Brasil e a final da Copa, Gabardo?
1: José Rodrigo, você conhece bem aqui a área. E o que nós teremos durante o período da Copa do Mundo, em Manhattan, que todo mundo conhece muito bem, que tem o seu ritmo frenético, de turistas, gente do mundo inteiro. Durante o período da Copa do Mundo, o que teremos em Manhattan será, por exemplo, fanfest, circulação de torcedores. Na Times Square, a gente viu no Mundial do ano passado, uma concentração enorme de torcedores do mundo inteiro. Certamente na Copa do Mundo será assim também. Tem uma programação prevista para o dia 12 de junho da torcida brasileira, com o movimento verde e amarelo, com torcidas organizadas de clubes do futebol brasileiro, com uma grande concentração na véspera da estreia do Brasil na Copa do Mundo no dia 13. Então a região ali de Manhattan vai ter esta concentração muito forte, de torcedores do mundo inteiro no clima de Copa do Mundo. Agora, o que envolve Copa do Mundo como estádio, jogos, treinamentos, concentrações de seleções, tudo isso ficará fora de Manhattan. Ficará na região de Nova Jersey, que é onde eu falo agora. Esta cidade do estádio MetLife, ou New York, New Jersey Stadium, fica em East Rutherford. Fica mais ou menos 30, 40 minutos de Manhattan. É um deslocamento tranquilo, não tem muito tipo de problema, né? Tem um pouquinho de trânsito para sair de Manhattan, mas depois pela rodovia se chega com tranquilidade por aqui. O Brasil, quando chegar na sua concentração por aqui, vai ficar hospedado em Baskin Ridge, que fica a cerca de 40 minutos aqui do estádio. O hotel The Ridge, que já está totalmente bloqueado, fechado para a seleção brasileira a partir de terça-feira. Os treinamentos da seleção brasileira serão no CT do New York Red Bulls, que fica em Morningstown, que é uma outra cidade, aqui no estádio de Nova Jersey também. Fica a 30 minutos aqui do estádio e a uma hora de Manhattan. Então, todo o período de preparação, os treinamentos, a concentração da seleção, ficará no estádio de New Jersey, de Nova Jersey. Então, eu diria que em Manhattan realmente ficarão torcedores, ficará a festa da Copa do Mundo durante os dias, porque no momento do jogo, da preparação, dos treinamentos e da concentração, vai acontecer tudo no estádio de Nova Jersey.
0: Se eu entendi bem, Gabardo, é como se Manhattan fosse a orla do Guaíba, onde vai ser o fervo, o encontro das torcidas, e adaptando para a nossa realidade, é como se o Brasil fosse treinar no Vila Ventura e se hospedasse no centro de Viamão, mais ou menos essa distância.
1: Mais ou menos isso, aí. Em relação à distância, é isso aí, né, Rodrigo? O que a gente tem, assim, nessa região de onde eu falo aqui, é uma ligação que ela é feita com rodovias muito boas, né? Então, você pega o carro, entra na rodovia e anda bastante, mas anda com velocidade e se chega em questão de 20, 30 minutos no seu destino. Então, esse é o trajeto que vai ter a seleção brasileira. É da concentração para o treino, vai demorar 15 minutos, do hotel onde o Brasil ficará hospedado aqui até o estádio, 30 minutos. Então, é o entendimento dentro da CBF que essa logística ficou muito bem definida, ficou boa, com um bom local de concentração, com um CT que é novinho em folha, será inaugurado, foi totalmente reformulado, reconstruído, e será inaugurado agora com a presença da seleção brasileira. É o CT do New York Red Bulls. Então o Brasil entende que é possível, aqui, nesta região, fazer uma ótima preparação para a Copa do Mundo e fazer uma boa estreia neste estádio, o MetLife, de onde eu falo neste momento, aqui do estacionamento do estádio, que está no meu fundo aqui com capacidade para 80 mil torcedores.
0: Para finalizar, Gabardo, pelos locais por onde você já circulou, desde o pouso, não sei em qual aeroporto, né, você desembarcou aí, o que mais tem aeroporto nessa região, não sei se você esteve na região onde o Brasil vai ficar, você está na região do estádio, se vê algum tipo de clima de Copa, seja em relação a torcedores ou as movimentações da FIFA, estrutura no aeroporto, tem alguma alusão ao Mundial? Como está o clima de Copa nesse momento?
1: Não se vê muito clima de Copa não, Rodrigo. Para ser bem sincero, bem pouco. Onde eu mais vi material da Copa do Mundo, foi no estádio, com tudo desvado, como a gente percebia para quem está no canal, no YouTube, com todo o estádio decorado pela FIFA. Aqui sim, evidentemente, todo aquele ambiente de Copa do Mundo. Mas pela região de Nova York, em Manhattan, aqui em Nova Jersey, pouquíssimo clima, pouquíssimo ambiente de Copa do Mundo. Eu cheguei pelo aeroporto de Newark, em Nova Jersey, não tem praticamente nada alusivo à Copa do Mundo. Em Manhattan, eu passei rapidamente também, por exemplo, o Rockefeller Center é o local, vai ser uma das fanfests da Copa do Mundo. Nem começou a ser construída a estrutura de Copa do Mundo. Acho que eles vão fazer essa construção de maneira muito rápida para ficar pronta um pouquinho antes de Brasil e Marrocos, ou para o jogo de abertura do dia 11, vai ser na Cidade do México, para quem quiser acompanhar ali. Mas nem começou a se erguer a estrutura ainda. e caminhando assim pela Quinta Avenida, por locais da Times Square, tem pouco material de Copa do Mundo. Claro, aquelas lojas que vendem produtos de futebol, artigos esportivos, aí sim, aí tem. Mas assim, da cidade, algo programado para divulgar a Copa do Mundo, muito pouco. Me parece que, aliás, em todos os Estados Unidos, e também no Canadá, o México já tem mais uma cultura do futebol, né? A gente vai ter um Mundial com a forte presença de torcedores que moram, que são de outros países, que moram aqui nos Estados Unidos. Para dar um exemplo, no ano passado, ou no ano retrasado, eu fiz a cobertura da Copa América, que foi aqui nos Estados Unidos, e me chamou a atenção assim, alguns jogos, né, de seleções latinas, com uma presença muito forte para dar um exemplo bem claro, teve um Brasil-Colômbia que eu trabalhei, que foi em São Francisco, Santa Clara, né, que aliás é sede da Copa do Mundo também. Rodrigo, tinha 40 mil colombianos no estádio, e todos que moram, né, na Califórnia. Então acho que vai ser uma Copa do Mundo assim de bons públicos, de grandes públicos, apesar do ingresso caro, pela quantidade de torcedores que moram aqui nos Estados Unidos e que vão nos jogos. Mas assim, no ambiente, em termos de divulgação, na rotina, na vida da cidade, acho que não vai ter um grande impacto assim com as pessoas andando e sentindo aquele clima de Copa do Mundo. Claro que com os torcedores circulando pelos principais pontos da cidade, sim. Mas não em termos de material de divulgação. Por enquanto, está bem reduzido até agora aqui em Nova York.
0: Eduardo Gabardo, direto do estádio MetLife em Nova Jersey, palco da estreia do Brasil dia 13 de junho contra o Marrocos, palco da final da Copa do Mundo dia 19 de julho. Gabardo, tu acabas de dar o pontapé inicial numa mega cobertura preparada pelo Grupo RBS e em breve 19 colegas se juntam a ti para a gente contar esse Mundial com a grandeza que ele merece e com a grandeza que a Rádio Gaúcha, que o Grupo RBS como um todo, sempre proporcionam. Um bom trabalho para ti, Gabardo, e a gente se fala ao longo da programação e em breve pessoalmente aí nessa região de New Jersey. Gabardo!
1: Grande abraço a todos, Rodrigo. Dá para ver pelo barulho de fundo esse vento aqui em East Rutherford com 24 graus de temperatura. Ontem estava até meio friozinho aqui na região. Hoje com o sol aumentou um pouquinho a temperatura. 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Seleção sai nesta segunda-feira, terça-feira de manhã já vai estar por aqui, vou estar no aguardo da chegada da seleção brasileira em busca do hexacampeonato mundial. E para ser hexacampeão, tem que fazer a final aqui nesse estádio, no dia 19 de julho. Vamos torcer para, no dia 19, esse estádio aqui receber a seleção brasileira para tentar o hexacampeonato mundial. Os 8 jogos que serão aqui no MetLife, dia 13, a estreia do Brasil contra Marrocos, dia 16 tem França e Senegal. Olha, a França vai jogar aqui, dia 22, é Noruega e Senegal, dia 25 de junho, Equador e Alemanha, dia 27, Panamá e Inglaterra, Panamá que enfrenta o Brasil vai jogar aqui também, dia 30 de junho, fase de 16 avos de final, agora tem isso da Copa do Mundo também, dia 5 de julho, oitavas de final, e no dia 19 de julho, a grande final, tomara que com o Brasil, aqui neste estádio, Rodrigo.
0: Eduardo Gabardo, direto de East Rutherford, em Nova Jersey, nos Estados Unidos, a Rádio Gaúcha ao vivo, em duas pontas, direto do Maracanã, onde a seleção brasileira logo mais às 6:30 joga contra o Panamá, a despedida do Brasil antes da viagem aos Estados Unidos, mas o Grupo RBS já está no país da Copa, já está no palco da estreia da seleção no dia 13 contra o Marrocos. Esse foi o giro da reportagem para Panvel. 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Lucas Arruda, João Fonseca, o fenômeno do tênis que eliminou a lenda Novak Djokovic, está em quadra pelas oitavas de final de Roland Garros. Arruda, boa tarde.
2: Boa tarde, Rodrigo Oliveira. Boa tarde a quem nos acompanha na Rádio Gaúcha, também nas imagens do nosso canal de Gaúcha Esportes, @gauchaesportes no YouTube. 1-0 para o Brasil, Rodrigo. O João Fonseca venceu o primeiro set em cerca de 55 minutos na quadra central de Paris, em Roland Garros, a quadra Philippe Chatrier. 7-5 para o brasileiro no primeiro set, conseguiu a quebra de saque em relação ao adversário norueguês, o Casper Ruud, exatamente para fechar o set. 7-5 o primeiro set para o Brasil, 1-0. E agora no segundo set, Rodrigo, já estamos vencendo também, 1-0. O João Fonseca começou sacando, confirmou o saque e agora 1-0 no segundo set. Lembrando, melhor de 5, oitavas de final, busca uma vaga na próxima fase. E sabe quem está nas arquibancadas? Sabe quem está nas arquibancadas da quadra central, Rodrigo?
0: Quem?
2: Simplesmente o tricampeão brasileiro de Roland Garros, Gustavo Kuerten, está acompanhando o nosso prodígio brasileiro nesse momento.
0: Uma lenda do tênis acompanhando, quem sabe, o seu sucessor. Porque foi nessa quadra, Philippe Chatrier, que Guga fez história em 97, surpreendendo o mundo. E olha, o Guga não era tão bem ranqueado, nem perto, aliás, como está ranqueado agora o João Fonseca, 28 do mundo. Se o João Fonseca ganha do Casper Ruud, ele fica a 3 partidas.
2: Imagina.
0: De ser campeão de Roland Garros. E não tem mais Djokovic, não tem mais Sinner, porque o Sinner foi eliminado, e não tem o Alcaraz, que por lesão não está participando.
2: Eu acho que o principal adversário, né, o principal concorrente passa a ser o alemão Alexander Zverev, né, que é muito bem ranqueado nesse momento na ATP. Mas importante que se diga, Rodrigo, outro jogo, digamos, do chaveamento, próximo adversário de quem se classificar entre João Fonseca e Casper Ruud, está em andamento. E o tcheco Jakub Mencik está vencendo o russo mais conhecido, Andrei Rublev, por 2-0. Então, a tendência é que, em caso de avanço do João Fonseca está vencendo, pegue em frente o tcheco Jakub Mencik nas quartas de final de Roland Garros.
0: Ficamos na torcida por João Fonseca, quem sabe o surgimento de uma nova lenda do tênis brasileiro. 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Maurício Saraiva.
3: Presente.
0: Que está na equipe do Grupo RBS, que contará o maior mundial da história, né? 48 seleções. E será o comentarista de Brasil e Panamá. Antes, o Lucas Arruda pede passagem.
2: Tem quebra. Desculpa, seu Maurício. Tem quebra de saque. O João Fonseca conseguiu vencer o segundo game do segundo set. Quebrou o saque do norueguês Casper Ruud, então abre vantagem, caminhando por enquanto Rodrigo para uma vitória nesta fase de oitavas de final, 2-0 no segundo set. O primeiro foi do brasileiro, lembrando, melhor de 5, é um jogo longo, aconteceu a virada contra o Djokovic, né? Vamos com calma, mas o João Fonseca está vencendo.
0: É importante, a gente vai ficar acompanhando o tempo todo, porque estamos... Com toda certeza a gente está vendo a história acontecer. É o surgimento de um grande nome do esporte brasileiro. E se ele bater o Casper Ruud, vai ficar a 3 jogos de ser campeão de Roland Garros. Maurício Saraiva, além do Mundial que vem pela frente, tu estás comentando hoje Brasil e Panamá.
3: Isso.
0: Um jogo que eu considero importantíssimo. Porque é o primeiro teste do Brasil de Carlo Ancelotti com a lista pronta, com a convocação feita. É o último jogo do Brasil antes do embarque. E é a primeira partida com aquele clima já de Copa. Não é um teste para ver quem vai estar na lista. Não, já é a lista definida e os jogadores sabendo que precisam ir bem para ter chance de performar e buscar o Hexa. Com base nas informações que o Felipe trouxe, essa ideia de time com Luiz Henrique, por exemplo, o Ancelotti chegou a dar uma projeção, a dar a entender que o Rafinha jogaria mais à frente ao lado do Matheus Cunha. Tu tá confiante no Brasil, não só hoje, né? Hoje é um teste, mas tu vê o Brasil em condições de brigar pelo Hexa, Maurício? Boa tarde.
3: Boa tarde, Rodrigo, todo mundo que tá com a gente. Primeira coisa para hoje é contextualizar um eventual 4-0, 5-0, em cima do Panamá, que tá na Copa do Mundo, mas é daqueles times que você pode, sem medo de errar ou de ser exagerado, dizer que aumenta a chance de estar numa Copa de 48, e que diminuiria de uma Copa de 32 seleções.
0: Além do que, nas eliminatórias da CONCACAF, não houve a participação nem dos Estados Unidos, nem do México, nem do Canadá, porque são países sérios.
3: Então você aí já aumenta aumenta o argumento de que uma vitória, uma goleada, uma atuação luxuosa, uma fila do Vinícius driblando 4 caras, o goleiro entrando com bola e tudo, relativize, contextualize, que o adversário já é previamente escolhido para o Brasil sair daqui legal, para o Brasil não sair daqui discutido. E mesmo que dê tudo errado e o Panamá empate ou ganhe o jogo, bah, então nem vai para a Copa. Deixa o Brasil aqui para não pagar vexame. Não, esse jogo é, ele se isola nele próprio. Ele não é a amostragem de um Brasil que possa ser competente para ganhar do Marrocos, não. É um rito de passagem que tem que cumprir, jogando no Maracanã cheio, festivo, contra um Panamá que está lá para perder. Mas contextualize tudo isso. Segundo a pergunta que você fez, sim, o Brasil é candidato. Não, não é favorito. Favorito é França, favorito é Espanha, favorito é o atual campeão do mundo, porque ainda tem o Messi, porque detém o título, que é a Argentina. O Brasil está naquele segundo grupo onde você mistura Inglaterra, Alemanha, Portugal. Aí se você quiser fazer uma distinção, Portugal está levemente acima do Brasil, então Portugal estaria na transição entre o segundo para o primeiro grupo de candidatos favoritos. Portugal tem muita gente boa, tem Cristiano Ronaldo. A Holanda está no mesmo grupo do Brasil. E as surpresas que possam acontecer, tipo a seleção do Haaland. Pô, nunca imaginamos Noruega campeã do mundo, mas nunca houve um artilheiro como o Haaland na Noruega, né? Então, o jogo de hoje se isola nele próprio, mas o Brasil é candidato. Nunca se pode dizer que um país pentacampeão do mundo não é candidato ao Hexa. Ah, a geração é menos que as outras. É menos, mas não é ruim. Geração ruim não bota o Vinícius Júnior no Real, o Rafinha no Barcelona, o Gabriel Magalhães no vice-campeão da Liga dos Campeões e o Marquinhos no campeão da Liga. Citei só quatro aqui. Tem mais jogadores importantes. A única coisa que a gente vai ter que entender, Rodrigo, me parece, é que diferente das outras vezes em que o Brasil era campeão do mundo e tinha dois, três gênios, dessa vez, para a gente ser campeão do mundo, é pelo trabalho coletivo. Porque eu não acredito que o Neymar vai exercer esse papel, mesmo recuperando da lesão. Eu acredito num time que possa dar liga que o leve ao título, diferente de tudo que a gente já viu com o Brasil campeão. Estou falando de um título à la Alemanha de 2006 ou a Itália de 2006, Alemanha de 2014. Um time campeão, não um gênio cercado de gente para ser campeão.
0: A primeira participação do comentarista Maurício Saraiva para a Agronese. 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A gente vai para um rápido intervalo. Na volta, retomamos o contato com o Felipe Duarte, direto do Maracanã. Falaremos de dupla Grenal, que aliás não foi nada bem nesse final de semana. Eu antes dou o recado da...
3: Vamos falar de peteca, não? Vamos falar de peteca.
0: Não precisa dupla Grenal, né?
3: Badminton.
0: Tá tão... Copa do Mundo tá tão legal, né?
3: A ambição do futsal de ser esporte olímpico, tem final de Libertadores hoje envolvendo um gaúcho.
0: Será assunto também.
3: Vamos por aí, Rodrigo.
2: Vou pendurar então pra dupla Grenal, Rodrigo. Tem gol importante, viu? Mas bom, eu vou segurar a informação. É bom pra dupla Grenal.
0: Menos mal, menos mal. 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A gente vai com a trilha do pré-jornada para The Comfort Fronteira Hotel, o mais novo conceito de hotelaria em Livramento, para um rápido intervalo e já voltamos com mais destaques da seleção direto do Maracanã e destaques da dupla Grenal.
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0: 4 horas 46 minutos, 21 graus em Porto Alegre. É o pré-jornada em clima de Copa do Mundo, antecedendo as emoções de Brasil e Panamá. A primeira amostra do Brasil de Carlo Ancelotti, pós-convocação e pré-viagem rumo aos Estados Unidos. 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Felipe Duarte, já dentro do Maracanã, qual o ambiente aí dentro do estádio? E repita para nós a escalação do Brasil para o jogo de hoje, Felipe. Instantes, o Felipe Duarte direto do Maracanã, onde o Brasil enfrenta o Panamá.
1: Tem gol.
0: Lucas Arruda, tem gol onde, Arruda?
1: Vamos lá, Rodrigo Oliveira, Campeonato Brasileiro, 18ª rodada. O encerramento do primeiro semestre do futebol nacional acontece hoje. E tem gol importante, Rodrigo, para a dupla Grenal. Em São Januário, atenção, Rio de Janeiro também, São Januário, 0 para o Vasco, 1 para o Atlético Mineiro. Gol do Galo, Vitor Hugo, zagueiro fez. O Galo está vencendo, Rodrigo, e com isso está evitando que o Grêmio seja um integrante da zona de rebaixamento durante a Copa do Mundo. E impede ao mesmo tempo que o Internacional tenha pontuação de Z4. Nesse momento, Inter 21 pontos, Grêmio 21 pontos. O Vasco, 17º dentro da zona, tem 20 pontos na classificação.
0: É uma notícia boa. Claro que é boa, porque impede de o Grêmio ir para a zona, se o resultado persistir, impede o Inter de ter pontuação de rebaixado, mas ao mesmo tempo, Maurício Saraiva, é um constrangimento, né? O torcedor do Grêmio e o torcedor do Inter estarem agora secando o jogo do Vasco para não passar na zona ou não passar a Copa com pontuação de zona de rebaixamento, Maurício.
2: Olha, Rodrigo, é uma espécie de legenda do que o futebol gaúcho está vivendo de 25 para 26, e Deus nos ajude que não viva em 27. É um combo extraordinário de incompetência gerencial, incompetência da casa mata, falta de qualidade dos elencos, e isso tudo somado leva Grêmio e Inter, na última rodada antes da parada para a Copa, a terem tomado 6 gols, feito 2. Ponto em comum dos dois jogos: ambos poderiam ter sido goleados pelos seus adversários. O Corinthians podia ter feito mais do que 3-1 e o Bragantino, então, muito mais do que 3-1 no Internacional hoje pela manhã. Então, esse combo que inclui gestão, que inclui decisões equivocadas dos caras que estão na casa mata, especialmente o do Grêmio, que faz um trabalho muito ruim, e a falta de qualidade dos elencos, isso tudo nos leva a ficar disputando com o Vasco da Gama para não perder em casa ou para perder em casa e evitar que ambos tenham pontuação de Z4 e, dependendo, um deles até entrasse no Z4, no caso o Grêmio, né, Lucas?
1: Isso, se o Vasco da Gama virar a partida por um acaso, o Grêmio será o representante dos grandes. Quem falou sobre a...
2: Eu tenho dito que
1: a vaga dos grandes?
2: O gigante desavisado, A vaga está lá e vai ter um gigante rebaixado em 26.
1: Então seria isso, se o Vasco virasse o jogo, né? Temos nesse momento intervalo de partida no Rio, o Grêmio seria esse representante e aí o Internacional passaria a ter pontuação de Z4 por consequência.
0: O Casper Ruud devolveu a quebra, Ruda.
1: Devolveu a quebra naquele instante, Rodrigo. Por enquanto, segundo set, 3-3, o João Fonseca está sacando 15-15 nesse game. Mas lembrando a audiência que o primeiro set foi vencido pelo brasileiro, 7-5, João Fonseca e o norueguês Casper Ruud, jogo na quadra central de Roland Garros.
0: 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Direto do Maracanã, Felipe Duarte. Qual o ambiente aí no eterno maior do mundo? E repita para nós o time do Brasil que vai a campo logo mais contra o Panamá, Felipe.
3: Primeiro, deixa eu dizer para vocês que achei que tinha entrado no lugar errado, rapaz. Porque vim para a cabine de imprensa aqui do Maracanã, onde a gente costumeiramente fica, E o som é esse. Não é festa panamenha. É uma artista brasileira. Show de Ivete Sangalo. Nesse momento, não no gramado do Maracanã, na parte de trás, atrás da goleira, do lado direito das cabines de imprensa, mas é um show. Show dela cantando sucessos, obviamente, da sua carreira, mas cantando também clássicos da música brasileira. Há pouco cantou Brasil Pandeiro, Novos Baianos. Chegou a hora dessa gente bronzeada mostrar o seu valor, Rodrigo Oliveira. E daqui a pouco a bola vai rolar aqui no Maracanã. O estádio ainda não está lotado. Tem muitas cadeiras vazias ainda, mas uma movimentação intensa do lado de fora, que a gente flagrou aqui na abertura do pré-jornada. Mas o ambiente, neste momento, ainda não é de jogo. É de festa, é de carnaval. Dá pra ver na live a imagem, né, da Ivete Sangalo dançando com as suas dançarinas, seus dançarinos. E sobre o time, vamos repetir então, porque esse time está confirmado. Saiu inclusive no site da CBF, porque o técnico Carlo Ancelotti treinou essa escalação na Granja Comari em Teresópolis e na entrevista coletiva confirmou: Alisson, Wesley, Bremer, Léo Pereira e Alexandro, Casemiro e Bruno Guimarães, Luiz Henrique, Rafinha, Vini Júnior e Matheus Cunha. Lembrando, Marquinhos e Gabriel Magalhães e também Gabriel Martinelli vão encontrar a delegação da seleção brasileira direto nos Estados Unidos, porque ontem estavam disputando a final da Liga dos Campeões em Budapeste, na Hungria.
0: 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Maurício Saraiva, vou te fazer duas perguntas em uma.
2: Pois não.
0: Número um, esse Brasil declamado, para usar um termo que tu gosta, sim, por Felipe Duarte, é o melhor Brasil possível com os jogadores que o Ancelotti tem em campo?
2: Não, o Pedro Ernesto vai se orgulhar de mim agora. Porque o Pedro me chamou de faceiro, leviano e irresponsável.
0: Irresponsáveis. Tem que ter o irresponsável.
2: Leviano e irresponsável. O combo é esse aí. E o meu meio campo tem Danilo, com o Bruno Guimarães e o Casemiro. Porque o Danilo é goleador do Botafogo. O Danilo eu não posso mais limitar como sendo um volante. O Danilo virou um meio campista que faz todas as funções. E eu não posso imaginar que um time, não é muito lógico, Rodrigo, que um time que vá jogar no contra-ataque, como se desenha o Brasil, esteja formatado em 4-2-4. Ah, não, mas é que dois vêm ser meio. Eles são o que eles são. Eles são atacantes. No máximo, meias atacantes, com uma vocação ofensiva imensa. Se você quiser que todos eles voltem para marcar, eles até vão cumprir ali um corta-linha de passe, mas eles não têm bote para tomar a bola do adversário. Eles não têm a natureza da função do marcador, que é uma distribuição importante num time. Então eu preferia Bruno Guimarães, na verdade Casemiro primeiro, Bruno Guimarães e Danilo, e você escolhe três para frente. Para mim seria Luiz Henrique, o Vinícius Júnior está centralizado e o Rafinha do lado esquerdo. Esse time eu gosto mais. Mas vamos lá, o homem está ousado, o Carleto está ousado, vamos de ousadia então.
0: A segunda pergunta é a seguinte: o Brasil ainda não está completo. A dupla de zaga da Champions, Marquinhos, campeão pelo Paris Saint-Germain, Gabriel Magalhães, que perdeu o pênalti decisivo, mas jogou demais na final. Bom, isso eu acho que eu não vou te perguntar, porque imagino que não há dúvida. É a dupla da Champions, é a dupla titular.
2: Se nós temos alguma certeza, é a dupla de zaga, onde no futebol mais nobre do mundo, que é o futebol europeu, pelo dinheiro que gasta, investe, um zagueiro foi campeão da Liga dos Campeões e o outro foi vice. Sim, a dupla, a zaga de cada um é essa? Pô, pelo amor de Deus.
0: Mas num Brasil com Gabriel Martinelli, campeão da Premier League pelo Arsenal, vice-campeão da Champions pelo Arsenal, e com o Neymar recuperado, depois eu vou acionar o Felipe para falar sobre o Neymar. Que lugar esses dois, Martinelli e Neymar, têm no time do Brasil, se é que devem, na tua opinião, ter algum lugar?
2: O Gabriel Martinelli eu não tinha chamado e teria chamado o João Pedro, por exemplo. Mas tá chamado. Então não adianta, o futuro do pretérito aqui não faz o menor sentido. E o Neymar recuperado, Rodrigo, eu que torço muito que aconteça, eu cheguei a ser um defensor muito fervoroso da convocação do Neymar, depois quando teve o episódio lá do tapa na cara do Robinho Júnior, que eu achei de quinta, eu larguei dele, desisti, e passei a considerar que fizesse o que fizesse o Ancelotti, para mim estava bom, eu não faria juízo de valor. E foi o que aconteceu, o Neymar foi convocado. Agora, para a sua premissa do Neymar recuperado, só vendo o Neymar recuperado. Até lá, ele é só um jogador em que o Brasil aposta, em que vai botar toda a sua fisiologia, todo o seu departamento médico, toda a esperança do Ancelotti, mas eu não tenho na conta de que ele possa se recuperar assim tão fortemente. Se acontecer, bom, ele passa a ser fundamental para os últimos 20, 25 minutos em que os outros estão todos aquecendo o Mauricinho e o Brasil está aquecendo o Neymar. Essa diferença pode ser bem importante.
0: 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Lucas Arruda, amistosos pelo mundo, com ênfase nos adversários do Brasil na Copa e nas seleções mais expressivas, as favoritas.
1: Bom,
0: que atrações.
1: Desculpa, Rodrigo, destaque para a Alemanha, que está em campo nesse momento em casa, na cidade de Mainz. A Alemanha está vencendo a Finlândia por 2-0. O segundo tempo começou há poucos instantes. Os gols marcados por Florian Wirtz e também pelo centroavante Denis Undav. Jogo em andamento. Outra partida que está rolando, Rodrigo, dos amistosos internacionais, em Charlotte, nos Estados Unidos. Os Estados Unidos, uma das sedes da competição, estão vencendo o Senegal por 2-0, outra seleção que estará na Copa. Gols marcados por Pulisic, principal destaque dessa geração, e também o lateral Serginho Dest. Destaque da seleção norte-americana, a ausência do Johnny, né, que se lesionou na reta final da temporada europeia e fez um procedimento cirúrgico, se eu não me engano, no tornozelo. Hoje já encerrados, Rodrigo, Japão 1, Islândia 0, jogo em Tóquio. A Suíça em casa venceu a Jordânia por 4-1, os dois times da Copa, né?
2: Deixa eu te pegar esse gancho aí, a Suíça historicamente, ao longo das Copas, houve Copa em que se falava do ferrolho suíço. Na Copa de 50... A Suíça apresentou uma retranca de envergonhar Daltro Menezes. E hoje a Suíça joga um futebol ofensivo. E quando eu digo hoje, foi durante toda a eliminatória. O viés do jogo da Suíça hoje é para frente. O mundo muda muito.
1: Nossa adversária nas últimas duas Copas, né, em fase de grupos, fez 4-1 na Jordânia, destaque para o gol marcado pelo Xhaka, Granit Xhaka, de pênalti, uma das grandes referências dessa geração já experiente. E para fechar, Rodrigo, dos jogos de hoje, República Tcheca 2, Kosovo 1, República Tcheca está na Copa, e ainda Cabo Verde, olha a comunidade lusófona, isso, Rodrigo?
0: É o quarto país lusófono da história a disputar uma Copa do Mundo, se igualando a Angola e, claro, Brasil e Portugal.
1: Esse jogo foi em Lisboa, 3 para Cabo Verde, 0 para a Sérvia, que está fora do Mundial, a Sérvia, tá? Ontem, Rodrigo, a Escócia, nossa adversária na fase de grupos, em Glasgow, goleou o Curaçao por 4-1. Destaque desse jogo, baixa nos escoceses, o volante Billy Gilmore, formado pelo Chelsea, joga no Napoli da Itália, se lesionou e está fora da Copa do Mundo. Importante que se diga, bom jogador, viu? Reserva do Napoli, campeão italiano na última temporada, não vai disputar o Mundial por conta dessa lesão sofrida ontem. Ontem também, 2 para o Equador, 1 para a Arábia Saudita, dois times que estarão na Copa do Mundo. Esse jogo foi em Harrison, lá perto de onde está o Gabardo hoje, 2-1. Destaque para a presença do Félix Torres, zagueiro do Internacional, ao longo dos 90 minutos. E o México também cede e venceu a Austrália 1-0 ontem à noite.
0: 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A gente vai para o intervalo com o gol do Pré. E logo depois do intervalo, eu vou querer do Felipe Duarte tudo que ele sabe sobre o Neymar. A gente vai mergulhar no assunto, na polêmica Neymar. Que história é essa que um mero edema, de uma hora para outra, virou lesão muscular grau 2? Mas independentemente disso, quando o Neymar terá condições de jogar futebol 100%? Mais do que isso.
3: O seguinte, Rodrigo.
0: Diga, Felipe.
3: Vai ser um boletim entrevista na volta do intervalo, pode ser?
0: Já gostei, mas claro.
3: Então tá, na volta do intervalo. Não vou entregar. Continue com a gente, que daqui a pouco a gente vai bater um papo com um cara especialista em futebol brasileiro e seleção brasileira.
0: Vou querer saber tudo sobre a polêmica Neymar. 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E é um gol contra o Panamá. No dia 9 de agosto de 2001, o Brasil venceu o Panamá por 5 a 0. E foi penta, hein? Maurício disse que se golear o Panamá hoje não é para se iludir. Mas em 2001, um ano antes do penta, o Brasil goleou o Panamá e foi penta. Gol do Edilson. O Edilson Capetinha foi na etapa final das eliminatórias, quando o Brasil, depois de passar maus bocados, deslanchou. O Brasil tinha Marcos, depois Dida, Juan, Roque Júnior e Cris, 3-5-2 do Filipão. O ala pela direita era o Alessandro, depois entrou o Vampeta, Eduardo Costa, Tinga, dupla de volantes do Grêmio, depois Juninho Paulista, Leonardo, depois Alex, nenhum dos dois foi para a Copa, Roberto Carlos, o ala pela esquerda, o ataque Edilson, depois Euler e Marcelinho Paraíba, depois Denilson. Técnico Luiz Felipe Scolari. O gol do Edilson vamos ouvir na narração de José Aldo Pinheiro, com reportagens de José Alberto Andrade, comentários de Rui Carlos Osterman e no plantão Flávio Fiorin.
4: Eduardo Costa ganhando pelo lado direito, vai mandar no Tinga, tá na ponta, ele tá tentando resolver, tá tentando contribuir com a seleção brasileira que tem dificuldade, pediu a passagem no Eduardo, lançou agora para o Eduardo, foi na linha de fundo, cruzou, a bola é boa, tirou a zaga parcialmente, a bola ficou, tá na área, tentou, enfeitou o jogador adversário, voltou para o Tinga, falta, pênalti! Penalidade máxima para o time brasileiro! O Tinga propôs uma jogada de pensar. E ele parou a bola e tocou. E aí o zagueiro veio afoito e atropelou o Tinga. Um pouquinho de raciocínio, um pouquinho de lucidez gerou o pênalti para o Brasil, Zé Alberto.
3: O Tinga foi esperto. Ele botou a bola por baixo e sentiu que o grandalhão Guardia chegava para detonar. O Guardia chegou, derrubou o jogador brasileiro. Tinga, na bola em que ele e o Edilson acabaram acreditando, na bola rebotada, o pênalti está sofrido. Marcelinho e Eduardo Costa foram lá, cumprimentaram o Tinga, o Alex também, e agora o pênalti vai ser cobrado. Edilson, o capetinha na cobrança.
4: Cobrança de penalidade para o Brasil. São 16 minutos do segundo tempo. Edilson, perna direita, partiu, vai bater, atirou. Gol! Brasil! Edilson, na cobrança da penalidade máxima, no capricho, ele foi consciente, tirou o goleiro, colocou a bola para a rede, mostrando a qualidade do futebolista brasileiro, mesmo que num pênalti. Edilson faz Brasil 1 a 0, a 16:30, etapa final. O Brasil faz o primeiro gol em cima do Panamá, aqui em Curitiba, José Alberto Andrade.
3: Edilson, com tranquilidade, colocou a bola no lado direito do goleiro, que foi para a sua esquerda, e depois na comemoração, timidez respeitosa, vendo o que está acontecendo aqui, não houve nenhum tipo de empolgação maior. Edilson foi ao banco, cumprimentou os amigos, companheiros, foi aplaudido pela comissão técnica e voltou para o campo. O Brasil faz 1 a 0, mas de pênalti.
5: Talvez o pênalti possa ajudar um pouco a seleção a fazer gols, que é o que precisa e é o que falta. Há pouco o Denilson estava já recebendo instruções do técnico Luiz Felipe para entrar em campo. A seleção não chega a jogar bem por esse item essencial. Não sabe fazer gols, não tem como fazer gols. E isso pesa.
6: O baiano Edilson Silva Ferreira marca o seu segundo gol pela seleção brasileira em 8 jogos.
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9: O brasileiro Mário Zagallo é o único homem na história a conquistar 4 Copas do Mundo. 2 como jogador, 1 como técnico e 1 como coordenador. Foi campeão como atleta em 58 e 62, como técnico em 70 e coordenador em 94. Franz Beckenbauer, O Kaiser é o segundo integrante do grupo de campeões como jogador e técnico. Foi campeão em 74 como jogador e técnico em 90. E o francês Didier Deschamps completa a lista de campeões duplos. Como jogador foi campeão em 98 e como técnico em 2018 com a França.
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6: 5:09, 21 graus em Porto Alegre. A escalação do Brasil direto do Maracanã, Felipe Duarte.
7: No momento que os jogadores da seleção já estão fazendo a inspeção no gramado, já estão conhecendo o gramado do Maracanã, caminhando por ali. Mas o Brasil já está no papel, Rodrigo, com Alisson no gol número 1, 2 Wesley, 14 Bremer, 15 Léo Pereira, 6 Alexandro, 5 Casemiro, 8 Bruno Guimarães, 9 Matheus Cunha, 21 Luiz Henrique, 7 Vini Júnior e 11 Rafinha. É a escalação cantada por Carlo Ancelotti, não tem surpresas. No banco estão o Everton, Ederson, Danilo, Douglas Santos, Ibanhas, Fabinho, Danilo, que é o Danilo do Botafogo, Lucas Paquetá, Endrick, Igor Thiago e Rayan. Daqui a pouco eu volto com aquela entrevista que anunciei.
6: E daqui a pouco eu te chamo porque a gente vai falar de Neymar. 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Está ocorrendo a final da Copa Libertadores de Futsal e a nossa CBF, como é tradição, está representando o futsal gaúcho.
7: Rodrigo!
6: Diga!
7: Estou com o entrevistado aqui, podemos ir agora? Jogo rápido.
6: Podemos sim, Felipe. Toca
7: vamos ficha. Lá, jogo rápido. Já está na live com a gente aqui, Paulo Vinícius Coelho, PVC.
8: Dá barulho, entra aqui.
7: É, tem muito barulho na volta, vamos tentar conversar. Rodrigo Oliveira.
8: É o Rodrigo que está lá, olha lá.
6: O grande PVC.
7: PVC, que é autor do livro Escola Brasileira de Futebol. Um Maurício Sarai vai estar te mandando um abraço também.
8: Fala, Maurício. Prazer, uma honra.
7: Escola Brasileira de Futebol é o livro de cabeceira do Carlo Ancelotti. Tirou uma foto.
8: Isso.
7: Muito bom, né? Como é que está a tua expectativa? Não para o amistoso de hoje, mas principalmente para a Copa do Mundo, para essa convocação e o assunto Neymar que tomou conta nesses últimos meses.
8: Cara, assim, eu acho que a metáfora que eu tenho usado, tem gente que gosta, alguém pode não gostar, evidente, mas eu acho que ela retrata um pouco. O Brasil é estudante do ensino médio, extremamente inteligente e que passou 3 anos sem estudar para a prova. E agora tem 20 dias para passar no Enem. É isso. Qual é a esperança? Cara, o menino é inteligente. O menino é bom. Se ele vai passar no Enem, eu não sei. Mas a esperança é que chegue na semifinal. E o que o Ancelotti está fazendo é isso. O Ancelotti está tentando entender em que lugar ele está. E aí você vai dizer, eu não convocaria o Neymar. Mas se ele não convoca o Neymar, tem metade do país que vai contra ele. E são 26 jogadores, não são 23. O Neymar está no time, a gente só fala do Neymar, E o Ancelotti está treinando o time.

0: três jogos. Então, assim, é uma coisa que a gente vai descobrir no decorrer do tempo. Quando o Márcio Odair foi convocado depois da saída do Moser, ou quando o Ronaldão foi chamado para o lugar do Ricardo Gomes, não tinha. Mas é que a diferença é que ali tinha um time. Tinha um time. Eu me impressiono muito com a nossa capacidade de repetir histórias de que o Brasil não tem mais jogadores, de que o Brasil não tem mais talentos. O que eu vi em 93, na escola, no ensino médio, eu era um aluno do ensino médio melhor do que essa seleção
1: brasileira. Estudava para a prova.
0: Estudava para a prova. Ah, mas eu tive que fazer semi, eu estudava em escola pública, eu tive que fazer semi-intensivo para passar no vestibular. Ah, no ensino médio, tinha um amigo meu, Cláudio, que chegava para mim e falava: esse Bebeto não pode jogar na seleção brasileira, não tem nível para jogar na seleção brasileira. Eu falei: meu Deus do céu! Depois, na faculdade, era um Mazinho. A gente repete essas histórias. O problema do Brasil, na minha opinião, não é falta de talento, é falta de trabalho. E é isso que pode comprometer. Só que essa Copa tem 39 dias. Tem um jogo a mais, tem 8. Talvez, de novo, talvez, desculpe repetir o talvez, porque a gente vive sem certezas. Talvez dê tempo de montar um time no terceiro, quarto jogo. Eu tenho convicção de que o Brasil não vai começar a Copa jogando no nível que terminará. Até que se terminar eliminado, a gente vai dizer que terminou pior. E se terminar campeão, é porque vai terminar melhor.
1: BBC, prazer te conhecer.
0: Prazer é meu.
1: Máxima reverência, honra, sucesso, honra, bom minha. Jogo.
0: Sempre uma honra falar com o Brasil inteiro. Adoro falar assim, cara, pro Maurício, pro Rodrigo. Eu vim de São Paulo hoje. Eu morei no Rio de Janeiro 6 anos e meio. Eu adoro o Rio de Janeiro. Mas assim, eu vim de São Paulo 6h30 da manhã, cheguei no aeroporto. E tinha dezenas de camisas da seleção no aeroporto de Congonhas. E eu fico ouvindo essa coisa da gente dizer assim: hoje em dia ninguém liga mais para a seleção brasileira. Aí eu falo, cara, mas ninguém num país de 210 milhões de pessoas? É muita gente. Aí eu vejo o aeroporto de Congonhas, eu cheguei no Rio de Janeiro, tinha camisa amarela na rua. Eu fico pensando se a gente não está fazendo a sensação da população toda do Brasil na Dias Ferreira, no Leblon e na Faria Lima em São Paulo, cara. E o Brasil é muito maior do que isso. Eu gosto da música do Milton Nascimento, que chama Notícias do Brasil, sabe qual é? Sim. Que ele canta: a novidade é que o Brasil não é só litoral, é muito mais que qualquer zona sul. Tem gente boa espalhada por esse país que vai fazer desse lugar um bom país. Por esse Brasil que vai fazer desse lugar um bom país.
1: E um dos nossos melhores brasileiros está aqui. Obrigado,
0: Papo PDC. Não, melhores não, tem muitos. É. Tem Maurício Saraiva, tem Rui Barbosa, tem tu. Tem tu, tem um monte de gente do Rio Grande do Sul. Grandes brasileiros.
1: Valeu.
0: Tamo junto.
1: Obrigado, valeu. Bom jogo, bom trabalho. PVC, Paulo Vinícius Coelho batendo papo com a gente, falando sobre seleção brasileira, Neymar, Copa do Mundo. Fenômeno, né, PVC?
2: Isso tem dois grandes quando você vai falar dele, né? Grande jornalista, grande ser humano.
3: Um baita aí, cara, um ícone do jornalismo esportivo e gente finíssima. Vamos até Carlos Barbosa, Serra Gaúcha, a CBF mais uma vez, orgulhando o futsal gaúcho, representando o Rio Grande na final da Copa Libertadores de Futsal contra o Sorocaba. E a Helena Brum está lá acompanhando. Como é que está a CBF, Helena? Boa tarde.
4: Muito boa tarde, Rodrigo. Boa tarde a todos que nos acompanham. O clima é muito quente. Isso porque a CBF está ganhando por 1 a 0. Gol do Fogaça. E agora vai segurando o resultado, mas quer mais também. A CBF que enfrenta a equipe do Magnus, lá de Sorocaba, na decisão aqui em Carlos Barbosa, no centro de eventos Sérgio Luiz Guerra. O time aqui da Serra busca o heptacampeonato. Tem muita tradição na competição e o adversário também é experiente, é um adversário difícil. O bicampeão Magnus ficou com o vice no ano passado e venceu em 2024. O outro título foi em 2015. No momento, bola parada, tem um jogador caído, mas eu chamo qualquer coisa.
3: Combinado, Helena Brum, ficamos na torcida pela CBF, buscando mais uma grande conquista no futsal.

0: 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Felipe Duarte, para subsidiar a análise de Maurício Saraiva sobre o tema Neymar, nos conta tudo. O que aconteceu com o Neymar? Eu vou resumir as dúvidas que eu tenho sobre o Neymar e tu, por favor, esclareça com o que tu tens de informação, com o que tu colheu na Granja Comari. O Neymar, afinal, ele teve um edema ou tem uma lesão muscular grau 2? Por que houve esse conflito de versão? Quando o Neymar vai jogar? Quando ele terá condições? Teremos um Neymar 100% fisicamente na Copa? Tem algum risco de ele ser cortado? Se ele vai ser 100%, vai ser a partir de quando? Eu sei que eu fiz muita pergunta.
1: Não é suficiente.
2: Depois do jogo agora. Por que teu apelido é perguntinha.
1: Dá teu jeito aí que eu vou fazer mais uma perguntinha, Felipe. A fala do Ancelotti ontem, incisiva como foi, significa que não há chance de no dia 12 de junho, o último dia antes da estreia brasileira e o último dia para poder trocar a lista por questão médica, a fala do Ancelotti cancela a possibilidade do Neymar sair em 12 de junho porque o tratamento não funcionou?
0: Te vira agora para responder todas essas nossas dúvidas, Felipe.
2: Para responder isso, vou fazer uma retrospectiva do que acompanhei nesses últimos dias, tá? Descemos em Teresópolis, ou na verdade subimos para Teresópolis, na Serra do Rio, na quarta-feira, e aquele dia era o dia da apresentação da seleção brasileira para o início dos treinamentos. O Neymar não vai para o campo, não aparece num trabalho leve que foi realizado, e a informação que recebemos, e depois fomos buscar detalhes, conversando com pessoas que trabalhavam, inclusive, na clínica, que ele foi fazer um exame pedido pela CBF, encomendado pela CBF, porque a CBF questionava os documentos, as informações que foram repassadas pelo Santos, de que Neymar tinha apenas um edema na panturrilha, que é menos do que uma lesão muscular. Pois esse exame diagnosticou que Neymar tem uma lesão, e não é qualquer lesão, uma lesão grau 2, que é um pequeno rasgo no músculo da panturrilha direita. Então não era tão mínimo assim como dizia o Santos, e a CBF ali naquele momento balançou pela relação, principalmente com o Santos. Por que omitiu informações? Se foi uma iniciativa do Santos, se foi uma iniciativa do Neymar, enfim, ali balançou, ali tremeu as estruturas. O próprio Neymar se abateu muito quando foi comunicado pelo Rodrigo Lasmar, médico da CBF, de que havia uma lesão muscular. Por quê? Jogador lesionado, geralmente na véspera da Copa do Mundo, chegando em dúvida para a Copa do Mundo, é cortado. Isso aconteceu, por exemplo, na Copa de 98 com Romário, a mesma lesão. Mas o entendimento da CBF é de que Neymar é importante, não apenas dentro de campo, e há essa esperança de que ele possa se recuperar e ser uma das figuras dentro de campo, mas ele é principalmente importante nos bastidores, nas internas. E as entrevistas que foram sendo concedidas nos próximos dias desenharam esse protagonismo do Neymar. Casemiro, que é uma das lideranças, vai ser o capitão hoje, na ausência do Marquinhos. Casemiro falou muito sobre o protagonismo do Neymar e a importância dele no dia a dia, nos trabalhos, na concentração, conversando com meninos, com jovens. Os jovens, como o Rayan, também traduziram essa importância do Neymar. Ele chegou a dizer, eu tremi. Eu conheci o Neymar agora, ele é o meu ídolo, e eu dei uma tremidinha quando conheci o Neymar. Então, esse protagonismo e essa importância do Neymar fizeram com que Carlo Ancelotti criasse a convicção de que, mesmo sem condições de jogar, ele é importante para o ambiente. E o fato, como disse o PVC, de ter 26 jogadores e um jogo a mais da Copa do Mundo, fazem com que Neymar não precise entrar em campo na estreia. A entrevista de Carlo Ancelotti ontem, ainda em Teresópolis, na Granja Comari, também dá as tintas finais sobre esse episódio, de que ele não vai ser cortado, ele, Neymar, não será cortado, permanece com a delegação, viaja para os Estados Unidos. Não vai jogar nenhum dos amistosos, nem hoje contra o Panamá, nem no dia 6 contra o Egito, e talvez não jogue na estreia contra Marrocos, dia 13. Talvez também não jogue contra o Haiti. O Ancelotti disse isso, se não jogar no primeiro, joga no segundo jogo. Se não jogar no segundo, joga no terceiro. Enfim, o Neymar está no grupo. Ele é importante para o espírito dessa seleção. E aí, tentando responder todos os questionamentos de vocês. Nem a CBF sabe ainda quando o Neymar vai jogar. Está se preparando para que ele fique à disposição ainda para a fase de grupos. Mas o papel do Neymar é como um líder do vestiário e do ambiente da concentração que a seleção vai viver para essa Copa.
0: Maurício Saraiva, eu tenho duas preocupações nesse cenário todo.
1: Só?
0: Eu tenho mais, mas eu, para ser didático, eu vou resumir em duas. Vamos lá, supondo que o Santos tenha dado um despiste por alguma razão, vamos falar o português direto, tenha mentido, Eu não estou muito preocupado com isso. O meu medo é que o Neymar tenha sido tratado como edema, quando na verdade ele tinha uma lesão grau 2. Que tenha ocorrido um erro de diagnóstico e ele tenha sido maltratado. Maltratado no sentido de não ter sido tratado da forma adequada. Segundo medo que eu tenho. Eu não vou questionar a convocação do Neymar, eu acho que há argumentos sólidos, afinal estamos falando do maior craque dessa geração. Talvez o único que mereça esse rótulo nessa geração. Agora, o problema é que o Neymar não joga em alto nível desde 2023 com regularidade e pode ser que o Neymar vá à Copa, não vou dizer bichado, mas cambaleando, com dor, sem estar 100%. E sem ter sido testado com o grupo em momento algum, porque ele sequer convocado pelo Ancelotti foi antes da Copa, Marcos.
1: O meu temor junto desses seus é o seguinte. O Neymar, a aposta feita no Neymar, e aí eu compreendi quando o Ancelotti o convocou, era o seguinte. O Neymar aquece contra a Escócia, ou já na primeira eliminatória contra o Suécia ou Holanda. Está 0-0 e ele aos 20 do segundo tempo aquece. O Van Dijk da Holanda, ou o zagueiro sueco, que a gente... E escolhesse, quando visse o Neymar aquecendo, assim, esse cara pode não estar fazendo mais do que fazia, mas se ele fizer uma em cima de mim, eu perco o jogo e ele acaba com a minha carreira. Essa é a perspectiva do Neymar. Só que nessa perspectiva constava o Neymar convocado e treinando intensivamente, debaixo dos olhos de fisiologista, de preparador físico, a trabalhá-lo para uma valência. E você vai ser decisivo. Agora, Rodrigo, não é o caso. O Neymar primeiro vai ter que curar uma lesão. Essa cura, esse tratamento, vai tomar o tempo que seria de treinamento para ele chegar na Copa no auge. Só depois de curar a lesão é que ele vai treinar. Ou seja, há um atraso sobre o atraso. E daqui a pouco você vai ter o Neymar nas fases eliminatórias recuperado clinicamente, recuperado fisicamente, mas longe da melhor forma para ser decisivo. E aí nós teremos tido uma ilusão de levar um jogador que não vai conseguir contribuir. Eu não condeno o Neymar ficar. Eu gostaria que essa decisão não fosse tão drástica como o Ancelotti está dizendo. Ele vai para os Estados Unidos de qualquer maneira. Eu preferia ver no dia 12 de junho uma avaliação do tratamento, a quantas anda, como é que está indo, se ele pode curar, para aí sim dizer banco ou tiro porque não vai dar certo. Pelo jeito que o Ancelotti falou, isso não está em conta. O Felipe acaba de confirmar. O Neymar simplesmente viaja para os Estados Unidos e vai ficando. Acho forte demais.
0: O Neymar, ele tinha que adquirir um entrosamento com o Matheus Cunha hoje contra o Panamá. E não contra o Japão nos 16avos de final, por
1: exemplo. Aí, mais do que nunca, é contar com o que ele dá individualmente. O drible que só ele dá. O passe, o cruzamento, o chute, a jogada inventiva que só ele tem. Mas... há quanto tempo nós vamos esperar para ele fisicamente ter essa aptidão? Porque o Neymar recente que nós vimos, inclusive, contra o Inter, ele pensava à frente dos outros, como sempre pensou, mas não executava.
0: A gente vai para o último intervalo. O João Fonseca está vencendo por 6-5 no segundo set, Lucas Arruda, e agora está tendo aquilo que acontece no tênis com frequência. Fica 40 iguais, vantagem para um, vantagem para outro. E fica aquela troca de pontos interminável, mas se o João Fonseca quebra o serviço do Casper Ruud, abre 2-0, né?
3: Seria um cenário idêntico, Rodrigo, ao primeiro set vencido pelo brasileiro, 7-5. E nesse momento, 40-40, o saque é do norueguês, vantagem agora do João Fonseca, então pode quebrar o saque e pode, por consequência, vencer o set. É 7 points para o João Fonseca, pode abrir 2-0. Nas oitavas de final de Roland Garros.
1: No Campeonato Brasileiro tem um time líder do campeonato jogando com um a menos.
3: Tem gol. É isso aí, seu Maurício. Gol do Paulinho. Acabou de entrar no jogo, segundo tempo. 1 para o Palmeiras, 0 para a Chapecoense. O Alan foi expulso. Ô, seu Maurício, é uma epidemia de pisões no futebol brasileiro, né? Como as travas das chuteiras estão aparecendo. O Alan pisou no adversário, foi expulso com o auxílio do VAR. O árbitro é aquele Felipe Fernandes de Lima.
0: Quebrou João Fonseca, desculpa te interromper. Quebra de serviço ou não? Foi para fora. Vai, é que ele comemorou, puxa, eu te interrompi, vida. João Fonseca. É porque o João Fonseca...
1: O Rodrigo foi junto.
0: Eu te interrompi, Arruda.
3: Ele ergueu o braço, né?
0: O João Fonseca comemorou, mas ele deu uma paulada de forehand que ele achou que tinha quebrado o serviço, tinha confirmado o ponto, mas a bola foi para fora... Tá no 40 iguais, desculpa.
3: Não, é isso aí, Rodrigo. Estamos...
0: Eu vibrei junto com o João Fonseca.
3: Foi no automático, né, Rodrigo? Foi vibramos natural. Errado. Mas para fechar só a informação, o Palmeiras está vencendo com um a menos, está mais uma vez ampliando a sua vantagem em relação ao Flamengo, ou então mantendo a distância do início da rodada. 41 para o Palmeiras, 34 para o Flamengo.
1: O Flamengo com jogo a menos.
3: Com jogo a menos nessa primeira parte do Brasileirão. E o outro jogo, Rodrigo, que nos interessa aqui, a dupla Grenal, o Vasco segue perdendo em casa. 0 para o Vasco, 1 para o Atlético Mineiro. Gol marcado pelo zagueiro Vitor Hugo na etapa inicial. O Renato Portaluppi está... a perigo no seu cargo lá em São Januário.
0: A gente vai para um rápido intervalo. Na volta a gente vai atualizar a dupla Grenal, atualizar a situação do João Fonseca e também, claro, falar mais de seleção brasileira. Daqui a pouco tem Brasil e Panamá, a despedida da seleção antes de embarcar rumo aos Estados Unidos para a Copa do Mundo. Já voltamos.
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0: 5:33, estamos de volta com o pré-jornada para Brasil e Panamá, jogo das 6:30, comando de Luciano Périco aqui na Gaúcha, para BYD Via Porto, KTO, JR Cimento, Fibra Plaque e Tramontina. Lucas Arruda, como é que tá o João Fonseca?
1: Bom, Rodrigo, o Casper Ruud conseguiu salvar aquele set point do brasileiro e confirmou o serviço, empatou em 6-6. Segundo set de jogo, o Brasil vence por 1-0 com o João Fonseca, mas no tiebreak agora, segundo set, está 1-1. Temos a chance de abrir vantagem para 2-0 no tiebreak.
0: Tiebreak até 7, né?
1: Até 7. E agora o ponto foi do norueguês. João Fonseca está um pouco ansioso para, falávamos aqui nos bastidores, né, para fechar os pontos. E isso, de repente, o atrapalhou naquela tentativa de quebra e também de set point que ele teve há poucos instantes.
0: Ele tem um forehand muito potente e ele usou essa potência, a meu ver, de forma afobada nas oportunidades que ele teve de quebrar o serviço e confirmar o set, e acabou mandando pelo menos duas bolas para fora, que não eram pontos tão complicados assim. Mas isso faz parte, né? O tênis é um jogo de paciência, de mental, e tem muito jogo ainda pela frente, independentemente do que ocorrer nesse tiebreak.
1: Que é uma prova disso que tu tá falando, Rodrigo. No outro jogo, o adversário de quem sair, né, quem se classificar entre o João Fonseca e o Casper Ruud, o outro jogo, tava 2-0 pro tcheco Jakub Mencik. O Andrei Rublev, russo, já empatou o jogo, 2-2. Então, perdeu os dois primeiros sets, buscou o empate 2-2 e agora o quinto set começa em instantes.
2: Foi a cena do João Fonseca para ganhar do Djokovic.
1: Perfeitamente, né? Exatamente o cenário.
0: 5:35, hoje tivemos a Maratona de Porto Alegre com uma super cobertura da Rádio Gaúcha no YouTube Gaúcha Esportes, o Grupo RBS mobilizado, e o João Pretzel traz as informações da Maratona de Porto Alegre.
3: Boa tarde, Rodrigo. Porto Alegre recebeu na manhã deste domingo a 41ª edição da Maratona Internacional de Porto Alegre, com direito a recordes na capital dos gaúchos. No masculino, Daniel Kiprono Sang foi o grande vencedor e completou o percurso em 2 horas, 10 minutos, 19 segundos. Além de estabelecer a melhor marca da prova na história, o tempo do queniano também quebrou o recorde de Vanderlei Cordeiro de Lima de maratonas brasileiros. Antes, o recorde de Vanderlei era de 2 horas 11 minutos e 19 segundos em 2002. Não é o melhor tempo em solo brasileiro, porque na maratona olímpica do Rio de Janeiro em 2016, Eliud Kipchoge, também de Quênia, fez um tempo melhor. No feminino, Rodrigo, a etíope Gelane Sembet ficou com o título. Ela completou o trajeto em 2 horas, 31 minutos e 15 segundos, quebrando o recorde feminino da competição, que antes pertencia à queniana Edna Mukwana, que havia completado a prova em 2013 em 2 horas, 32 minutos e 41 segundos. Claro, a prova não reuniu apenas a elite do atletismo mundial, mas também reuniu 10 mil corredores nas ruas de Porto Alegre, um grande evento que contou com a transmissão do YouTube de Gaúcha Esporte. A gente contou para todo mundo o que aconteceram nessas 6 horas de prova, das 6 da manhã ao meio-dia, nesse domingo nublado aqui em Porto Alegre. E também a maratona, Rodrigo, contou com a presença de Ceará, ex-lateral do Inter, campeão mundial com o Inter em 2006. Ceará tem uma história curiosa. Ele acabou trocando a final da Champions League ontem, com vitória do PSG nos pênaltis. Ele trocou a final entre PSG e Arsenal por correr a maratona de Porto Alegre hoje aqui na capital. E claro, a gente sempre fala de Maratona Internacional de Porto Alegre para olímpicos feito por brasileiros. Grande abraço, Rodrigo.
0: Outro, valeu, João Pretzel, com as informações da Maratona de Porto Alegre. Agora a gente vai falar de dupla Grenal. Hoje teve Inter. O Inter jogou mal, perdeu por 3-1 para o Bragantino. Direto de Bragança Paulista, quem tem as informações do Inter é o repórter Leonardo Acosta.
4: Alô, Rodrigo Oliveira, o Inter que acabou perdendo para o Bragantino por 3-1 na manhã deste domingo. Depois de uma sequência de vencibilidade no Campeonato Brasileiro de 7 jogos, foram 2 derrotas seguidas contra o Vitória na semana passada em Salvador e agora, esta manhã, para o Bragantino. Agora, claro, assim como para os outros times, férias, uma longa parada durante a disputa para a Copa do Mundo. Serão 20 dias até a representação do Grupo Colorado. No vestiário, Fabinho Soldado, executivo do clube, atendeu a imprensa após o jogo e falou sobre as necessidades, demonstrando uma indignação, mas sem entrar em detalhes sobre as prioridades de contratação e até necessidades de venda para os próximos dias no Inter. Enfatizou apenas que não tirarão férias os dirigentes com essa preocupação de talvez uma remodelagem de parte do elenco para o segundo semestre. O Inter voltou, está viajando agora, nesse momento, chegando a Guarulhos para, em seguida, depois do deslocamento terrestre, fazer o voo para Porto Alegre, mas muitos jogadores já saíram de férias direto de São Paulo, de onde falamos aqui para o pré-jornada com informações do Inter, Rodrigo.
0: No Valeu, caso Leonardo do Inter, Acosta, Maurício Saraiva, o que, que houve com o Inter?
5: No caso do Inter, é a segunda vez que acontece algo que desfaz o conceito geral de que quanto mais você tem tempo para treinar, tanto maior a chance de você melhorar. O Inter treinou uma semana inteira contra o Mirassol. Perdeu para o Mirassol merecido e podia ter tomado mais gols. Essa semana, o Mirassol tinha ido a Quito, lembra? Uhum. Jogar com a LDU. Sim. E tal. Essa semana, o time do Bragantino jogou em casa pela Sul-Americana, mas jogou. Ganhou de 2-0, está indo para a playoff de Sul-Americana. O Inter trabalhou e descansou a semana inteira. E você vê o jogo de hoje. O Bragantino corre mais que o Inter, acerta quesito técnico, físico, tático, individual, tudo mais que o Inter. E aí você pensa, o que foi feito dessa semana? O que leva, por exemplo, o Pezzolano a acreditar que nesse momento, num jogo fora de casa, contra um time que estava ganhando de todo mundo, com vitórias recentes consecutivas, como é que você imagina que vai competir contra esse time às 11 da manhã de um domingo de sol com Alan Patrick? Que crença é essa? Desde o primeiro minuto em que o Bragantino viu fazendo passar os jogadores de lado, especialmente do lado que o Alan Patrick deveria cortar, era uma questão de tempo, Rodrigo, saber quando ia ser o primeiro gol, de quanto ia ser a vitória, e acabou acontecendo. Mas a pergunta é essa, o que, que acontece de uma semana inteira trabalhada e descansada, jogada no lixo, como o Inter fez de novo, tinha feito contra o Mirassol e fez agora contra o Bragantino?
0: Lucas Arruda, eu vou perguntar agora, tanto para o titular da Central de Esportes deste domingo, como para o setorista do Grêmio deste domingo, as informações do Grêmio e como está ficando o Grêmio na tabela com os jogos da rodada, Lucas Arruda.
1: Pois é, Rodrigo, são coisas que se conversam nesse momento porque o primeiro semestre do Grêmio ainda não acabou. Está de olho na situação que envolve o Vasco da Gama, 36 minutos do segundo tempo no Rio. O Vasco está perdendo em casa para o Atlético Mineiro e, por isso, o Grêmio está fora da zona de rebaixamento do Brasileirão. Todas as atenções para isso, para que o Grêmio, em caso de tropeço do Vasco, como está acontecendo, fique de fora do Z4 ao longo do período da Copa do Mundo. Férias para os jogadores depois da derrota por 3-1 para o Corinthians ontem na Arena. E a reapresentação vai acontecer no dia 16 de junho. Período de férias, Rodrigo, para os atletas, mas de muito trabalho para a diretoria. Depois da derrota de ontem, com muitas vaias na arena, os diretores do Grêmio, em especial o vice-presidente de futebol Antônio Dutra Júnior, respaldou o técnico Luiz Castro no cargo de técnico do Grêmio. Mantém o português como treinador da equipe, mesmo com o mau desempenho nos últimos jogos desta temporada. E até falou, Rodrigo, sobre a questão de pedir, né, de certa forma, paciência ao torcedor com o trabalho que está acontecendo. O Grêmio fez grandes investimentos no começo da temporada, botou mais ou menos 80 milhões de reais, um pouco mais do que isso, em reforços que vieram do futebol do exterior, TT, Nardoni e também Pérez, e não conseguiu respostas ainda desses atletas. Sobre o mercado de junho e também de julho que se aproxima, o Grêmio, Rodrigo, tem dois atletas que são alvos do mercado internacional. O Vieri já foi sondado por times da Inglaterra, por times da Itália. Contatos mais fortes já chegaram, em especial da Fiorentina, pelo defensor de 21 anos que ontem esteve em campo. O Grêmio já assume publicamente que precisará fazer vendas nesse meio de temporada para suprir, né, o planejamento financeiro de 2026. E, claro, ao mesmo tempo, vai em busca de reforços para o segundo semestre. Lateral direito, por enquanto, é uma das prioridades em relação às contratações.
0: Maurício Saraiva, posso fazer mais uma vez duas perguntas em uma?
5: Eu estou aqui esperando.
0: A primeira. Há como acreditar que Luiz Castro tem condições de fazer o Grêmio jogar, de tirar mais do tricolor? E a segunda, o Vasco está perdendo por 1-0 em casa para o Atlético Mineiro e, graças a esse resultado, o Grêmio está ficando fora da zona do rebaixamento. Numa eventualidade de Renato Portaluppi cair, não vira uma sombra, um fantasma, uma pressão sobre o trabalho de Luiz Castro?
5: Vira externamente, porque a torcida do Grêmio vai pensar nisso, mas me parece muito claro que nessa direção do Grêmio que Renato não é uma opção. O futebol, já diria Rafael Bandeira dos Santos, é muito dinâmico, tudo pode mudar em fração de segundos ou minutos, mas a ideia dessa direção do Grêmio não é renatear, não é voltar a um tempo em que a chave ia toda para a mão de um cara que é totem, que é estátua, que é isso, que é aquilo. Ao mesmo tempo, a convicção da direção no Luiz Castro, ela vai ter que ser muito forte, porque ela não encontra respaldo mais em grande parte da torcida e nos influencers, tais como a gente conhece, né? O nosso, por exemplo, César Cidade Dias, eu vi o recorte dele no Instagram, o César largou o Luiz Castro. Era ele, o último. Era o último.
0: Ele fez a seguinte frase: o trabalho acabou.
5: Aí a Keke usou a mesma frase. Aí os outros, que aí você vai olhar no mercado, todo mundo que fala de Grêmio na internet, para fazer uma referência. É unânime, não há um para dizer assim: não, espera, não, agora vai dar jeito, que o homem vai trabalhar. Não. Então, externamente o trabalho acabou. Aí a direção tem legitimidade para isso, para bancar e dizer: bom, externamente é problema de vocês, eu banco. A questão é não se arrepender depois, né? Porque o Grêmio pode não ter entrado na zona do rebaixamento, o Vasco continua perdendo, mas ele e o Internacional estão jogando futebol de rebaixada.
0: Eu já quero acionar o Felipe Duarte do Maracanã com um tema que vai render muito debate, que para mim renderia um programa inteiro debatendo, pro meu gosto, tá? Que são as laterais da seleção. Mas antes eu quero que o Lucas Arruda atualize Roland Garros. Tem set point para João Fonseca, Arruda.
1: Vamos lá, Rodrigo. 9-8 para o brasileiro no tie-break do segundo set. O brasileiro João Fonseca já venceu o primeiro set por 7-5. E nesse segundo set, no tie-break, 9-8 para o João Fonseca. Acabou de confirmar o ponto com um smash belíssimo em relação ao norueguês Casper Ruud. E tem a chance agora de fazer o 2-0, 7 point para o João Fonseca.
0: Vale vaga nas?
1: Nas quartas de final. O adversário sai do jogo entre o Rublev, o russo, e também o tcheco Menchik, que estão jogando nesse momento. Errou o primeiro saque o norueguês Casper Ruud, agora pode pintar a dupla falta.
0: Atenção, quando Gustavo Kuerten ganhou pela primeira vez em 97, ele ganhou nas quartas de final do Kafelnikov, também russo, hein?
1: Opa!
0: Se for o Rublev, eu tenho superstição. Atenção, vamos. Eu nunca narrei
1: jogo
0: de tênis.
1: Eu não sei narrar tênis também, Rodrigo.
0: Mas vamos lá, um backhand cruzado do João Fonseca. Ele tá insistindo no backhand cruzado. Fora. Foi pra fora.
1: Foi pra fora.
0: A questão é que o tie break, ele tem essa peculiaridade. Quando tá 9-8, 9-9, ele pode ser interminável.
1: Isso.
0: Se todo mundo confirmar o seu serviço no tie break, ele não vai acabar nunca. Então a gente vai monitorando. Felipe Duarte, se a gente interromper aos gritos, é porque o João Fonseca confirmou, tá? O segundo set. Mas eu quero saber o seguinte.
6: Deixa eu antes escalar a seleção do Panamá rapidinho.
0: Opa, manda o Panamá.
6: E assim, sei que se eu falar só os nomes aqui, ninguém vai entender nada, ninguém conhece os jogadores. Então eu vou citando o nome, o número e o clube de onde ele é, o clube onde ele joga. Pra gente ter uma noção do que representa o Panamá no cenário do futebol mundial, tá? O Panamá vem a campo com Orlando Mosquera, goleiro 22, joga no Al-Fahria, da Arábia Saudita. O camisa 2, lateral direito, é César Blackman, joga no Slovan Bratislava, da Eslováquia. 3, José Córdoba, do Norwich City, da Inglaterra. 4, Fidel
0: Escobar. Confirmou João Fonseca, na verdade quebrou o serviço e fechou o segundo set. Desculpa a interrupção, Felipe Duarte, mas é um momento emblemático na partida. 2 sets a 0 para João Fonseca. Lucas Arruda, João Fonseca está a 1 set de ir para as quartas de final de Roland Garros, Arruda.
1: É isso, Rodrigo Oliveira, praticamente 80 minutos de set, impressionante o tempo de jogo. 2 para o João Fonseca, 0 para o norueguês Casper Ruud, parciais de 7-5, 7-6. Vitória há poucos instantes no tie-break, 10-8 para o brasileiro. Aquele ponto ali ficou meio inconclusivo, Rodrigo. Não sabemos se foi para fora, se foi dentro. O fato é que o João Fonseca quebrou esse mini serviço do norueguês, garante o segundo set e agora vai para a vitória. 2-0, João Fonseca arruma as quartas de final de Roland Garros.
0: Agora o João Fonseca, com a potência, com forehand forte, ele não foi afobado. Ele foi preciso e está indo para o vestiário agora. 2-0, João Fonseca a 1-7 de confirmar a vaga nas quartas de final de Roland Garros. Felipe Duarte, eu te peço desculpas. Eu sei que é isso. Chato quando o cara está falando é interrompido, mas João Fonseca carrega a esperança e é o surgimento de um ídolo do esporte brasileiro que a gente está tendo o prazer de ver agora em tempo real. Continua de onde tu parou.
5: E Roland Garros é uma Copa do Mundo, né? Para tenista. É um evento espetacular,
0: tem,
5: né?
0: Tem um significado especial para nós brasileiros, país, por tudo que Gustavo Kirten fez.
5: O Felipe, um bom tenista, vai entender.
1: Deixa eu colar os assuntos antes, rapidamente, para o Felipe lá. Há poucos instantes, a ESPN, que está transmitindo o jogo, pegou uma tomada aérea do Parque dos Príncipes. Me parece ser a chegada do time do PSG para a festa com os torcedores na capital francesa. Então, dois grandes eventos acontecem ao mesmo tempo. Eu não sei se o Marquinhos está presente lá na festa, imagino que sim, mas dois brasileiros de bons momentos nesse domingo para o nosso esporte nacional.
0: Felipe Duarte, desculpa a interrupção, pode prosseguir, Felipe.
6: Não, vamos lá, não tem problema, pessoal, pode interromper de novo. Bom, escalando então o time do Panamá, tá? O Orlando Mosquera joga na Arábia Saudita, César Blackman, camisa 2, joga no Slovan Bratislava, o 3, José Córdoba, joga no Norwich City da Inglaterra, o 4, Fidel Escobar, no Saprissa da Costa Rica, o 16, Andrés Andrade, joga no Lask Linz, da Áustria, o 23, Amir Murillo, joga no Besiktas, da Turquia, são 3 zagueiros e 2 alas. O meio campo formado por Carlos Harvey, camisa 14, é volante, joga no Minnesota United, dos Estados Unidos. Yoel Bárcenas, camisa 11, joga no Mazatlán, do México. José Luiz Rodrigues, camisa 7, joga no Juárez, do México. Camisa 10, Ismael Dias, no León, do México. E o centroavante é Cecílio Waterman, camisa 18, joga na Universidade Concepción do Chile. Tem 3 ausências nessa seleção panamenha, muito lamentadas pela imprensa local, pelo técnico, que é o Tomás Christiansen, que é um espanhol, um hispano-dinamarquês. Nasceu na Dinamarca, mas naturalizado espanhol. São 3 ausências. O volante Aníbal Godoy, que joga no futebol americano, no San Diego. O goleiro Luiz Merria, do Nacional de Montevideo. E, principalmente, o meio-campista Adalberto Carrasquilha, também chamado como Coco Carrasquilha, que joga no Pumas do México. São as 3 ausências que não estão aqui no Maracanã, não vão enfrentar o Brasil.
0: Maurício Saraiva, eu iria falar das laterais, mas antes teve uma passagem da final da Champions, que nós sublinhamos no pré-jornada de ontem do Grêmio, e eu acho importante enfatizar de novo. O Gabriel Magalhães, zagueiro titular do Brasil, ele perdeu o pênalti pelo Arsenal, e foi o pênalti decisivo. No momento que ele perdeu o pênalti, o Paris Saint-Germain se tornava bicampeão da Champions. Marquinhos, zagueiro capitão do PSG e parceiro de zaga do Gabriel Magalhães na seleção brasileira, o Marquinhos, naquele momento, ele acabava de ser campeão da Champions. E a primeira coisa que ele fez não foi comemorar o título do Paris Saint-Germain. Os companheiros foram comemorar. A primeira coisa que o Marquinhos fez no instante seguinte em que ele se tornava bicampeão da Champions foi ir ao encontro do Gabriel Magalhães e consolar o companheiro de seleção brasileira. E só depois de dizer algo do tipo, eu vou supor aqui, tá? Cara, eu passei por isso em 2022, na Croácia, no jogo contra a Croácia, e algo melhor surgiu pra mim, algo melhor vai surgir pra ti, eu tô contigo, agora a gente vai pro Hexa, levanta a cabeça que tu joga muito. Eu gostei, ali foi a atitude de capitão. É. Ele podia estar comemorando, mas ele já estava com o chip virado para a Copa do Mundo, Maurício.
5: Primeiro de tudo, isso. Segundo de tudo, é da natureza do Marquinhos, e é por isso que ele é um líder tão extraordinário, se colocar no lugar do outro. Então, a seleção, o fato de o Gabriel Magalhães ser companheiro de zaga dele, torna o seu raciocínio perfeito. Mas não fosse isso, eu acredito que o Marquinhos faria a mesma coisa com o brasileiro que do outro lado tivesse perdido um pênalti. E ele, Marquinhos, campeão, ele é o primeiro a saber que depois de consolar o parceiro, ele vai comemorar até agora. Tanto é que você acaba de dizer que os caras estão chegando lá no Parque de France para fazer a comemoração. Antes dessa comemoração plena, você vai lá e fala com alguém da sua nacionalidade, da sua confiança, a respeito de algo que é humano. Então eu também gostei tanto quanto você da atitude do Marquinhos, seja pensando em seleção brasileira, seja só no caráter humano mesmo desse gesto.
0: 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Felipe Duarte, você disse que os laterais serão, se eu não estou enganado, Wesley pelo lado direito e Alexandre pela esquerda, é isso?
6: Exatamente. É. E o Carlo Ancelotti, na entrevista coletiva concedida ontem na Granja Comari, ele foi perguntado sobre o Wesley, sobre o fato do Wesley na Roma jogar pelo lado esquerdo. E aí o Ancelotti até elogiou isso, mas disse que com ele o Wesley é lateral direito. Também foi questionado se algum jogador da defesa podia aparecer no meio campo, porque são poucos meias que foram convocados, né? Até trazer aqui o nome dos meias convocados são Casemiro e Bruno Guimarães, o Danilo Santos, que é o Danilo do Botafogo, Fabinho e Lucas Paquetá. Então são todos volantes, com exceção do Lucas Paquetá, que é um híbrido, né? Joga tanto de volante, pode jogar também de meia. E aí ele descartou qualquer possibilidade de escalar algum deles, de defensores como volantes. Por exemplo, sei lá, Léo Pereira improvisado no meio campo. Descartou isso. Mas falou da versatilidade dos jogadores de defesa. Danilo, pode ser zagueiro, pode ser lateral. Ibanhas, pode ser zagueiro, pode ser lateral. O Alexandre é lateral esquerdo, mas pode jogar na zaga também. Então, o Carlo Ancelotti está apostando muito nisso. Na versatilidade desses jogadores, do ataque da mesma forma. Pessoal, o Maracanã está cantando o nome de Neymar.
0: Olha, Felipe, quando... vamos ouvir o Neymar, o grito do Neymar. Né?
6: Sabe, Felipe, olê, olê, olá, Neymar, Neymar.
0: Nos amistosos que eu fiz nos Estados Unidos, Brasil e França e Brasil e Croácia, o Neymar sequer tinha sido convocado. E nos dois jogos, tanto em Boston quanto em Orlando, a torcida cantou olê, olê, olá, Neymar, Neymar, Neymar. Isso é um barulho que o Ancelotti comprou para ele.
6: Com certeza.
0: Em qualquer momento na Copa do Mundo, quando o Neymar não estiver em campo, ele vai ouvir a torcida pedir o Neymar o tempo todo. E ele vai ter que matar no peito se não quiser colocar o Neymar.
5: Tem tamanho para isso.
6: E tem o outro lado também, Maurício. Vou ser muito sincero aqui, não sei se vocês vão assinar embaixo. Nós no Rio Grande do Sul vivemos num mundo à parte, dentro do Brasil. Até pelas questões históricas, né? Já lutamos para nos separar por 10 anos. E aqui não é um discurso separatista. Mas o gaúcho, ele diz que não gosta de seleção brasileira. Ele torce o nariz para a seleção brasileira. Chega na Copa do Mundo, veste a camisa da seleção e vai embora. Mas passa 3 anos e meio lutando contra esse sentimento de brasileiro. Diz que gosta mais de Grêmio, de Inter, dupla Grenal, Juventude, Brasil de Pelotas. E tem também, acredito eu, no estado do Rio Grande do Sul, uma ampla maioria que não gosta do Neymar, seja pelas questões campo ou extracampo. Mas no restante do Brasil e nesse ambiente de seleção brasileira, nesses dias que estive em Teresópolis, aqui no Rio de Janeiro, cara, é quase unanimidade o nome do Neymar, que o Neymar deveria ter sido convocado, e uma crença de que o Neymar vai se recuperar. E aquela frase que vocês já devem ter ouvido, o Neymar com uma perna só é titular da seleção brasileira. É isso que eu ouço a todo momento. Não sei se já estão contagiados pelo ambiente de Copa do Mundo, mas os brasileiros do Rio de Janeiro são muito mais fãs do Neymar do que os brasileiros do Rio Grande do Sul, se é que vocês me entendem.
5: Isso é o poder e a força da marca, né? O Neymar é uma marca, até cogitou-se em dado momento, e o Felipe Luiz é que teria votado contra. Houve um momento que o Flamengo cogitou muito fortemente de botar o Neymar com a 10 lá no Maracanã. E o Felipe Luiz entendeu que para a ideia de time dele não bastasse. Mas você consegue imaginar o que seria um Neymar jogando de vermelho e preto no Maracanã, né?
1: Terminou.
0: Onde?
1: Fim de papo, Rodrigo Oliveira, Rio de Janeiro, São Januário. É oficial, viu? O Grêmio vai ficar o período da Copa do Mundo fora da zona de rebaixamento. O Vasco da Gama em casa foi derrotado pelo Atlético Mineiro, placar de 1-0. O gol marcado de cabeça pelo zagueiro Vitor Hugo. E é uma crise que se instala no Vasco da Gama nesse momento.
0: Corre risco, Renato, hein?
1: Eu acho que sim, hein?
0: Eu não estou dizendo que ele tem que cair, não. É uma opinião aqui, mas é uma leitura momento, com base no...
5: É o risco que de quem
0: futebol brasileiro.
5: Agora tem 10 ou 15 dias de férias e o resto do tempo de intertemporada. E o Renato nunca põe multa rescisória em nenhum clube, não é com o Grêmio. Sim. Onde ele estiver, ele não bota multa rescisória para trocar de clube ou para ser demitido.
0: Ele pensa, não então, me querem, eu vou embora.
5: Estão discutindo o gol lá.
1: Pois é, a ver essa situação do Renato no pós-jogo, o Léo Jardim está dando uma entrevista agora claramente falando sobre a crise do Vasco, Rodrigo. 4 derrotas nos últimos 5 jogos. Zona de rebaixamento no Brasileirão e repescagem da Sul-Americana. E teve gol da Lanterna Chapecoense, o último lance de jogo. A Chapecoense empatou o jogo com o Palmeiras, mas ainda está aguardando a confirmação do gol. Aparentemente sim, 1 para o Palmeiras, 1 para a Chape. Gol marcado pelo Ítalo, que faz com que o Palmeiras tenha menos distância em relação ao vice-líder Flamengo.
0: Pelo tempo, vou ter que te perguntar em ritmo de tuitada.
5: Vamos.
0: O Wesley na lateral direita, mesmo ele jogando de ala pela esquerda, considerando que o Brasil está no 4-2-4, faceiro, como tu disse.
5: Isso.
0: O Wesley é um lateral bem mais apoiador do que marcador. Não fica mais faceiro ainda com o Wesley? Será que o Gaúcho e Banhas não poderia ser um lateral barra defensor? O que o Militão faria se tivesse condições?
5: Eu acredito que o Ancelotti vai tentar compensar essa ofensividade do Wesley, segurando muito o Alexandro com seus 35 anos, que não tem mais a capacidade de fazer as duas áreas, ir no fundo, volta para marcar. Então, segura o Alexandro, vira terceiro zagueiro, que nem o Roger era no tempo do Grêmio, para o Arce liberar. Eu acredito em coisa parecida com o Wesley no Brasil.
0: Não sei se o Lucianinho está na minha escuta. Vai comandar instantes as emoções de Brasil e Panamá. O pré-jornada vai ficando por aqui. Na produção, Camila Nunes e Marcos Bertoncello. Nas lives, Matheus Leal, José Thiago Lemes e Lucas Cardoso. Na equipe técnica, Marcelo Figurelli, Paulo Fernando Rodrigues e Christian Rafael. Valeu, Felipe Duarte, que segue agora com a gente para a transmissão. Maurício, Arruda e toda a equipe, o pré-jornada fica por aqui. Eu volto no Bola Parada e vem aí Brasil e Panamá no futebol da Gaúcha. O comando é de Luciano Périco.
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1: E aí, muito boa tarde para você ligado na Gaúcha. Já boa noite, 6:01. É o dia da despedida do Brasil antes da Copa do Mundo. E a Gaúcha, o Grupo RBS, prepara sua grande cobertura com 20 profissionais direto do palco do maior evento esportivo do mundo. Dos três palcos, eu diria. Dos Estados Unidos, do México e do Canadá. Carlo Ancelotti terá a missão, junto com seus 26 jogadores, de trazer o hexacampeonato. E a despedida não poderia ter um palco melhor do que o grande, o magnífico Maracanã, no Rio de Janeiro. O que a gente espera, obviamente, é resultado. Na Copa do Mundo, obviamente, com a conquista do título. Mas hoje, quem sabe, desempenho também da seleção brasileira para sairmos aqui do país com uma boa impressão. E claro, a Gaúcha já está em um dos países da Copa. A equipe embarca, na sua grande maioria, no sábado, para os Estados Unidos, para o México e para o Canadá. E prometemos, como sempre, nosso compromisso, fazer a maior cobertura, seja do rádio, seja nos canais digitais, o nosso Gaúcha Esportes, o novo Gaúcha Esportes no YouTube de GZH. Obviamente, também no nosso aplicativo, onde você acompanha a programação da Gaúcha no mundo inteiro. Enfim, a Gaúcha em todas as plataformas. Gaúcha multiplataforma na Copa do Mundo. E vamos lá, quem sabe rumo ao Hexa. E a gente vai contar essa história daqui a pouco. Brasil e Panamá, na despedida do Brasil, direto do Maraca. Vamos juntos compartilhar todas as emoções aqui no Futebol de Copa da Gaúcha.

0: Faltando 27 minutos para a bola rolar. Jogo é 6h30 da tarde. Em seguida eu vou para o Maracanã com o Felipe Duarte com os primeiros destaques, mas eu quero fazer já a primeira conexão, abrindo os trabalhos de Copa do Mundo, direto de New Jersey, onde já está Eduardo Gabardo, que vai receber a seleção brasileira nos Estados Unidos, abrindo a cobertura do Grupo RBS de forma oficial, direto de um dos países da Copa. Eduardo Gabardo traz as informações direto de lá de New Jersey. Fala, Gabardo!
1: Boa tarde, Luciano. Abraço a todos do futebol da Gaúcha. Eu já falo aqui do MetLife Stadium, que é o principal estádio da Copa do Mundo de 2026. Ele é a casa do Giants e do Jets, times de futebol americano aqui da região. Foi inaugurado em 2010, ao custo de US$1,6 bilhão, já recebeu o Super Bowl, grandes artistas internacionais e agora, na Copa do Mundo, vai receber 8 partidas, incluindo o jogo de estreia do Brasil no dia 13 de junho contra Marrocos. Jogo fundamental para ficar em primeiro lugar no grupo e também a grande final marcada para o dia 19 de julho. Hoje eu circulei bastante aqui pelo complexo, muitos funcionários da FIFA trabalhando, especialmente nas estruturas temporárias. A segurança privada reforçada, com todo o complexo já bloqueado, sem possibilidade de circulação de torcedores. O Brasil, depois do jogo contra o Panamá, que você vai narrar, nesta segunda-feira começa o deslocamento aqui para os Estados Unidos. Ficará concentrado no Hotel The Ridge, em Basking Ridge, que fica perto de Morningstone, que é o local de treinos no CT do New York Red Bulls. Tudo isso fica a cerca de 50 quilômetros, uma hora de carro de Manhattan, que vai ser o local de grande concentração de torcedores na Copa do Mundo. Então, a partir de terça-feira, treinamentos do Brasil aqui na região de Nova Jersey, quem sabe, né, para estar no dia 19 de julho, aqui neste estádio, para buscar o hexacampeonato mundial. Grande abraço a todos, Luciano.
0: Grande abraço, Eduardo Gabardo, já direto de New Jersey, em frente ao estádio onde o Brasil, se Deus quiser, vai jogar a final da Copa do Mundo. Claro que até lá é um longo caminho, Maurício Saraiva, mas o Grupo RBS já está no país principal da Copa do Mundo. A maioria dos jogos será nos Estados Unidos. O Brasil joga fundamentalmente nos Estados Unidos, Maurício. E vamos para lá. Tá tudo bem com esses fios aí, Maurício? Não te enforca,
2: tá
0: Maurício, pelo amor de Deus.
2: Tá 2-0 para os fios.
0: Não te mata aqui, Maurício. Tem muita Copa pela frente. Mas, Maurício, é a última dança no Brasil. Numa torcida que é acolhedora, que é a torcida carioca do Rio de Janeiro, do Maracanã, que é o palco da seleção, é a casa da seleção, Maurício. Então, todo cenário está pronto. Agora resta a seleção começar a mostrar trabalho a partir de agora. E num primeiro momento, como já seria anteriormente, sem Neymar, Maurício.
2: Lucianinho, boa tarde, boa noite para todo mundo que está com a gente. Primeira coisa importante é contextualizar o valor do jogo e o quanto ele se estende adiante. Eu diria que não se estende. O Panamá é um adversário escolhido a dedo para poder perder aqui e o Brasil sair com uma imagem positiva com a sua torcida, mas contextualizando que era o Panamá numa eventual vitória, numa eventual goleada, e mesmo que haja um insucesso contra o Panamá, também você vai ter que contextualizar que são jogadores brasileiros indo para uma Copa que na hora de dividir com o Panamá não vai dividir. Se a bola tiver meio a meio, é do Panamá, não é minha. Pensaria qualquer zagueiro brasileiro, meio-campista brasileiro ou atacante brasileiro. Por isso que o jogo hoje é uma espécie de rito de passagem. É no Maracanã, com estádio cheio, com muita cantoria, já teve Olê Neymar, já teve show da Ivete Sangalo. É isso, é a passagem. Depois, eu tenho certeza que o trabalho muito sério do italiano Carlo Ancelotti vai fazer o melhor time possível do Brasil. E o melhor time possível do Brasil não teria, mesmo o Neymar recuperado, não teria o camisa 10 entre os 11.
0: Muito bem, seu Maurício Saraiva, comentarista do futebol de Copa da Gaúcha. Vamos até o Maracanã, os primeiros destaques da seleção brasileira. Fala comigo, Felipe Duarte. Boa noite, Felipe.
3: Falo sim, boa noite, Luciano Périco. À espera de Neymar, mas também dos finalistas da Liga dos Campeões da Europa. Ancelotti esboça o Brasil da Copa nesta noite contra o Panamá aqui no Maracanã. A aposta está no quarteto ofensivo que tem como protagonistas Vini Júnior e Rafinha, jogadores do Real Madrid e Barcelona, gaúcho Rafinha.
0: É, o nosso gaúcho da Tinga, Rafinha. E os primeiros destaques do Panamá, lá no álbum da Copa de figurinhas. O Panamá está no último grupo, está no grupo L. É a última seleção do álbum. E como é que este Panamá vem para encarar o Brasil, Felipe?
3: Está indo para a sua segunda Copa na história. Grupo L ao lado de Croácia, Inglaterra, Gana, mas para o jogo de hoje tem ausências muito importantes, goleiro, volante, meio campista, e por isso o técnico, que é hispano-dinamarquês, coloca três zagueiros para tentar segurar o ímpeto brasileiro aqui no Maracanã.
0: Maurício, nesse aspecto o Brasil vai testar contra um time que vai jogar fechado, né? Que é um dos aspectos que ele vai ter na primeira fase, talvez aí no jogo contra o Haiti.
2: Claro.
0: Né? Porque contra Marrocos eu não acredito, Marrocos fechado. Então, assim, é um teste para pegar este tipo de adversário que o Brasil pode ter na Copa, Maurício.
2: A própria Escócia não é um time ofensivo. Desses times que sempre fizeram ferrolho, Lucianinho, o único que passou a ser faceiro, como diria o meu amigo Pedro Ernesto, foi a Suíça. A Suíça chegou a ser codinome de retranca, o ferrolho suíço. A Suíça de hoje em dia ganha goleando. Fez um amistoso hoje, o Lucas Arruda vai poder dar detalhes daqui a pouco. A Suíça fez um amistoso hoje, botou 4-1. É um time que recentemente joga para frente. A Escócia não, o Haiti não. O time do Panamá hoje, para não perder ou para não ser goleado, também vai fazer essa linha de defensores atrás da linha da bola. E é importante o Brasil saber enfrentar.
0: Muito bem, seu Maurício. 6:09, faltando 21 minutos para a bola rolar no Maracanã nesta noite de domingo. Despedida da seleção brasileira. Vamos com os destaques da Central de Esportes. Fala comigo, Lucas Arruda. Terminou o jogo do Vasco no Campeonato Brasileiro contra o Atlético. E outros destaques, Arruda!
4: Tô contigo, Lucianinho. Um abraço para quem nos acompanha na Rádio Gaúcha, nas imagens de GZH, mas também do nosso novo canal Gaúcha Esportes no YouTube. Lucianinho, que domingo é esse? O Brasileirão sai de cena por enquanto, volta hoje à noite, mas alguns jogos foram realizados neste domingo. Pela manhã, a Rádio Gaúcha contou a derrota do Internacional por 3-1 para o Bragantino fora de casa. Há poucos instantes, o Vasco de Renato Portaluppi perdeu em São Januário para o Atlético Mineiro por 1-0 e vai passar a Copa do Mundo inteira na zona de rebaixamento. Instantes finais, Lucianinho, em São Paulo, o Palmeiras, com um jogador a menos, está vencendo a Chapecoense no Allianz Parque, mas tem pênalti para a Chape, Bolasie está na bola. Bom, o Brasileirão termina o seu primeiro semestre ainda hoje, com dois jogos depois da seleção brasileira. Tem Cruzeiro contra o Fluminense e Remo contra o São Paulo. E em quadra, Lucianinho, lá em Paris, Roland Garros, o brasileiro João Fonseca está vencendo o Casper Ruud por 2-0, rumo às quartas de final do Grand Slam.
0: Muito bem, os primeiros destaques da Central de Esportes. Vamos escalar os times. Vamos lá, Felipe Duarte, a escalação da seleção brasileira.
3: O Brasil já está escalado desde ontem. Carlo Ancelotti confirmou tudo na entrevista coletiva concedida na Granja Comari. E agora oficializado com Alisson no gol número 1, 2 Wesley, 14 Bremer, 15 Léo Pereira, 6 Alexandro, 5 Casemiro, 8 Guimarães, Bruno Guimarães, 21 Luiz Henrique, 11 para Rafinha, 7 Vini Júnior e 9 Matheus Cunha. No banco de reservas tem o Everton, Ederson, Danilo, Douglas Santos, Ibanhas, Fabinho, Danilo Santos, Lucas Paquetá, Endrick, Igor Thiago e Rayan. Time Banco do Brasil na informação KTO.
0: 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Felipe Duarte, o time e o Banco do Panamá.
3: Coloca o teu chapéu então, Lucianinho, e despacito vamos escalando o Panamá. Começando pelo goleiro, 22, Mosquera, 2, Blackman, 3, Córdoba, 4, Escobar, 16, Andrade e 23, Murillo, Amir Murillo. No banco tem outro Murillo, então bota o nome primeiro aí, o Amir Murillo. No meio campo tem 14, Harvey, 11, Bárcenas, 7, José Luiz Rodrigues e 10, Ismael Dias. O centroavante é Cecílio Waterman, camisa 18. No banco tem John Gunn, goleiro, César Samúdio, Edgardo Farinha, Christian Martínez, Tomás Rodrigues, Giovanni Ramos, Eric Davis, José Fajardo, Adalberto Quinteiro, César Yanis, Roderick Miller, Jorge Gutierrez, Kadir Bahia, é jogador do Botafogo, Kadir Bahia, Griffith, Victor Griffith, José Murillo e Ivan Anderson, time banco do Panamá, na informação Tramontina.

0: Hübner. E no VAR, Christian Dinger e Katrin Rafalski. 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
1: 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Bom, meu caro Lucas Arruda, temos já fim dos jogos do Brasileiro ou não ainda?
2: Sim, sim, Lucianinho, os jogos encerrados. Há poucos instantes a Chapecoense no último lance em São Paulo perdeu o pênalti contra o Palmeiras. Festa do Palmeiras no Allianz Parque, 1-0 contra a Lanterna Chapecoense.
1: É um rabo esse Palmeiras também, hein?
2: Lucianinho, parecia festa de título quando o Bolasie chutou o pênalti no travessão. Marcelo Lomba era o goleiro, 1 para o Palmeiras, 0 para a Chape, 7 pontos a distância do líder Palmeiras para o segundo colocado Flamengo. E o outro jogo, bom, Vasco da Gama em casa perdeu para o Atlético Mineiro, 1-0 gol do Vitor Hugo, Vasco zona de rebaixamento. Portanto, o Grêmio fica fora do Z4 e o Inter, por consequência, não terá pontuação de zona durante a Copa do Mundo.
1: É, Maurício, o Grêmio com mais sorte do que juízo. O Inter só teria pontuação de Z4 se o Vasco vencesse o jogo, mas a dupla Grenal vai para a parada com alertas todos mais do que ligados, seu Maurício.
3: Os nossos dois gigantes, eles são autoexplicativos. Na última rodada da parada para a Copa, cada um toma 3-1. Somados, eles tomam 6 gols e fazem 2. Somados, os dois podiam ter sido goleados pelos seus adversários. O Corinthians na Arena e muito especialmente o Bragantino em Bragança Paulista. É preciso que os dirigentes, os conselheiros, especialmente estes que têm poder em Grêmio Internacional, entendam o que está acontecendo. Porque 25 foi assim, 26 será assim. E se nós não fizermos nada noutra direção... 27 também. Os nossos times são frequentadores assíduos da segunda página da tabela do Brasileirão.
1: Bom, o Maurício já falou também sobre o jogo do Brasil. 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Vamos com o ambiental no Maracanã. Vai ter casa cheia, hein, Felipe Duarte? E com uma torcida aí para apoiar o Brasil antes do embarque para a Copa, Felipe.
0: Muito perto da lotação máxima do Maracanã. Vejo algumas pouquíssimas cadeiras nas tribunas, né? Nos camarotes também, algumas cadeiras vazias. Mas são poucos lugares. E há pouco o telão do Maracanã anunciou a escalação disparado. O jogador mais ovacionado, mais aplaudido foi Vini Júnior. E aí, claro, também ele é um dos protagonistas, né? Mas tem um outro sintoma de por que o Vini Júnior foi aplaudido. Porque na sequência os jogadores mais aplaudidos foram Léo Pereira, Alexandro, jogadores do Flamengo, né? E o Vini Júnior é cria do Flamengo. Então, certamente, tem muitos flamenguistas aqui no Maracanã aplaudiram demais o Vini Júnior e esses outros atletas que hoje defendem a camisa rubro-negra. Ingressos se esgotaram muito rápido. Começou a venda de ingressos na metade ali de maio e em poucas horas acabou tudo. Então, mais de 70 mil pessoas teremos aqui no Maracanã na informação de Alibem.
1: 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Vamos até Carlos Barbosa. Libertadores de futsal, a grande decisão que vai ser brasileira. Helena Brum, os destaques aqui no futebol de Copa da Gaúcha. Helena, tudo bem? Boa noite.
4: Muito boa noite, Lucianinho. Boa noite a todos que nos acompanham. Lucianinho aqui em Carlos Barbosa, a CBF vai empatando em 1-1 com a equipe do Magnus de Sorocaba pela final da Libertadores de Futsal. O gol do time aqui da Serra foi do Fogaça e pelo Magnus, o Rodrigo Capita, em sua última Libertadores, balançou as redes. Lembrando que a CBF busca o heptacampeonato e o Magnus o tri. As duas equipes têm tradição em Libertadores. Se o placar continuar assim, a gente vai para a prorrogação e depois para os pênaltis.
1: Obrigado, Helena Brum, que segue acompanhando conosco. Lá direto de Carlos Barbosa e trazendo as informações para a gente do futebol de Copa da Gaúcha. Estamos no canal de YouTube da Gaúcha, o Gaúcha Esportes. Estamos na Gaúcha, estamos na Rede Gaúcha. Todas conectadas na grande rede da Copa que vem por aí. Quero mandar um abraço para todas as rádios que estão na Rede Gaúcha conosco. Olha só, o Felipe Duarte traz aquele ambiental, é Muvuca. Ligadas conosco, Rádio Fronteira Missões de Santo Antônio das Missões. Rádio NDFM lá em Chapecó, Rádio Itaipu de Santo Antônio da Patrulha, Rádio Encantado de Encantado, Encruzilhadense de Encruzilhada.

0: do Sul, Rádio Sananduva de Sananduva, Jaguari de Jaguari, Terra da Dani, todos ligados na Rede Gaúcha. 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Seguindo o nosso giro. Bom, Arruda, vamos lembrar os grupos do Brasil, do Canadá, do Brasil, do Panamá. Do Panamá, inclusive, até o Felipe já falou, mas vale relembrar, o Brasil está no grupo C e lá o Panamá no grupo L. Arruda!
1: Receita fácil, né, Lucianinho? Porque a gente está mexendo com o álbum de figurinhas, já está
0: decorando.
1: Está na cabeça, né? Já, né, Lucianinho? Bom, Brasil no grupo C, falamos muito sobre isso. Adversários Marrocos, Haiti e Escócia. Aliás, Lucianinho, a Escócia jogou nesse final de semana. Já eu falo sobre isso. Mas o Panamá está lá no último grupo, o grupo L desta Copa do Mundo. Adversários do Panamá, a Croácia, Gana e também a Inglaterra. Coincidência, Lucianinho, na última Copa do Panamá 2018, também tinha a Inglaterra na sua chave.
2: Tem Ola agora, Lucianinho.
0: Ola!
2: É, aquele fenômeno, né, criado na Copa de 70 no México, pelos mexicanos, torcedores dos outros países também acompanhavam aquela competição e se repete. Toda a Copa do Mundo, todo jogo com seleções tem Ola, e aqui no Maracanã está um espetáculo. Claro, a ampla maioria é de torcedores do Brasil. Então, camisas amarelas, azuis espalhadas. E bem na minha frente, mais pro lado da bandeirinha de escanteio, tem um núcleo pequenininho de camisas vermelhas com azuis. São os panameños, que claro, se comparado ao Maracanã inteiro, são muito poucos, né? Mas é um número expressivo de torcedores. Eu esperava ter quase nenhum por aqui. Vi muitos panameños, alguns estão hospedados no mesmo hotel que eu, em Copacabana. E aqui nos arredores do Maracanã, claro, transitando na maior tranquilidade, não tem rivalidade nenhuma no futebol Brasil e Panamá, e por isso hoje eles só abrilhantam mais estando aqui presentes na arquibancada do Maracanã.
0: 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Neste momento os times, as bandeiras, enfim, os times entrando no gramado, as equipes perfiladas no túnel de acesso ao gramado do Maracanã. E eu quero mais destaques do nosso Lucas Arruda. Jogos do Brasil na Copa. Arruda, bota na agenda, quando é que o Brasil estreia? Dia 13, hein? 13 de junho, é isso, né?
1: É isso, Lucianinho. Anota aí, viu? Dia 13 de junho tem a estreia da seleção brasileira em New Jersey. 7 horas da noite, é um sábado, Brasil contra Marrocos. Marrocos que esteve na última semifinal. Na segunda rodada, Lucianinho, dia 19, 9:30 da noite, na Filadélfia, sexta-feira, tem Brasil contra o Haiti. E fechando a participação na primeira fase, dia 24, uma quarta-feira à noite, às 7 horas, tem Brasil contra a Escócia em Miami, os três jogos da primeira fase da seleção brasileira.
0: Times entrando em campo com um belíssimo mosaico, feito ali com o símbolo da CBF, nas cadeiras do Maracanã, escrito ao fundo. Enfim, penta. É isso, né? Todo um clima criado no Maracanã, Felipe Duarte, para receber a seleção brasileira para o último jogo antes da Copa. Está escrito um feito ali também, é isso, né?
2: Aqui na minha frente eu vejo só o símbolo da CBF, é um mosaico, né? Os torcedores chegavam nas suas cadeiras, já tinha um papel de uma determinada cor, branco, azul, verde ou amarelo. E aí, claro, quando os times entraram em campo, a ordem para que eles levantassem formou o símbolo da CBF. E os jogadores que entram em campo são todos, todos, time titular, time reserva, logicamente as ausências não estão no gramado, né? Neymar se recuperando de lesão e os três que estavam na Liga dos Campeões.
0: Hino Nacional Brasileiro, vamos ver se o povo vai cantar a capela, vamos lá, é o nosso hino maravilhoso.
2: Começa com o Panamá, Lucianinho.
0: Exatamente. Belíssimo uniforme do Panamá, hein?

Tá aí o hino nacional do Panamá. Faltando 6 minutos para a bola rolar no Maracanã. E agora sim, a hora do hino nacional brasileiro.

Alcione cantando.

0: Alcione e Belo cantaram o hino nacional aqui no Maracanã, no gramado do Maracanã, ovacionados por mais de 70 mil torcedores aqui no Rio de Janeiro, Lucianinho.
1: De arrepiar, Felipe Duarte, o hino a capela, como foi na Copa de 2014. Maracanã lotado na despedida da seleção brasileira e você ligado no futebol de Copa da Gaúcha. 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Bom, Arruda, vamos repassar então os jogos do domingo do Campeonato Brasileiro. Ontem teve derrota do Grêmio, hoje derrota do Inter. Eu não aguento mais a dupla Grenal, Felipe Duarte, o meu caro Lucas Arruda.
2: É, Lucianinho, a boa notícia é que não tem ninguém na zona de rebaixamento durante a Copa do Mundo. Não teremos representantes no Z4. Bom, três jogos encerrados neste domingo. Pela manhã, o Inter foi derrotado fora de casa por 3-1. O Bragantino fez 3-1 no Internacional no estádio Cícero de Souza Marques. Há poucos instantes, no Allianz Parque, 1 para o Palmeiras, 0 para a Chapecoense. E ao mesmo tempo, em São Januário, 0 para o Vasco, 1 para o Atlético Mineiro. Estou atento, Lucianinho, à situação de Renato Portaluppi no Vasco da Gama. Ontem, os jogos que abriram a rodada. Em Porto Alegre, a Rádio Gaúcha contou 1 para o Grêmio, 3 para o Corinthians de virada. O Flamengo fez 3-0 no Curitiba, no Rio. O Atlético Paranaense, terceiro colocado, venceu o Mirassol por 1-0 em Curitiba. E ainda, Lucianinho, 2 para o Bahia, 1 para o Botafogo. E o Santos fez 3-1 no Vitória. Os jogos já encerrados na rodada. Ainda hoje, Cruzeiro contra o Fluminense, Remo contra o São Paulo, mas só depois do jogo da seleção.
1: Muito bem, Lucas Arruda na Central de Esportes. Traz pra gente quem tá no G5 neste momento do Campeonato Brasileiro, Arruda.
2: Bom, o Palmeiras, Lucianinho, com a vitória, manteve a distância em relação ao Flamengo. Líder, Palmeiras com 41 pontos. O Flamengo, segundo colocado, com 34. O Atlético Paranaense, terceiro, com 30. A mesma situação do quarto, Fluminense. A diferença, nesse momento, está no saldo de gols. O quinto colocado é o Bragantino, com 29 pontos. Zona intermediária, mais próxima da situação do Z4. O Inter, 14º colocado, tem 21. O Santos, 15º, tem 21 também. E também com 21 pontos, o Grêmio é 16º colocado na porta da zona de rebaixamento. Dentro do Z4, Lucianinho, Vasco, 17º com 20, Mirassol, 18º com 16, Remo, 19º com 15 e a Chapecoense, lanterna, com apenas 9 pontos na tabela.
1: 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Bom, Felipe, repassa o time do Brasil, que vai começar agora de forma efetiva a caminhada até a Copa do Mundo, Felipe.
0: É, e esse aqui deve ser o time da estreia. Claro, coloca os dois zagueiros que ontem estavam em campo na final da Liga dos Campeões, né? Marquinhos e Gabriel Magalhães. O restante é essa escalação, se não acontecer nada nos amistosos. E aí, bate na madeira para não acontecer nada. Alisson no gol, gaúcho Alisson, formado no Inter, número 1, 2, Wesley, 14, Bremer, 15, Léo Pereira, 6, Alexandro, 5, Casemiro, 8, Bruno Guimarães, 21, Luiz Henrique, 11, outro gaúcho, Rafinha, 7, Vini Júnior e 9, Matheus Cunha. Nós da Seleção Gaúcha emprestamos esses gaúchos aqui para representarem o Brasil em mais uma Copa do Mundo, Lucianinho.
1: É verdade, Rafinha da Tinga pro mundo. 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SPA/MF2093/2024, antes da bola rolar, Maurício Saraiva, é a última dança, antes da Copa, antes da viagem no Brasil, obviamente, porque tem ainda o amistoso que o Brasil vai ter, antes da bola rolar contra Marrocos, Maurício.
3: Impecavelmente vestido, Ancelotti, com direito àquele colete de lã, embaixo do blazer. Com...
1: Olha lá, Maurício Saraiva,
3: hoje,
1: de lã,
3: é que hoje não está tão, tá tão quente no Rio, daqui a pouco o Felipe dá a temperatura, mas a ideia é que o Brasil seja intenso e tenha uma posição positiva para sua torcida.
1: Apita o árbitro, Daniel Schlager, bola rolando. Vamos juntos compartilhar todas as emoções do último jogo do Brasil em solo brasileiro. Antes da viagem para a Copa do Mundo, Estados Unidos, México e Canadá. O Brasil vai ficar prioritariamente nos Estados Unidos. Joga em New Jersey, joga na Filadélfia e joga em Miami na primeira fase, respectivamente, contra Marrocos, Escócia e fecha contra o Haiti. Toca a bola o time do Brasil, bola para o Matheus Cunha, ele domina ali pelo lado esquerdo. Trabalha o time do Brasil, Alexandre, ele acaba recuando a bola para o campo de defesa, bola para Léo Pereira, domina o zagueiro do Flamengo, joga lateralmente, a bola para Bremer, sobe o Brasil para o campo de ataque, domina Bremer, ele chega próximo ali, a divisória do gramado na meia direita, domina Bremer, ele acaba recuando ali para Léo Pereira chama Alexandre, o Brasil tenta a jogada longa no lado esquerdo, é a chance do Brasil, primeiro minuto de jogo, vem o Brasil, Matheus Cunha na frente para o Vini, chega ali para fazer o corte, vem de novo o time do Brasil, Vini, ganhou na marcação, chutou para o gol! Um chutaço, um petardo, uma pancada, uma cacetada, uma bangornada, como você escolher. Vini Júnior, é esse Vini que eu quero na Copa. É esse Vini Júnior no erro do Panamá. Tava ligado o Brasil, Matheus Cunha pro Vini. E ele não quis saber. Driblou e chutou sem chances para Mosquera. Mete na rede, Vini Júnior. Um para o Brasil. Cedinho, cedinho. Zero para o Panamá. Vamos brilhar, Vini Júnior. Felipe Duarte, 1 a 0, Brasil.
0: Vamos brilhar, Brasil. Matheus Cunha, a jogada começa com ele. 9 às costas, mas não é centroavante como Ronaldo Nazário, como Careca. Não, ele está aberto pelo lado esquerdo. E é ele quem descola o passe para o Vini Júnior aparecer por dentro e brilhar. Brilhar com um chutaço, um petardo no ângulo do goleiro Mosquera. Sem chances para ninguém do Panamá. Abriu o canal do Panamá na rede do Maracanã. É esse Vini Júnior que o Brasil inteiro quer. É o Vini Júnior do Real Madrid, ex-Flamengo, é o Vini Júnior do Brasil. 1 a 0 Brasil aqui no Rio de Janeiro, Maurício.
3: Não é pedir demais, Felipe. Esse Vini Júnior faz naturalmente, cotidianamente, cenas como esta jogando de branco no Real Madrid. É o que se quer de amarelo. Ele já teve a Copa de 22 e fracassou. Ele individualmente foi um fracasso daquela Copa. Nesta, mais experiente, já curtido inclusive por essa dor, por que que ele não pode jogar melhor? Por que que ele não pode ser, enfim, nosso protagonista, hein, Lucas?
2: Vini Júnior marca o seu 9º gol com a camisa da seleção brasileira, terceiro dele na era Carlo Ancelotti. Vitória de número 79 na história da seleção dentro do estádio Maracanã. E nesse momento o Brasil vai conquistando o 6º triunfo com o técnico italiano.
1: Vem de novo o Brasil, Bruno Guimarães abrindo na direita. É o time do Brasil indo para ataque. Pro Wesley, rolou atrás para Casimiro. Pode infiltrar no meio, o passo foi errado. Direto para a linha de fundo, é só tiro de meta para Mosquera fazer a cobrança. 3 minutos de jogo no Maraca, 1 a 0 Brasil. 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Quem tá voltando aí do Domingão, tá descendo a serra, tá voltando do litoral, tá se deslocando aqui na Grande Porto Alegre. 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Bom, Maurício, o início do Brasil já é avassalador, fazendo 1 a 0 com 1 minuto. E chegou forte na sequência. Ou seja, o Brasil vai fazer um jogo de imposição aí, pelo jeito, hein, Maurício?
3: Vamos pegar adversários dessa qualidade. E nós poderíamos chamar o Haiti de um adversário da mesma família do que o Panamá, se não inferior. O Haiti é o que precisa fazer. Desde o primeiro minuto, forçar o erro do adversário no campo deles. Contra Marrocos não é tão fácil.
1: É, daí a régua sobe, obviamente, mas é uma seleção que estará na Copa do Mundo, que é a seleção do Panamá. 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E quando a jogada para o campo de defesa, o Brasil agora marca a saída de bola, Córdoba domina. O Brasil marca a saída de bola do Panamá, não deixa que o Panamá se criar. Lançamento na ponta, fica para o time do Brasil, Matheus Cunha estica a perna, a bola bate por último ali no jogador, o Harvey, número 14, a bola sai pela linha de lado, lateral para o Brasil fazer a cobrança. 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Vem o time do Brasil, Wesley lá pela direita, tenta ajeitar, não deu para o Luiz Henrique, teve desarme, sai de trás o Andrade, sai de trás o time do Panamá, mas o Brasil briga pela bola ali no meio, foi Léo Pereira no bote, rouba a bola para o time do Brasil, fica no chão ali o jogador do Panamá, mas segue o jogo, o Waterman ficou no chão. Bola para Luiz Henrique, ele domina ali para a meia direita, recuando para Wesley, domina Wesley, joga para o meio para Casimiro, Casimiro dá o passe mais ali na meia direita para o time do Brasil fazer a jogada com Bruno Guimarães, abertura aqui na esquerda para Vini Júnior, vai Vini, brilha Júnior, brilha Vini, chutou para o gol, pega a Mosqueira. Agora o chute foi mais fraquinho, o Felipe pegou o Mosqueira.
0: É, estava esperto o Mosqueira, o chute foi rasteiro, fraco, o Vini foi fazendo fila pelo lado esquerdo agora. Chutou para as mãos do goleiro, 1-0, o gol é dele, lá vem o Brasil de novo, Lucianinho.
1: É, o Brasil não para, é o Brasil que quer mais. Vem a jogada, Luiz Henrique pela direita, toca no meio que é gol, tocou para o Vini. Chega no meio do caminho por ali, o Córdoba para fazer o corte. 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Vem o time do Panamá. Aqui pelo lado direito, vai para o campo de ataque. Que tem a bola do camisa número 23 ali, o Murilho. Ele domina, é o Amir, né? O Felipe disse que tem dois, então ficaremos de olho. Bola para Harvey, ele domina, recua a jogada para Córdoba. Córdoba faz a abertura ali na meia esquerda, tenta atacar ali o Andrade, faz a abertura mais na ponta esquerda para Blackman. Ele domina, devolve para Andrade, recua a jogada do time do Panamá que vai trabalhando ali pelo lado esquerdo. Olha o Andrade ali no jogo, recuando a bola mais na defesa. O Panamá não consegue infiltrar, ele fica girando a bola, o Brasil intocadinho. A bola vem longa, direto para a linha de fundo, tentou chegar por ali o Ismael Dias, o... Mas o Dias que estava ali no lance acabou não chegando. É só tiro de meta para Alisson. Maurício, 7 de jogo, 1-0 Brasil. Maurício.
3: Nesse momento que o Panamá ficou mais com a bola, se viu a ideia que tem o Ancelotti de como o seu time se defenda. Não tem muita gente para dar bote, só dois, Bruno Guimarães e Casemiro. Então todos os outros baixam, formam um grande bloco atrás da linha da bola, muito compacto, que corta a linha de passe do adversário. É assim.
1: E jogada perigosa ali do Léo Pereira, perdeu, ficou para o Panamá, dominou o chute para o gol, pega Alisson firme no meio do gol, deu bobeira ali o time do Brasil, hein, Felipe? Léo Pereira tem que se ligar, hein?
0: Quando tá muito fácil, aí o pessoal relaxa, Léo Pereira perdeu a bola na entrada da área e o chute, a finalização foi do Yoel Bárcenas, tranquilo, no peito do Alisson que encaixou, 1-0 para o Brasil, a informação é KTO.
1: Aquela ali até Maurício Saraiva defendia também,
3: encaixado,
1: né?
3: Encaixado,
1: encaixadinho assim, sem peito de madeira. 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Comando hoje é de Jason Lisboa. É, o Jeizão vai estar lá controlando as feras.
2: Fonseca.
1: Ah, Joãozinho Fonseca, como é que tá por aí, filho? Arruda.
2: Bom, Lucianinho, João Fonseca acaba de confirmar o seu serviço. Terceiro set em Roland Garros, oitavas de final. 5-5 no terceiro set. Por enquanto está 2-0 para o brasileiro. Parciais de 7-5, 7-6. Falta pouco, Lucianinho, para que o João Fonseca alcance as quartas de final na quadra central de Roland Garros.
1: Vai me chamando, Arruda, vai me chamando, vai me informando. Tô que contigo. A gente está focado aqui no Brasil, mas traz a informação pra gente. Em seguida, Helena Brum também traz informações da final do futsal, da Libertadores lá em Carlos Barbosa. A CBF está na decisão. 1-0 Brasil, gol de Vini Júnior contra o Panamá, mas quem ataca é o Panamá aqui pelo lado. Murijo cruzou para a área, cortou a defesa, Léo Pereira. Tem rebote, fica no meio ali para o Harvey. Foi desarmado, agora contra-ataque do Brasil. Agora é para fazer aquele contra-ataque mortal de Copa. Lançamento na direita, errado para o Luiz Henrique, a bola não chegou no ponto certo. Ficou fácil ali para a cobertura da zaga do time do Panamá, Maurício. Esse tipo de contra-ataque tem que aproveitar, Maurício.
3: Essa é a carência que a gente tem do meio armador. O Douglas do Grêmio, o D'Alessandro da Argentina, do Inter, o Ademir da Guia, o Dirceu Lopes, o Ailton Lira, os brasileiros, o Rivaldo, o Ronaldinho, quem você queira, jogadores da armação, esse jogador a gente não tem com esta figura. Esse passe do Bruno Guimarães foi impreciso. O meio armador pega esse passe assim, agora me consagra, agora eu boto esse açúcar na boca do meu
1: açúcar,
3: atacante.
1: Com açúcar e com afeto.
3: Pô, me abraça.
1: É. Domina o time do Panamá, eu lembro as rádios da Rede Gaúcha, conectadas na Copa, Jornal da Manhã de Juí, Marabá de Iraí, Cacique de Lagoa Vermelha, Rádio São Luís de São Luís Gonzaga, Santiago de Santiago, Diplomata de São Marcos, vem o Brasil, descendo a ladeira, vem o Brasil com espaço, quem sabe agora, arrancou o Matheus Cunha, chuta Matheus, foi bloqueado, demorou. Demorou duas horas para chutar ali, tava na cara do gol. Voltou pro Brasil, Casimiro. Pra Vini, pra cá, tentou de chute direto. Agora o Vini gostou, né, Felipe? Chutou direto, mas deu. Mosqueira tá ligado, pega no meio do gol, Felipe.
0: Ah, tenta de todas as formas, até porque o Matheus Cunha não chutou. O Brasil conseguiu recuperar essa bola e pelo lado esquerdo, Vini Júnior bateu. Fraco, tranquilo pro Mosqueira. Segue 1-0, é gol, é dele, é gol do Vini Júnior. 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
3: Matheus Cunha usa 9 e não é 9. 9 no sentido centroavante. Na região central mais à frente, a figura, o território do centroavante é do Vinícius Júnior.
1: 10 minutos, quase 11 de jogo, é primeiro tempo, um Brasil, gol do Vini, 0 para o Panamá. E o corte ali do Léo Pereira, bola espirrada no campo de ataque na ponta esquerda, não tinha ninguém do Brasil, fica fácil para o Mosqueira que sai da sua grande área e joga com os pés para sair aí a saída de bola do time do Panamá. 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Domina o time do Brasil, Matheus Cunha, recua para Bremer. Domina o zagueiro brasileiro que domina na intermediária. Vai carregando o Brasil para Léo Pereira. Léo Pereira tem do lado ali o Alexandro para receber. Domina o Alexandro, lado esquerdo. Ele faz o passe mais vertical para Vini Júnior. Domina Vini, trabalha a bola para Matheus Cunha. Vamos, Matheus. Ele arranca aqui pelo lado esquerdo. Tenta passar no meio de dois panameios. É desarmado. Fica a bola para o time do Panamá no meio campo. 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Arruda! Vê essa bola longa do Andrade aqui, mas veio o Alexandro para meter para a linha de lado. Faltou a gente repassar só como é que ficou o Z4 na parada da Copa, Arruda.
2: Bom, Vasco da Gama é o primeiro integrante da zona, 17º colocado com 20 pontos. O Mirassol, 18º, ele tem 16 pontos. O Remo é vice-lanterna com 15. E a Chapecoense tem apenas 9 pontos, a última colocada.
1: É, o Vasco do Renato sob pressão, perdeu em casa para o Atlético Mineiro. Será que cai o Renato ou não cai? E o que que isso, Maurício, daqui a pouco pode impactar até na vida do Grêmio? Porque Luiz Castro ontem deu uma entrevista, de novo, aquela conversa fiada, não convence. Eu não sei, Maurício, é a parada de mais de um mês aí na Copa, claro que vai ter reapresentação antes. Mas não sei, Maurício, esse cenário para mim ainda parece nebuloso.
3: Até a página 13, essa direção do Grêmio recém-empossada, no seu primeiro ano de gestão, não é renatista. E olha que o Odorico foi vice-futebol do Renato, campeão da Libertadores e campeão de Copa do Brasil. Mas não é renatista, tem outro tipo de projeto. Eu digo até a página 3 porque contexto, opinião pública, pressão de conselheiro, isso muda tudo em questão de minutos.
1: Murijo e José Luiz Rodrigues na cobrança de falta para o time do Panamá. 13 minutos. Barreira do Brasil na linha da grande área. Alisson ajeita a sua barreira. Uma falta perigosa para o time do Panamá. 0-0 no Maracanã. 1-0 no Maracanã. A torcida vai, obviamente, a cobrança de falta. Vai para a bola. É o Rodrigues, é ele. Não, é o Murijo. Direto, bate na barreira. Gol! Do Panamá! Amir Murijo mete na rede! Deixou o Alisson sem reação. A bola bate na barreira, explode na barreira e ela cai no canto oposto onde estava Alisson. Sem chances para o goleiro brasileiro. 13 minutos, 14 agora na virada. Uma cobrança de falta meio que despretensiosa. A bola desvia no Matheus Cunha e vai morrer no fundo da rede. Mete na rede, Murijo. Empata o jogo no Maraca. Até para alertar os gansos, alertar o Brasil. Um para o Brasil, um para o Panamá, Felipe.
0: Mas é, Luciano, a gente estava dizendo, a facilidade era tanta que a defesa brasileira dava alguns vacilos na hora de tentar sair jogando de trás. A origem da falta é uma bola enforcada que o Brasil tenta sair tocando. Bruno Guimarães faz a falta na entrada da área. Murilho, Amir Murilho, jogador do Beşiktaş da Turquia, quem cobra. A bola desvia na barreira e mata o goleiro Alisson, que está sendo vaiado neste momento aqui no Maracanã. O Panamá empata 1-1, Maurício.
3: O problema, primeiro, a barreira foi curta. É uma barreira curta, uma barreira de pouca gente, um buraco. Depois, a cobrança é muito ruim, ela está indo lá para a linha de fundo, mas bate na cabeça que eu não identifiquei de um dos jogadores. E depois parece dar tempo, e é só a impressão, parece dar tempo de que a bola é lenta para o Alisson chegar de volta. Eu não diria que foi falha dele, não diria que foi bola defensável, mas eu compreendo a sensação do Maracanã de que pelo lento da bola, Ruda, dava para chegar. E o Brasil cede um empate no gol fora do contexto, mas no futebol existe muito gol fora do contexto, viu, Lucas?
2: É, o oitavo gol que sofre o Brasil na era Carlo Ancelotti em 11 jogos é o terceiro empate com o técnico italiano. Murijo, décimo gol com a seleção panamenha em 93 jogos, foi o lateral da seleção na Copa do Mundo de 2018.
1: Tudo igual, 1-1, Brasil e Panamá, 15 minutos de jogo, Panamá rouba a bola, hein? Panamá vai pro ataque, o Brasil tem que se ligar no jogo. Não tem babinha, não tem papinha, não. E não dá pra achar que fez o gol há um minuto que o Brasil resolveu a parada. Agora é Copa do Mundo, amigo, é? Como diz Galvão Bueno, é Copa do Mundo, amigo. Não dá pra brincar. Imagina fazer isso contra Marrocos. Não dá, né? Ali o Matheus Cunha teve a chance de concluir a gol, não concluiu. O Brasil tem que jogar certo, tem que jogar com vontade. Domina o time do Panamá, Escobar. Ele domina, trabalha com Córdoba. Os dois zagueiros ali no campo de defesa. Ainda o Córdoba vai chamar Mosquera. Recua a bola para dentro da grande área do time do Panamá. 16 de jogo, 1-1. 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Domina Mir Murijo. Ele faz a jogada para José Luiz Rodrigues. Faz a abertura lá na esquerda. Ataca o time do Panamá. Blackman. Ele domina lá na esquerda. Recua a jogada para o Panamá, que chega com jeitinho, assim. Vai chegando. E daí é o toque de cabeça do Murijo nas mãos do Alisson. E a torcida se manifesta aí, Felipe.
0: Um misto agora. Algumas vaias quando o Alisson defendeu. E aí, na sequência, as palmas foram elevando o tom aqui no Maracanã. E acabaram tapando de poeira as vaias. Mas é um misto de sensações cada vez que o Alisson é acionado. 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
1: Temos Helena Brum com a atualização da Copa do Mundo, da Libertadores de Futsal.
4: Lucianinho CBF, aqui.
1: Lá no Rio, lá em Carlos Barbosa, Helena.
4: Lucianinho aqui em Carlos Barbosa, a CBF vai empatando em 2-2 com a equipe do Magnus pela final da Libertadores de Futsal. Os gols do time da Serra foram do Fogaça e do Otanha. E pelo Magnus, Rodrigo Capita e Bruno Andrade marcaram. Lembrando que a CBF busca o heptacampeonato.
1: Obrigado, Helena Brum. Olha, o Brasil chegou com perigo. Quem sabe agora não domina, não alcança. Por ali, era o Bruno Guimarães, a bola vai direto para a linha de fundo. Tentativa do time do Brasil, se ele pega, ele estava na cara do gol, Felipe.
0: É, não conseguiu o domínio, né? Como elemento surpreso, o volante Bruno Guimarães aparecendo na área. Uma bola enfiada por cima da marcação do Panamá. Não houve domínio, tiro de meta para o Panamá, o placar está dizendo. Está 1-1, Car House.
3: É preciso dar contexto no jogo, tem insistido nisso, do tipo bola dividida. O Brasil vai dividir até a página 3, não pode dividir essa bola como se já fosse Copa. Mas ao mesmo tempo isso dá ao Panamá, que não tem nada para perder, a chance de competir mais do que o Brasil e ficar perigoso. O Brasil tomou o gol e não voltou a jogar bem.
1: Vem Brasil, Matheus Cunha, escapa para a meia esquerda, trabalha com Vini na ponta, vai para cima da marcação, Vini. Ingressou na grande área, tentou o passe direto para o Matheus, cortou a defesa. A intenção do Vini era boa, mas não deu sequência. E depois uma falta
2: 2-1
1: do Alexandre na saída de bola. 2-1 aí para João Fonseca, é isso?
2: Pois é, Luciane, notícia ruim. Perdemos o terceiro set. Perdemos o terceiro set. 2-1 para o João Fonseca. Parcial nessa de 7-5 para o Casper Ruud, norueguês, que conseguiu quebrar o saque do João Fonseca exatamente no último game. E o brasileiro até salvou um set point, mas depois acabou perdendo o ponto. 2-1 para o Brasil. João Fonseca nas oitavas de final de Roland Garros. O adversário já está definido. Será o tcheco Jakub Mencik.
1: Vem o time de novo do Panamá pelo meio. José Luiz Rodrigues dominou. Ajeitou. Tem perigo no lance. Agora era o Harvey, tentou lá na ponta. A bola não chegou no destino, mas ainda para o Harvey dominou. Tem perigo no lance. O Brasil está deixando o Panamá chegar muito próximo da sua grande área, hein? Maurício já vai falar sobre isso. Um chute de longe, Alisson. Em dois tempos faz a defesa para dar aquele sustinho na galera. O chute do Escobar de longe aí, Felipe.
0: É, e o Alisson não conseguiu encaixar de primeira. Foi uma porrada de longe. O Alisson em dois tempos evitou que a bola entrasse. Mas o Panamá domina, troca passes e o Brasil não consegue tocar na bola, Lucianinho. Ali bem.
1: 6h50 da tarde do domingo, já da noite, noite fechada em todo o Rio Grande do Sul. É hora de girar o tempo e o placar do futebol de Copa da Gaúcha. No Maracanã, vai bater 20 do primeiro tempo. O Brasil saiu na frente, mas o Panamá empatou, tá 1-1. Fala comigo, Lucas Arruda.
2: Ô, Lucianinho, três jogos encerrados na 18ª rodada do Brasileirão. Hoje pela manhã, o Inter foi derrotado pelo Bragantino por 3-1 fora de casa. Há poucos instantes no Rio, 0 para o Vasco, 1 para o Atlético Mineiro. Renato Portaluppi a perigo no seu cargo. E o Palmeiras, líder, venceu a Chapecoense Lanterna por 1-0 em São Paulo.
1: 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Vem o time do Panamá, hein? Só o Panamá que tá jogando aí. Luiz Henrique errou o bote, mas na sequência tava ali para fazer o corte de Bruno Guimarães. Agora sai de trás do time do Brasil. Quem sabe no contra-ataque, Rafinha escapou na ponta direita. Vamos, Rafinha. Dá tinga pro mundo. Rafinha entrou na área. Acabou perdendo, foi desarmado. O que foi, Maurício? Era o Wesley, perdão, isso. Mas ali, Maurício, o cara foi na recuperação ali, deu show na recuperação, hein, Maurício?
3: E são muito velozes os defensores panamenhos e o Panamá está ganhando dividida do Brasil. Na bola dividida do meio campo, que é um setor vazio do Brasil, né? Nós temos quatro atacantes. Um deles tenta ser meio campista, que é o Matheus Cunha. E aí o Panamá tem mais ocupação e ganha essa bola dividida, esse kit de bola. Fica mais competitivo, passou a ter a bola quase tanto quanto o Brasil. E o Maracanã fica sem saber o que fazer, sem saber o que sentir. Começa a escolher os seus personagens queridinhos, como é o Vinícius Júnior do Flamengo. E os seus vilões, como é o Alisson, que não tem nenhuma vinculação com o futebol carioca.
1: Opinião de Maurício Saraiva para Stock Center. 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O Brasil vai empatando. Quase metade do primeiro tempo. Luiz Henrique. Tímido por enquanto, Luiz Henrique lá pela ponta direita. Ele recua a jogada. O Brasil tem a posse de bola. Bremer trabalha com Léo Pereira. Domina Léo Pereira. Joga lateralmente para Alexandro. Isso tudo no campo de defesa. Quase na linha divisória do gramado. Agora cruza a linha divisória ali o Léo Pereira. Trabalha com Alexandro. Mais na ponta. Coladinho na linha lateral, Vini. Bota na frente. Bate por último. Na marcação do Murijo. Sai pela linha de lado. Lateral já cobrado ali pelo Vini Júnior. Que trabalha com Alexandro. Bola recuada no campo de defesa para o time do Brasil. Bola para Bremer. Bremer busca jogo. Bruno Guimarães no grande círculo do gramado. Pode abrir lá na direita. Ele faz isso. Passe errado, hein? Rafinha estava pelo meio. Passe ruim do Bruno Guimarães. Bate na marcação. Sai pelo lado. Wesley já cobra o lateral. Quer falar, Maurício?
3: É que o Bruno Guimarães mandou um e-mail, né? Ele enquadrou todo o corpo. Virou para o lado direito. Anunciou: eu vou dar no Wesley.
1: Não é mais telegrafar, mandar um e-mail.
3: É, mandar e-mail. E aí o cara fez a interceptação da linha de passe.
1: É, o Panamá, ele pode não ter grandes luzes, mas ele marca bem, né, Maurício?
3: É muito mais fácil destruir do que construir. Você junta os seus setores, compacta, se você preferir, na linguagem mais moderna do futebol, compacta os setores, todos eles próximos, não tem como jogar entre as linhas ou, modernamente, entre linhas, e aí o Brasil fica sem a bola, inclusive, na metade do primeiro tempo.
1: Domina Andrade, time do Panamá que tem a posse de bola. 23 de jogo, 1-1, no Maracanã, despedida do Brasil. Da nossa terra aqui, vai para os Estados Unidos, onde tem o último amistoso ainda antes da Copa do Mundo. Estreia contra Marrocos. E chega o time do Panamá. José Luiz Rodrigues, ponta direita, vai para cima na marcação. Consegue o cruzamento, a bola bate no Alexandro. Tenta ficar para Vini. Vini já ajeita para o contra-ataque, hein? E agora Casimiro faz o lançamento longo nas costas da zaga. Mas olha só, o senso de cobertura dos caras é muito bom. O cara tirou a bola do Rafinha, mas sobrou pro Vini. Ele vai no mano a mano aqui para a esquerda. Boa bola do Vini. Chegou o Brasil com o perigo. Quem sabe agora o chute. Bate na rede pelo lado de fora. Chance clara de gol do Brasil. Rafinha chutou, bateu na rede. Só que do lado de fora. Lançamento que foi, num primeiro momento, com o Casimiro. Teve interceptação. Vini e Rafinha. Mas não deu gol, Felipe.
0: Dobradinha espanhola, né? Vini do Real Madrid, Rafinha do Barcelona. Foi o Gaúcho quem finalizou. Metade do Maracanã achou que era gol. A bola bateu na rede, mas pelo lado de fora. E foi o último ato antes da parada, da pausa para hidratação. Vou puxar minha água aqui também, Luciano.
1: Ah, acabei de tomar um golinho aqui também, Felipe. 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Maurício, temos já a metade, passamos da metade do primeiro tempo. O que dá para fazer um resumo aí da atuação do Brasil, Maurício?
3: Ela não é uma boa atuação. O Brasil faz o gol muito cedo, como você fez o registro logo depois. O Brasil, do gol em diante, passou a ser um time mais confortável. É preciso compreender que, fazendo gol cedo, também os brasileiros se dão o direito de dividir menos bola, correr menos risco, porque a Copa é daqui a menos de 2 semanas. O Brasil estreia, para você ter uma noção, o Brasil estreia um dia depois de 12 de junho, um dia depois do Dia dos Namorados, o dia dos 62 anos do Nego Velho. O Brasil está estreando, é muito perto. Então, na dúvida, eu não vou correr para poder torcer um tornozelo, eu não vou dividir uma bola, porque o Panamá, não tem nada para perder, ele está na Copa, mas se ele fizer enfrentamento com o Brasil no Maracanã, ele é notícia. Então eu consigo compreender esse 1-1, melhor assim, inclusive, do que você já está fazendo 5, 6. Olha aí, o Maurício está achando melhor no empatado que ganhar. Eu digo como mensagem para um Brasil competitivo, melhor esse cenário do que um vamos lá, desce essa foca aí, chama o Milton Cunha, melhor assim.
0: Ô Lucianinho, a gente destacou que o Panamá está na Copa do Mundo também, no Grupo L. E ao contrário do Brasil, eles vão fazer 3 amistosos de preparação. Esse aqui, no Maracanã. Quarta-feira, no dia 3 de junho, enfrentam a República Dominicana. Esse jogo vai ser na cidade do Panamá, capital do país. E depois, no dia 6 de junho, já vai estar nos Estados Unidos, em St. Louis, enfrenta a Bósnia. É um sábado. A estreia do Panamá acontece no dia 17, contra a Gana, em Toronto, no Canadá. 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
1: É, Toronto, no Canadá, onde estará a Valéria Possamay na cobertura multimídia do Grupo RBS, multiplataformas. Multimídia já é meio velho, né, amor? Multimídia.
3: Plataforma,
1: né? Mais bonito, né?
3: Ocupa mais tempo do microfone. É.
1: 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O jogo tá parado.
2: Quebra.
1: Pausa para hidratação. Quebra.
2: Começou o quarto set, Lucianinho. 2-1 para o brasileiro João Fonseca. Oitavas de final de Roland Garros. O primeiro game teve o serviço do norueguês Casper Ruud. O Fonseca quebrou esse saque do Casper Ruud e já confirmou o seu também. Então, por enquanto, 2-0 no quarto set, 2-1 no placar geral. Brasil rumo às quartas de final de Roland Garros.
1: Vai avisando a audiência da Gaúcha, do YouTube, de Gaúcha Esportes. É, vai avisando, Arruda, que estamos atentos também a João Fonseca.
2: Tá quase.
1: Em Roland Garros. Domina o time do Panamá. Eu não sei, Maurício, normalmente não tem esse dado na transmissão, mas a posse de bola do Panamá no jogo, ela tá grande em alguns momentos, hein, Maurício?
3: É porque depois do gol, o Panamá se deu o direito de avançar a sua marcação, e como o Brasil não é competitivo no setor, que é um setor vazio, nós já falamos sobre isso, é um 4-2-4 que tenta se travestir de 4-3-3, com o Matheus Cunha descendo para o centro, mas ele não é daquele lugar, o meio campo brasileiro fica esburacado. Tem mais ocupação do Panamá, que passou a ter também a bola. Menos do que o Brasil, mas também a bola.
1: Maurício Saraiva, opinião de Copa da Gaúcha. 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Vamos jogar mais, Brasil. Vamos lá. Alexandre, lançamento nas costas. Longe, longo demais ali. Fácil para o Mosquera. Não tinha como o Matheus Cunha chegar na bola. Felipe, ficou fácil ali para o goleiro do Panamá.
0: Aí o Panamá vai trocando passe na linha de defesa. O Brasil pressiona, tenta roubar a bola lá em cima. 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
1: 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Também no time do Brasil, marcha lenta lá pela ponta direita, já teve o desarme, a bola recuada. Do Córdoba para Mosquera, dentro da sua grande área. Domina o goleiro do Panamá, bate com a perna direita, dá um bico para frente. Tenta fazer a ligação direta. O Brasil tenta ficar com a bola pelo meio. Tem que botar a bolinha no chão, Brasil. Isso aí, ó. Vini, que bola. Matheus Cunha na ponta de esquerda. Se cruzar para a área, é uma boa. Ele limpa a marcação, mas ele dá um chapéu para trás, que não tinha jogador, mas ele dá um balão para trás e não consegue completar a jogada. Mas errou o Panamá. Ficou para o Brasil. No meio, Bruno Guimarães. Cruzamento do Matheus, bate em cima da marcação. Tá pecando na penúltima ali o Matheus Cunha, hein, para tentar pifar alguém na cara do gol. E agora tem uma falta cometida pelo Bremer para o jogo. 29, Maurício, no sinal da 7. 1-1 Brasil e Panamá.
3: Não é a defesa da tese pela tese, mas eu gostaria de ver em algum momento desta partida, não vai ser agora, talvez só depois do intervalo, essa formação que eu defendi antes do jogo, Lucianinho, vem defendendo o Sala hoje, que é o Bruno Guimarães com o Casemiro, mas o Danilo do Botafogo, que foi primeiro volante do Palmeiras, campeão da Libertadores, primeiro título da Libertadores com o Abel Ferreira, o Danilo era primeiro volante, Felipe Melo, banco dele. Depois ele foi ficando um jogador tão maior que hoje você não pode limitar o Danilo do Botafogo a volante só. Ele é um todo campista. Eu gostaria de vê-lo jogando.
1: Vem rápido. Fala, Helena Brum.
4: Prorrogação em Carlos Barbosa. O tempo normal terminou com 2-2 no placar entre a CBF e Magnus pela final da Libertadores de Futsal. Agora estamos no tempo extra.
1: Tem drama na decisão. Magnus e a CBF. Helena Brum acompanhando e vem o Brasil. Desce o time do Brasil. Wesley, lançamento na frente. Vai sair o gol. Cai o jogador do Brasil. Mas era fora da área. O árbitro mandou correr o jogo, Felipe Duarte.
0: Mas me parece que houve o toque. Foi fora da área, ok, mas era falta. O lançamento buscava o Rafinha, que na velocidade ganhava do zagueiro do Panamá. Para mim, houve jogo de corpo, desequilibrou o Rafinha. A falta não foi marcada, a bola está nos pés panamenhos. 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
3: Era falta, sim, porque não há ombro a ombro. Há um toque, um empurrão, uma alavanca com o braço às costas do atacante brasileiro, que já está em velocidade. Se você tiver em velocidade e for minimamente tocado, isso faz toda a diferença.
1: Apareceu um dado na transmissão da TV. O Brasil, o Panamá não fez nenhuma falta ainda no jogo. Olha que interessante, Maurício.
3: E marca
1: Brasil
3: bem.
1: Seis.
3: E marca bem.
1: E marca bem. Interessante isso. Tipo, ali bem, marca bem, ali bem. Juntinho de você. Tá sempre juntinho de você a marcação do Panamá, né?
3: Não é faltosa.
1: E não é faltosa. 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Hoje tem bate-bola 10 da noite. 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Na parada para a Copa de uma situação feia. Olha o Panamá, o chute pro gol, Alisson! Espalmou pro lado, mas tem Panamá, Murijo, ponta direita, cruzamento é bloqueado, vai para a linha de fundo. Com Felipe Duarte do céu. Quase o segundo gol do Panamá, um chute de longe do Ismael Dias. O Alisson defendeu pro lado, defendeu bem, né? Tecnicamente aquele lance de tirar a bola pro lado. Mais chance de gol do Panamá, Felipe.
0: E na hora do rebote, o jogador do Panamá que dominava a bola já estava em posição irregular, não valia mais nada. Mas não é exagero dizer, Lucianinho, que o Alisson, goleiro do Brasil, está trabalhando mais que o Mosquera, goleiro do Panamá. O placar é 1-1, a informação é KTO.
3: Não é exagero e não é sequer opinião sua. É fato, Felipe. O Brasil não exige o goleiro Mosquera como o Panamá exige o Alisson.
1: Aí o Wesley se atrapalha com a bola, consegue ganhar da marcação. Vem o time do Brasil lá pela ponta direita. Rafinha para Luiz Henrique, toque curtinho. Boa trama do Brasil, Matheus Cunha dominou, ficou no chão. Luiz Henrique sentiu, hein? Sentiu Luiz Henrique, fica no chão, vai parar o jogo. Ele deu a falta até, eu acho, né? Ele não tinha marcado a falta, Felipe. Acho que ele até deu vantagem pro Brasil, mas ficou sentindo ali o Luiz Henrique.
0: Exatamente isso. Agora o Luiz Henrique levanta, tá caminhando com uma certa dificuldade. Bate, firma o pé esquerdo no chão. Sofreu uma pancada no tornozelo. Preocupa o banco de reservas do Brasil. Carlo Ancelotti está de pé na beira do gramado, assiste a tudo. A falta é para o Brasil na quina da grande área pelo lado direito. A informação é Tramontina.
1: 33, vamos girar o placar. 7 horas mais 3 minutos. É hora de dar aquela respirada e girar o tempo e o placar do futebol da Gaúcha. Futebol de Copa da Gaúcha que confere 33 no Maraca. 1 para o Brasil, Vini Júnior. 1 para o Panamá. O do Murijo, Lucas Arruda.
2: Bom, Lucianinho, a rodada do Brasileirão termina hoje à noite, logo após a seleção brasileira. 2 jogos às 8h30. No estádio Mineirão tem Cruzeiro contra o Fluminense. E no estádio Mangueirão tem Remo contra o São Paulo.
1: 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Grupo RBS na Copa, falta para o Brasil. Cobrança de Rafinha direto, Mosquera dá um tabefe na bola, afasta na grande área, volta para o Brasil, Bruno Guimarães aqui na esquerda, ele faz o domínio, joga curtinho, boa jogada do Brasil, bola vem na ponta, Alexandro na ponta para Vini, chegou na linha de fundo, tem um homem à sua frente, é o Harvey que toca para a linha de fundo, tem escanteio Brasil na esquerda, Felipe.
0: Tentava invadir a área do Panamá, o Vini Júnior quase na risca da linha de fundo, a bola bateu na canela do Harvey, saiu pela linha de fundo justamente, escanteio para o Brasil, Vini Júnior, e me parece que outro é o Rafinha, que se apresenta para fazer a cobrança.
1: Tem escanteio o time do Brasil, olha o Luiz Henrique aí, o primeiro escanteio do Brasil no jogo, pela ponta esquerda, quem sabe, estou sentindo aquele cheirinho do gol, aquele cheirinho do gol, cobrou escanteio o Casimiro, tocou para trás. Rafinha, devolve, Bruno Guimarães, vai o Bruno, mete na área, chutou direto para fora, alto, sobe longe do gol, é tiro de meta para Mosquera fazer a cobrança, 34 e meio, Maurício Saraiva, o Brasil tenta chegar, mas é uma chegada, sei lá, Maurício, parece uma coisa meio... As coisas não se ligam no jogo, né?
3: Não, o Brasil não está conectado, o Brasil não está fazendo essa bola fluir naturalmente dos setores de defesa meio frente. A jogada individual do Vinícius Júnior é a única coisa que vem funcionando no Brasil. Houve o gol por marcação adiantada, uma tomada de bola no campo do Panamá, mas construção o Brasil não tem.
1: 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Toca a bola o time do Panamá. Ô Arruda, quando é que o Brasil joga antes de Marrocos? O último amistoso já é semana que vem, né?
2: Já é semana que vem, anota aí, Lucianinho. Sábado que vem, tá, em Cleveland, Ohio, o Brasil enfrenta o Egito no seu último compromisso antes da Copa do Mundo. O Egito do Salah, do Marmoush.
1: Mistura do Brasil com o Egito, é isso?
2: Mistura é do Brasil, perfeitamente, Lucianinho. Que baita,
1: hein? Mas jogo bom, hein? Egito...
2: É, não, tem dois destaques importantes. O Salah, que saiu do Liverpool agora, e o Marmoush, atacante do Manchester City.
1: E na Copa teremos, Maurício, o Salah de redação, direto do país da Copa. É uma das atrações da cobertura multiplataforma do Grupo RBS.
3: Prepare-se para um x-tudo, hein?
1: Salah de redação é muito brabo, né? Vem o Panamá! Pra fora. E de novo o senhor Ismael Dias. Essa passou longe aí, Felipe, mas só pra dar uma ligada no Alisson pra ele ver se ele tava atento, né, Felipe?
0: Ficou observando de longe, né? O Alisson ficou 2 meses afastado por conta de uma lesão, voltou a jogar na última rodada do campeonato inglês pelo Liverpool e foi confirmado pelo Ancelotti como titular pros amistosos e também pra Copa do Mundo. 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
1: O Arruda falou, amistoso em Cleveland. Lá Rodrigo Oliveira estará com o microfone da Gaúcha, com os veículos do Grupo RBS, na cobertura multiplataforma. A Valéria já vai para Toronto, Leonardo Oliveira vai para a Cidade do México, o Diori vai para a Costa Oeste, vai lá para Los Angeles, estará em Los Angeles, Seattle, enfim, circulando na Costa Oeste. A maioria da equipe vai estar ali do lado onde está o Brasil, né? Começa na Costa Leste. Leonardo Oliveira também vai para o Texas, onde teremos o centro de imprensa, ou seja, espalhada a equipe da RBS em vários pontos dos países da Copa do Mundo, trazendo para você a maior cobertura do rádio, da internet, dos jornais impressos, do nosso digital, de GZH, enfim, nas rádios de entretenimento. O Bola vai estar na Copa, com Adams, com Lelê, com o Divério e também com o Diori. E vem o Brasil, Vini Júnior, vamos Vini, próximo na marcação, tentou o cruzamento, tentou o passe, foi bloqueado. Defensivamente não erra o time do Panamá. Esse é um ponto que o Brasil também está tendo essa dificuldade no jogo. O Panamá joga defensivamente uma partida até agora, tem impressão, correta. E vem de novo o Brasil. Alexandro na frente. Matheus Cunha meio que desequilibrado, não conseguiu concluir. Voltou para Vini na ponta. Dois na marcação, tentou passar pelo meio. No túnel não deu. Eu digo, né, Maurício, eles estão fechando todos os caminhos e com competência, hein, Maurício?
3: Essa sensação que você tem de caminho fechado é porque, organizado para se defender, que é mais fácil do que construir, o time do Panamá não deixa espaço para o drible ou para a jogada pessoal de aproximação. 2-1 em cima de um jogador de vermelho, não tem, porque nunca é um só. Os marcadores estão próximos.
1: Bruno Guimarães dentro da área, tentou a jogada na sequência, a devolução não foi boa, mas o Brasil recupera com Wesley. Tem que dar uma apertada aí, Brasil. Vamos lá, Brasil. Vamos jogar um pouquinho mais, Brasil. Vini Júnior, Alexandro, Vini Júnior na ponta. Tentou ganhar da marcação. Vai chutar! Golaço! Hoje é dia de golaço! Gol!
3: Anulado.
1: Do Brasil! Vini Júnior mete na rede, mas o gol foi anulado. Ele deu impedimento. Para tudo, meu povo. Para tudo, povo brasileiro. Não valeu. Mas ia ser um golaço, Felipe Duarte. Sei lá, vai pro VAR o lance. Mas era um chutaço do Vini, de novo vencendo o Mosquera. Ou seja, Vini está resolvendo individualmente. A gente está revendo o lance aqui, Felipe.
0: Teve desvio do Casemiro, né?
1: É, pois é, acho que ali é o problema. Ele está... Eu não sei se teve desvio até, mas teve, né? Um pouquinho de leve ali, né, Maurício? Porque é muito rápido.
3: E no primeiro momento, antes do replay, eu tive a mesma sensação.
1: Mas eu não sei se o Córdoba não tá ali no meio dando condição.
3: Eu tive a sensação de impedimento porque o Casemiro de amarelo tá na frente do cara que tentava evitar o chute do Vinícius Júnior. Mas atrás dele tinha um outro jogador de vermelho que agora no replay aparece. Também tá na mesma linha do outro defensor. o Casemiro está impedido.
1: Linhas traçadas.
3: Estão fazendo linha. Linha lá, vai saber.
1: Ali, essas linhas da a CBF VAR hoje, não é a Copa do Mundo ainda.
3: Olha o ombro, ó, com o ombro você faz gol, não é o braço, é o ombro que conta, porque com o ombro você faz o gol.
1: E aí, Felipe?
0: É, por enquanto o telão do Maracanã mostra o Casemiro. Olha, tem o calcanhar do jogador do Panamá dá condições pro Casemiro, hein? E o gol é do Casemiro.
1: É. Tem um pé embaixo ali, é. Eu acho que vai ser validado, hein, Felipe? Vamos ver.
0: A torcida do Maracanã já está comemorando o gol, mas o telão, o VAR ainda não sentenciou.
3: O impedimento semiautomático matava essa questão em 14 segundos. Pelo jeito, não estamos no semiautomático. O Maracanã já implementou.
1: Na Copa vai ter.
0: Maracanã
1: é não! Gol do Brasil! E o gol vai ser dado para o Casemiro. Porque ele dali ele dá uma casquinha, um pentelésimo para meter na rede. Mas a jogada toda, o mérito todo é do Vini Júnior. O juizão ainda está esperando, porque a galera já vibrou. E eu já vibrei com a galera, porque é o segundo gol do Brasil. Vamos lá, juizão, confirma de uma vez esse gol. Mas assim, aquela raspadinha do Casemiro, só para a bola morrer na rede. Ó. No offside, está dizendo o árbitro, e está confirmando, ó. É isso, gol do Brasil, Felipe Duarte, Casemiro, mete na rede, mas todo o mérito, toda a jogada é dele, que tá brilhando, brilha muito, Vini Júnior, Casemiro fazendo gol de casquinha, Felipe Duarte.
0: É, e toda a tecnologia que vai ser utilizada na Copa do Mundo já está sendo testada aqui no Maracanã, porque apareceu no telão, não impedimento, o VAR deu o gol, mas todo mundo ficou em silêncio esperando que o árbitro não se movimentava, por quê? Ele tem um microfone na lapela e aí no sistema de som do Maracanã a voz do árbitro alemão anunciando que o Casemiro estava em condições legais e no chute do Vini Júnior, que o Casemiro desvia de cabeça, foi validado o gol. É gol do Brasil, agora 2 Brasil, 1 Panamá, Casemiro, Maurício.
3: O trabalho coletivo brasileiro, ele é pobre, ele não tem muita criação e não tem muito repertório, mas tem Vinícius Júnior numa noite de Maracanã em que tudo que ele propõe acontece. Vinícius Júnior, jogada pessoal, 2-1.
1: Vem Brasil! Vini Júnior! Fez a abertura, Bruno Guimarães na esquerda. Matheus Cunha dominou para o Vini. Ganhou da marcação, chegou na linha de fundo, dá no meio ali, Vini. Tocou atrás, quem sabe a chance, é o gol do Brasil que está pintando. No meio do gol, o chute! Para fora esse gol do Rafinha, como é que ele perdeu esse gol, Felipe Duarte? Com a cara do gol para meter na rede, ele perde. Mas de novo, o Vini ganhou a jogada, caído no gramado. E o Rafinha tinha tudo para fazer o gol, Felipe, acabou chutando para fora.
0: Tem duas situações nesse lance que chamam a atenção. Matheus Cunha, tudo bem que ele não é 9 de ofício, mas está dentro da área, né? Gira e bate. Não, ele preferiu dar o passe para o Rafinha que estava de frente. E aí o Rafinha, com todo o lance escancarado, a imagem do gol, do goleiro, chutou para fora, errou o alvo. O Brasil poderia ter feito o terceiro, ficou no 2-1, a informação é para Alibem.
1: Alibem, bem juntinho de você, 7-13, vamos girar o tempo e o placar do futebol de Copa do Mundo na Gaúcha. O Maracanã, Rio de Janeiro, 43 de jogo, 43. E vem o Panamá, cruzamento, vem para a área, tem perigo, cortou o Bremer por ali. Tem perigo no lance, dentro da grande área, tudo isso é dentro da grande área do Brasil.

0: jogos pela seleção, segundo do volante na era Carlo Ancelotti. 9 gols também o Casemiro fez na temporada com o Manchester United, a temporada mais artilheira da...
1: Olha o Rafinha, vai... Esquerda dá um tapinha e consegue fazer a defesa. Isso quase na linha da pequena área, quase o terceiro gol do Brasil, Felipe.
2: Impressionante, o Rafinha, ele errou o domínio. O zagueiro do Panamá erra o domínio também, a bola volta para o Rafinha, ele fica frente a frente com o goleiro e escolhe não encher o pé, ele tenta tirar com jeito. O goleiro, o Mosquera, dá um tapinha na bola, evita que ela entre no gol. Rafinha desperdiça mais uma, Lucianinho.
1: 11 dias para a Copa do Mundo, com grande cobertura do Grupo RBS. Rádio Gaúcha, Zero Hora, Diário Gaúcho, RBS TV. É, no Bom Dia Rio Grande, no RBS Notícias, no Jornal do Almoço. Claro, o Globo Esporte vai ser nacional, mas também durante a Copa do Mundo estarão lá Varela Poçamay, Cacau Coraza, e todos nós vamos participar. Eu quero participar em tudo, Maurício. Quero
3: vamos.
1: Em tudo.
3: Isso.
1: Vem o time do Panamá. 44, vai bater 45. Murijo, ele domina no bico da grande área. Ele que fez o gol do Panamá. Gol de falta, que teve desvio na barreira. Recua a jogada para Rodrigues. Domina o 7 para Bárcenas. Toca a bola o time do Panamá. Vem de trás o Andrade. O chute pro gol, bate em cima da marcação. Vem ao alto o time do Panamá com o Córdoba, faz a abertura lá na ponta esquerda. Quem tem a bola por lá é o Harvey. Domina o time do Panamá. 45, vamos a 50. É isso, né, Felipe? Deu 5 aí.
2: Isso aí.
1: 5. Vamos a 50 neste primeiro tempo. 1 para o Panamá, 2 para o Brasil. O Brasil saiu na frente, sofreu um empate e agora o gol saiu há pouco com jogada do Vini, gol de Casemiro de cabeça, uma casquinha do Casemiro para meter na rede. 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Rodrigo Oliveira já está nos bastidores, ele vai apresentar bola parada com Rodrigo Oliveira, que está indo para Cleveland. Vem o Panamá com perigo, pode ser o gol, o chute cruzado, dá um tapinha na bola para fazer espalma Alisson. Bola rasteira, perigosa do time do Panamá.
3: São 3 defesas do Alisson no primeiro tempo.
1: É, o 2-1 ele é suado, né? O Panamá teve as suas chances também no jogo. 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
3: Sejamos.
1: 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Lele Adams, de velho. E o de velho, óbvio, nas páginas da Zero Hora. Também GZH. Opa! Pegaram o Wesley ali, falta, vai ter cartão, Felipe.
2: Pro camisa 2, César Blackman, a coisa ficou black para ele. Porque o Wesley partiu em contra-ataque, lateral direito da seleção brasileira. Ele puxou o braço do brasileiro, leva o cartão amarelo, é o primeiro da partida. 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
1: É o primeiro amarelo do jogo pro Blackman. 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Estamos na reta final do primeiro tempo e o Brasil quer mais. O Brasil quer o terceiro. Opa, outra falta. Falei que o Panamá não fazia falta e outra falta do Harvey. Mas não vai ter cartão aí, o Felipe Duarte. A falta em cima do Matheus Cunha.
2: É, mas o Casemiro está protestando ali, né? Não, foi por baixo e foi por cima. Dava para escolher e até apresentar o cartão laranja. Que era o contra-ataque do Brasil. O Casemiro tinha a bola dominada, tá certo, ele não tem velocidade, mas podia ter feito o lançamento. Foi parado com falta, sem cartão dessa vez, Infinite Pay.
1: Torcida faz a festa no Maracanã, batendo palmas. Enfim, o Brasil vai ganhando o jogo. Não é um jogo fácil. O Brasil não joga, né, Maurício? Um grande futebol.
3: Não joga. E é preciso compreender por que não. Porque não é competitivo como será na Copa. Jogadores se cuidando. E se eu estou em campo, eu também me cuido.
1: É, vai dar carrinho, vai se matar ali. Não dá.
3: E o Panamá, sim, que embora esteja na Copa, para ele esse jogo é extraordinário. Ele pode fazer diferença, complicando a vida do Brasil, empatando, tirando como se fosse ponto, né? Tirando ponto do Brasil, vencendo eventualmente. mais. Então é preciso botar contexto nisso. Mas que o Brasil não joga bem, não joga, que vaza defensivamente, o goleiro Alisson tem 3 defesas e na parte ofensiva esquece o lado direito do Luiz Henrique e só o Vinícius Júnior dá certo até agora.

0: na frente.
1: Maurício Saraiva, que daqui a pouco vai brilhar no bola parada com o Rodrigo Oliveira. Luiz Henrique vai pra cima dele, Luiz Henrique. Jogada pro Wesley. Caiu na área, o juizão tá dizendo que não foi nada, Felipe. Os jogadores não reclamam, obviamente. O juiz tá dizendo que não foi nada. O alemão tá ali. Caiu na área o Wesley. E aí, Felipe? Pra mim, acho que forçou a amizade.
2: E o alemão vai lá conversar com o Wesley e dizer, ó, não te joga mais, na próxima eu vou te dar amarelo. O Wesley, lateral direito, tá quase como um ponta da seleção brasileira. Caiu dentro da área,
3: Fonseca.
2: Protestou o pênalti, não levou a informação, é KTO.
1: João Fonseca, Lucas Arruda.
3: Confirma o saque, Lucianinho, 5-1 no quarto set. O brasileiro está muito próximo das quartas de final de Roland Garros. Vai sacar o norueguês Casper Ruud, se quebrar o serviço. O João Fonseca avança às quartas de final.
1: Já era, Ruda.
3: E é mais um episódio para a história do tênis brasileiro, Lucianinho.
1: 5-1 já era, Ruda.
3: Já era, Lucianinho. Já foi, quebrou
1: pode
3: dois saques.
1: Pode carimbar aí, pode carimbar. Já tá dentro. Vamos lá, Brasil! É o Brasil nas quadras de Roland Garros. 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Hoje tivemos uma maratona internacional de Porto Alegre aqui na capital, fazendo história com quebra de recordes. Apita o árbitro, fim de papo no primeiro tempo. 2 para o Brasil, 1 para o Panamá. É hora de bola parada, bola parada, bola parada, bola parada, bola parada, bola parada. Bola parada com Rodrigo Oliveira, o homem que vai para Cleveland. Rodrigo!
4: Deixa para mim, Lucianinho, 7 horas e 21 minutos. O Brasil está vencendo o Panamá por 2-1 no Maracanã, na despedida da seleção brasileira antes da viagem rumo aos Estados Unidos, rumo ao Hexa, rumo à Copa do Mundo 2026. E a gente vai dar uma atenção especial à história que está sendo feita no tênis. João Fonseca está a um game de confirmar a vaga nas quartas de final de Roland Garros. 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Felipe Duarte, direto do Maracanã, o ambiente na saída de campo das duas seleções. Felipe.
2: É muito tranquilo, né? Não teve vaia, um misto até de aplausos, de, enfim, de muita calmaria. Mas o depoimento que trago agora é que Cristiano Nunes, preparador físico, ele permanece agora com muitos jogadores do banco de reservas no aquecimento. Acho que o time vai mudar bastante para a segunda etapa. O Hendrick, por exemplo, camisa 19, já está sem colete. O Hendrick vai entrar. E aí eu vejo aqui de cima, tentando localizar os jogadores de costa, mas ainda estão de colete. Tem o Danilo Santos que está por ali, o Igor Thiago também. Os dois goleiros reservas, o Ederson e o Everton, estão se direcionando para o gol para fazer aquecimento. Tafarel está indo atrás deles. Devemos ter muitas trocas para a segunda etapa, Rodrigo.
4: Valeu, Felipe Duarte. 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Lucas Arruda, o João Fonseca venceu os dois primeiros sets, perdeu o terceiro set, está vencendo por 2-1 e agora, no quarto set, João Fonseca vence por 5-1. Nesse game, quem saca é o Casper Ruud, tá meio complicado.
5: Alô, Wilson?
3: É, esse aí tá mais difícil, Rodrigo, porque o norueguês tá sacando, tá com 40-0 a seu favor. Mas no 7, o brasileiro está vencendo por 5-1. É para confirmar, ponto do João Fonseca, não desiste do game, o Rodrigo. Quase 4 horas de jogo. Guga está nas arquibancadas lá em Paris. Por enquanto, 2-1 para o João Fonseca. Se perder esse game, tem a chance de confirmar no próximo com o seu serviço.
4: O João Fonseca ele está a um game de vencer o jogo e carimbar a vaga nas quartas de final. Para se ter uma ideia, se ele perder agora, se o Casper Ruud confirmar o saque, no próximo, o João Fonseca vai sacar para o jogo.
3: Isso.
4: Vai sacar para fechar o jogo. E o João Fonseca, ganhando de 5-1, tem duas quebras de vantagem. Significa que ele tem pelo menos duas vezes garantidas que ele vai sacar para fechar o jogo.
3: É isso, Rodrigo. O Casper Ruud acaba de confirmar o seu serviço. 5-2 para o João Fonseca neste quarto set. Vai sacar o brasileiro para o jogo em instantes. Por enquanto, 2-1 para o João Fonseca. Já sabe, Rodrigo, quem será o seu adversário na próxima fase. Mas pode voltar para a história do tênis, porque desde 2004, atenção, 2004, o Brasil não tem um representante masculino nas quartas de final de Roland Garros.
4: E esse representante, eu tô certo em supor que era Gustavo Kuerten?
3: Ele mesmo, né? O tricampeão do Grand Slam da França, de Paris, Gustavo Kuerten, que chegou pela última vez às quartas de final em 2004. Outros tenistas brasileiros que alcançaram essa fase, Rodrigo, Thomas Koch e também Felipe Meligeni, o fininho.
4: Ou seja, se avançar às quartas de final de Roland Garros, o João Fonseca, ele estará a 3 partidas de ser campeão, uhum, e vai se igualar a 4 nomes da elite da história do tênis masculino brasileiro.
3: Correto, correto. E o seu adversário, Rodrigo, que está muito próximo de se definir, será o tcheco Jakub Mencik, que venceu o russo Andrei Rublev. Um jogo muito, muito longo também, muito disputado. 3-7-2 para o tcheco, parciais de 6-3, 7-6, 4-6, 2-6 e 6-3, o adversário está conhecido.
4: Claro que não vai ter jogo fácil, Arruda, mas é importante a gente contextualizar o seguinte, é uma oportunidade de ouro para o João Fonseca ganhar Roland Garros, uhum, porque os alienígenas caíram. Um deles foi eliminado pelo próprio João Fonseca, o Djokovic, na última rodada. O Jannik Sinner, italiano, ele foi eliminado por um argentino, uhum, que aliás o João Fonseca já ganhou desse argentino também, o Cerundo. E o número 2, o Carlos Alcaraz, ele sequer participando está lesionado. João Fonseca sacando para o jogo, abre 15-0 e a gente vai acompanhar intercalando com a análise de Brasil e Panamá. 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Maurício Saraiva, tá te agradando a seleção brasileira? Te confesso que 2-1 para o Panamá, depois daquele primeiro gol, eu achei que seria aquela goleada que eu ia te ouvir, Maurício, dizendo, ó, não vamos se empolgar, é o Panamá. Mas tá sendo aquele jogo meio assustador, não, Maurício?
0: Mas, Rodrigo, eu vou fazer o raciocínio na linha invertida aqui. Se o Brasil estivesse fazendo essa diferença 3-4 no primeiro tempo, eu estaria abrindo o microfone aqui para dizer, atenção, cuidado, é o Panamá. Alô, Maracanã, não chama o Milton Cunha para concentração, não bota a Mangueira de Silá, porque não se trata disso, é competição. A primeira pergunta que você fez, está me agradando o Brasil? Não, porque o Brasil não joga bem. Então eu vou ser o chato que vai reclamar do primeiro ao último minuto do bola parada? Não, porque eu vou ter que botar contexto de por que, que o Brasil não joga bem. O Brasil não compete o suficiente, porque para competir você precisa se entregar em toda a dividida, em toda a jogada, como se fosse a última. E o Brasil não pode fazer isso. Os jogadores hoje estão há 10, 12 dias, 15 dias no máximo, da estreia contra Marrocos, que é no dia 13, hoje 31, faz a conta você porque eu não sei contar. Então, 13 dias.
3: Ei, seu Maurício, desculpa, seu Maurício.
0: Vai embora, vai embora.
3: 40-0 para o João Fonseca, é o quarto set em Roland Garros, oitavas de final, 40-0 para o brasileiro, então tem o triplo match point para o João Fonseca nesse momento. Fez o ace no último ponto, Rodrigo, é o momento da história do garoto de apenas 19
0: anos. Então façam história vocês e narrem esse ponto aí.
3: Terminou, fim de papo, Rodrigo, João Fonseca nas quartas de final de Roland Garros.
4: É um fenômeno, 7 horas e 27 minutos do dia 31 de maio de 2026, o Brasil volta a ter um representante nas quartas de final de Roland Garros. Ponto decisivo, olha, de quem tem talento. Um saque muito forte, a devolução do Casper Ruud veio alta e aí o João Fonseca deu uma deixadinha indefensável, fecha com 3-7-1, parciais de 7-5, 7-6, 5-7 e 6-2. João Fonseca está nas quartas de final, está a 3 jogos de ser campeão de Roland Garros. O Brasil não tem o título de Roland Garros desde 2001, quando Gustavo Kuerten foi tricampeão e o João Fonseca entra num hall da elite, daqueles tenistas brasileiros, Arruda, que já chegaram às quartas de final de Roland Garros. E que lindo ver o que está acontecendo. A gente está vendo o surgimento de uma lenda, a quadra Philippe Chatrier, a quadra central de Roland Garros, em festa! Vibrando, Rodrigo. O brasileiro, quem chamou?
5: Rodrigo, aqui em Carlos Barbosa, pênaltis. pênaltis entre a CBF e Magnus. Isso porque no tempo normal a partida foi encerrada em 2-2, permaneceu no mesmo placar durante toda a prorrogação e agora pênaltis aqui em Carlos Barbosa, no centro de eventos Sérgio Luiz Guerra.
4: É a CBF mais uma vez podendo fazer história no futsal sul-americano e a gente está acompanhando tudo isso em meio ao último amistoso da seleção brasileira, Rodrigo, antes do embarque para a Copa do Mundo.
3: Eu repito, Rodrigo, 4 horas de jogo, 3 sets a 1 para o João Fonseca, tem apenas 19 anos e o próximo adversário está definido. O chaveamento coloca o João Fonseca contra o tcheco Jakub Menchik, que venceu mais cedo o russo Andrei Rublev. Rodrigo, dos alienígenas que estão ainda dentro da competição, destaque para o terceiro colocado do ranking mundial da ATP, o alemão Alexander Zverev, talvez o principal adversário, mas que está no outro lado do chaveamento. Olha só, em 3 jogos para o Brasil voltar a ganhar, a conquistar Roland Garros depois de muito tempo.
4: É quase possível dizer que o pior já passou. O Jakub Menchik, o tcheco, próximo adversário do João Fonseca, é o número 17 do mundo. Uhum. O João Fonseca é 28, mas o João Fonseca é 28 muito porque ele não tem pontos para defender do ano passado. Ele está começando agora.
3: Isso.
4: Então é um adversário totalmente, é um adversário em tese inferior ao Casper Ruud, que ele acabou de ganhar, bem inferior ao Djokovic. O caminho, eu não vou dizer que está livre, que está fácil, porque são caras bons, mas está muito propício para a gente saborear mais um título de Roland Garros, algo que não ocorre desde 2001.
3: Isso aí, deixa eu só organizar aqui, Rodrigo, o chaveamento. O Zverev está perto do João Fonseca.
4: Está no mesmo lado.
3: Está no mesmo lado. Então, assim, se o brasileiro avançar às semifinais, vamos com calma, né, Rodrigo? Estou pensando lá na frente já, né? Mas se o brasileiro avançar às semifinais, ele vai pegar o vencedor de Alexander Zverev, o alemão, ou então do espanhol Rafael Jodar. Tá quase, Rodrigo. 3 jogos para o título brasileiro de Roland Garros.
4: Maurício Saraiva, eu vou fazer contigo uma analogia entre tênis e futebol. O João Fonseca está nas quartas de final e ele sabe que não tem a chance de pegar nem o Djokovic, que ele já ganhou, nem o Sinner, que já caiu fora, e nem o Alcaraz, que está lesionado. É como se o Brasil estivesse nas quartas de final da Copa do Mundo, sabendo que não tem a possibilidade de enfrentar nem França, nem Espanha, nem Argentina em nenhuma fase. O que, que tu acha, hein, Maurício?
0: Olha, eu tenho a impressão que, como eu não vou falar nada tecnicamente de tênis, porque eu gosto do tênis de alto rendimento, é o que eu paro para ver, mas o nome dos golpes e como é que ele funciona, eu não vou me arriscar para isso, eu vou falar do anímico. Depois que um brasileiro jovem, ranqueado de bom para médio, ganha do Djokovic, o seu nível de confiança e de concentração cresce de uma forma espetacular. Hoje ele ganha de um cara que foi 2 vezes vice-campeão de Roland Garros. Então não dá para o desavisado dizer assim, pô, ganhou do Djokovic, aí pegou uma boia dada. Não pegou boia dada. E quem está em Roland Garros não é boia dada. Então essa esperança que vocês dois, que entendem mais de tênis e acompanham mais tênis, a esperança de que o João Fonseca repita o papel que o Guga fez, ela é fundada naquilo que está se vendo na quadra. O cara ganhou de um que é monstro, ficou confiante. Aí no segundo, em vez de rebolar, em vez de ficar pensando, agora eu ganho de todo mundo, ele foi também concentrado para botar um 3-1. Antes virou de 0-2 para 3-2 em cima do Djokovic. Dá para confiar no mental do João Fonseca. O resto, o aparato técnico, é só olhar o jogo, que até quem não conhece a técnica do jogo entende que o homem é monstro, né?
4: E um sinal da façanha do João Fonseca é o seguinte: Gustavo Kuerten fez algo fenomenal, fez uma façanha em 97, surpreendendo o mundo, ganhando Roland Garros pela primeira vez. Naquela época, o Gustavo Kuerten tinha 21 anos. O João Fonseca, ele tem 19. O João Fonseca é 2 anos mais novo do que era o Guga quando o Guga fez essa façanha de ganhar Roland Garros. Olha, quando a gente fala do esporte de alto rendimento, 2 anos nessa idade é muita diferença. É quase uma eternidade em termos de desenvolvimento físico e técnico e mental. Estamos sim assistindo o nascimento de uma lenda do esporte brasileiro. João Fonseca está nas quartas de final a três confrontos de ganhar um Grand Slam. Roland Garros, que está no carinho dos brasileiros por tudo que fez Gustavo Kuerten tricampeão. 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A Helena Brum está acompanhando a CBF contra Sorocaba, pênaltis na final da Libertadores de Futsal, Helena.
5: Primeira penalidade convertida para a CBF. Marcola faz o primeiro pênalti. No momento, 1-0 para a CBF contra o Magnus.
4: Maurício Saraiva está vendo que esse bola parada está agitado, hein, Maurício?
0: É, porque agora a gente tem a possibilidade de uma CBF campeã da Libertadores. E por todo o respeito do João Fonseca, pelo que está fazendo, hein, lá, a CBF campeã da Libertadores é forte, hein?
1: CBF campeã da Libertadores, Maratona de Porto Alegre, Rodrigo, com quebra de recordes históricos, a maratona mais rápida do Brasil. O Brasil está ganhando o jogo, aquilo que a gente está vendo, enfim, mas está ganhando. E no tênis o João Fonseca é autoexplicativo, né, Rodrigo?
4: É um final de semana, é um domingo espetacular.
1: E uma coisa que estraga, né?
4: O quê?
1: Dupla Grenal, né? Dupla Grenal, eu vou te dizer uma coisa.
4: Sabe que eu tava tão feliz com essa magia que eu tinha esquecido dos jogos da Dupla Grenal. A gente tem que falar, né? Lucas Arruda, como é que foi a Dupla Grenal?
3: Bom, Rodrigo, hoje pela manhã o Internacional perdeu fora de casa para o Bragantino pelo placar de 3-1. O Aguirre fez o gol de desconto do Inter depois do placar de 3-0 para o time da casa. O jogo foi no estádio Cícero de Souza Marques. Ontem, também por 3-1, o Grêmio foi derrotado na Arena, de virada. O Gabriel Meck fez o gol da equipe do Grêmio, mas depois levou 3 do Corinthians, com destaque para 2 do volante André. A partir disso, Rodrigo, surgiu a possibilidade do Grêmio ficar na zona de rebaixamento durante a Copa e do Inter ter pontuação de Z4 durante o Mundial. Isso não vai acontecer porque o Vasco, há poucos instantes, perdeu em casa para o Atlético Mineiro, 1-0, e aí o Vasco será o representante dos gigantes do futebol na zona de rebaixamento. O Renato, Rodrigo, por enquanto, Rodrigo, permanece no cargo.
4: Felipe Duarte, direto do Maracanã.
2: Tá voltando o Ederson, goleiro reserva. E ele vai começar o aquecimento com o Marquinhos, que é o preparador de goleiros, ao lado do Taffarel. Então devemos ter uma troca já no gol. Ederson volta para aquecer antes do segundo tempo.
0: É, mas não deveria ser o Ederson o segundo goleiro do Brasil, deveria ser o Everton.
4: É um sinal claro que está dando o Ancelotti de que para ele o Ederson é o goleiro número 2. Maurício Saraiva, pensando em Copa do Mundo, quais dos reservas tu mais tem curiosidade de ver no segundo tempo, pensando no Mundial?
0: Danilo do Botafogo. Que é Santos, né? Danilo Botafogo, Danilo meio campista. É o cara que daria mais ocupação no setor, mais capacidade de marcação, de passe, de conclusão a gol. Ele é goleador no Botafogo, ele virou um jogador de área a área. Ele não é, você não limita mais o Danilo à figura de um volante, primeiro ou segundo volante. Ele é um todo campista. E eu gostaria de ver no lugar de um desses quatro que estão na frente. E para não pipocar, no lugar especialmente do Matheus Cunha, que não é meio armador, não é meio campista, ele até no Manchester joga no modelo híbrido, em que ele fica muito perto do atacante, mas ele não é aquele cara que na figura brasileira comporia o terceiro homem de meio. Não é. O Vinícius por dentro, o Rafinha de um lado e o Vinícius e o... Vai você, Luiz Henrique, do outro. Vai, Helena.
5: No momento, Luiz perdeu a cobrança para a CBF. 2-2, mas o Magnus tem a vantagem e vai para a sua terceira cobrança.
4: Bom, eu tô vendo que tem muitas trocas,
2: Eu acho que troca o time inteiro, gente.
4: Eu vou fazer o seguinte, eu vou devolver a bola pro Lucianinho.
1: Me ajuda, Lucianinho. Felipe Duarte. Socorro,
4: tu te vira, Lucianinho, para administrar...
2: Me ajuda, Lucianinho.
4: Se virem aí para administrar as trocas da seleção e os pênaltis da CBF rumo ao Hepta da Libertadores.
0: Fica tranquilo, Felipe. Me parece que mudou tudo. Mudou todo mundo. É. Não ficou ninguém.
1: Mas vou dizer uma coisa, né? É mais fácil mudar todos os jogadores do que dominar hoje o Vaguinha e o CCD no bate-bola. Dessa eu me escapei hoje, Rodrigo.
4: Lucianinho, vou devolver para ti os dois times em campo. A bola é tua. Ao longo do segundo tempo, vocês confirmam as trocas aí. Bola é tua, Luciano.
1: Valeu, Rodrigo Oliveira. Vamos com calma, toda a calma do mundo.
2: Eu
1: o show de
2: Pereira
1: trocas.
2: Continua. É. Então vamos lá, o Ederson é o goleiro 23, o tá, Ibanez
1: lá.
2: Lateral
1: o 23,
2: direito.
1: 23, o Ederson tá.
2: O Ibanez 24 na lateral direita.
1: Ibanez tá.
2: O zagueiro pela direita é o Danilo, tá. Danilo do Flamengo. Okay. O 15, Léo Pereira, continua.
1: Qual é o número do Danilo, só confirma pra mim?
2: 13.
1: 13, tá.
2: O lateral esquerdo é o Douglas Santos, 16.
1: Douglas Santos, 16, tá.
2: Os volantes, Fabinho, 17.
1: Tá.
2: E 18, Danilo Santos, que é o Danilo do Botafogo, pedido pelo Maurício Saraiva.
1: Os dois Danilos entraram, o 16 é o do Flamengo, é isso? E
2: isso
1: o Danilo
2: aí.
1: Santos é o...
2: O Danilo Santos é o 18.
1: 18, tá, maravilha. O Hendrick também entrou, né?
2: Vamos pra frente. O 26, Rayan.
1: Rayan, tá.
2: Tá na ponta direita.
1: Okay.
2: Hendrick, 19.
1: O Hendrick vai fazer um gol, 19.
2: O Igor Thiago também tá ali. E o outro é o Paquetá. Lucas Paquetá tem a 20.
0: Fabinho, Danilo e Lucas Paquetá é o meio-campo deste segundo time brasileiro. Agora nós temos três meio-campistas, diferentes do primeiro tempo, que tínhamos quatro meias atacantes, ou atacantes, um deles tentando fazer função de meio.
1: E só aí, me confirma os números do Igor Thiago do Paquetá. O Paquetá é...
2: 20.
1: 20,
2: e
1: tá.
2: O Igor Thiago, 25.
1: Vencemos.
2: E no Panamá...
1: Tá.
2: No Panamá entrou o Martínez, camisa 6. Christian Martínez entrou na vaga do 10, do Ismael Dias. E aí o outro que entrou é o 17, o Fajardo.
1: Ah, o Fajardo eu peguei aqui antes. Foi o único que eu consegui pegar.
2: Eu só não vi quem é que saiu. Acho que foi o Waterman, né, que saiu, 18.
1: A gente vai vendo aqui.
2: Vamos ter que olhar para o campo. Me ajuda aí, Lucianinho, mas acho que foi o Waterman que saiu.
1: Vamos ver. A gente vai vendo no andar da carruagem aqui. O Brasil que trocou 1, 2, 3, 4, 5, 6, 7, 8, 9, 10 jogadores. É o novo time do Brasil no segundo tempo. Vamos lá. É hora de teste, né, Maurício?
0: Eu gosto da ideia. Eu gosto da ideia que nós tínhamos que ver do primeiro. Os jogadores se exibiram. O Vinícius fez gol. O Maracanã veio abaixo. Depois o Casemiro fez gol em jogada do Vinícius. A gente teve dificuldade defensiva porque pouco se competiu. Porque o pessoal está pensando adiante. Aqui eles estão pensando em vaga.
1: Danilo Santos,
5: Maurício,
1: tocou na frente. Fala, Helena Brum. Copa Libertadores de Futsal em Carlos Barbosa.
5: No momento, tudo igual. O Magnus acabou de errar uma cobrança 3-3 nas cobranças de pênaltis.
1: Muito bem, fica de olho, Helena. Nos chame, por favor. Momento importante em Carlos Barbosa na Copa Libertadores de Futsal. Começou o segundo tempo no Maracanã. Vamos juntos compartilhar as emoções de Brasil e Panamá. Vem o Brasil. Quem sabe o gol. Igor Thiago dominou lá na ponta esquerda. Recuou. Paquetá meteu lá no Cristo Redentor, Felipe Duarte.
2: Na hora do passe para o Igor Thiago, nota 10. O Igor Thiago devolveu para o Paquetá, que bateu de primeira de perna canhota. Nota 0, não conseguiu a média. Lucas Paquetá segue 2-1 para o Brasil. A informação é Tramontina.
1: Muito bem, senhor Felipe Duarte. Ali bem, bem juntinho de você. 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Saída esquisita aí do Alisson, hein, Felipe?
2: É do Ederson.
1: O Ederson, perdão, isso.
2: Que trapalhada.
1: É que eu tô riscando tudo aqui ainda.
2: Ele deixou a área, foi um lançamento, ele deixou a área para se antecipar e tirou de cabeça. Mas o cabeceio dele foi defeituoso e a bola caiu no pé.
1: Dizer que o Everaldo também falou que era o Alisson, nós estamos tudo junto aqui, né?
2: Caiu no pé do Fajardo, que de primeira tentou encobrir o Ederson. Ele voltou correndo, agarrou a bola, mas quase tomou um gol de cobertura. Muito esquisito a informação, Lojas Benoit.
1: Valeu, obrigado, Felipe Duarte. 4 minutos do segundo tempo. O jogo fica esquisito quando troca todo o time, né? Fica outro jogo, mas enfim, vamos nessa. Tramontina, respeito pelo seu juízo, fico pensando na vida do quarto árbitro ali, Felipe Duarte.
2: Como é que ele fez vai, vai ter cãibra, ele não para de levantar a placa de substituição agora.
1: Vai acabar, mãe, vai acabar os 15 minutos, ali ó. Dele a meter placa, nossa senhora.
5: Lucianinho.
1: E o alto-falante, fala, Helena.
5: No momento, Wagner da equipe do Magnus na bola. No gol, Ângelo para a equipe da ACBF. E acertou, então vai para as alternadas.
1: Meu Deus do céu, é drama em Carlos Barbosa. Copa Libertadores de Futsal, acompanhamento da Helena Brum. Depois de um empate no tempo normal, teve prorrogação, pênaltis e agora pênaltis nas alternadas. Drama absoluto. E o Brasil vai ganhando do Panamá 2-1. 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Domina agora o time do Panamá. Sai de trás por ali o Andrade. E tem Rayan pra gente dar uma olhada aí, né, Maurício? Um jogador que eu tenho curiosidade de ver um pouquinho mais na seleção, né?
0: Lado direito, pé esquerdo, chegou no Bournemouth, o time dele nunca mais perdeu desde que ele entrou na Premier League, já ganhou música da torcida, foi importante para a campanha boa que fez o clube, que é médio para pequeno na Inglaterra. E aqui o Brasil paga o preço do absoluto desentrosamento, nunca jogaram juntos e vão se testar num jogo valendo, num jogo com uniforme, com torcida, com transmissão e tudo mais. Bom para todo mundo. Esses jogadores devem entender, se entrar no segundo tempo, que aqui vale prato de comida. Aqui pode botar na cabeça do Ancelotti a ideia do meu primeiro reserva, o meu 12º titular, eu descobri contra o Panamá.
2: O Rayan, Lucianinho, é o jogador mais jovem entre os convocados, ele é mais jovem que o Endrick por meses, né? Por dias. E ele é também o jogador com menor minutagem na seleção brasileira. Ele foi convocado uma vez só, em março, para os amistosos, contra a França e Croácia. E ele entra no segundo tempo contra a Croácia e joga 15 minutos. Os 15 minutos bastaram para ele aparecer na lista da Copa do Mundo e agora ganha maior minutagem nesse amistoso contra o Panamá.
1: Felipe Duarte, direto do Maracanã, e depois a Gaúcha estará com o Rodrigo Oliveira, direto de Cleveland, para o amistoso. Quando é que vai ser, Arruda, para botar de novo na minha agenda aqui, que eu já tive que riscar tudo aqui, eu já perdi minha agenda, Arruda. Quando é que vai ser Brasil e Egito, a mistura do Brasil com o Egito? Seguido, o Arruda vem conosco.
3: Tô contigo, Lucianinho, na próxima.
1: Não me abandona,
3: sábado,
1: né?
3: Não.
1: Já mudou 10 aqui no jogo do Brasil. Minhas anotações foram pro espaço aqui, ó, Arruda.
3: Já foi, né, Lucianinho? Próximo sábado, anota aí, 7 da noite. Brasil vai no lance.
1: Olha a chance do Brasil na dividida do Endrick. Sai Mosqueira, fica sentindo ali o Endrick. É só tiro de meta, é isso, né, Felipe?
2: Isso, só tiro de meta. Não deu pênalti, não deu nada, porque não houve nem choque, né? O Endrick tentou desviar a bola, não alcançou. Pela linha de fundo, tiro de meta para o Panamá, informando Carhaus.
1: Muito bem, Felipe Duarte. Então o Brasil todo modificado nesse segundo tempo. O Endrick estava ali na dividida, o Mosquera até atingiu ele na sequência, mas ele toca na bola antes, o jogador do Brasil. Vai para a linha de fundo, foi só tiro de meta para a seleção do Panamá. 7:46 de jogo, 7 do segundo tempo, 2 para o Brasil, 1 para o Panamá. Domina a bola o time do Panamá no campo de defesa. Dá bola para ali, o Martínez para a Mosquera. Bola apertada, ganhou o Brasil. Vai sair o gol de curva. Golaço! Incrível, Rayan! Ô, garoto! Gol! Do Brasil, Rayan! Gol de Maracanã! Claro que teve um erro medonho da defesa do Panamá, mas o Rayan, do lado direito, do lado ali da grande área, ele dá uma curva na bola e morre na rede, mete na rede, com categoria, com qualidade. Olha o Rayan mostrando a sua credencial de perna esquerda, metendo na rede. Terceiro gol do Brasil. Brilha, brilha, brilha, brilha, Rayan metendo na rede, vai pra galera, vai fazer a festa. É o terceiro gol do Brasil, Rayan, com curva, perna esquerda e tudo mais, Felipe, um golaço de maraca!
2: E a gente destacava, né, Lucianinho, é o jogador mais jovem da seleção brasileira, menor minutagem, imagina o que ele não estava fazendo nos treinos da seleção para que o Ancelotti tivesse o convocado. Agora faz um gol muito parecido, que lembra o primeiro gol de Alexandre Pato com a seleção brasileira. A bola esticada na linha de fundo, o goleiro e o zagueiro do Panamá foram na bola. Igor Thiago pressionou e ganhou. E essa bola sobra para o Rayan, sem goleiro. Guri muito esperto, ele olha para o gol, vê que o goleiro está fora, bate de cobertura. A bola vai morrendo lentamente no fundo da rede. O Maracanã explode, o torcedor do Vasco explode. É cria do Vasco. 3 para o Brasil, 1 para o Panamá, Maurício.
0: Se o Mosqueira reeditou os meus piores momentos de goleiro, Maurício Araiva errava muito assim. É, ele deu um passe, que o passe cai no pé do Rayan. E aí entra a qualidade do ex-jogador do Vasco. Ele pensa muito rápido, ele executa com perfeição o que pensou. E a bola vai alta, fora do alcance de qualquer outro defensor. E vem fazendo a curva para dentro do gol. É um gol bonito. Vai, quem sabe, pintando aí o tal do 12º titular. O Rayan se candidata, Lucas.
3: E é o primeiro gol do Rayan com a camisa da seleção brasileira em apenas 2 jogos. Já fez 5 gols na Inglaterra, na Premier League, com a camisa do Bournemouth neste ano. A 6ª vitória do Brasil na era Carlo Ancelotti. Próximo amistoso, o último antes da Copa, contra o Egito no próximo sábado.
1: Golaço de Rayan, ele é Labrum! Futsal!
5: O título... O título é gaúcho, a CBF agora é heptacampeã da Libertadores. Caio Marinho do Magnus errou a penalidade, foi defendida pelo goleiro Bianchini e agora o título está em casa, está em Carlos Barbosa.
1: Alô, Carlos Barbosa, alô, CBF! De novo, a Libertadores é da CBF, parabéns, a CBF, parabéns, Associação Carlos Barbosa de Futsal, mais uma vez campeã, Helena Brum trazendo as informações aqui no futebol de Copa da Gaúcha, um domingo fantástico, olha o Panamá, chute, Ederson está ali para fazer a defesa firme, um grande domingo, a seleção está ganhando, não é show, mas está ganhando. Teve golaço do Rayan, João Fonseca brilhando em Roland Garros, Arruda.
3: É isso, Lucianinho, o Brasil está nas quartas de final de Roland Garros. Há poucos instantes, o João Fonseca fechou o jogo contra o norueguês Casper Ruud na quadra central de Paris. Philippe Chatrier, 3 sets a 1 para o brasileiro, parciais de 7-5, 7-6, 5-7 e 6-2, 4 horas de jogo. Vai enfrentar o tcheco Jakub Mentic na próxima rodada.
1: Helena Brum, a CBF é campeã da Libertadores de Futsal, Helena!
5: Isso mesmo, depois de uma partida agitada, 2-2 no tempo normal, os dois tempos da prorrogação sem gols, a CBF leva as penalidades para as alternadas e consegue, então, vencer o Magnus em casa. A torcida faz a festa aqui no centro de eventos Sérgio Luiz Guerra, em Carlos Barbosa. E as luzes estão se desligando, a torcida ligando os flashes, os jogadores comemorando dentro de quadra. E Carlos Barbosa agora é heptacampeã, a CBF traz o título para casa.
1: Muito bem, Helena Brum, que segue acompanhando e trará mais destaques dentro ainda da programação da Gaúcha lá em GZH, a CBF heptacampeã de futsal da Libertadores da América. Parabéns, Clóvis Tramontina, no cinquentenário da CBF, 50 anos de CBF, comemorados no último dia 1º de março. Alô, Ildo Paludo, alô, Alexandre Guerra, enfim, toda a equipe da CBF, enfim, toda a estrutura do futsal da CBF conquistando um heptacampeonato de muito orgulho para nós gaúchos. Uma marca que já é mundial da CBF, que tem também a chancela da nossa parceira de Copa Tramontina. Respeito pelo seu churrasco, olha o chute de longe. O Rodrigues pegou bem ali o Ederson, o Felipe.
2: Ah, tá sendo exigido o Ederson nesse início do segundo tempo. Uma pedrada de muito longe, o Ederson encaixou ela no peito, sem chance para rebote. 3 para o Brasil, 1 Panamá na informação ali bem.
1: Vai fechar 13 minutos. Maurício, o panorama desse segundo tempo, Brasil cheio de trocas, mas tu citou aqui fora do ar um detalhe muito importante, Maurício.
0: É, o que nós temos aqui é um Rayan, por exemplo, que está fazendo a sua parte, aproveitando com a confiança do golaço. Logo a seguir, 2 minutos depois, deu outro chute para a defesa do Mosquera, bem difícil. Um Brasil que vai competir mais do que do primeiro tempo, porque esses jogadores querem mostrar mais serviço, eles não estão entre os 11. E isso pode fazer melhor o segundo tempo em termos de atratividade, de ter mais gols, de ter um jogo melhor do que no primeiro tempo, onde visivelmente, e aqui não é uma crítica, os jogadores brasileiros dividiam menos a bola.
1: 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Domina a bola o time do Brasil, toca a bola, Lucas Paquetá, ele domina ali no meio campo, no campo de defesa. Marcação vai aumentando, ele vai ampliando o espaço do time do Panamá, mas o Brasil tem a posse de bola. 13, quase 14 no segundo tempo. 3 a 1 Brasil, domina Ibanhes, o gaúcho, Ibanhes com meias ali, arriadas, recuando a bola para o campo de defesa. O Brasil trabalha, a torcida faz a festa no Maracanã, na despedida do Brasil, do nosso território, o Brasil que está indo para o amistoso do final de semana que vem em Cleveland contra o Egito. Jogo que Rodrigo Oliveira estará lá como enviado do Grupo RBS. E Gabardo já participou conosco antes aqui na abertura do futebol de Copa da Gaúcha. E de novo o time do Brasil. Jogada pelo meio, Danilo Santos fez a abertura na esquerda. Jogada boa, Douglas Santos para Danilo Santos. O chute para o gol! Golaço! Lucas Paquetá, pancada, mete na rede. Agora é quadrilho. Lucas Paquetá, cria do Flamengo, jogando no Maracanã. Ele sabe, ele conhece o lugar, ele é o ambiente do Lucas Paquetá. Na entrada na grande área, ele chuta, bate no zagueiro, vai pra rede. Lucas Paquetá metendo na rede. É o quarto gol do Brasil. Ajudinha do Córdoba que matou o Mosquera. O Brasil faz 4-1, Felipe Duarte, antes do embarque para os Estados Unidos.
2: Mas a trama foi bonita. Assinatura brasileira, bola de pé em pé envolvendo a defesa do Panamá. E essa bola cai lá pro lado esquerdo, onde aparece Douglas Santos como um ala pela esquerda e faz o cruzamento rasteiro para dentro da área, para a entrada da área. Danilo, o Danilo do Botafogo, Danilo Santos faz o corta-luz e deixa a bola escorrer para Lucas Paquetá, que já chega batendo. A bola desvia na perna, na coxa de Córdoba, mata o goleiro Mosquera e agora é 4, Maurício, 4 para o Brasil, 1 Panamá.
0: Panamá está de volta ao seu lugar, tomou 3-1, não conseguiu mais jogar, nem fez todas as trocas, mas é um time do tamanho e da qualidade do seu futebol, da representatividade do seu futebol, olha aí.
1: Já errou o Panamá, vem de novo Igor Thiago, vai fazer, caiu, é pênalti. Pênalti para o Brasil, pênalti em cima de Igor Thiago. Ele limpou da marcação, Mosquera voou para cima dele. Está reclamando ali o Córdoba. O pênalti está marcado no primeiro momento, num erro da saída de bola do time do Panamá. Teve caneta e o Mosquera veio lotado, via mão da 6 ali na Bento Gonçalves com chuva. E pegou o Igor Thiago dentro da área. Para mim, pênalti. E que deve ser confirmado aí, Felipe Duarte.
2: É, Igor Thiago, uma das surpresas da reta final da seleção brasileira antes da Copa do Mundo. Centroavante, grandalhão, ele bate pênalti, hein? Deve ser ele quem vai bater. O Igor Thiago, ele é grandalhão. Esse é camisa 9 de ofício, mas tem recurso também. Foi lançado, colocou uma caneta entre as pernas do zagueiro do Panamá. E na saída do goleiro deu um toquinho na bola. E aí teve o choque. O choque nas pernas do Igor Thiago dentro da área é penalidade. Igor Thiago vai lá e diz, quero bater, pode ser a chance do 5-1 para o Brasil.
0: É pênalti de concurso, né? O centroavante faz a jogada do 9, ele até não ia ficar com o para bater no gol, mas o Mosquera foi precipitado, tocou o jogador brasileiro, não há a menor dúvida quanto a isso. E o Igor, se é que é ele próprio, deixa eu ver, é ele mesmo que vai bater, ele já tem uma conversão de pênalti nos amistosos da Europa. O Brasil do segundo tempo compete, e os brasileiros competindo contra esse time muito fraco do Panamá, a goleada era inevitável.
1: Igor Thiago vai para a cobrança, Mosquera no meio do gol, pode ser o quinto gol do Brasil, vai de perna direita, Igor Thiago, você se segure na cadeira, Igor Thiago na bola!

0: Brasil! Igor, Igor, Igor, Igor, Igor, Igor, Thiago mete na rede! Festa brasileira, tapinha na cabeça, abraço do Endrick, beijo na careca, o Brasil amplia, conte comigo, torcedor, 1, 2, 3, 4, 5, no segundo tempo, 18 minutos, o Brasil todo modificado, competindo mais, mete o quinto na rede, cobrança de cartilha, bola de um lado, goleiro do outro, e o Brasil amplia, para viajar com um monte de boas notícias, tem Rayan, tem Igor Thiago nesse segundo tempo, enfim, 5 para o Brasil, 1 para o Panamá, Felipe Duarte.
1: É uma das características do Igor Thiago, desconhecido para muita gente, é um bom batedor de pênaltis pelo Brentford da Inglaterra, e a jogada é dele, a gente descreveu, é ele quem sofre o pênalti. Aí tem bola na marca da Cal, vai desperdiçar? Claro que não vai. Já tinha feito um amistoso contra a Croácia, faz contra o Panamá e agora é 5, Maurício.
2: Bom, o que acontece nesse momento em diante é que... Ah, mas de quem é Igor Thiago? Igor Thiago é o cara que ficou atrás só do Haaland da Premier League como goleador de uma competição que é a mais cara, a mais bilionária do mundo inteiro. Deve começar agora, Lucianinho e Lucas, uma corrida para o gol do Endrick. Porque já teve do Ryan, teve do Igor Thiago, o Endrick participou dos gols, mas também quer fazer parte desse bolo doce. Então, a partir de agora, vai ter bola encostada para o Endrick tentar fazer o gol. Se tiver apenas, talvez, o Endrick bata, porque o jogo virou, Lucas Arruda, uma grande celebração.
3: Pois é, Igor Thiago, seu Maurício, segundo gol com a seleção brasileira em apenas 3 partidas, já havia balançado as redes contra a Croácia, também de pênalti. Estamos falando do vice-artilheiro da última Premier League, 22 gols marcados no campeonato inglês, atrás apenas do centroavante Haaland da Noruega. Vitória do Brasil de número 79 na história do Maracanã. E antes, Lucianinho, Lucas Paquetá, 13º gol marcado pela seleção brasileira, segundo na era Carlo Ancelotti, tem 8 gols marcados em 2026 com a camisa do Flamengo.
0: Bom, Felipe, agora temos aquele momento onde teremos 1, 2, 3, 4, 5, acho que 6 trocas aí no time do Panamá. Vamos dizer só quem vai entrar, depois a gente vai do Farinha, tá com as 5 aí, que deu pra ver.
1: Vamos lá.
0: O Thomas Rodrigues é a 9.
1: O Thomas Rodrigues entra então com a 9. O 27 entrou, é o Kadir Barria, jogador do Botafogo. O camisa 5 entrou, Edgardo Farinha.
0: Tá, o Farinha já anotei.
1: O camisa 13 é o Giovanni Ramos.
0: Ramos. E tem o 15 que eu acho que entrou também.
1: O 15 é o Eric Davis. Não teve o 25 ali também?
0: Teve, o Miller.
1: O 25 é o Miller. Roderick Miller. Então foram esses jogadores que entraram. 25, Miller. O 15 é o Davis. O 13 é o Ramos. O 5 é o Farinha. O 9 é o Tomás Rodrigues. E o 27 é o Barria.
0: Tá, tudo anotado. Agora quem saiu, a gente vai vendo com o andar do caminho. Sinal da Gaúcha marcando 8 da noite. Vamos girar o tempo e o placar do futebol de Copa da Gaúcha. No Maracanã, o Brasil, olha, tirou o pé do freio. Segundo tempo, 21:30, 5-1. Fala comigo, Arruda. Fala comigo com as grandes notícias do domingo, Arruda.
3: Pois então, Lucianinho, amistosos internacionais nesse domingo, a preparação das seleções para a Copa do Mundo. A Alemanha, em casa, fez 4-0 no seu jogo contra a Finlândia, com destaque para o gol do Musiala e também do Wirtz. E ontem, a Escócia, em Glasgow, nossa adversária na primeira fase, goleou o Curaçao por 4-1. Mas com notícia ruim, o volante Billy Gilmore, do Napoli da Itália, foi cortado por lesão.
0: Esse é um momento que todo mundo corre risco, né? Faltando 11 dias para começar a Copa. E até por isso, né, Maurício, os times daqui a pouco tiram o pé. O Brasil trocou todo o time, agora o Panamá também troca. Não dá para correr risco, Maurício.
2: E é por isso que o primeiro tempo brasileiro do time titular foi tão insuficiente para o padrão que a gente quer de uma Copa do Mundo. Porque não havia competitividade, porque os jogadores pensavam, não vou me machucar aqui, né? Numa celebração dessa aqui, numa jogada que olha só como eu sou forte. Torção, rompimento, nada disso. Então tá tudo certo, o time do segundo tempo é um time mais competitivo, porque cada um que está em campo quer vaga entre os titulares, quer mostrar que pode ser no mínimo 12º titular. O Igor Thiago agora ganhou uma dividida na lateral, comum, lance como qualquer lance, Mas como ele ganhou a dividida, virou para a torcida, levantou o braço, tudo, não é marketing. É assim que ele joga lá na Inglaterra. Depois de ele fazer aquele gol de pênalti contra a Croácia, ele deu uma entrevista lembrando tudo que foi a vida dele até chegar na seleção brasileira. Eu gosto desse espírito.
0: Ali bem, tá bem juntinho de você, tá parado, né, Felipe?
1: É, porque o Fabinho caiu de mau jeito nas costas do Amir Murillo. Levou a pior, o jogador do Panamá tá sendo atendido. A gente falava dessa preocupação com lesões, o Panamá também tá na Copa, né? Então, jogo paralisado, Amir Murillo sendo atendido, 5 pro Brasil, 1 Panamá.
0: 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Jogo está parado, 24 minutos deste segundo tempo. 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
2: Eu estou pensando no Vaguinha.
0: A segurança hoje vai estar reforçada no morro.
2: Não, vai ser uma placidez.
0: Porque tu acha?
2: Como é que um vai cornetear o outro?
0: Não, mas eles vão, acho que não vão ser corneteados, acho que eles vão. Eles
1: já estão entrando no clima da Copa, pessoal. Ambos estão torcendo pela seleção brasileira.
2: Uhum. É, experimenta.
0: Imagino.
2: Felipe, você conseguiu ver os jogos da dupla Grenal?
1: Não, muito pouco.
2: Então agora
0: que
2: eu entendi.
0: Sorte a tua,
2: eu entendi porque que você disse isso.
1: Eu estou torcendo pela seleção brasileira, Maurício.
2: Se você tivesse visto, você perceberia que não tem como os nossos identificados hoje no bate-bola estarem calmos, contemplativos, eles não vão se corintiar entre si, mas não, vão
0: mas
2: cobrar
0: o bicho
2: muito
0: vai pegar
2: das suas direções, dos seus treinadores e dos seus jogadores.
0: 25 de jogo, falta pro Panamá, na meia direita, Eric Dias ali tá pra cobrança. Eric Davis, 5-1, o Brasil vai ganhando o Panamá, tá todo mundo ali alinhadinho na entrada da grande área. Aí Davis pra cobrança, o juiz tá chamando a atenção de alguém ali, muita conversa, o alemão quer resenha. Fica aquele pega-pega, empurra na entrada da grande área ali, ó. Tá ali, o próprio Igor Thiago tá ali como um defensor. A bola vem pra área do time do Brasil. Tá viva. O Kadir deu de cabeça um toquinho, cortou a defesa do Brasil. Pra tentar ligar um contra-ataque, ó. Lucas Paquetá conseguiu puxar. Agora não, acabou não indo no destino, mas o Brasil ainda fica com a posse de bola com Igor Thiago. Dominou, ele tava no campo de defesa. A virada de jogo, que virada do Endrick. Lá pra esquerda. Com o Douglas Santos, ele domina, para, dá aquela brecada, recua a jogada, recomeça com o Fabinho. Fabinho toca mais à frente, Danilo Santos, toca a bola, Paquetá. O Brasil joga bem, hein? Joga bem o Brasil, na minha opinião, no segundo tempo, hein, Maurício? Toque de bola, jogadores mais afim.
2: E agora os jogadores já estão trocando passe, naquelas de não deixar nem o jogador do Panamá chegar perto para não ter a dividida. E aí conseguem jogar também na vertical, porque faz a bola chegar no Rayan, que é o cara do drible para frente. Então, com 5-1 a favor, construído já com o segundo time, porque o 2-1 foi do time titular, os outros 3 gols do reserva, o Brasil faz uma boa partida.
0: Maurício Saraiva, opinião para Stock Center, preço baixo com um toque a mais, Alibem bem juntinho de você, estaremos bem juntinho de você na Copa do Mundo com Alibem, na cobertura multiplataforma do Grupo RBS, todos os veículos, rádio, TV, internet, nosso canal, nosso novo canal, Gaúcha Esportes, vai lá, segue a gente, né? 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Ederson, coloca a bola em andamento pro time do Brasil, sério do campo de defesa, 27 do segundo tempo. 27, o Brasil vai fazendo 5-1. Maurício, esse jogo é pro Brasil chegar se achando na Copa ou não, Maurício?
2: Não, de jeito nenhum. É só lembrar o que foi o primeiro tempo brasileiro, já com devido desconto de não dividir tudo que é bola. Mas o Brasil não tá nessa condição. Olha o
0: errou
2: Lucas Paquetá.
0: Errou Paquetá, desatenção, ficou pro chute, a finalização do Fajardo em cima da marcação, fica ainda pro time do Panamá, a bola para Davis, era o Murillo fazendo a jogada lá pra direita. O Murillo foi um dos poucos que sobrou no time do Panamá nas trocas todas, ele, o Harvey e o Waterman, mas o goleiro Mosqueira, cruzamento vem pra
1: o
0: área,
1: saiu.
0: Saiu também?
1: Ih, saiu para a entrada do Fajardo.
0: Então não cheguei a anotar, deixa eu riscar ele aqui também. É um novo Panamá, Felipe Duarte. Panamá agora vai. Novo Panamá em direção à Copa do Mundo.
2: O Felipe diria que é o melhor Panamá de todos os tempos.
0: Melhor Panamá deste domingo. Olha o Brasil, Endrick. Ladrão de bola, roubou. Fintou a marcação. Boa, Endrick. Abriu para o meio, pode ir para o chute. Ele tentou o passe para o Rayan. Sobrou para Igor Thiago. Ele briga pela bola, sobrou para o Rayan. Para o Douglas Santos, o chute mascado. Foi boa ideia ali. Chute mascado do Endrick, pega a Mosquera no meio do gol.
1: Levantou aplauso, levantou a galera aqui no Maraca, viu? Muitos aplausos para a jogada.
0: É bom, né? E o Endrick é bom que vá para o jogo, né, Maurício? Que tem a rodagem, enfim.
2: Sim. O Brasil está jogando no segundo tempo com o Igor e o Endrick ladeados, um do lado do outro, como dois atacantes. O Rayan vem mais de trás, o próprio Lucas Paquetá. Os jogadores que entraram no segundo tempo, eles formam uma linha muito mais consistente, um setor mais consistente, nem sempre em linha, no meio campo. E na frente, de forma bem clara, estão o Igor e o Endrick.
0: Domina o time do Panamá, Martínez recua a jogada, campo de defesa para Farinha, para Martínez, vai trocando bola o time do Panamá, 29 de jogo, amigo torce junto com você na Copa, saiba mais em sejaamigo.com.br, kto.bet.br, pode apostar, o site é proibido para menores de 18 anos, jogue com responsabilidade. Tramontina, respeito pelo seu churrasco, olha a rosca, espirrou o taco ali do Danilo Santos, mas depois na sequência não teve... Jogada do Panamá fica para Ederson. Engraçado, né? O Ibanez joga com a meia arriada, né? Uma rotina dele, né? Aqui pelo lado direito, Maurício.
2: Fica alta só o suficiente para cobrir a caneleira, porque a caneleira é obrigatória.
0: Obrigatória. E ele tá bem pela direita ali, naquela função que em tese ele é do Militão, Militão, né?
2: Ele tá de lateral conservador. Até porque o corredor direito fica todo ocupado pelo Rayan. O Ibanez não tem nenhuma intenção de passar a linha, ser o apoiador que vai no fundo. Não é esse o papel. Ele é o oposto do Wesley como lateral direito.
1: O Lucianinho, Maurício perguntou se eu diria que esse é o melhor Panamá de todos os tempos, né? O Panamá vai para a segunda Copa do Mundo em 2018 na Rússia, disputou e foi saco de pancadas. Tomou 6-1 da Inglaterra na fase de grupos. Só que nesse jogo marcou seu primeiro gol na história da Copa. E o gol foi marcado pelo Baloi, ex-jogador do Grêmio. Então o time estava sendo goleado, já estava ali, 6-0. O Baloi faz o gol e sai comemorando desesperado. Quem estava no estádio não tinha o contexto, não entendeu nada. Acabou 6-1, gol do Baloi.
2: Então, é ou não é o melhor Panamá de todos os tempos, Felipe?
1: Ah, vamos ter que comparar mano a mano com 2018, né, Lucianinho, Maurício?
0: O Felipe, na loucura das trocas ali no fim, o Harvey está no jogo sim. Ele que sofreu ali há pouco a falta. Não,
1: o Waterman saiu.
0: Ah tá, não, mas eu tinha arriscado o Waterman aqui também. Tava fora aqui também.
2: Tinha que tirar uma foto desse seu papel
0: aqui
2: aí.
0: Isso aqui eu vou mostrar na live aqui, ó. Meu senhor, olha aqui. Salve-se quem puder aqui. 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Na Copa não, né? Na Copa tem as trocas normais, então... Sim. 5 trocas normais. 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Fajardo cruzou pra área, tem perigo no lance, um chute... Foi bloqueado bem ali o Ibanez, hein? Bem, Felipe, para fazer o corte, para fazer o bloqueio.
1: Foi bem o Ibanez, mas o Ancelotti não gostou do buraco na frente da área. Olhou para o banco, reclamou, balançou a cabeça. Técnico da seleção preocupado.
0: 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olha uma... Grande lista de emissoras ligadas, conectadas na Rede Gaúcha, a Rede da Copa, que tem o nosso YouTube de Gaúcha Esportes, que tem a Gaúcha Passo Fundo, bem-vinda nos 101.9, na cobertura multiplataforma do Grupo RBS, com 20 profissionais que estarão nos Estados Unidos, no México, no Canadá, cada um vai para um canto. Maurício Sarai, por exemplo, vai começar em New Jersey, depois vai para Filadélfia, depois vai para Miami.
2: Vamos seguir a seleção brasileira.
0: E depois vai para onde Deus quiser.
2: Tomara que não seja para o lugar que o Pedro me mandaria, para o Raio Copart.
0: Não, é que daí pode ir para New Jersey de novo.
1: Ou para Ohio.
0: Ou para Ohio. Então, assim, Leonardo Oliveira vai lá para a Cidade do México, vai para o México, vai para Dallas. Valéria Possamay vai para Toronto. Também vai, obviamente, circular a Valéria Possamay nos Estados Unidos. O Diori Vasconcelos estará na Costa Oeste. A turma do Bola vai estar com o Adas, com o Lelê. Bom, olha, uma turma, Felipe, a lista, perdi a conta. Olha o Brasil, lançamento ali longo para o Endrick, mas está impedido, Felipe.
1: A não valia mais nada, tava na banheira. Acho que teve chamado do Arruda aí, Lucianinho. Não,
3: só pra registrar, Arruda, vamos lá, Arruda. Se passar em primeiro, Lucianinho, é lá no Texas, viu? Vai pra Houston, a seleção brasileira, vai mudar até a costa, a conferência.
2: Se for primeiro, o Brasil não sai dos Estados Unidos.
4: É, isso. Se for segundo, acho que pode ir pro México, né?
1: Monterrey,
4: sim, no México. Mas não vai ser segundo, né? Já vai ganhar na largada do Marrocos, já fica bem na foto pra jogar com a Escócia e com o Haiti.
2: Haiti primeiro e Escócia por fim.
4: Isso, é o contrário, eu inverti a ordem. É o jogo da...
3: E além do Seninho de ir pro México, sair do país que está, pode pegar a Holanda, né, nessa condição de segundo colocado da sua
4: chave. Esse que é o perigo de ser segundo, né? Enfim, muitas possibilidades. Porque eu sei que são 20 profissionais, mas assim, uma equipe gigantesca aqui em Porto Alegre, colocando de pé uma grande cobertura, quem sabe a maior da história do Grupo RBS em Copas do Mundo. 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O jogo tá naquela levada, né? O Panamá tomou 5 já, vai arriscar muito? Não creio, né? Vai tentando ali o Tomás Rodrigues fazer a jogada, foi desarmado. O Paquetá tava ali para ladrão de bola. Fabinho toca a bola mais à frente, o Brasil tenta sair de trás, mas erra a jogada. E o Panamá retribui, né? Retribui com todo carinho o erro do Brasil, entrega de graça a bola para a seleção brasileira. Maurício, 34!
2: Tem uma boa notícia na percepção do Ancelotti em relação ao Danilo. O Fabinho e o Paquetá jogam mais recuados se comparados ao Danilo. O Danilo do Botafogo, meio campista, que no Botafogo virou goleador, é o cara que mais vezes aparece à frente, embora o Lucas Paquetá tenha feito um gol, inclusive o tabelamento, em corta-luz do Danilo, é ele quem primeiro aparece perto dos atacantes, exatamente como ele faz em grande fase quando joga no Botafogo.
4: 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Domina Paquetá, trabalha com o Fabinho. No grande círculo ele domina. Faz abertura para Ibanhas, domina ali pelo lado direito. Ibanhas dá o passe mais à frente do Brasil, troca passes. Também não tem aquela pressa toda. Vai administrando, vai trocando passes. O Panamá não sai do lugar. E o Brasil vai fazendo 5-1 na despedida do solo brasileiro e indo para os Estados Unidos. Olha o Brasil, boa jogada. Lá pelo lado esquerdo com o Igor Thiago. Na marcação dele, o camisa 5, Farinha. Domina o Igor Thiago, recua a jogada para Douglas Santos, que trabalha ali pelo meio com Danilo Santos. É Douglas Santos, Danilo Santos, Fabinho para Paquetá. Paquetá deu aquela pingada na frente. Pode ser o gol do Brasil. Quem sabe agora fintou, vai fazer. É... gol! Do Brasil! Danilo Santos mete na rede. Jogada trabalhada, bola de pé em pé. É isso que a gente quer da seleção brasileira. Pode dar o desconto do adversário, eu sei disso. Mas é importante a gente ver trabalho, a gente ver jogadas combinadas. E Danilo Santos estava ali para conferir a pingadinha preciosa do Lucas Paquetá.

0: Um passe de três dedos nojento. Pegando o que há de melhor do Danilo, a infiltração entre os zagueiros do Panamá. Ele domina em posição regular, não estava impedido não. Domina, gira e todo mundo se jogando, se atirando para tentar desarmar. Não conseguiram. Danilo no fundo da rede. Agora é seis. Seis de Hexa, Maurício. Seis para o Brasil, um Panamá.
1: Um minuto e meio, se tanto antes, eu falava sobre a disposição dos meio-campistas. E esse lance veio como se fosse uma ilustração, uma legenda do que eu disse. Quem aciona o Danilo, que está adiantado, infiltrado, é o Lucas Paquetá. E nem é com a perna boa, com a perna esquerda. Ele faz o passe com a direita. E o Danilo faz uma jogada maravilhosa. Ele não bate de primeira. Ele dribla em cima de um tijolo, o seu marcador, e depois tira do goleiro. Lucas, nós temos um possível titular e ele chama Danilo, 12º, vai você.
2: É isso, Samaurício.
3: Vem de novo o Brasil para fazer o sétimo. Saiu bem agora o Mosquera ali para salvar o gol do Brasil de novo ali, Felipe Duarte.
0: Seria do Endrick, numa jogadaça do Paquetá. Ele foi tabelando, inclusive com Danilo, ganhando pé de ferro e aí fez um lançamento pro Endrick. Tentou encobrir o goleiro, não atingiu a meta. O goleiro segurou firme, ficou no 6-1 e vai ter duas trocas pro Panamá. Panamá te abraça, Lucianinho.
3: Panamá me abraça e me ferra, porque não tem mais espaço aqui para anotar, Felipe Duarte. Seguindo então mais duas trocas do Panamá. Bom, Arruda, então sexto gol do Brasil, Lucas Arruda.
2: Pois é, Lucianinho, e é o segundo gol marcado pelo Danilo Santos com a seleção brasileira em quatro jogos. Já havia marcado contra a Croácia na última...
3: Golaço! Gol do Panamá! Harvey! Uma pancada, uma cacetada, um chutaço de fora, sem chances para o goleiro Ederson. Pegou direto, pegou na veia, voou o goleiro do Brasil, faltou braço, sei lá, mas foi um chutaço violento, a bola fez curva, morreu na rede, meteu na rede, Harvey, desconta para o Panamá, 6 para o Brasil. O melhor Panamá de todos os tempos faz o seu segundo gol. Harvey mete na rede. Felipe Duarte, 38,5 no segundo tempo.
0: Foi o último ato dele. Fez esse golaço e agora foi substituído. Uma pedrada, um petardo da entrada da área. A bola sobrou. A defesa do Brasil ficou assistindo e pensando. Ele não vai chutar dali não. Chutou. O Ederson pulou, sai na foto, mas a bola explode no fundo do gol. Atira a rede para trás, Maurício, Panamá descontou. Agora é 6-2.
1: O zagueiro Danilo ficou inconsolável com razão, porque num jogo que já não estivesse decidido como esse, o meio da frente, logo na meia-lua, logo adiante dos zagueiros, à frente dos zagueiros, portanto, esse setor de meio-campo, não poderia estar desabitado como esteve no lance do gol. Não havia ninguém ali, nem o primeiro volante Fabinho, nem o Lucas Paquetá, nem o Danilo. O jogador que bateu de primeira teve muita liberdade. E o Danilo que tomou o gol, o zagueiro que está com a braçadeira, sacudiu a cabeça, não gostou, Lucas. Está 6-2.
2: É, Carlos Miguel Harvey marca o seu terceiro gol pela seleção panamenha em 27 jogos. É o nono gol sofrido pela seleção brasileira na era Carlo Ancelotti. Antes, Lucianinho, Danilo Santos, segundo gol pela seleção em quatro jogos, marcou também contra a Croácia e já fez 10 gols pelo Botafogo. Em litígio com o time carioca, Carlo Ancelotti tem a sexta vitória pela seleção brasileira.
3: 8-19.
0: Duas trocas no Panamá, Lucianinho.
3: Duas, né?
0: 30, Ivan Anderson entrou na vaga do Murilo. E o 28, Victor Griffith. Vamos ficar só com o Griffith. Né?
3: Griffith.
0: Entrou na vaga do Harvey. 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
3: Saiu todo mundo, né? Só ficou o Mosquera, né? Mosquera vai ganhar o bicho dobrado hoje.
0: E o Panamá tem uma curiosidade, porque ele trouxe pro Rio de Janeiro, acho que até como um prêmio, todo mundo que estava na pré-lista. Tem jogador que ultrapassa os 26 convocados. Tem gente que entrou aqui, por exemplo, o Kadir Barria, tá só na pré-lista, não tá nos convocados da Copa.
1: Felipe,
0: mas entrou no jogo hoje.
1: Felipe, o Rio de Janeiro é o Rio de Janeiro, Felipe.
3: Todo mundo quer ir para esse jogo, Felipe Duarte. Então tá, duas trocas, fechamos as trocas todas do Panamá. Só se trocar o Mosquera ainda. 8-19. Hora de girar mais uma vez e pela última vez o tempo e o placar do futebol de Copa da Gaúcha. No Maracanã. Quase um placar de futsal. 6 para o Brasil, 2 para o Panamá. 41 do segundo tempo. Lucas Arruda falando de futsal, tem heptacampeão da Libertadores aqui no nosso solo, na nossa terra, Arruda.
2: Pois é, Lucianinho, a CBF em Carlos Barbosa há poucos instantes conquistou a Libertadores da América de Futsal, a sétima conquista da equipe gaúcha na história diante do Magnus de Sorocaba.

0: Em instantes, Lucianinho, pelo Brasileirão Série A, a partir das 8h30, os últimos dois jogos antes da pausa para a Copa. No Estádio Mineirão tem Cruzeiro contra o Fluminense e no Mangueirão tem Remo contra o São Paulo.
1: 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Olha o time do Panamá, a equipe do Brasil, Farinha foi travado pelo Fabinho, sobrou para Ederson que faz a defesa. 42, kto.bet.br, pode apostar, o site é proibido para menores de 18 anos, jogue com responsabilidade. 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Estou ouvindo um som ao fundo aqui, não sei se tem algum microfone aberto.
2: É o bate-papo aqui do pessoal da técnica. Grande Rodrigo Marinho.
1: Ah, dá um abraço no Rodrigo Marinho, grande figura, enfim, um craque. O cara da assistência técnica para Felipe Duarte e Anitta.
3: É, pra mim já é bom já.
1: É, tu não sabe, pergunta pra ele. Pra tu ter, pra ver com quem tu tá lidando aí, Felipe Duarte.
2: Vou apertar a mão dele agora, então.
1: Estrelas do mundo pop, Anitta e Felipe Duarte. Olha o Brasil, Douglas Santos tocou no meio. Vem o Brasil na entrada da área, a bola não chegou pro Endrick. O Brasil tá com cara de que quer fazer mais um, hein? Dá tempo pra fazer o sétimo. Pra fazer um 7-2, não um 7-1, mas um 7-2 pra cima do Panamá. E aí foi desarmado o Thomas Rodrigues, lateral para a equipe do Brasil fazer a cobrança. 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Olha o Rayan ganhando a marcação, na direita, tocou no meio, boa jogada! Na dividida ali, o Danilo Santos não conseguiu concluir, mas boa jogada do Rayan aqui pela direita, Felipe.
2: Do Rayan, que pega uma bola que parecia se perder pela linha lateral, salva ela, toca para dentro de novo, aparecendo Danilo Santos, invadindo a área, mas aí dessa vez foi desarmado, ficou no 6-2. Tá pouco, né? 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
4: O Igor Thiago tem gol de pênalti, o Endrick tem intensa movimentação, participação em gols, mas quem entrou mesmo fazendo diferença do tipo tô aqui e quero mais, Rayan, Paquetá e Danilo meio campista. Esses três certamente aproveitaram de forma brilhante o segundo tempo contra o Panamá na despedida debaixo dos braços do Cristo.
1: 44,5, vamos fazer o seguinte, ó, vamos quebrar o regulamento, vamos ser disruptivos hoje.
4: Que isso,
1: vamos,
4: hein?
1: Escolher o melhor do primeiro tempo e o melhor do segundo tempo.
4: Você que sabe.
1: Eu acho justo.
4: Boa. Bora.
1: Porque assim, no primeiro tempo eu vou de Vini Júnior, tá?
4: Tá, já foi com a relatoria.
1: E no segundo tempo eu vou de Lucas Paquetá.
4: Eu vou
1: podia ser o Rayan também, podia ser o Danilo.
4: Eu vou,
1: ou seja,
4: de Danilo.
1: Tem. É. Tu é danilista, eu sou danilista. Paquetatista.
4: Paquetista.
1: Paquetista. Então tá, então nós temos uma discordância aí, Felipe. Tu vai escolher aí. Acho o Vini fechamos em consenso.
2: O Vini por concurso.
1: Também Arruda, fecha conosco?
0: Fecho no Vini no primeiro tempo.
4: O troféu Vini Júnior de melhor em campo vai para.
1: Do primeiro tempo.
2: Danilo, segundo tempo pra mim.
1: Tá, então Danilo tem os dois votos. Vocês me derrubaram, mas o Arruda pode me ajudar. Arruda?
0: Eu voto no Rayan no segundo tempo.
1: É, vale o registro. Acho que mapeamos bem os três melhores do segundo tempo.
4: Sim, perfeito.
1: Né? O Danilo, o escolhido do segundo tempo. Estão sendo disruptivos, não tem isso. Mas como mudou todo o time, acho que vale fazer esse registro hoje excepcionalmente. Então temos dois destaques do jogo. No primeiro tempo, Vini Júnior. E no segundo tempo, Danilo. Os melhores da partida. Danilo do Botafogo, caso, né?
4: Tem dois Danilos.
1: O do Santos, ele... Ó, vamos ver. Quem sabe o sétimo gol, Douglas Santos. Ele deu três aí, né, Felipe?
2: Mais
1: tá
2: três.
1: Bom, né? Mais isso três aí. Tá bom, né? Só o tempo de recuperação ali da hidratação. Porque o jogo tá definido, 6-2. Todo mundo quer chegar inteirinho na Copa. Agora é só gastar bola, ó. Trocar passes do time do Brasil. Se despedindo do Maraca. Um grande... Não chegaram a divulgar o público, né, Felipe? Na transmissão na TV não deu nada.
2: No
1: aqui.
2: Telão.
1: Olha o Igor Thiago, vai fazer! Pega a Mosqueira! No rebote! Não deu ali para sequência o Danilo Santos meter na rede, mas olha o Igor Thiago, é centroavantão, né, Felipe? Dos bons.
2: É, e batedor de pênalti, agora tentou como centroavante, o goleiro salvou e no rebote o Danilo não pegou em cheio, quase saiu o sétimo.
1: E quase o sétimo, a Tramontina transforma o seu churrasco de respeito em uma resenha completa, com qualidade e tradição, da brasa à mesa. 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
1: Já tivemos lá no Canadá, lá no Catar, né?
4: Vinculado aos 55 anos do Sala de Redação, eu que sou pavão, vou dizer que está vinculado ao meu aniversário de 62 anos.
2: Vai ser churrasco ou vai ser barbecue?
1: Ah, pode ser uma costelinha barbecue, né? Já pensou, Felipe Duarte? Que maravilha. Olha só, hein? 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Último minuto, últimos segundos, na verdade. Vem o time do Panamá. Domina aqui pelo lado esquerdo. Ninguém quer mais jogar nada, né? Chega, o juiz deu 3 ali porque tá todo mundo querendo ir pro vestiário descansar. O Brasil vai viajar. Enfim, Felipe daqui a pouco vai dar todo o itinerário do Brasil após o jogo. E Eduardo Gabardo já está lá esperando o Brasil. Rodrigo Oliveira vai para Cleveland. Terminou o jogo. Fim de papo. Bom, a última dança do Brasil, Felipe. Ah, não, deu escanteio. Achei que tinha terminado.
2: Escanteio.
1: Porque estava no plano fechado dele aqui.
2: E temos o público.
1: Então, depois do escanteio, vamos para o público. Tem alguns espacinhos ali, né? Apesar que muita gente já deve ter saído, né? Vamos lá, escanteio para o Panamá. Pode ser o último lance do jogo. Escanteio cobrado lá no segundo pau. Tem perigo no lance. Cabeceia. Está no meio da área, não tira a defesa do Brasil, a bola fica viva, ninguém corta, sobra para o Panamá, Farinha dominou a entrada da grande área, perdeu a bola, mas conseguiu chutar, Ederson pegou, público no Maraca!
2: 72.140, 72.140, esse é o público de Brasil 6, Panamá 2, não teve divulgação de renda, Lucianinho.
1: Muito bem, apitada Daniel Schwager, fim de papo, fim de jogo, torcida aplaude, uma vitória elástica de goleada do Brasil, 6 para o Brasil, 2 para o Panamá. E agora, Felipe Duarte, o Brasil vai para os Estados Unidos. E esperamos que continue os Estados Unidos durante a Copa, que não precise ir para o México e tampouco para o Canadá, porque daí o caminho será um caminho, quem sabe, um pouco mais palatável com adversários talvez esperados aí, meu caro Felipe Duarte.
2: Exatamente. Bom, nessa segunda-feira, passado o jogo agora na segunda-feira, jogadores serão dispensados pela manhã e a viagem acontece ainda na segunda-feira. A delegação brasileira vai para New Jersey, Nova Jersey, e tem um amistoso ainda antes do início da Copa, no dia 6 de junho, próximo sábado. Enfrenta o Egito em Cleveland, às 7 horas, horário de Brasília. E a estreia do Brasil na Copa está agendada para o dia 13, contra Marrocos, em Nova Jersey. Os jogos do Brasil, né? Marrocos, Haiti e Escócia são os componentes do grupo do Brasil. Lembrando, na tese, né? Na teoria, Brasil e Marrocos disputam o primeiro lugar. Terminando na primeira colocação, o Brasil ficará apenas nos Estados Unidos, jogando as suas partidas, inclusive de mata por lá. Mas, se terminar na segunda colocação, vai ter dia ao México, em Monterrey. E, Lucianinho, já vou fazer o deslocamento, vou descer agora para a sala de entrevistas. Carlo Ancelotti logo mais irá avaliar a vitória do Brasil 6-2 sobre o Panamá aqui no Maracanã.
1: Boa, Felipe, dentro do balanço final, excelente o trabalho de Felipe Duarte. Jogadores se cumprimentando dentro do campo, a gente fica até de olho, né, no Sport TV aí, arrudou na própria TV Globo.
0: Todos os dois aqui, viu, Luciano?
1: É, se alguém falar, tu me chama, eu mudei pro Sport TV aqui, agora o Neymar tá ali dentro de campo, Neymar motivador, né, um trabalho de motivação.
4: É, ele tá
1: cumprimentando todo mundo, sorriso no rosto.
4: Não tá com uniforme de jogo, tá com uniforme de passeio. Mas não é nem para aparecer para a torcida, essa altura não é o que o Neymar precisa, ele está ali mesmo para cumprimentar as pessoas.
1: A torcida gritou o nome dele, inclusive, durante o jogo, né?
4: Justiça se faça, né? O Neymar é um cara de grupo, sempre foi em todas as Copas, em todos os times, os clubes. Não se tem notícia de ser paneleiro, de ser o cara que só joga para si. O Mbappé tem um conceito mais individualista, por exemplo, do que o Neymar. Então esse papel na Copa, ele... para a seleção brasileira, certamente tem.
1: Os caras tirando foto com ele, Maurício. Os jogadores do Panamá.
4: Tiram foto.
1: Ali o Martínez tirando foto.
4: Estão em fila para tirar
1: o
4: foto.
1: O Ramos tem fila, Maurício. Parece o Maurício Saraiva quando vai no supermercado, no shopping, o Lucas Arruda. É assim, ó. O Maurício é assim, ele vai andando e vai tirando foto.
0: Ah,
1: ó.
0: Tu também, não fala assim. Não,
1: mas não, o Maurício é forte.
0: Ali na Ipiranga, ali, Lucinho, no mercado ali, tu tira umas 10 fotos assim.
1: Não, o Maurício é forte, tem mais tempo de janela. O homem é forte. 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Jogadores ainda estão no centro do campo agradecendo a torcida que retribui. É a despedida do Brasil antes da Copa do Mundo. E agora, resta apenas um jogo antes da estreia contra Marrocos, dia 13. E bote na agenda, né, Arruda? É sábado que vem a mistura do Brasil com o Egito, pra gente ter a última preparação antes da estreia contra Marrocos, Arruda.
0: É isso, Lucianinho. No próximo dia 6 de junho, sábado que vem, às 7 horas em Cleveland, o último amistoso do Brasil antes da Copa do Mundo. Duelo contra o Egito, de Mohamed Salah e também Omar Marmoush. Lucianinho, 11º jogo da era Carlo Ancelotti, 6ª vitória conquistada e talvez o mais importante, 24 gols marcados nesses 11 jogos. O Brasil se despede do solo brasileiro rumo aos Estados Unidos e à Copa do Mundo de 2026.
1: Muito bem, Lucas Arruda que volta dentro do balanço final com muitos destaques. Tem Campeonato Brasileiro, tem João Fonseca que passa em Roland Garros. Tá nas quartas, né? Isso?
0: Quartas de final.
1: Que loucura. Tem a CBF heptacampeã da América em futsal da Libertadores da América. Tem muita coisa no balanço final. Maurício, deixa uma manchete então. Até pode dar uma arrematada já no futebol de Copa da Gaúcha, mas sei que tu vai falar mais depois no balanço, depois tu tem que ir pro bate-bola ainda. Né?
4: Isso, o protocolo foi cumprido. O time principal ganhou estreitinho, 2-1, competindo pouco, dividindo nada de bola como tem que ser, ninguém se machucando às vésperas de uma Copa. Mas ainda assim ganhando de 2-1 do Panamá. Vem o intervalo, o Ancelotti troca praticamente todo mundo, só fica o Léo Pereira, e os caras que entraram entenderam que era prato de comida, que o valor era mostrar para o Ancelotti o quanto eles podem ser relevantes. E pelo menos 3 deles mostraram muito. O Lucas Paquetá, o Danilo e o Rayan.
1: Muito bem, daqui a pouco tem mais Maurício Saraiva no balanço final e depois mais tarde no bate-bola a partir das 10. Comando hoje, botaram um grandão lá porque o bicho vai pegar. Jason Lisboa! Boa sorte aí, Jason. Grande programa para vocês a partir das 10 aqui no canal de YouTube de Gaúcha Esportes e também na Rádio Gaúcha. 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Bom, obrigado a você que nos acompanhou no futebol de Copa da Gaúcha, as emissoras da Rede Gaúcha, enfim, você vai seguir na Gaúcha, você vai seguir aqui no canal de YouTube de Gaúcha Esportes, porque vem Rodrigo Oliveira, Rodrigão que depois vai lá para Cleveland acompanhar a mistura do Brasil com o Egito e depois para a Copa do Mundo, né, Rodrigo? O Brasil faz 6-2 no Panamá. Dever de casa cumprido, com letra caprichada, com dois times diferentes, um em cada tempo. Tem muito assunto para trabalhar neste balanço final, nesta última dança do Brasil em terras brasileiras antes da Copa. Rodrigo Oliveira!
5: Foi iludido, viu, Lucianinho? Eu sei que o Maurício Saraiva vai dizer
1: vai chegar pra ti aí o homem da razão daqui a pouco. Tá
5: Eu
1: chegando
5: sei,
1: aí.
5: Ele vai dizer, né, Lucianinho, que não é parâmetro, que o jogo é contra o Panamá, que é um adversário mais fraco, mas eu tô iludido. O Brasil se despede do seu território junto à sua torcida com uma goleada de 6-2. E o balanço final vai perguntar: podemos nos iludir rumo ao Hexa? As repercussões da vitória da seleção, mas mais do que isso, os impactos no time titular. Quem ganhou e quem perdeu pontos com Carlo Ancelotti? Danilo Santos tem lugar nesse time? Onde Neymar entraria no ataque da seleção? Ibanhas, o gaúcho Ibanhas, pode ser opção na lateral direita? Foi ele quem entrou naquele setor no segundo tempo. E a hierarquia de goleiros? O Everton, será que não merece subir posições na disputa com Ederson e Alisson? Mas tem muito mais. João Fonseca faz história e vai às quartas de final de Roland Garros. E a CBF é heptacampeã da Copa Libertadores de Futsal. E dupla Grenal vai mal e vai passar a Copa pertinho da zona de rebaixamento. Tudo isso e muito mais agora no Balanço Final.
6: 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Rodrigo Oliveira.
5: 8 horas e 35 minutos, 17 graus é a temperatura em Porto Alegre. O Balanço Final repercute a vitória por 6-2 do Brasil sobre o Panamá na despedida da seleção brasileira no Maracanã, antes do embarque rumo aos Estados Unidos para a disputa da Copa do Mundo. Lá nos Estados Unidos já está o Grupo RBS com o repórter Eduardo Gabardo, que terá companhia de mais 19 profissionais ao longo da próxima semana numa super cobertura preparada pelo Grupo RBS para a maior Copa do Mundo da história. 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Daqui a pouco tem a entrevista coletiva do técnico Carlo Ancelotti, a Zona Mista, a entrevista dos jogadores da seleção, acompanhada pelo repórter Felipe Duarte, direto do Maracanã, e as análises de Maurício Saraiva. Lucas Arruda, terminou o jogo contra o Panamá. O Brasil vai para os Estados Unidos e o próximo jogo já é no país da Copa, Arruda.
0: Pois é, Rodrigo. No próximo sábado, contra a seleção do Egito, o Brasil tem o último compromisso antes da estreia na Copa do Mundo. Na cidade de Cleveland, às 7 horas da noite, o Brasil enfrenta a seleção do Egito com destaques para o Salah, ex-Liverpool, e o Marmoush, jogador do Manchester City. Rodrigo, encerrada a primeira parte da era Carlo Ancelotti. 11 jogos disputados, 6 vitórias e 24 gols marcados. Um quarto desses gols marcados nesse amistoso contra o Panamá, com destaque para o Vinícius Júnior, que tem, nesse momento, a artilharia da seleção, sem contar o Estevão.
5: Eu estarei nesse jogo, como lembrou o Lucianinho, no dia 6 de junho, um sábado, em Cleveland, no Huntington Field. Aí o sarrafo vai subir, né, Rud?
0: Pois é.
5: O Egito é um time forte da África, é um nível de dificuldade bem maior do que foi o Panamá. O que eu acho que está de bom tamanho, né? Primeiro jogo, primeiro amistoso e despedida do Brasil no Maracanã, tudo bem para ter um clima mais festivo, elevar a confiança, mas aí o segundo teste tem que ser com um nível de dificuldade mais alto. E as outras seleções, as adversárias do Brasil e também as seleções consideradas favoritas, estão realizando amistosos pelo mundo?
0: Sim, Rodrigo. Impressionante, né? Os jogos agora começam a acontecer às vésperas da Copa do Mundo, na preparação para o Mundial. O destaque do domingo fica por conta da Alemanha, que na sua casa, na cidade de Mainz, fez 4-0 na Finlândia. 2 gols marcados pelo centroavante Undav, 1 gol do Wirtz, do Liverpool, e 1 gol também do Musiala, destaque do Bayern de Munique. Ontem, Rodrigo, o amistoso talvez mais importante foi o da Escócia, que é adversária do Brasil. Antes, vamos ouvir o Vinícius?
5: Vamos, bora!
0: Vamos lá então, ouvir o Vinícius Júnior, autor do primeiro gol e também da assistência na etapa inicial com a camisa da seleção.
7: Jogar ao lado da nossa torcida, da minha família, e que seja uma energia e um plus positivo para a Copa do Mundo.
8: Aproveitar essa oportunidade para saber de você também essa semana, né, de reencontro na Granja Comaria. A gente sentiu um clima bem bacana, com o Neymar também podendo vir se juntar com o grupo. Os jogadores ficaram felizes, claro, com a presença dele. Dá um panorama para a gente como é que foi essa semana e como é que o grupo embarca o astral amanhã para os Estados Unidos.
7: O Ney é o nosso ídolo, né? Todo mundo muito feliz de poder jogar com ele. É uma geração muito nova, onde o Ney foi o maior ídolo de todos eles. Poder compartilhar o dia a dia novamente com o Ney é sempre bom. Ele batalhou muito para poder voltar a jogar com a gente, fez de tudo. Voltou a jogar no Brasil junto com o nosso povo para poder estar mais perto de todos eles. E junto com ele e todo mundo no elenco, vamos fazer uma excelente Copa do Mundo e poder mudar a nossa história.
8: Obrigado, Vini. Boa viagem. A gente se vê lá.
0: Tá aí, Rodrigo, a manifestação do Vinícius Júnior na carona com o Sport TV e com a Globo, o repórter Carlos Gil, entrevistando o astro do Real Madrid e também da seleção brasileira no Maracanã.
5: 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O Felipe Duarte, direto do Maracanã, tem linha aberta assim que estiver acomodado. Na área de entrevistas, pode intervir. Enquanto isso, Maurício Saraiva, eu abri o balanço final dizendo que eu sabia tudo que tu ia falar, mas que eu estou iludido. 6-2, vê o Brasil golear.
3: Ilusionado.
5: Maurício, nós passamos esse ciclo todo, ou quase todo o ciclo, sofrendo com o Brasil, passando maus bocados com times fracos da América do Sul. Teve Ramon Menezes, teve Fernando Diniz, teve Dorival, teve o constrangimento de cair nas quartas de final da Copa América.
0: Ó, chamado no...
5: O Felipe chamou?
0: Chamado no fundo, aham.
5: Felipe Duarte? Eu não tô ouvindo
0: o
5: Felipe.
0: Eu ouvi o chamado do... bem lá
3: baixinho. Eu ouvi um ruído, mas não vi que não percebi a voz dele.
2: Oi, Rodrigo.
5: Ó. Agora Felipe sim. Duarte, diretamente da sala de coletivas do Maracanã. Qual a situação por aí, Felipe?
2: Também quem está acompanhando na live e na rádio, eu vou descrevendo. Já estou aqui posicionado na sala de coletivas. Ali adiante está a mesa posta, com todos os patrocinadores da seleção brasileira, no aguardo de Carlo Ancelotti. Logo mais, o técnico da seleção brasileira, Carlo Ancelotti, vem para analisar essa goleada sobre o Panamá, 6-2, falar sobre outras situações. De repente, pode até avaliar a final da Liga dos Campeões, né? Lá na entrevista coletiva na Granja Comari, ele disse que não iria torcer por ninguém, mas agora pode falar sobre o fato do PSG ter sido campeão, com Marquinhos, capitão erguendo a taça, Gabriel Magalhães perdendo o pênalti decisivo, Martinelli entrando no segundo tempo. Porque, Rodrigo, esses jogadores se somam à delegação brasileira nos Estados Unidos. O Brasil encerrou seu compromisso aqui agora, no Brasil, viaja amanhã para Nova Jersey, e em Cleveland, no dia 6 de junho, enfrenta esse amistoso contra o Egito. Já com esses três atletas, Gabriel Martinelli, Gabriel Magalhães e Marquinhos, tendência que os dois zagueiros sejam titulares. O Martinelli, em tese, em teoria, disputa a posição com Luiz Henrique.
3: Mas esse jogo contra o Egito vai ser um jogo ainda mais melindroso do que o de hoje, Rodrigo. Porque
5: tu achou o de hoje melindroso?
3: Melindroso porque os caras no primeiro tempo, e eu faria a mesma coisa, e não sei se não foram nem orientados para que fizessem, eles competiram até a página 3, né, Rodrigo? Como é que você vai dividir uma bola contra o Panamá como dividirá contra Marrocos? Não, contra Marrocos já é a Copa, contra Marrocos a coisa está valendo caixa de cerveja. Hoje é uma despedida, é um rito de passagem, no Rio de Janeiro se faz isso maravilhosamente bem, comemora, Sapucaí, Milton Cunha. Não, hoje era rito de passagem, ninguém se machuca, não paga vexame para o Panamá, o time titular foi para o intervalo ganhando de 2-1, e aí... A troca foi muito boa, eu gostei muito do que fez o Ancelotti, sai todo mundo, fica só o Léo Pereira. E quem entra, entra com outra visão do jogo. Entra para competir, porque quer mostrar ao Ancelotti o quanto é capaz de ser relevante para o time titular ou como alternativa imediata dos titulares. E aí se destacam Paquetá, Danilo Santos, o Danilo do Botafogo, e o Thiago fazendo gol, o Rayan fazendo o gol que fez, o próprio Endrick na movimentação. Todo mundo do segundo tempo competiu muito mais, porque a visão já era diferente em relação aos titulares. E gostei do que vi, gostei da troca, gostei do que vi. O último gol do Panamá é um gol muito bonito, mas já está na conta de um jogo que está terminando. Ali ninguém mais queria jogar coisa nenhuma. E o iludido que você ficou, você começava a argumentar muito bem sobre isso. Para quem passou por Ramon Menezes, Fernando Diniz, o Dorival lá com o Brasil quase tomando um caminhão de gols da Argentina, chegar agora com uma certa normalidade, né? Não é normal você golear o Panamá? É isso que deixa você iludido, porque isso é o certo do Brasil contra o Panamá.
5: Racionalmente, Maurício, eu sei que o Panamá é um time mais fraco, mas para quem passou por tudo que a gente passou, legal... Claro. Felipe Duarte deixar o Brasil rumo à Copa goleando por 6-2.
2: Com certeza. Não, e o Maurício elogiou durante a partida, disse também que é um jogador que aproveitou e pode ser
9: o 12º jogador, se não cava uma vaga no time titular, né? O Danilo, isso, que a gente está chamando de Danilo do Botafogo, mas acho melhor a gente parar de chamar assim, porque ele não tá é mais do Botafogo. Ele teria, inclusive, Maurício, que se apresentar no dia seguinte, na quinta-feira, na Granja Comari, porque na quarta o Botafogo jogou em Caracas, na Venezuela, contra o Caracas.
3: Isso.
9: O Danilo não foi com a delegação do Botafogo, não jogou mais pelo Campeonato Brasileiro, porque teria, entre outras sondagens, propostas, do Palmeiras, do Flamengo, são clubes interessados e clubes do exterior também. Então, isso, muito em breve, depois da Copa do Mundo, o Danilo Santos, agora vamos se acostumar a chamar assim, não será mais o Danilo do Botafogo.
5: Eu vou fazer aqui uma profecia. 8h45 do dia 31 de maio, vou fazer uma profecia e ela é inspirada numa análise de Maurício Saraiva. Eis a minha profecia. Abre aspas para o que Rodrigo Oliveira irá dizer a partir de agora. Danilo Santos será, na Copa de 2026, o Mazinho ou o Kleberson, gosto, de Carlo Ancelotti.
3: Gosto da ideia.
5: O Brasil de 94 começou com Mauro Silva, Dunga, Raí e Zinho. Mas o Parreira arrumou o time quando colocou o Mazinho, mais marcador, na vaga do Raí.
3: Que se desescalou, tinha a camisa 10, tinha protagonismo do time, fez um primeiro jogo contra a Rússia muito ruim e saiu do time. Se desescalou, o outro que entrou ficou. Pronto, acabou.
5: Em 2002, o Brasil jogava com 3 zagueiros, mas o meio-campo do Filipão no início da Copa tinha o Gilberto Silva, Juninho Paulista. Isso. E aí depois Ronaldinho Gaúcho, na frente Rivaldo e Ronaldo. O Filipão arruma o time no jogo contra a Inglaterra quando ele tira o Juninho Paulista e bota o Kleberson,
3: que era do Atlético Paranaense e que lá jogava até mais adiantado, mas com muito mais capacidade de marcação do que o Juninho Paulista.
5: Maurício Saraiva, eu disse que essa profecia é inspirada na tua análise?
9: A tua profecia tem que ser mais completa agora, Rodrigo. Quem vai ser o Raí? Quem vai ser o Juninho Paulista?
3: Eu tenho a impressão que o candidato número um é o Matheus Cunha. Para quem tem Rafinha e para quem tem Vinícius Júnior, eu tenho a impressão que o Matheus Cunha é o cara que sobra nessa
5: levada. O saudoso Ibsen Pinheiro, que Deus o tenha, um dos maiores frasistas do mundo do futebol, ele não gostava do quadrado mágico de 2006. Kaká, Ronaldinho Gaúcho, Ronaldo e Adriano. Ele queria que entrasse um volante. E aí perguntaram para o Dr. Ibsen: mas, doutor Ibsen, quem é que o senhor vai tirar? Tem Kaká, Ronaldinho, Ronaldo, Adriano, como é que tu vai tirar um desses? E o doutor Ibsen dizia assim: olha, eu gostaria que tirasse o pior. Mas se tu quiser tirar o melhor, não tem problema. Mas alguém tem que tirar, não dá pra jogar assim. Então eu vou pegar emprestado as palavras do doutor Ibsen.
3: À vontade.
5: Tira qualquer um. O Maurício diz que acha...
3: O Matheus Cunha, acredito que... como o Matheus Cunha vem do futebol inglês e vivendo um grande momento no United lá, que teve uma recuperação no fim do campeonato, talvez seja mais candidato a sair o Luiz Henrique do que o Matheus Cunha, porque aí você abre o Rafinha do lado e o Matheus Cunha ficaria, né? Mas eu gosto da ideia de um Danilo no meio campo fazendo um trio onde Bruno Guimarães é segundo, Casemiro é primeiro e o Danilo é tudo. O Danilo é o cara que ajuda para marcar e é o primeiro meio campista a chegar na frente. Talvez não seja o time da estreia, o Ancelotti deve confirmar com os treinos, aquilo que ele vem trabalhando, que é um 4-2-4, mas no decorrer da Copa, que seja como você disse, o papel do Kleberson, o papel do Juninho Paulista, e nos tempos em que éramos mágicos, o papel de Garrincha e de Pelé, que na Copa de 58 não eram titulares, entraram no decorrer da competição. Mas aí eu tô sendo cruel, né?
5: Aí é outra turma, né? 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Eu separei uma lista de temas aqui para abordar com o Maurício e Felipe Duarte. Tu tá vivendo o ambiente da seleção desde quarta-feira. Eu quero que tu participe dessa conversa também, porque tu tem a informação, tu tem o contato epidérmico com o ambiente da seleção e eu quero saber, com base nas opiniões do Maurício, eu separei várias perguntas aqui, que são dúvidas que eu tenho sobre o que vai acontecer com o Brasil nessa Copa do Mundo.
3: Boa.
5: Vou começar do começo, o gol. O Ancelotti mostrou claramente que o Alisson é o titular, o Ederson é o reserva e o Everton é o terceiro goleiro.
3: Aqui eu discordo do nosso treinador.
5: Essa hierarquia está justa e vocês veem um cenário em que o Everton possa galgar posição ou posições no plural nessa hierarquia?
3: Quer começar aí, Felipe?
9: Não, me surpreendeu a entrada do Ederson, principalmente porque a gente flagrou uma conversa do Ancelotti com o Everton durante um treinamento na Granja Comari. E tem acompanhado nas redes sociais, nas lives de GZH, da Gaúcha Esporte, e se criou um grenal, né, entre Alisson e o Everton. E aí torcedores do Inter, inclusive me acusando de querer escalar o Everton como titular para beneficiar o Grêmio. E gremistas bravos, que a gente estava colocando o Alisson, que está fora de forma, que está um tempo parado, como titular. Bom, vamos lá. Esqueçam a dupla Grenal, vamos falar de seleção brasileira. O Alisson ficou muito tempo parado, o Ederson foi punido na Turquia e o Everton vinha jogando e tinha ritmo de jogo. Por isso a gente colocava a possibilidade do Everton jogar. A conversa com o Ancelotti chamou a atenção, mas o Ancelotti explicou que foi até uma forma dele conversar com o Everton. E aí ele explicou que ele convocou o Everton por ser experiente, ter ritmo de jogo, exatamente aquela leitura que a gente fez. Mas me surpreendeu hoje o Everton não entrar no segundo tempo. Talvez, Maurício, talvez o jogo contra o Egito se faça o contrário. O Alisson começa e no segundo tempo joga o Everton, para que todo mundo seja testado.
3: Eu gosto dessa ideia, mas eu gostaria que hoje o Everton fosse o segundo, porque é por uma questão de justiça. O Everton hoje é mais goleiro que o Ederson, que não joga há muito tempo, que já saiu do City porque não estava na mesma forma técnica. E no futebol turco não foi exatamente um sucesso no clube que ele defende. É o contrário do momento que vive o Everton, que impede com o seu trabalho que o Grêmio esteja no Z4. Não foi só o Vasco perdendo para o Atlético Mineiro. É a quantidade de pontos que o Everton salvou pelo Grêmio. Mas, para mim, o Everton é segundo, o Ederson é terceiro. A gente vai saber, pode ser que essa ideia que o Felipe está trazendo aconteça e o Everton seja o goleiro a ser testado no segundo tempo contra o Egito. E é um jogo mais melindroso, eu dizia, Rodrigo, porque é muito mais perto da estreia, né? Se os caras já não dividiam hoje, imagina há 5 dias de começar. 5 dias não, porque o jogo é 6 e a estreia é 7. Então são 7 dias. É isso? 8 dias. Meu Deus do céu. Enfim, mais de uma semana antes da estreia na Copa, aí é que você não vai dividir, você vai se mexer, você vai botar
5: a estreia ritmo de corpo. 13 e o jogo é dia 6, são 7 dias.
3: 7 dias, Deus me ajude. Então, em 7 dias, faltando 7 dias. Não vai ser um jogador dividindo bola contra o Egito para ficar fora da final. Até hoje, fora da final não, fora da Copa. Até hoje eu imagino que o pesadelo do Emerson, aquele volante que começou no Grêmio, depois jogou na Roma, na Juve, no Real Madrid, o pesadelo do Emerson é: o que eu fui brincar de goleiro num rachão? O Emerson é das coisas mais cruéis que pode acontecer com um jogador. Da confiança do Luiz Felipe, ele fica fora da seleção, porque no dia anterior à estreia, ele se machuca brincando de goleiro.
5: E ele seria o capitão do Penta.
3: Aí imagina. Aí deve ser um sonho permanente que ele tem. Então o jogador, quando pensa nisso, eu disse, não, comigo não, né?
5: Outra questão que eu tenho para vocês. Me chamou a atenção e me surpreendeu até que no segundo tempo, quando ele troca quase tudo, o Ibanhas Gaúcho, que é zagueiro, joga de lateral direito. E o Danilo, que é lateral direito, joga de zagueiro. Aí vocês podem me dizer que, mas o Danilo no Flamengo joga na zaga. É verdade, mas ele foi convocado como lateral direito. Só que quem foi para a lateral direita foi o Ibanhas. Nesse 4-2-4 ofensivo, será que o Ibanhas,
9: Rodrigo,
5: não pode ser... Diga, Felipe.
9: Tá chegando por aqui o técnico da seleção panamenha. A gente vai acompanhar também a entrevista dele, já está posicionado por aqui.
5: Vamos finalizar esse raciocínio com o Ibanhas, aí depois a gente ouve uma resposta do técnico Andreas Christensen.
3: O Ibanhas compete mais que o Danilo, né? O Danilo é um jogador que recentemente no Flamengo andou perdendo a corrida, correndo para trás o atacante passou dele, perdeu uma outra dividida de um cara que tem estrada, mas tem já bastante idade para competir no alto rendimento de uma Copa do Mundo. O Danilo, para mim, vai para a Copa muito mais como um estabilizador de grupo, aquele harmonizador que fica perto do treinador, conversa com os jogadores, passa tranquilidade, do que propriamente para competir por uma posição titular. Na lateral direita, se não for o Wesley, vai ser o oposto dele, que é o Ibanhas.
5: Mas a minha dúvida, Maurício, é, por exemplo, se o Brasil pega uma França, uma Espanha, uma Argentina...
3: Aí ele já é titular, né?
5: Aí o Ancelotti não pode achar o Wesley, por exemplo...
3: Pode, pois então.
5: Sei lá, muito faceiro, bola nas
3: alegrinho,
5: costas. Porque, tu concorda comigo que o Dembélé, o Doué ou qualquer um dos craques franceses, eles vão jogar em cima do Wesley, se ele for lateral direito.
3: Não por ser fraco, e sim por ser ofensivo.
5: Exato.
3: Eu imagino que no primeiro momento, para manter a titularidade do Wesley, ele prende o Alexandro, que não tem mais vigor para fazer duas áreas, ir na linha de fundo e voltar cinco vezes, não vai fazer isso. Então ele pode prender o Alexandre para ser um defensor lá do outro lado e soltar o Wesley por dentro ou pelo lado de campo. Mas no jogo mais duro contra adversários desse tamanho, Espanha ou França ou Argentina, eu acredito que naturalmente o Ibanez se candidate para ser defensor. O setor direito é do Rafinha ou do Luiz Henrique ou de quem quer que seja, mas defensor é o Ibanez.
5: 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Vou combinar contigo o seguinte, Felipe. Analisa aí o tom do que está dizendo o Andreas Christen, se tiver algo relevante que você acha que mereça a gente repercutir. Perfeito, aquela análise perfeito. Mais aprofundada sobre o Brasil, fica à vontade para chamar. Se ele tiver naquele tom protocolar, aí a gente segura para ouvir o Ancelotti e a gente segue debatendo as questões da seleção, porque eu tenho muitas dúvidas para tirar contigo sobre a rotina do Brasil, sobre o dia a dia, sobre o que tu acompanhou na Granja Comari e também as opiniões do Maurício Saraiva. Maurício, indo para o setor ofensivo, meio campo eu falei, aquela questão do Danilo Santos, Gabriel Martinelli, vice-campeão da Champions League, campeão da Premier League. O Luiz Henrique não estava guardando lugar para ele, o Martinelli chega para ser titular. Eu sei que tu não é lá o maior fã do Martinelli, mas analisando o que pensa o Ancelotti, o que tu acha que ele vai fazer?
3: O Gabriel Martinelli não é titular absoluto nem no Arsenal. Ele teve papel importante como um reserva que entrava, fazia gol, o titular eventual que fazia gol, mas para a seleção brasileira, na mostragem que eu tenho desde 2022, o Gabriel Martinelli não é titular. Ainda mais com jogadores que nós temos hoje do meio para frente, não seria. O Luiz Henrique hoje teve um prejuízo porque o Brasil nunca jogou pelo lado dele, né, Rodrigo? O Brasil só atacou no primeiro tempo em cima do Vinícius Júnior, não tinha lá muita coisa coletiva do Brasil, não conseguia fazer grandes jogadas de trabalho coletivo, mas no que a bola chegava no Vinícius Júnior, ele tinha vantagem sobre o marcador. E aí o Brasil passou o primeiro tempo inteiro jogando bola no Vinícius Júnior e não usando o Luiz Henrique. Mas dos atacantes que nós temos, ele é o menos grife. Porque ele joga no futebol russo, porque o Gabriel joga no campeão inglês, todos os outros jogam no Barcelona, no Real Madrid, no Manchester United. Então, talvez, neste sentido, o Luiz Henrique tivesse um prejuízo. Mas eu não sou especialmente fã do Gabriel Martinelli.
5: A outra questão, talvez a mais, não a mais importante, mas a mais impactante, a mais midiática. O Neymar, o lugar dele nessa seleção é onde? É no lugar de quem? É no banco? Se tivesse que botar, sairia quem?
3: Se o banco fosse oval e não um do lado do outro, oval seria você de um lado, o treinador e o Lucas do outro. Digamos que você fosse o Neymar e eu o Ancelotti, eu chamaria Neymar, aquece que você vai decidir para mim. Ele não é titular. Ele já estava avisado que o time ideal do Ancelotti não tinha a figura do Neymar como titular. E agora, com a lesão que ele ainda está curando, muito menos titular é o Neymar.
5: Vou fazer uma projeção aqui, tá, Maurício? Tu é o Ancelotti. Primeiro jogo contra o Marrocos, o Neymar aparentemente está fora.
3: Sim.
5: Segundo jogo contra a Escócia.
3: Contra
5: o Haiti. A Escócia é o terceiro. Uhum. Contra o Haiti. Na Filadélfia, véspera do jogo, coletivo oficial. Primeira pergunta.
3: Do Rodrigo Oliveira.
5: Rodrigo Oliveira ou quem tiver.
10: Boa tarde.
5: Ancelotti, mister, tudo bom? Bom dia. Uhum. O Neymar, ele vai ser titular? Ele já tem condições para ser titular? Aí, se ele der uma curva, a segunda é, o que falta para o Neymar ser titular? A terceira vai ser, mister, o Neymar, ele tem condições para jogar quanto tempo? Aí, vamos lá, ele vai entrar aos 30 do segundo tempo.
3: Uhum.
5: E independentemente de como ele for, aí tem o terceiro jogo, né, contra a Escócia. Primeira pergunta. Mister, o Neymar vai ser titular ou ele pode jogar mais minutos? Vou fazer outra projeção. O Neymar tá aquecendo no banco de reservas. Sabe o que a torcida vai cantar? O mesmo que cantou hoje, que o Felipe relatou, que cantou nos amistosos que eu cobri em março lá nos Estados Unidos. Neymar, Neymar, Neymar. O Ancelotti não comprou um barulho que pode ser uma pressão para ele?
3: Comprou sabendo, né, Rodrigo? o tamanho do Ancelotti é ser um dos 5 melhores treinadores do mundo. Então ele deve ter um papel na cabeça dele, um papel muito estabelecido para o Neymar, e deve ter conversado com o Neymar sobre esse papel. Ele sabe que o Neymar vai ser referência nas perguntas, por que que está, por que que não está, por que que não entrou.